0: Está no ar a Voz do Brasil. As notícias do governo federal que movimentaram o país no dia de hoje.
1: Olá, uma boa noite.
0: Boa noite para você que nos acompanha em todo o país.
1: Terça-feira, 5 de maio de 2026.
0: Vamos ao destaque do dia. Desenrola FIES.
1: Mais de 1 milhão de estudantes podem ser beneficiados com a renegociação de suas dívidas.
0: Estudantes inscritos no CadÚnico contam com descontos de até 99% do valor do débito. Thaís Antônio.
2: O objetivo é do novo Desenrola Brasil. É auxiliar na reorganização financeira e na ampliação do acesso ao crédito para milhões de brasileiros.
1: E ainda oportunidades para o agricultor familiar.
0: A partir de hoje, o pequeno produtor pode vender alimentos para a merenda escolar de mais de 146 mil escolas.
1: Para isso, basta se inscrever na plataforma Contrata Mais Brasil. Daniele Popozzi.
3: A plataforma vai conectar quem produz e quem compra em um único ambiente digital.
0: Você vai ouvir também Água para Quem Precisa.
1: Mais de 120 mil cisternas e outras tecnologias sociais de acesso à água foram entregues no país nos últimos 3 anos.
0: Hoje vamos conhecer o impacto que essa tecnologia traz para quem vive na Amazônia. Érica Brás.
4: O governo do Brasil já levou 6 mil cisternas para populações que vivem na Amazônia. O investimento supera 180 milhões de reais.
1: Hoje na apresentação da Voz do Brasil, Luciana Vasconcelos e Nazi Drum.
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1: Um setor estratégico para a economia do país.
0: A indústria automotiva é uma das principais geradoras de emprego, renda e inovação no país.
1: E hoje em Brasília, o presidente Lula prestigia o aniversário da Associação Nacional dos Fabricantes, a Anfávia.
0: Quem está no Teatro Nacional aqui em Brasília e traz os detalhes ao vivo dessa participação é a repórter Gabriela Noronha. Boa noite, Gabriela.
5: Boa noite, Luciana, Nazi, ouvintes da Voz do Brasil. Olha, o evento ocorre em um momento estratégico com um avanço na produção e nas vendas do setor automotivo. Segundo a FENABRAVE, a Federação Nacional da Distribuição de Veículos Automotores, já foram vendidos mais de 650 mil automóveis nos 4 primeiros meses deste ano. Número quase 20% maior que o registrado nos 4 primeiros meses do ano passado. Somente no último mês de abril foram emplacados mais de 187 mil carros. E para estimular ainda mais o setor, o governo do Brasil tem desenvolvido ações como o programa Mobilidade Verde e Inovação Mover. A iniciativa cria uma política sustentável para a produção de veículos. Ao todo, são 19 bilhões de reais que serão disponibilizados em créditos financeiros para as empresas até 2028. A política também prevê incentivos fiscais para carros de entrada flex fabricados no Brasil que tenham 80% de reciclabilidade e baixa emissão de gás carbônico. O governo também está incentivando a produção de veículos pesados. Semana passada foi lançada a segunda etapa do Move Brasil. São 21 bilhões de reais para financiamento de caminhões, ônibus e micro-ônibus. E o objetivo é renovar a frota, impulsionar a indústria e gerar mais empregos no setor. Lembrando que a cerimônia aqui hoje marca os 70 anos de atuação da Anfávia, a Associação Nacional de Fabricantes de Veículos Automotores, e vai contar com a presença do presidente Lula, executivos das principais montadoras instaladas no país e também representantes do setor produtivo. Nazi, Luciana, volto com vocês.
1: Obrigado, Gabriela, pelas informações ao vivo.
0: Atenção, estudantes! Começou hoje o prazo de adesão ao Desenrola FIES.
1: O novo programa tem duração de 90 dias e oferece condições para renegociar dívidas.
0: Com o Desenrola FIES, o governo do Brasil quer reduzir a inadimplência para que estudantes regularizem a situação de crédito.
1: Mais de 1 milhão de beneficiários do FIES serão contemplados com a renegociação.
2: Gleice Braga entrou no curso de turismo há mais de 10 anos pelo FIES, o Fundo de Financiamento Estudantil.
6: Em 2018 eu comecei a trabalhar na área de turismo e eu pagando direitinho, né? Quando foi em 2020 que veio a pandemia e a situação foi tão extrema e difícil que eu também fui me endividando que eu não consegui pagar.
2: Para ajudar pessoas como a Gleice, o presidente Lula assinou a medida provisória do novo Desenrola Brasil. O prazo para adesão ao programa começou hoje e terá duração de 90 dias. O objetivo é auxiliar na reorganização financeira e na ampliação do acesso ao crédito em melhores condições para milhões de brasileiros. Entre as iniciativas está a renegociação de contratos em atraso do FIES, com descontos de até 99% sobre o valor da dívida, como explica Dario Durigan, ministro da Fazenda.
7: A gente ouviu muito os interessados. E há aqui a necessidade de ajudar alguns estudantes que estão saindo da universidade, conseguindo o seu primeiro emprego e seguem tendo alguma dificuldade de pagar o financiamento.
2: O Desenrola FIES funciona da seguinte forma. Para dívidas vencidas e não pagas há mais de 90 dias, se for pago à vista, o governo oferece 12% do valor principal e o desconto na totalidade de juros e multas. Quem optar pelo pagamento parcelado pode negociar em até 150 vezes com descontos em juros e multas. No caso de dívidas com mais de um ano, os descontos são ainda maiores. Se o estudante estiver fora do CadÚnico, a redução será de até 77% do valor total e o saldo devedor é liquidado de forma integral. Já os estudantes do CadÚnico terão descontos de até 99% do valor total, além de descontos em juros e multas. A turismóloga Gleice Braga espera abater mais de R$40 mil com o novo programa.
6: Vai ser um alívio, né? Poder pagar o FIES. Eu estou com a esperança maior no futuro, né? Poder liquidar essa dívida e ficar tranquila, porque eu quero também ter outras possibilidades, fazer outros cursos.
2: O Desenrola FIES integra o novo plano de renegociação de dívidas do governo do Brasil. Mais de 1 milhão de estudantes serão beneficiados com o programa. Reportagem Thaís Antônio.
8: Serviços ao cidadão, vacinação, atrações culturais, exposições e feiras.
1: Em comemoração ao Dia do Trabalho, o governo do Brasil realiza a Semana do Trabalhador e da Trabalhadora em todo o país.
8: O evento conta, inclusive, com atendimento presencial do gov.br e de emissão da Carteira de Identidade Nacional.
1: E o ministro do Trabalho, Luiz Marinho, falou mais sobre a programação.
9: Você tem desde serviços, seja de previdência social, informação, perícia da Previdência, você tem a possibilidade de atualizar a sua documentação, se você perdeu um documento, enfim, tem essa oportunidade. Serviço de saúde, se você está atrasado lá, a tua carteira de vacinação tem uma falha, pode vir aqui aproveitar. É uma forma de valorizar o tema de relação ao trabalho, é uma forma de conscientizar.
8: O evento vai até a próxima sexta-feira e as ações ocorrem tanto nas superintendências quanto em espaços públicos de grande circulação nas cidades.
1: A partir de agora, as redes de educação básica de todo o país vão poder comprar alimentos diretamente da agricultura familiar por meio do Contrata Mais Brasil.
8: Isso porque foi feita a integração da plataforma ao Programa Nacional de Alimentação Escolar.
1: E desta forma podem ser atendidas 146 mil escolas em todo o país.
8: A ferramenta simplifica as contratações públicas e amplia o acesso de pequenos fornecedores.
1: Mais de 1.500 agricultores familiares já estão cadastrados, mas a plataforma pode alcançar mais de 3.900.000 pequenos produtores.
10: A partir de agora, a rede de educação básica de todo o país poderá adquirir alimentos diretamente da agricultura familiar por meio do Contrata Mais Brasil. A plataforma vai conectar quem produz e quem compra em um único ambiente digital. Assim, será ampliado o acesso de pequenos produtores ao mercado público, contribuindo para a oferta de alimentos frescos e saudáveis aos estudantes de todo o país. O processo de compra de alimentos pelas entidades executivas do PENAI ficará mais simples e ágil, fazendo com que o percentual mínimo de 45% de aquisição de alimentos para a merenda escolar da agricultura familiar seja alcançado. Atualmente, 1.518 agricultores já estão cadastrados no Contrata Mais Brasil, mas a plataforma tem potencial para alcançar 3,9 milhões de produtores da agricultura familiar atualmente registrados no Cadastro Nacional da Agricultura Familiar. O Contrata Contrata Mais Brasil simplifica as contratações públicas e amplia o acesso de pequenos fornecedores a esse mercado. Na plataforma, órgãos públicos podem publicar suas demandas por serviços de reparos e manutenção e para compra de alimentos e receber propostas diretamente de fornecedores cadastrados. É voltado principalmente a microempreendedores individuais. Já são mais de 1.700 órgãos reunidos no Contrata Mais Brasil e 11 mil empreendedores cadastrados. Daniele Popov para A Voz do Brasil.
8: A inscrição dos agricultores familiares na plataforma deve ser feita no endereço gov.br/contrata-mais-brasil.
1: Após o cadastro, o agricultor informa o que produz e passa a receber notificações automáticas via WhatsApp sempre que um órgão público da sua região publicar uma demanda.
8: O turismo no Brasil não para de bater recordes.
1: Só no último ano recebemos um número histórico de mais de 9 milhões de turistas estrangeiros.
8: Além disso, de janeiro a março, a movimentação de turistas pelo Brasil ultrapassou os 25 milhões de passageiros nos aeroportos do país.
1: E para marcar esse momento, o Brasil realiza o Salão do Turismo, que pela primeira vez será realizado no Nordeste, em Fortaleza.
8: Uma vitrine para tudo que temos de melhor: gastronomia, cultura e as melhores oportunidades de viagens.
1: Com destaque para a produção dos agricultores familiares.
8: A ideia é valorizar a diversidade cultural brasileira e ampliar a visibilidade de novos destinos turísticos.
11: Falta pouco para a abertura do Salão do Turismo, que vai ser realizado em Fortaleza, no Ceará. É a primeira vez que o evento acontece no Nordeste e a expectativa do ministro do Turismo, Gustavo Feliciano, é a de entregar o melhor salão da história.
12: Esse ano a novidade que nós estamos levando, descentralizando, tirando do Sudeste, do eixo Rio-São Paulo e levando a primeira edição para o Nordeste. E esse ano, sem sombra de dúvida, a expectativa é muito grande que a gente possa realizar o maior Salão do Turismo do Brasil.
11: Além de apresentações culturais, palestras e rodadas de negócios, o evento também destaca a produção que nasce no campo e chega à mesa dos brasileiros. É nesse contexto que ganha espaço o Armazém da Agricultura Familiar. Segundo a coordenadora-geral de produtos e experiências turísticas do Ministério do Turismo, Fabiana Oliveira, mais do que comercializar, a proposta é apresentar a diversidade e a identidade da produção brasileira.
13: Neste salão a gente tem a exposição de experiências dos 27 estados do Brasil e também a produção associada ao turismo, manifestações culturais, a gastronomia do Brasil. Então, tudo que a gente encontra, né, no turismo do Brasil, a gente leva para o Salão do Turismo.
11: A agricultura familiar conecta turismo, cultura e geração de renda, especialmente em pequenas propriedades e comunidades locais. Para quem já viveu essa experiência, o impacto vai além das vendas. A produtora Beatriz Rodrigues, de Iporanga, em São Paulo, participou de uma edição anterior. Para Beatriz, o Armazém da Agricultura Familiar é um espaço onde o visitante não apenas consome, mas conhece o Brasil de perto.
14: O Salão Nacional de Turismo é algo que faz com que os brasileiros sintam orgulho de ser brasileiro. A gente tem uma nação, um mundo dentro de uma nação. É muita coisa bacana, é muita coisa boa, bonita, gostosa.
11: Quem também aposta nessa vitrine nacional é a produtora rural Elivane Medeiros. Ela destaca que cada produto carrega mais do que apenas sabor.
15: Tudo tem identidade, qualidade e propósito. E isso, gente, vai fortalecer o movimento da geração de renda, que amplia os mercados, posiciona todos esses produtores numa vitrine nacional.
11: O Nordeste contará com o maior número de participantes, refletindo a força da agricultura familiar na região. A entrada no evento será gratuita. Basta acessar gov.br/turismo. Reportagem Caroline Blaut.
1: Na Amazônia, o rio está em todo lugar, mas a água limpa nem sempre chega ao copo.
8: Embora cercadas pelos rios, muitas famílias passaram a acessar água de qualidade somente com a chegada do programa Cisternas.
1: Entre os anos, já foram entregues 6 mil equipamentos para a região.
8: Mais do que uma reserva de água, esses reservatórios representam a segurança alimentar e a prevenção de doenças causadas pelo consumo de água imprópria.
16: Há água em abundância nos rios que banham a Amazônia, mas nem sempre ela é boa para beber ou lavar roupa, por exemplo. Essa água pode ser imprópria para o consumo humano e resultar em doenças. Mas a chegada do programa Cisternas à região amazônica tem deixado essa preocupação no passado. O governo do Brasil, por meio do Ministério do Desenvolvimento e Assistência Social, Família e Combate à Fome, já levou 6 mil cisternas para populações que vivem na Amazônia desde 2023. O investimento supera 180 milhões de reais na garantia de segurança hídrica a famílias ribeirinhas, indígenas e quilombolas que vivem em comunidades remotas no coração da Amazônia. Famílias como a da agricultora Kátia Azevedo, de 53 anos, que mora em Óbidos, no Pará. Há 4 meses, ela ganhou uma cisterna em casa, com tratamento da água que vem do rio, além de pontos de água na cozinha, banheiro com chuveiro, vaso sanitário e pia. É a primeira vez em 53 anos de vida que a Kátia tem banheiro em casa.
17: Isso aqui é uma água boa, natural, que dá pra gente consumir, melhorou um pouco problemas de saúde, graças a Deus estamos todos maravilhados, encantados com a tecnologia e a gente só tem a agradecer.
16: Lilian Raal, secretária nacional de Segurança Alimentar e Nutricional do MDS, defende o quanto esta iniciativa é capaz de melhorar a vida das pessoas.
18: Você poder tomar banho em um banheiro de chuveiro, praticamente dentro da sua casa, sem precisar se deslocar para o rio todas as manhãs para tomar banho, para pegar água, para poder fazer o café ou para qualquer outra coisa. As crianças não precisam tomar banho no rio mais, elas podem tomar um banho para ir para a escola. As mulheres, que sempre, a quem sempre é atribuído, né, na maior parte das vezes é atribuído esse trabalho de buscar água, né, elas têm mais tempo livre, têm acesso à água ali do lado para poder cozinhar para lá qualquer atividade que ela precise.
16: A secretária Lilian Raal ressalta a parceria do MDS com as organizações da sociedade civil.
18: E lembrando que a gente só chega aqui porque o Cadastro Único chegou primeiro, identificou essas pessoas e nos mostrou que elas estavam aqui e que elas precisavam de água de qualidade. E a nossa parceria, né, com as entidades da sociedade civil que trabalham aqui na comunidade e que conseguem enxergar muitas vezes aspectos que a gente não consegue.
16: O programa Cisternas também contribui para a movimentação da economia na região, pois investe em mão de obra local para o trabalho realizado nos territórios. Ele também contribui para a segurança alimentar de quem recebe as tecnologias. De norte a sul do Brasil, o programa está presente principalmente no semiárido, na região amazônica, e já chegou a municípios do Rio Grande do Sul e do Mato Grosso do Sul. A meta é entregar mais de 200 mil cisternas até o fim deste ano. Reportagem Érica Brás.
1: Simular uma estiagem severa ou uma grande queimada no Pantanal?
8: Exercícios que estão sendo feitos essa semana pelo Ministério da Defesa no MECODEX, Mecanismo de Cooperação em Desastres.
1: É a primeira vez que o evento internacional é sediado no Brasil.
19: O MECODEX 2026 vai simular cenários de crises naturais frequentes no país, como a seca severa na Amazônia e os incêndios florestais no Pantanal. O objetivo é aprimorar o planejamento, a logística e a mobilidade entre os países participantes. O ministro da Defesa, José Múcio Monteiro, destacou a importância desse exercício que, pela primeira vez, está sendo sediado no Brasil.
20: No momento que eu vestia do Rio Grande do Sul, nós tivemos a estiagem no Amazonas. Depois tivemos o incêndio no Pantanal. Agora mesmo estão com cheias no Nordeste, Pernambuco, Paraíba, nós estamos passando por momentos dificílimos. De maneira que esse evento é importantíssimo, tivemos incêndios na Bolívia, nós temos vários problemas. Esse encontro exercita essa fraternidade, essa preocupação de cooperação e nós ficamos muito honrados que o Brasil cedi e seja um anfitrião desse encontro.
19: O evento reúne organizações internacionais e órgãos federais, como a Agência Brasileira de Cooperação e o IBAMA. Além do suporte militar, o exercício foca na atuação da Defesa Civil Nacional. A ideia é que as estratégias testadas no exercício possam ser aplicadas em situações reais, ampliando a capacidade de resposta do Brasil e de seus parceiros internacionais. Para o diretor de Preparação e Socorro da Secretaria Nacional de Proteção e Defesa Civil, Armin Braun. O objetivo é garantir que o Estado haja em sintonia mesmo antes das crises.
3: O que a gente faz aqui, apesar de ser um exercício internacional, ele fortalece não só essa cooperação entre nós, as demais agências do governo federal, com os órgãos vinculados às Forças Armadas, mas também ele ensaia uma possibilidade de apoio internacional, tanto do Brasil poder colaborar com esse apoio, tanto do Brasil poder receber esse apoio. Então, a gente dá um passo adiante, a gente prepara, a gente trabalha e se organiza antes que o desastre aconteça.
19: Ao longo da semana, o exercício vai utilizar o SICOD, Sistema de Cooperação em Desastres, desenvolvido pelo Exército Brasileiro para gerenciar operações em tempo real. A plataforma digital centraliza dados e organiza o apoio logístico, agilizando a tomada de decisões em situações de crise. A expectativa do governo é de que o sistema seja validado oficialmente em julho, durante a Conferência de Ministros de Defesa das Américas, no Peru. Reportagem Luciana Colares, de Holanda.
8: E para atender municípios atingidos por eventos climáticos extremos, o governo do Brasil liberou 305 milhões de reais.
1: O dinheiro será destinado a ações emergenciais de socorro às vítimas, assistência humanitária e restabelecimento de serviços essenciais.
8: Estamos no Maio Amarelo, movimento internacional de sensibilização para a redução de acidentes e mortes no trânsito.
1: E este ano, o Ministério da Justiça e Segurança Pública aposta na conscientização dos motoristas.
8: O tema da campanha é: no trânsito, enxergar o outro é salvar vidas.
21: Só nos três primeiros meses de 2026 foram mais de 17 mil acidentes nas rodovias federais, com quase 1.400 mortes. Em 2025, mais de 6 mil pessoas perderam a vida nas estradas do país. Nesse ano, o Maio Amarelo traz um convite direto: enxergar o outro e salvar vidas.
22: O Jornal da Noite começa aqui da Zona Norte com uma notícia triste. Recebemos informações de que um motociclista foi vítima de uma colisão causada por um motorista. Até o momento não sabemos a gravidade, mas já há relatos de que o carro estava acima da velocidade permitida na via e o jovem que dirigiu o veículo não viu o motociclista.
23: Não espere as consequências para abrir os olhos. Maio Amarelo. No trânsito, enxergar o outro é salvar vidas.
21: Dados da Polícia Rodoviária Federal mostram que comportamentos de risco continuam sendo determinantes para os acidentes. Entre os principais fatores estão o excesso de velocidade, ultrapassagens indevidas e o uso de álcool ao volante. Só em 2025 foram 4 milhões e 600 mil veículos fiscalizados nas rodovias federais, que resultaram em 51 mil infrações. Mesmo assim, o desafio vai além da presença policial. A campanha aposta justamente na mudança de comportamento, como explica o diretor-geral da Polícia Rodoviária Federal, Fernando Oliveira.
24: É preciso haver conscientização e educação. É preciso que os conceitos sejam absorvidos. Nós acreditamos nisso, sabemos que não é algo de resultado imediato, mas nós vamos insistir, persistir sempre para preservar a vida.
21: Além da conscientização, o governo também aposta na educação para transformar o trânsito desde cedo, como garante o ministro da Justiça e Segurança Pública, Wellington César Lima Silva.
25: Para essa mudança cultural acontecer, é fundamental que cheguemos até os bancos escolares. Por isso, o Ministério da Justiça se empenhará, junto com o Ministério da Educação, em promover a inserção desses conteúdos da preservação da vida, da valorização da vida no trânsito, no âmbito de todos os ciclos de ensino.
21: Em 2025, Minas Gerais liderou o número de acidentes fatais nas estradas, com 765 óbitos, seguido do Paraná, com 593 mortes, e a Bahia, com 589 vidas perdidas no trânsito. Reportagem Cleide Lopes.
1: Gás do Povo, a Caixa Econômica Federal, registrou a adesão de cerca de 25 mil revendedoras ao programa em todo o país.
8: Revendedores interessados podem aderir de forma voluntária, desde que atendam requisitos como cadastro regular na Agência Nacional do Petróleo e uso da máquina da Caixa.
1: A iniciativa garante a recarga gratuita do botijão de gás de 13 quilos para famílias de baixa renda inscritas no cadastro único.
8: Mais informações em gasdopovo.mds.gov.br.
1: E essas foram as notícias do governo federal.
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8: Fique agora com as notícias do Poder Judiciário e do Congresso Nacional. Uma boa noite.
1: Boa noite para você e até amanhã.
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4: Decisão do STF que reconheceu a união homoafetiva completa 15 anos.
5: Eleição 2026, prazo para tirar o título eleitoral termina amanhã.
4: TST define como deve ser feita a convocação de salário pago em moeda estrangeira.
5: Boa noite, eu sou Marta Ferreira.
4: E eu sou Marcelo de la Libera.
5: No dia 5 de maio de 2011, há exatos 15 anos, uma decisão do Supremo Tribunal Federal reconheceu a união homoafetiva.
4: A decisão abriu portas para garantir outros direitos para essa população. Judite Aragão.
6: Antes de 2011, não havia uma jurisprudência consolidada sobre o reconhecimento da união homoafetiva. Os casos dependiam da interpretação de cada juiz. Depois da decisão, o que era invisível, ganhou números. Um salto de 58 mil casais em 2010 para 480 mil em 2022, de acordo com o IBGE. Em 2013, outra conquista. O Conselho Nacional de Justiça editou a Resolução 175, impedindo que cartórios de todo o país se recusassem a converter uniões estáveis homoafetivas em casamentos.
5: Conselho Nacional de Justiça realiza seminário sobre a atuação da Justiça Itinerante na prática.
4: A Justiça Itinerante é uma iniciativa do CNJ para levar os serviços do Judiciário aos lugares menos acessíveis. Carolina Chaves.
7: Na abertura do seminário, o presidente do STF e do CNJ, ministro Edson Fachin, reforçou que a justiça só acontece de verdade quando chega a cada pessoa.
26: O acesso à justiça se realiza quando alcança concretamente cada pessoa, especialmente aquelas historicamente afastadas dos centros de decisão e das estruturas estatais.
7: Fachin destacou ainda que a resolução do Conselho Nacional de Justiça é um marco, porque tira a justiça itinerante do campo do improviso e a transforma em uma política pública contínua, com financiamento e organização.
5: Eleitores têm até amanhã, 6 de maio, para tirar o primeiro título ou regularizar pendências com a Justiça Eleitoral.
4: Após essa data, o cadastro será fechado para a organização das eleições deste ano. Estevam Furtado.
27: O atendimento pode ser feito nos cartórios eleitorais ou pela internet para quem já possui biometria cadastrada. A partir de 7 de maio, nenhum pedido de inscrição, transferência ou atualização poderá ser feito até novembro de 2026. Quem perdeu o prazo não poderá votar nas eleições deste ano e pode enfrentar restrições, como dificuldade para emitir documentos, tomar posse em cargo público ou se matricular em instituições públicas.
5: TST define como deve ser feita a conversão de salário pago em moeda estrangeira.
4: A decisão envolve um trabalhador contratado em dólar para atuar no Brasil. Anderson Conrado.
28: O caso é de um comandante de embarcação colombiano que teve a remuneração ajustada em dólares. O Tribunal Regional no Rio de Janeiro considerou a cotação do dólar ao longo do contrato para calcular os valores, mas a decisão foi revista pelo TST. Segundo o tribunal, o salário deve ser convertido para reais na data da contratação. A partir daí, devem ser aplicados os reajustes previstos em lei ou em acordos da categoria.
5: É válido o aumento da pena base de um homem condenado por roubar carro de motorista de aplicativo em serviço.
4: Essa conclusão é do STJ. Fátima Uchoa.
9: O motorista estava com o carro parado em via pública à noite, com os vidros abertos, aguardando chamadas, quando foi abordado pelo homem armado. Mesmo após a vítima informar que era motorista de aplicativo e estava trabalhando, o assaltante ordenou que ele saísse e fugiu com o veículo. A Justiça de Alagoas condenou o réu a mais de 12 anos de reclusão em regime inicial fechado, e a sexta turma do STJ manteve a condenação. Para o ministro relator Sebastião Reis Júnior, o réu sabia que a vítima estava trabalhando e mesmo assim se aproveitou dessa situação para cometer o roubo, o que torna o crime mais reprovável e justifica o agravamento da pena base.
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5: Boa noite.
4: Uma boa noite.
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10: Está no ar o Jornal do Senado.
11: Eu sou Paula Groba.
12: E eu sou Humberto Pinheiro.
11: E estes são os destaques de hoje do Jornal do Senado, que começa agora.
12: Senado aprova a criação da primeira universidade indígena do Brasil. Projeto segue para sanção.
11: Lei sancionada endurece penas para roubo de celulares e crimes virtuais.
12: Avança projeto que regulamenta carreira e porte de arma para agentes de trânsito.
11: Boa noite.
12: Boa noite.
11: Um marco para a educação e os povos originários. O Senado aprovou um projeto que cria a primeira universidade indígena do Brasil. A proposta prevê ensino bilíngue, voltado às realidades das comunidades, com campi em várias regiões do país. A ideia é formar profissionais sem romper com as identidades culturais e fortalecer a preservação das tradições.
12: Há previsão de cursos como gestão territorial, saúde indígena e educação intercultural, além de incentivar pesquisas sobre línguas e saberes ancestrais. O projeto segue para sanção presidencial. Mais detalhes na reportagem de Pedro Pincer.
13: O Senado aprovou o projeto de lei da Presidência da República que cria a Universidade Federal Indígena. Vinculada ao Ministério da Educação e com sede em Brasília, a instituição terá campi em várias regiões do Brasil para atender às necessidades dos povos indígenas. Seus objetivos incluem oferecer ensino superior, promover pesquisa e extensão universitária, valorizar saberes tradicionais e incentivar a sustentabilidade socioambiental dos territórios indígenas. O relator senador Eduardo Braga, do MDB do Amazonas, ressaltou que até hoje não há no país uma universidade essencialmente voltada à realidade dos povos originários. Já o senador Randolfe Rodrigues, do PT do Amapá, que é historiador, salientou a importância da criação da Universidade Federal Indígena.
14: É por isso que precisa de uma Universidade Federal dos Povos Indígenas, para que gerações futuras de brasileiros saibam que nós somos o resultado dessa mistura, dessa miscigenação, mas sobretudo, que nós construímos esse país sobre povos que aqui estavam muito antes e que deixaram heranças culturais que estão marcadas em nossa vida e estão marcadas em nossa trajetória como nação.
13: O texto segue agora para a sanção presidencial.
11: E o Congresso promulgou hoje a Emenda Constitucional 139, que reconhece os tribunais de contas como órgãos permanentes e essenciais ao controle externo da administração pública. A medida também proíbe a extinção desses tribunais e impede a criação de novos.
12: Durante a sessão solene, o presidente do Congresso, Davi Alcolumbre, destacou que os tribunais passam a ter mesmo status de instituições como o Ministério Público e a Defensoria Pública, reforçando o papel de apoio ao Legislativo na fiscalização dos gastos públicos.
11: Agentes de trânsito poderão passar a ter porte de arma de fogo, dependendo das atividades. É o que prevê um projeto que avançou hoje no Senado e que cria a Lei Geral dos Agentes de Trânsito. A proposta estabelece regras nacionais para a carreira, hoje organizada de forma diferente em estados e municípios.
12: O texto define atribuições, critérios de ingresso por concurso público, formação obrigatória e direitos funcionais dos profissionais. Pelo projeto, o porte de arma de fogo poderá ser autorizado destinado aos agentes que atuam em atividades externas e ostensivas, como fiscalização em vias públicas e apoio a operações conjuntas com forças de segurança. Os detalhes com o repórter Bruno Lourenço.
3: O relator, senador Efraim Filho, do PL da Paraíba, destacou que esse entendimento evita a delegação integral de suas atribuições a empresas privadas. Sobre o porte de arma, o senador defendeu a previsão de que o direito seja restrito aos agentes que trabalham diretamente na fiscalização ostensiva.
15: Apesar de considerarmos valorosa a previsão de porte de arma de fogo para os agentes de trânsito, é necessário limitar esse direito àqueles servidores que exerçam atividades de forma ostensiva e externa, tendo em vista o caráter finalístico restritivo do Estatuto.
3: O relator também ajustou o texto para evitar uma ampliação conceitual excessiva da atividade policial, garantindo que as atribuições de engenharia e educação continuem sendo partes integrantes da segurança viária, sem serem descaracterizadas.
16: E foi sancionada a lei que endurece as penas para crimes como furto, roubo, estelionato, receptação e latrocínio, que é o roubo seguido de morte. A norma também inclui medidas contra crimes virtuais, como golpes pela internet, fraudes bancárias, furto de celular e de animal doméstico.
12: No caso do furto, a pena passa de 1 a 4 anos para 1 a 6 anos de prisão, com aumento de situações específicas, como crimes cometidos à noite ou que afetem serviços essenciais. Para o roubo, a pena geral sobe de 4 a 10 anos para 6 a 10 anos, em casos envolvendo celulares e armas. No latrocínio, a pena mínima aumenta de 20 para 24 anos.
16: Já no campo digital, o texto aumenta penas para fraudes eletrônicas e cria novos tipos penais, como a cessão de conta laranja, caracterizada pelo uso de contas bancárias para movimentação de recursos ilícitos. Aprovado em março pelo Senado, o projeto teve a relatoria do senador Efraim Filho, do União da Paraíba. Ao defender o texto, Efraim enfatizou a punição de 5 anos de prisão para quem emprestar a conta bancária para receber dinheiro de fraude ou do crime organizado.
17: Quando você vai buscar o golpista, ele passou por uma conta de um terceiro e esse terceiro disse que não sabia de nada. E agora quem empresta sua conta para fraudes bancárias tem agora uma punição tipificada e mais rigorosa.
12: O senador Stiverson Valentim, do Podemos, do Rio Grande do Norte, avaliou que o programa Desenrola 2.0, lançado pelo governo federal, é uma iniciativa positiva, mas insuficiente para enfrentar o endividamento das famílias brasileiras. Segundo ele, a medida não ataca as causas estruturais do problema, como a inflação e os juros elevados.
16: O parlamentar também destacou como ponto favorável a proibição de que pessoas em renegociação de dívidas realizem apostas em plataformas de jogos. Para ele, embora não seja o principal fator do endividamento, trata-se de um problema que precisa ser enfrentado.
18: Qualquer pesquisa diz a real causa do endividamento brasileiro. A real causa é justamente que está consumindo o nosso sono. É a inflação, juros altos, não tem emprego.
12: Já o senador Paulo Paim, do PT do Rio Grande do Sul, defendeu a iniciativa do governo federal como uma forma de aliviar o orçamento das famílias endividadas. Ele destacou que o programa oferece condições facilitadas, como descontos de até 90%, juros limitados e a possibilidade de utilização do FGTS para quitação de dívidas.
16: Paim também ressaltou que a medida contempla débitos de até R$15 mil por instituição financeira, com prazos de pagamento que podem chegar a 48 meses, além de permitir a adesão de trabalhadores com renda de até 5 salários mínimos.
19: Trata-se de uma medida concreta que oferece condições reais para que as pessoas saiam do sufoco financeiro. O programa também permite a utilização de até 20% do saldo do FGTS para a quitação das dívidas.
12: E a Comissão de Assuntos Econômicos aprovou o projeto que autoriza o Conselho Federal de Medicina Veterinária a criar uma caixa de assistência para médicos, veterinários e zootecnistas.
16: Pelo texto, esses profissionais precisam estar inscritos nos conselhos regionais. Repórter Patrícia Oliveira.
20: A proposta prevê auxílios financeiros, assistência à saúde e apoio ao exercício das profissões de veterinário e zootecnista. O relator, senador Laércio Oliveira, do Progressistas de Sergipe, atualizou as regras de investimento dos recursos da Caixa Assistencial. que será vinculada ao Conselho Federal de Medicina Veterinária. Os profissionais devem estar inscritos nos conselhos regionais de medicina veterinária. E a adesão será voluntária, com prazo de carência de um ano para acesso aos benefícios. O autor do projeto, senador Wellington Fagundes, do PL de Mato Grosso, destacou o papel desses profissionais na saúde pública, segurança alimentar e no agronegócio.
0: Hoje, grande parte dos profissionais atua como autônomo no Brasil como um todo. A ausência de proteção trabalhista e previdenciária é extremamente grave para esses profissionais. Portanto, faltam mecanismos legais para assistência direta.
20: Se não houver pedido para votação no plenário do Senado, o projeto segue para a Câmara dos Deputados.
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12: Com edição de Paula Groba e trabalhos técnicos de João Lira, o Jornal do Senado fica por aqui. Acompanhe agora as notícias da Câmara dos Deputados. Boa noite.
16: Boa noite e até amanhã.
2: Jornal Câmara dos Deputados. Deputados avançam na análise da política nacional de minerais críticos.
6: Câmara ratifica acordo internacional sobre comércio de aeronaves civis.
2: Base aliada e oposição comentam programa de renegociação de dívidas.
6: Boa noite. Ayrton Faleiro, do PT do Pará, exalta o lançamento do programa Desenrola Brasil 2.0, voltado para a renegociação de dívidas das famílias brasileiras. O deputado explica que a medida foca em famílias com renda de até 5 salários mínimos.
2: De acordo com Ayrton Faleiro, o programa também garante a permanência de jovens no ensino superior ao abranger a renegociação de dívidas do FIES. Para o parlamentar, a medida confirma o compromisso do governo com a inclusão social e econômica.
6: Valdenor Pereira, do PT da Bahia, celebra o lançamento do programa Desenrola 2.0, voltado à renegociação de dívidas. O parlamentar explica que a iniciativa oferece descontos, juros reduzidos e condições facilitadas de pagamento para aliviar o endividamento da população.
2: Valdenor Pereira acrescenta que o programa amplia o alcance em relação à versão anterior, incluindo diferentes públicos como famílias, estudantes, produtores rurais e empresas. Para ele, a medida contribui para dinamizar a economia e melhorar as condições financeiras dos brasileiros.
6: Luiz Lima, do Novo, do Rio de Janeiro, aponta a elevada carga tributária como principal obstáculo para a geração de empregos no Brasil. O parlamentar afirma que os altos impostos sobre bens de consumo e serviços dificultam a manutenção dos postos de trabalho pelas empresas nacionais.
2: Luiz Lima avalia que medidas como o programa Desenrola e o fim da escala 6x1, sem a devida desoneração, não solucionam a crise econômica. Ele acusa o Executivo Federal de priorizar iniciativas que agravam o endividamento das famílias e a instabilidade do setor privado.
3: Economia. Paulo Magalhães, do PSD, defende a reestatização da refinaria Landulfo Alves, na Bahia, como medida para conter o aumento dos combustíveis. De acordo com o deputado, a unidade é estratégica para o Estado e pode ajudar o governo a regular os preços do mercado.
2: Paulo Magalhães afirma que a iniciativa atende a uma demanda da população nordestina diante da alta dos combustíveis. Ele também destaca o papel do governo federal na adoção de medidas para reduzir os impactos econômicos e reforça apoio à proposta dentro da bancada.
6: O Leal, do PSD, alerta que o Rio de Janeiro pode perder R$21 bilhões anuais caso o Supremo Tribunal Federal mude a regra de distribuição dos royalties do petróleo. Ele observa que a compensação, garantida pela Constituição, é aplicada em saúde, educação e segurança pública.
2: Para o deputado, alterar as regras atuais vai gerar insegurança jurídica e levar à perda de autonomia do Estado, que precisará do governo federal para pagar suas despesas. Segundo Hugo Leal, o Congresso foi alertado diversas vezes sobre o impasse, mas preferiu deixar para a Justiça a solução do problema.
6: Benedita da Silva, do PT do Rio de Janeiro, defende que o STF mantenha a compensação dos royalties do petróleo para estados e municípios produtores. Ela argumenta que os recursos não são tributos, mas uma reparação pelos impactos da exploração de uma riqueza finita nos territórios afetados.
2: Benedita da Silva alerta que a perda de arrecadação pode agravar a crise fiscal do Rio de Janeiro,
7: com risco de comprometimento de salários, aposentadorias, investimentos em hospitais e em escolas. A deputada afirma que o Estado busca condições para preservar os serviços para a população.
8: Desenvolvimento Regional.
6: General Girão, do PL do Rio Grande do Norte, alega que o governo estadual prioriza o anúncio de projetos federais ainda sem execução garantida. O deputado afirma que, ao mesmo tempo, obras urgentes como a Reta Tabajara, na região metropolitana de Natal, continuam paralisadas.
7: General Girão também questiona obras prometidas em Parnamirim, como a drenagem e duplicação da Avenida Olavo Montenegro. Ele cobra prioridade para a Via Verde, que, de acordo com o parlamentar, já conta com recursos de emendas e pode desafogar o trânsito na região.
6: Bebeto, do PP do Rio de Janeiro, cobra a remoção de uma torre de energia da empresa Light, instalada próxima do entroncamento da rodovia Presidente Dutra com a linha vermelha. Segundo ele, a torre trava obras de um novo viaduto para solucionar o engarrafamento no local.
7: O deputado afirma que o impasse prejudica milhares de trabalhadores da Baixada Fluminense que perdem horas no trânsito. Bebeto lembra ainda que a estrada é uma das mais importantes do país por unir as duas maiores metrópoles do país e receber o fluxo de 50% do PIB nacional.
8: Transportes.
6: Charles Fernandes, do PSD da Bahia, defende ampliar campanhas educativas do Maio Amarelo para frear o número de acidentes. Ele alerta que a violência no trânsito não é exclusividade de grandes centros, atingindo também cidades médias e pequenas, como Vitória da Conquista e Guanambi.
7: Segundo Charles Fernandes, o crescimento da frota de motos nas ruas exige ações urgentes para evitar mortes e mutilações. Assim, ele pede que os governos federal e estadual invistam em educação nas escolas para formar motoristas mais conscientes.
8: Relações Exteriores.
6: O plenário da Câmara ratifica acordo internacional sobre compra, venda e manutenção de aeronaves civis e seus componentes. A repórter Daniele Lessa acompanhou a votação e tem os detalhes.
21: A Câmara dos Deputados aprovou o projeto para ratificar a adesão do Brasil a acordo internacional da Organização Mundial do Comércio sobre o comércio de aeronaves civis. O projeto foi enviado ao Congresso pelo Poder Executivo, que defendeu a adesão ao acordo como algo positivo para atrair investimentos na indústria nacional de aviação civil. Com a aprovação, o Brasil passa a integrar um conjunto de regras internacionais que tratam da compra, venda e circulação de aeronaves civis e seus componentes, incluindo serviços de manutenção e reparo. Esse acordo está em vigor desde 1980 e conta hoje com 33 membros, incluindo Estados Unidos, União Europeia e Japão. Entre os principais pontos, o acordo prevê a eliminação de tarifas de importação para aeronaves civis e diversos itens do setor, como turbinas, simuladores de voo e equipamentos de bordo. Também estabelece diretrizes para reduzir barreiras comerciais e garantir condições mais previsíveis para o mercado. Relator da proposta na Comissão de Viação e Transportes, o deputado Júlio Lopes, do PP do Rio de Janeiro, disse que o acordo aumenta a segurança jurídica e insere o Brasil de forma mais ativa nas decisões globais sobre aviação civil. Ele destacou também os efeitos positivos no setor aéreo.
22: Para o setor de transporte, os efeitos são diretos. Redução de custos operacionais para as companhias aéreas, facilitação do acesso a insumos e tecnologias, estímulo à modernização e à expansão da frota nacional, com impactos positivos na conectividade e na qualidade dos serviços prestados à população.
21: Na balança comercial brasileira, o comércio de produtos cobertos pelo acordo movimenta cerca de 41 bilhões de dólares por ano. Os principais parceiros do Brasil nesse setor são Estados Unidos, China, Alemanha e Argentina. O país importa a maior parte dos equipamentos, mas também tem presença importante na exportação de aeronaves de médio porte, principalmente por causa da Embraer. O projeto que aprova o Acordo Internacional da Organização Mundial do Comércio sobre o comércio de aeronaves civis seguiu para análise no Senado. Da Rádio Câmara de Brasília, Daniele Lessa.
8: Trabalho.
4: Na avaliação de Reginaldo Lopes, do PT de Minas Gerais, a redução da jornada de trabalho para 40 horas semanais é a matéria mais importante para a classe trabalhadora desde a Constituição de 88. Ele argumenta que o avanço tecnológico já justifica mais um dia de descanso.
5: No século XXI, não justifica mais o trabalhador ter uma escala de 6 dias de trabalho, porque houve avanço tecnológico, houve ganho de produtividade dos setores econômicos, houve a implementação...
4: Fica mais um dia de descanso.
5: No século XXI, não justifica mais o trabalhador ter uma escala de 6 dias de trabalho, porque houve avanço tecnológico, houve ganho de produtividade dos setores econômicos, houve a implementação da inteligência artificial...

0: qualificação profissional e para o convívio familiar é um passo essencial para combater as desigualdades.
1: Merlong Solano, do PT do Piauí, critica a mobilização de empresários de São Paulo em Brasília contra a redução da jornada de trabalho. Segundo o deputado, o custo da medida pode ser compensado pelo aumento da produtividade e pela redução de doenças ocupacionais.
0: Na opinião de Merlong Solano, a legislação trabalhista atual representa um atraso civilizatório e penaliza principalmente as mulheres que acumulam jornada doméstica. Segundo o parlamentar, cerca de 15 milhões de brasileiros vivem sob um regime que compromete a saúde dos trabalhadores.
2: Previdência.
1: Fernanda Pessoa, do PSD do Ceará, defende a aposentadoria especial para agentes comunitários de saúde e de combate a endemias. A deputada afirma que a medida reconhece os riscos enfrentados por profissionais que atuam em visitas domiciliares, longas caminhadas e condições insalubres.
0: Fernanda Pessoa sinaliza confiança na votação urgente da matéria, dada a relevância estratégica desses trabalhadores para o sistema público de saúde. Ela sustenta que a valorização da categoria fortalece a prevenção de doenças e o cuidado direto com a população.
2: Segurança Pública.
1: Comissão da Câmara aprova aumento de penas para crimes ligados a organizações criminosas. A repórter Júlia Lopes tem mais informações sobre a proposta.
3: A Comissão de Constituição e Justiça da Câmara dos Deputados aprovou um projeto que aumenta as penas para crimes cometidos por integrantes de facções criminosas. Segundo o relator, deputado delegado Paulo Bilinski, do PL de São Paulo, a medida busca fortalecer o combate a grupos que corrompem instituições, intimidam comunidades e ameaçam a estabilidade social. A proposta prevê que crimes dolosos, aqueles cometidos com intenção que resultarem em morte, terão a pena aumentada de metade até o triplo. Já para tráfico de drogas, tráfico internacional de armas e tráfico de pessoas, o aumento vai de metade até o dobro. O projeto também prevê punições mais severas para outros crimes. No caso de ameaça, a pena será dobrada. Para posse irregular ou porte ilegal de arma de fogo de uso permitido, o aumento varia de metade até 2/3. Já para armas de uso restrito, a pena será dobrada. Para o autor da proposta, deputado José Medeiros, do PL do Mato Grosso, o projeto busca diferenciar a punição de quem comete crimes ligados a facções para desestimular esse tipo de envolvimento.
4: A partir da aprovação desse projeto, essas pessoas passarão a responder diferentemente de outras pessoas que cometerem os mesmos crimes. De que forma? Por exemplo, ameaça. O sujeito vai receber pelo dobro. Ele vai receber uma pena dobrada pelo crime. Porte de arma restrita. Quer dizer, é o aumento das penas para que os criminosos possam ter em mente que não compensa pertencer a uma facção.
3: Atualmente, a nova lei chamada de Lei Antifacção define facção criminosa como um grupo de 3 ou mais pessoas que utiliza violência ou ameaça para controlar territórios, atacar serviços essenciais e intimidar a população. O projeto que eleva a pena para penas de crimes cometidos por integrantes de organizações criminosas segue agora para análise do plenário. Da Rádio Câmara de Brasília, Júlia Lopes.
2: Justiça.
0: Carlos Jordi, do PL, menciona um caso de estupro coletivo cometido por adolescentes em uma comunidade do Rio de Janeiro para defender a redução da maioridade penal. O deputado questiona o silêncio da esquerda e do governo federal em relação à defesa das vítimas.
1: De acordo com Carlos Jordi, a legislação atual protege os jovens envolvidos no crime. Ele considera que a impunidade de adolescentes em casos de crimes hediondos é um dos maiores problemas de segurança e justiça no país.
0: Capitão Alberto Neto, do PL do Amazonas, também cobra a aprovação imediata da redução da maioridade penal. O deputado lamenta o estupro de 2 crianças cometido por adolescentes e sustenta que a legislação atual é branda e gera impunidade.
1: Segundo o capitão Alberto Neto, o Estatuto da Criança e do Adolescente protege criminosos e estimula a cooptação de jovens por facções criminosas. Para ele, a proteção das famílias brasileiras passa pelo endurecimento do ordenamento jurídico do país.
0: Aloysio Mendes, do Republicanos do Maranhão, defende a instalação imediata de uma comissão especial para debater a redução da maioridade penal. Ele também cobra do Senado a votação da PEC da Segurança Pública, alegando que

0: responde aos apelos de 80% dos brasileiros.
1: Na visão de Aloysio Mendes, muitos crimes bárbaros, como estupros coletivos noticiados recentemente, ficam sem punição por terem sido cometidos por menores de idade. Em sua opinião, as medidas socioeducativas são insuficientes e desproporcionais à gravidade de crimes hediondos.
2: Democracia não é só voto, mas sem voto não há democracia. 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Um passo decisivo na consolidação da cidadania feminina. 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
0: Política. Bom, Gás, do PT do Rio Grande do Sul, critica a derrubada do veto presidencial ao projeto de dosimetria, classificando a medida como juridicamente inválida. Segundo ele, houve irregularidades no processo legislativo, com alteração indevida do texto durante a análise do veto.
1: Bom, Gás alega que a proposta é inconstitucional e pode gerar impunidade ao beneficiar crimes graves. O deputado também afirma que o partido pretende questionar a medida na justiça, argumentando que o conteúdo aprovado não respeita os princípios do Estado. Estado de Direito.
0: Coronel Ulisses, do União do Acre, celebra a derrubada do veto presidencial ao projeto de dosimetria, afirmando que a medida corrige injustiças em penas aplicadas. Na visão do deputado, o Congresso respondeu adequadamente às demandas da população.
1: Coronel Ulisses também critica a oposição ao projeto e sustenta que a proposta não beneficia criminosos de alta periculosidade. O deputado afirma ainda que a iniciativa reforça o papel do legislativo e contribui para o equilíbrio entre os poderes.
3: Votação.
0: Entre as propostas que podem ser votadas pelos deputados ainda esta semana está o projeto que estabelece diretrizes para a área de minerais críticos e estratégicos.
1: O repórter Antônio Vital detalha os principais pontos da matéria.
4: Está pronto para ser votado no plenário da Câmara, projeto que cria uma política nacional para exploração e beneficiamento de minerais críticos e estratégicos, fundamentais para a fabricação de equipamentos de informática, para fornecimento de energia e defesa nacional. São exemplos de minerais estratégicos o lítio, cobalto, nióbio e terras raras, usados na fabricação de baterias, painéis solares e equipamentos eletrônicos. O projeto original foi apresentado pelo deputado Zé Silva, do União de Minas Gerais, mas o texto final, elaborado pelo relator deputado Arnaldo Jardim, do Cidadania de São Paulo, contempla também sugestões previstas em outras 14 propostas sobre o assunto. O projeto prevê incentivos para empresas do setor, como benefícios fiscais que vão variar de acordo com o grau de beneficiamento do mineral. A ideia é estimular produtos com maior valor agregado, ou seja, material beneficiado no Brasil, com possibilidade, inclusive, de tributação sobre a exportação de minério bruto. A proposta também prevê a criação de um fundo garantidor, com recursos totais de 5 bilhões de reais, dos quais 2 bilhões serão aportados pelo governo federal para ajudar no financiamento das empresas. Outra fonte de recursos prevista para as empresas será a emissão de debêntures, uma espécie de título emitido no mercado. Para isso, os projetos terão que ser aprovados por um conselho, terá inclusive o poder de vetar fusões de empresas, o que já acontece em diversos países. O relator Arnaldo Jardim previu ainda outro incentivo ao setor, a inclusão das empresas no regime especial de incentivos para o desenvolvimento de infraestrutura, o REIDI, que trata de incentivos fiscais para os setores de infraestrutura, como transportes, portos e energia.
5: Conseguimos conformar, além da questão do crédito fiscal, que será muito significativa, além do fundo garantidor, e complementamos isso com a autorização que vem para emissão de debêntures incentivadas e de infraestrutura para os projetos de beneficiamento, transformação mineral ou mineração urbana, e inclusão no REIDI dos projetos aqui mencionados.
4: O projeto também prevê incentivos para a chamada mineração urbana, que é a obtenção de minerais críticos a partir do desmonte de produtos industrializados, como televisores, computadores e baterias. O texto apresentado pelo relator também prevê a contratação de mão de obra proveniente das comunidades afetadas pelos projetos de mineração e beneficiamento de minério. Arnaldo Jardim resumiu os objetivos da proposta.
5: O projeto tem uma justa e equilibrada preocupação com as comunidades locais e desenvolvimento local, tem uma preocupação adequada com a questão do licenciamento ambiental, que no Brasil é extremamente rigoroso e muito moroso, e tem, por outro lado, uma preocupação com relação à soberania nacional e com relação ao desenvolvimento dessa cadeia.
4: O projeto que cria uma política nacional para exploração e beneficiamento de minerais críticos e estratégicos deve ser votado ainda nesta semana pelo plenário da Câmara. Da Rádio Câmara de Brasília, Antônio Vital.
0: As próximas edições vão resumir o resultado das votações no plenário da Câmara.
1: Termina agora o Jornal Câmara dos Deputados, com trabalhos técnicos de Everson Urani e apresentação de Márcio Aquiles Sardi e José Carlos Andrade. Uma ótima noite para você.
0: A Voz do Brasil está de volta amanhã. Boa noite.
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2: Pastor Rigonato aqui falando, Genival. Pastor, uma mãe que tem filhos pequenos, convém para essa mãe trabalhar fora, pastor?
3: Tudo é avaliado caso a caso. É melhor que não. E digamos que pelo menos que atinja a idade de um ano. Eu sei que hoje a licença maternidade pode ir até 6 meses. Mas eu acho que seria saudável, né, que a mãe estivesse em casa. Mas avalie necessidade a necessidade. A Bíblia fala da mulher que trabalha fora. A mulher mais exemplar da Bíblia, eu falo em termos de esposa, é a mulher de Provérbios 31. Essa mulher, ela cinge-se de força e ela vai para o trabalho, ela percebe que o seu ganho é bom e a sua luz não se apaga de noite. Ou seja, a luz acesa à noite é para cuidar dos filhos também. Então, necessariamente, a mulher deve trabalhar. Mas se ela puder não trabalhar, é claro que é melhor que seus filhos tenham sempre a mãe por perto. E a mãe tem o seu filho por perto também. Isso é maravilhoso quando pode ser assim. Mas não quer dizer que filhos cujas mães trabalham fora vão se perder. O meu exemplo dentro de casa, até por uma preferência da minha esposa, né? Ela ficou 6 meses com cada um e depois foi pro trabalho. Mas se eu voltasse atrás e tivesse a mesma experiência, se eu fosse recomeçar e fazer de novo, a minha preferência é que a minha esposa não tivesse trabalhado. E bem-aventurada é a mulher que tem o privilégio de criar o seu filho. Eu falo de um limite de um ano para aquela que precisa realmente trabalhar. Fique pelo menos um ano com eles em casa, né? Porque esse tempo não volta mais. E o privilégio de uma mãe, né, que pode cuidar dos seus filhos e oferecer os cuidados que só uma mãe prudente pode oferecer, é uma grande bênção. Há promessas sobre o exercício da paternidade. 1 Timóteo 2,15, a palavra de Deus diz que a mulher é dada uma proteção especial pela sua missão de ser mãe. Olha que coisa abençoada. Então, que se é para ser mãe, que seja para valer, que seja bem feito.
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7: Quando você chega diante de Deus, presta atenção. É diferente quando você chega diante dos homens. Diante dos homens, é melhor dar. No seu relacionamento horizontal com os homens, é melhor dar. Mas no seu relacionamento vertical com Deus, é melhor receber. Quantos estão entendendo o que eu estou dizendo? Não, mas está escrito, pastor, lá em Atos 10, está escrito, foi o apóstolo Paulo quem disse, ele até mencionou algo que Jesus disse. Atos 20, verso 35. Olha o que o apóstolo diz. Esse versículo é muito interessante porque ele é uma menção, talvez a única menção de algo que o Senhor Jesus disse, mas não está escrito nos evangelhos. E no entanto o apóstolo Paulo sabia. E ele diz: tem-vos mostrado em tudo que trabalhando assim é mister. Não é mister, viu? Mister seria em inglês. É mister socorrer os necessitados e recordar. Então veja, o contexto da palavra aqui é socorrer os necessitados, ajudar os pobres. Esse é o contexto. E nesse contexto, você tem que recordar as palavras do próprio Senhor Jesus: mais bem-aventurado é dar do que receber. Mas lembra, só no seu relacionamento com as pessoas. Quando você chega diante de Deus, aí a coisa muda. Antes de você poder dar, você tem que experimentar primeiro receber. Como é que você espera dar se você ainda não recebeu? Tudo começa com receber. Muitos criticam e dizem que é coisa de crente infantil, pidão, pede, pede, dá. E eu já ouvi pastores criticando os irmãos por causa disso, mas eu não compartilho desse pensamento. Na minha opinião, eles é que são infantis. Não existe nada mais humilde do que você possa fazer do que se colocar na posição de quem recebe. Quem chega para pedir está dizendo: eu não tenho. Quem chega para pedir está assumindo uma posição de carência. E quem chega para pedir está reconhecendo que ele pode dar. Venha e peça, peça coisas grandes que honram o tamanho do seu Deus. Não tenha constrangimento de pedir, não tenha constrangimento, não aceite acusação nenhuma de ninguém. Mas desfruta do que Deus quer dar para você. Lá em Gênesis, no capítulo 12, Deus chama Abraão. E Deus diz assim para ele, verso 1: ora, disse o Senhor a Abraão: sai da tua terra, da tua parentela e da casa de teu pai, e vai para a terra que te mostrarei. De ti farei uma grande nação e te abençoarei. O que que Deus vai fazer? Abençoar Abraão e te engrandecerei o nome. Ponto. Aí o Senhor continua: se tu uma bênção. Aqui está com português bem rebuscado, né? Mas está escrito em verdade o seguinte: seja uma bênção. Seja uma bênção. Então você tem duas afirmações aqui importantes. Primeiro, o Senhor diz: te abençoarei. Preste atenção, tudo começa com ser abençoado. Você tem que experimentar a bênção de Deus. E essa bênção pode chegar a você hoje. Amém? Uma vez que você é abençoado, aí você pode cumprir a segunda condição: ser uma bênção. Seja uma bênção. E é muito interessante, lá em Gálatas 3, verso 13, os irmãos devem já saber de cor, tanto que eu falo esse versículo aqui, Paulo diz assim: Cristo nos resgatou da maldição da lei, fazendo-se ele próprio maldição no nosso lugar. Verso 14, ele se fez maldição para quê? Para que a bênção de, a bênção de quem? Os irmãos estão comigo? Engraçado, Paulo não há nenhuma menção no Novo Testamento que você vai receber a bênção de Davi, a bênção de Daniel, a bênção de Elias, a bênção de Moisés. Não tem nenhuma menção, mas tem a menção específica, e Paulo faz questão de dizer: o Senhor Jesus se fez maldição na cruz para que você recebesse a bênção de Abraão. Quantos são abençoados aqui? Diga: eu sou altamente favorecido, profundamente amado. E o que mais? Grandemente abençoado. Por que que você é abençoado? Porque Cristo já se fez maldição. Agora é a bênção que vem sobre você. A maldição não vem mais. Então veja, essa é a lógica de Deus. Primeiro você é abençoado, depois se torna uma bênção. Verso 3. Gênesis 12, 3. Abençoarei os que te abençoarem e amaldiçoarei os que te amaldiçoarem. Em ti serão benditas todas as famílias da terra. É claro que esse versículo está falando do Senhor Jesus. Em ti, na tua descendência, todas as famílias da terra serão abençoadas. Amém? Mas olha o que ele diz, algo muito sério. Olha, eu vou abençoar quem te abençoar. Quem te abençoar está entrando numa posição muito boa, porque eu vou abençoá-lo também. Mas aquele que te amaldiçoar, também vou amaldiçoá-lo. Coisa muito séria quando você encontra alguém abençoado por Deus. Tenha cuidado ao lidar com ele. Você está num terreno perigoso. Abençoe aquele que Deus tem abençoado. Você não tem que se preocupar em se defender contra ninguém e nem ficar com medo do seu nome na boca do sapo, de olhar de inveja e palavras assim. Não tem que ficar com medo, porque a bênção de Deus está sobre você. E quem te abençoar será abençoado também. Amém, irmão? Essa é a vontade de Deus, não é? Essa é a vontade de Deus. Lá em Zacarias 8:13, diz assim a palavra de Deus: e há de acontecer, ó casa de Judá, ó casa de Israel, olha o que está dizendo: assim como vocês foram maldição entre as nações, assim eu vos salvareis. E depois que vocês forem salvos, vocês serão o quê? Uma bênção. Presta atenção. No tempo que você não conhecia o Senhor, você foi sinal de maldição, talvez. Quando você se drogava, era maldição na vida dos seus pais. Quando você bebia, se embriagava, você estava amaldiçoando o seu casamento, sua esposa e os seus filhos estavam enxergando você como maldição. Quando você, não é, foi para o pecado, afundou na lama do pecado, você foi visto como maldição para muitos da sua casa. Mas agora a história é diferente. Você agora vai ser canal de bênção, porque você foi salvo. Se no passado diziam que você era canal de maldição, agora vão dizer: a minha família é abençoada por causa dele. E Deus vai restituir essa glória na sua vida. Você será canal e as pessoas vão reconhecer: Deus é com ele. Por quê? Porque o Senhor nos salvou e nos tornou uma bênção. Você é uma bênção. Eu falei semana passada, eu vou repetir: quando Deus quer abençoar alguém, Deus não manda coisas, Deus manda pessoas. Quando Deus quer abençoar você, ele vai mandar pessoas para ficar perto de você. Não estou dizendo que são pessoas da igreja, não, pessoas que Deus vai enviar. Essas pessoas nem sabem que Deus está usando elas. Elas não têm nem ideia, mas Deus está fazendo isso por amor de você. Quando nós estávamos perdidos, quando o homem estava perdido, Deus não decidiu mandar do céu uma coisa. não é um objeto para nos salvar. Não, ele enviou uma pessoa, enviou o seu próprio filho. Você é essa pessoa, você foi enviado para a vida de alguém. Vocês creem que foram enviados para essa igreja? Então você foi enviado para ser uma bênção aqui. Enviado para ser uma bênção. Seja uma bênção. Mas lembra, antes de você abençoar, antes de você dar, você precisa de receber. Ter consciência que recebeu. Viver de acordo com a realidade do que recebeu. A Bíblia fala que o Senhor Jesus foi na casa de Marta e Maria. E a Bíblia diz claramente, Marta servia. Marta fazia o quê? Ela estava então dando algo para o Senhor Jesus. E ela fazia isso com sinceridade. E ela fazia isso para o Senhor. Aleluia. Aleluia. Mas Maria não estava servindo. Maria estava fazendo o quê? Recebendo. Ela estava sentada ouvindo o Senhor Jesus ensinar. Ela estava recebendo, absorvendo, internalizando. Ela estava recebendo. Uma estava dando, a outra estava recebendo. Preste atenção nisso. É claro que Deus, que o Senhor Jesus aceitou a oferta de Marta. Naquele dia ele sentou à mesa, comeu e elogiou a comida dela. O Senhor recebeu, isso é bênção. Mas Maria é diferente. A Bíblia fala lá em João, capítulo 12, que uma semana antes da cruz, 6 dias antes, o Senhor Jesus é ungido. Maria vem e derrama um vaso de perfume sobre ele. Maria está aqui agora recebendo ou dando? Está dando. Mas veja que o dar dela foi muito superior. O Senhor não disse que o dar de Marta seria lembrado até a volta dele, mas Maria diz, a respeito de Maria foi dito que onde for pregado este evangelho, será lembrado o que ela fez, porque a oferta dela teve um alcance muito maior, foi muito mais profunda, não era para ninguém mais, era só para o Senhor, lhe custou tudo que tinha, mas era só para o Senhor, ela pôde dar tanto, porque tinha recebido muito. Você tem recebido do Senhor? Há algo que o Espírito tem te enriquecido nesses dias. Nós precisamos ser homens e mulheres que são enriquecidos pelo Senhor. Então, uma vez que recebemos, nós damos. E olha, nós vivemos uma época onde se ensina muito sobre oferta em todas as igrejas. Se ensina em todo lugar. Mas qual que é o problema? A gente vê muita gente aprendendo e alguns até estão ofertando, mas não estamos vendo eles recebendo. O que que está acontecendo? Eles estão dando, mas não estão recebendo. E eu gostaria de dizer para você, por quê? Porque às vezes o que eles estão dando não é uma oferta, é outra coisa. Tá entendendo o que eu estou dizendo? Pastor, como assim não é oferta? Eu trouxe esse dinheiro aqui para abençoar, aleluia. Mas você sabe, tem pessoas que dão a oferta, mas depois elas vêm pedir a gente para fazer alguma coisa. O que ele deu foi oferta? Foi? Não foi. O que ele deu foi, me desculpe a expressão, suborno. Suborno. Queria comprar alguém, alguma coisa, para interesse próprio. Muitas pessoas ofertam, dão para manipular e depois querem controlar. Muito importante você entender o que eu estou dizendo. Anos atrás, veio para nossa igreja um casal, tinha filhos, e eles tinham saído de um ministério. E eles saíram por causa da mensagem. Eles compreenderam o evangelho da graça, resolveram deixar o lugar onde estavam e vieram para cá. Tudo isso sem eu saber, não participei de nada. Aí, estando aqui, fui apresentado. Perguntei para ele, como é que você está? Você era pastor e agora você está aqui, como você está vivendo? Ele falou, pastor, ainda não tenho nem ideia de como eu vou viver, mas nunca tive tão feliz na minha vida. Eu disse para ele, então vamos fazer o seguinte, estou te conhecendo hoje, mas estou me sentindo no meu coração que eu devo te ajudar. O que você fez foi um ato muito grande de fé, eu quero te ajudar nesse ato. Falei, eu vou te ajudar 6 meses. Vou te dar um salário 6 meses até você aprumar de novo e viver independentemente. Ele ficou me olhando perplexo. Mas agradeceu, foi embora. Mas aí, eu mandei o primeiro salário, primeiro mês para ele, aí ele veio falar para mim, trouxe um papelzinho para prestar conta de tudo que ele tinha feito com o dinheiro. Ó, pastor, quero dizer, com esse dinheiro eu paguei o aluguel, água, luz, energia, paguei as contas de casa, fiz compra, e olha, sobrou só um pouquinho aqui que eu resolvi ir no cinema com a minha mulher. Agora, por que que ele contou isso para mim? Porque ele achou que eu dei para ele, mas agora eu ia controlá-lo para saber como é que ele tá gastando. Eu disse para ele, irmão, você não tem que me contar nada, não quero saber nada da sua vida, eu dei, está dado, use como você quiser. Ele ficou mais perplexo ainda. Use como eu quiser, mas como assim? Porque não estamos habituados em receber genuinamente. Esse é que é o problema. Você acha que Deus também dá desse jeito? Acha ou não acha? Você acha que Deus dá assim? Deus dá, mas ele fala, eu dei para você, agora você faz isso para mim. Já ouviram isso? Morri na cruz por ti, que fazes tu por mim? Ninguém conhece isso, o Senhor Jesus. Mas olha a lógica. Eu morri na cruz por você. O que você está fazendo por mim? Você vê, eu pensei que era de graça. Eu pensei que o negócio era de graça. Mas agora eu vou ter que pagar de alguma maneira. Como que eu vou pagar? Nem sei. Vou pregar, vou liderar. Como? Nem sei. Não, mas ele... Aí o pastor, mas ele morreu por você, irmão. É verdade, ele morreu, mas o Senhor não morreu para ter um trabalhador para ele. O Senhor não morreu para que você viesse fazer algo para ele. Ele não está precisando da sua ajuda. Como vocês estão entendendo? Ninguém disse amém. Porque você quer por todos os meios que ele precise de você, mas ele não precisa. É você que precisa dele. Portanto, a sua motivação para ofertar não pode ser algum tipo de pagamento. Você já tem duas coisas. Então, o Senhor Jesus não suborna, ele dá liberdade, é um dom. Vou te contar um segredo. Eu estava na esquina um dia, já tem alguns anos isso, mas chegou um sem teto, bateu no meu vidro, pediu para mim, foi R$15. Eu olhei, falei, sabe de uma coisa, eu vou dar. Vá que é um anjo disfarçado. Eu quero ser abençoado, eu sempre penso essas coisas. Dei para ele os R$15, ele pegou, sorriu, faltando metade dos dentes da boca, e ele falou, não vou te enganar, parceiro. Falei, de jeito nenhum. Ele falou, eu tô com muita sede, eu vou tomar uma gelada. Eu olhei para ele e fiquei pensando, eu dei ou não dei? Eu dei ou fiz algum tipo de investimento que eu preciso ter um retorno de volta? Porque se eu dei, agora é dele. Acredite em mim, eu penso essas coisas, mas é assim, muito rápido. Eu falei para ele, filho, bebe o que você quiser. Vá em paz e agradece a Deus no momento por mim. Mas pastor, você não pode fazer isso. Como é que você dá dinheiro pro cara beber? Eu não dei para ele beber. Mas ele quer beber. Mas eu já dei. Eu vou pegar o dinheiro de volta? Pois é, teve um irmão aqui que fez isso aqui na videira. Pastor nosso, assistência social... Chegou alguém pedindo uma cesta. Ele deu a cesta, né? Tem todo um protocolo, mas ele deu a cesta. E aí, o cara foi embora, entrou num bar. Tinha um irmão passando, viu? Ele estava trocando a cesta em cachaça. É pecado para a morte? O irmão veio, pastor, o fulano está comprando cachaça com a cesta que você deu. Eu nunca vi ele tão afoito. Ele saiu correndo, falou, ele me paga, miserável. Ele foi lá, arrancou a cesta da mão do irmão, trouxe de volta, feliz da vida. Eu falei, você sabe de uma coisa? Se tudo que você der for assim, você nunca deu nada para ninguém. Quem dá realmente, vira as costas e vai embora. O outro não te deve nada. Tá me entendendo? Mas eu não tô falando de você. Eu tô falando do Senhor. Quando o Senhor dá, ele dá mesmo. Quando ele disse que é pela graça que você é salvo, significa que ele não vai pedir nenhuma contrapartida. Nada. Não, pastor, mas eu quero dar. Bom, aí é outra história. Mas ele mesmo está dizendo, olha, agora que eu morri por você, você tem que fazer isso por mim. Você sabe, quando o Senhor Jesus andou aqui na terra, ele sempre liberou as pessoas que ele abençoava. Sempre. Não é verdade? Aquela mulher chegou hemorrágica, foi curada depois de 12 anos de sofrimento. O Senhor falou o que para ela? Vá em paz, tua fé te salvou, vai desfrutar. O cara mais possesso da Bíblia. Mais possesso da Bíblia, endemoniado gadareno. Jesus foi lá, libertou o cara e falou o que para ele?
8: Olha, agora que eu te libertei, você me pertence. Você é meu.
7: Não, isso ele já estava ouvindo dos demônios. Os demônios é que falam isso. Senhor Jesus fala o quê? Pode ir para sua casa, filho. Vai contar para sua família. Porque eles achavam que você era uma maldição. Mas vai contar para eles todas as bênçãos que Deus tem feito na sua vida. Vai ser bênção lá.
9: O Senhor não pegou para ele. Quantas vezes ele vai curar o filho da viúva de Naim? Curar não, ressuscitar. Ele ressuscita o jovem. Ele faz o quê? Fala pro jovem. Fala, olha o seguinte, te ressuscitei, agora você tem que me seguir. Ou ele fala pra mãe, olha, você já tinha perdido o filho mesmo, vou levar ele comigo. Ele não falou nada disso. A Bíblia fala literalmente que ele pega o rapaz e entrega pra mãe. Entrega pra mãe. Por quê?
8: Quando o Senhor dá, ele dá generosamente. Ele não vai te cobrar de volta.
9: Ele deu. Mas o que que então vai me motivar a dar? Não pode ser um senso de dívida. Tem pessoas que estão ofertando porque se sentem em débito com Deus. Eu quero te dizer algo. Sua dívida foi paga. Você não está devendo mais nada para Deus. A porta está aberta, você é livre, você pode ir para onde você quiser.
8: Agora, se o seu coração foi conquistado, aí é outra história. Se o seu coração foi tocado, aí é outra história.
9: Deus não dá para manipular, nós também não damos. Deus não dá para fazer o outro devedor,
8: nós também não. Nós damos para o Senhor. E essa é a oferta que ele aceita, que ele recebe.
9: Então, na verdade, quando eu falo de estar em dívida, eu estou falando de obrigação. Na maior parte das igrejas que você vai, eles vão dizer que a oferta é uma obrigação. Dízimo é uma obrigação.
8: Mas não é, filho. Não faça por obrigação. Já foi liberto da obrigação. Você está agora na dispensação da voluntariedade. Faça se o seu coração foi tocado.
9: Faça se a graça de Deus te alcançou. Porque somente pessoas que entenderam a graça é que podem realmente ofertar. Por quê? Primeiro, elas não fazem por obrigação, porque foram libertas da lei. Segundo, elas não fazem porque se sentem em dívida. Pelo contrário, elas sabem que não devem nada. Está tudo pago, o caminho está aberto, as algemas e os grilhões foram quebrados.
8: Mas eu vou ficar parado aqui. Eu quero ver o que o Senhor tem para fazer. A minha vida pertence a Ele, não porque eu sou obrigado a dar, mas para onde é que eu vou se eu não puder ir para o Senhor? A graça dele é irresistível. Aquele que entende realmente não consegue mais ficar sem. Não sei quanto a você. Eu não consigo ficar sem ouvir da graça de Deus nenhuma semana. Eu preciso pregar e prego para mim mesmo, para me lembrar da graça de Deus. Amém?
9: Mas preste atenção numa coisa. Uma vez que você é abençoado, ou seja, você recebeu mesmo de Deus, Deus te deu, e os seus dons são irrevogáveis. Deus não pega de volta. Quantos crentes estão achando que Deus quer pegar de volta o presente da salvação? Pegar presente de volta é uma das coisas mais desonrosas que pode existir. Se você não queria dar, por que que deu? Tendo dado, agora quer pegar de volta.
8: Deus não faz isso. Deus não foi enganado. Deus já sabia quem você era. Se ele te deu, é porque ele te amou. E ele não pode ser frustrado nos seus planos.
9: Mas você recebeu. Agora é o tempo de você dar. Mas pastor, e se eu não der?
8: Isso é uma coisa interessante. Se você tem recebido, você está cheio do Senhor.
9: Se você não tem disposição de dar,
8: o que que vai acontecer? Você vai se sentir cheio, você vai se sentir frustrado, vai dar uma sensação de frustração completa.
9: Por quê?
8: Você recebeu muito, mas não está compartilhando nada. A vontade de Deus é que se cumpra a terceira parte. Te abençoarei, seja tu uma bênção. Te abençoarei, agora seja tu uma bênção.
7: Aquele que se recusa a ser uma bênção, ele vai experimentar. Eu estou te falando de uma sensação. Às vezes você pode estar passando por isso e não percebe. É uma sensação de frustração. Muitos irmãos me compartilham isso de vez em quando. Pastor, estou passando por um tempo de seca, eu não sei o que está acontecendo, estou me sentindo tão, frustrado. Eu sempre digo para a pessoa, falo, olha filho, comece a compartilhar, comece a dar o que você tem recebido. Isso vai mudar a sua autoestima, vai mudar a sua postura, vai mudar tudo em você. Porque dar é que traz realização para o filho de Deus, não é receber.

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3: Pastor Rigonato perguntando aqui a Máuria. O que significa, pastor, na Bíblia, onde está escrito tomar o reino por força ou tomar o reino por esforço?
4: Mateus 12:41, Jesus falou assim: olha, a lei e os profetas durou até João Batista. E agora o reino de Deus é tomado pelo esforço. É o esforço da cruz, é o esforço da obra de Cristo. É Jesus que exerce esse esforço. O reino de Deus, ele tem três aspectos: a semelhança, a realidade e a manifestação. Nós estamos vivendo a realidade. A semelhança é o que foi escrito, é o que tentam imitar. A realidade é o que nós vivemos, é o que Jesus falou. O reino de Deus não está aqui nem acolá, está dentro de cada um de vocês. Vivendo isso, ele vai se manifestar quando Jesus vier. Agora, o esforço é o esforço da graça. Paulo fala assim: pela graça de Deus, eu sou o que sou. E a sua graça que me foi concedida não se tornou vã. Pelo contrário, eu trabalhei mais do que todos eles. Não eu, mas a graça de Deus comigo. Tá vendo uma medida de esforço aí? É o esforço da obra de Cristo. Efésios 2:8 fala: pela graça sois salvos mediante a fé. Isso não vem de vós, se tornou vã. Pelo contrário, eu trabalhei mais do que todos eles. Não eu, mas a graça de Deus comigo. Tá vendo uma medida de esforço aí? É o esforço da obra de Cristo. Efésios 2:8 fala: pela graça sois salvos mediante a fé. Isso não vem de vós, é dom de Deus.

0: graça de Deus comigo. Qual o único esforço que a Bíblia fala no Novo Testamento? O esforço do descanso. Hebreus 2 fala: esforçai-vos por entrar no descanso de Deus. Porque os judeus, no Êxodo, eles se recusaram a entrar no descanso de Deus. Qual que é o descanso de Deus? Espere em Deus, confia nele, o mais ele vai fazer. Entrega o seu caminho ao Senhor, confia nele, o mais ele fará. É o esforço da fé. O esforço que é legítimo é o esforço da confiança, da segurança de que Deus é poderoso para fazer infinitamente mais. Amém?
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2: Para nós, receber de homens é uma situação excepcional, que pode acontecer, mas não é o propósito de Deus. Agora, preste atenção nisso, dar para os homens é diferente. Quando você dá do que Deus tem te dado, você vai experimentar plenitude do céu. Amém, meus irmãos? E por que que você deve dar? Por que que você deve dar essa oferta que é verdadeira? Eu queria mencionar para você 4 ou 5 exemplos bíblicos aqui. Primeiro evento foi na multiplicação dos pães. Lá em Lucas 9, verso 12, esse milagre é contado nos 4 evangelhos. É o único milagre de Jesus contado nos 4 evangelhos. Isso para te mostrar a importância que o Espírito Santo dá a esse evento. A Bíblia fala o seguinte: o dia começava a declinar. Então, se aproximaram os 12 e lhe disseram: despede a multidão. Vamos terminar o culto, pastor Jesus. Vamos terminar para que as pessoas possam sair nas aldeias circunvizinhas, elas possam se hospedar e achar alimento. Porque nós estamos aqui num lugar que não tem comida por perto. E o Senhor responde o que para eles? Verso 13. Ele, porém, lhes disse: dai-lhes vós mesmos de comer. Dai-lhes vós mesmo de comer. Mas eles responderam: nós só temos 5 pães e 2 peixes. Preste atenção nisso. Isso é aqui nesse relato de Lucas. No relato de João, está lá em João capítulo 6, lá diz o seguinte: que Jesus já fala logo para eles: olha, estou preocupado com esse pessoal, eles vão embora, vão desfalecer pelo caminho, eles precisam de comer. E aí, alguém já levanta e faz a conta. Sempre tem o pessoal de fazer a conta. E ele diz: olha, já fiz aqui a conta, precisamos de 200 denários para comprar comida. Preste atenção nisso aqui. Sempre tem essas duas abordagens ministeriais, ambas erradas. Primeira abordagem: deixe que eles vão e resolvam por eles mesmos o problema. Nós não podemos, não conseguimos. Deixa que eles vão. É a primeira abordagem. A segunda abordagem é: nós não temos dinheiro para desempenhar o nosso ministério. O Senhor quer que nós alimentemos essa multidão. E era uma multidão grande, viu, irmãos? 5 mil homens. Então, foi só homens que foram contados. Devia ter criança e mulheres. Então, não era menos de 10 mil. 10 mil pessoas. Alguém já tinha feito a conta. Não temos condição. Não temos o dinheiro. E aqui você está entendendo por que eu estou pregando também. Para mim, essa é uma abordagem ministerial. Muitos ministros que são chamados, qual que é a postura deles? Vou esperar Deus dar o dinheiro para depois eu fazer. Essa não é a abordagem do Senhor. Por quê? Se você for esperar o dinheiro para depois fazer, nem precisa de ser crente para fazer depois. Não precisa de fé nenhuma para fazer depois. Você só precisa de fé se você não viu ainda o dinheiro, mas você já está indo para dar, distribuir o que Deus te mandou dar. Quantos estão entendendo o que eu estou dizendo? Nossa abordagem aqui é essa. E o que vai acontecer? A obra é dele, não é minha. Então o milagre do Senhor vai acontecer de uma maneira ou de outra. Hoje você tem a oportunidade de participar desse milagre. Mas mesmo que você não participe, meu querido, de outro lugar vai vir o livramento. Mas virá. Então, qual que é a abordagem do Senhor? A abordagem do Senhor é: dá vocês mesmo. E a Bíblia fala então que eles só tinham 5 pães e 2 peixes. Na verdade, era de um garotinho. Eles pegaram, no meio de uma multidão de 10 mil, só tinha 5 pães e 2 peixes. E aí, o Senhor manda trazer, porque é o que eles têm. Muitas pessoas acham que não podem dar porque não têm. Mas preste atenção, afirmar que não tem é dizer que Deus é mentiroso. Por quê? Deus distribuiu dons a todos. Todos nós recebemos algo da parte de Deus. Alguns mais, outros menos, mas não tem ninguém que não recebeu nada. Então, nunca diga não tenho nada. E é esse pouco que você tem que Deus vai usar. Imagina os discípulos, quando Jesus diz para eles, dá vocês mesmo para eles de comer. Aí eu fico pensando, o que que um falou para o outro? Será que ele entendeu? Será que ele compreendeu que não tem pão? Que nós não temos recurso? Que o caixa está vazio? Que não temos nada? Claro, o Senhor sabe de tudo. O que ele vai fazer? Ele quer multiplicar aquilo que está na sua mão. A Bíblia fala então que o Senhor pegou, deu graças e entregou para os discípulos distribuírem. A Bíblia fala que eles tinham cestos com eles, né? Um jacá. E eles tinham cestos com ele. E eles foram distribuindo e o povo foi recebendo. A pergunta é, quando o pão foi multiplicado? Essa é que é a pergunta. O milagre começa quando ele ergue para cima e dá graças. Mas o milagre se consuma quando o discípulo vai pegando e distribuindo. O milagre acontece quando você dá, quando você compartilha, quando você serve, quando você abençoa. Na medida em que você vai tirando para abençoar, Deus vai multiplicando o que vai ficando para trás. Você crê no que eu estou dizendo? Essa é a promessa do Senhor. Deus quer multiplicar aquilo que está na sua mão. Foi assim que aconteceu o milagre. E você sabe, isso tem que ser aplicado em todas as áreas da nossa vida. A mentalidade, muitas vezes, é de tirar. Mas a vontade de Deus é compartilhe. Nunca tem aquela postura, ah, não fizeram, não estão fazendo. No seu trabalho, qual que é a sua postura? Você está lá para compartilhar ou você está lá para tirar algo do seu trabalho? Infelizmente, alguns têm uma postura tão ruim, né? Uma postura tão ruim, não valorizam o que Deus tem feito. Muitos anos atrás, estava aqui numa reunião de oração que nós fazemos todos os dias, 7 horas da manhã, quando terminou a oração, uma irmã estava saindo, eu falei, ô irmã, onde é que você vai? Ela falou, tô indo lá para aquele Egito, sofrer na mão daquele faraó. Eu falei, não, não faz isso não, não vai não. Você vê, a atitude conta muito. O que que ela vai fazer no trabalho dela? Quem acha que está trabalhando para faraó, vai fazer alguma coisa além? Ele só faz o que foi pedido e olha lá. Porque ela ainda vai dizer, pelo tanto que me paga, tá de, ó, pegando o boi de eu fazer isso aqui tudo. Essa é a postura. Querem tirar. Deus multiplica as suas coisas quando você dá. Surpreenda. Compartilhando. Essa semana eu vi uma história. Eu fui abençoado com essa história. Uma história simples, mas me abençoou. Nos Estados Unidos, um homem com a sua esposa estão numa estrada e a esposa, muito, muito cansada, disse para o marido, não consigo mais, eu preciso de parar num hotel para descansar. Ele então para num hotel, vai até a recepção e fala, eu preciso de um quarto. O recepcionista disse, infelizmente não temos, estão todos cheios. Ele falou, você não está me entendendo, a minha esposa está passando mal, ela precisa de um quarto. E o recepcionista disse, mas eu já falei para o senhor, nós não temos nenhum quarto. Ele diz, olha, você consegue resolver esse problema. Aí o recepcionista olhou para ele e falou, olha, aqui no hotel tem um quarto de funcionário. Eu estou aqui de plantão, não vou usar o quarto. O senhor quer usar o meu quarto? E o cara falou prontamente, se é o único que tem, é para lá que eu vou. Foi para lá com a esposa e descansaram. 3 meses depois, chega para o recepcionista uma carta do dono do maior hotel de Nova York, chamado Waldorf Astoria. O dono do maior hotel de Nova York mandou uma carta para ele, oferecendo para ele ser gerente no hotel de Nova York. E ele colocou embaixo, você é exatamente o tipo de gente que eu preciso trabalhando para mim. É igual a história de José. Num dia, ele era recepcionista, no outro ele é gerente do maior hotel da maior cidade dos Estados Unidos. Por que que aconteceu isso? Ele semeou. Lá em 2 Reis capítulo 4, conta a história da viúva e do azeite que, que fez o quê? Multiplicou-se. Certa mulher, das mulheres dos discípulos dos profetas, clamou a Eliseu dizendo, ela clamou a quem, meus irmãos? Eliseu. A palavra ou o nome Eliseu, em hebraico, Elisha. Eli é Deus. Chá é da raiz, da mesma raiz do nome de Jesus, que é Yeshua. Yeshua é Jeová, é salvação. Elisha é Deus, é salvação. Você vê, muito parecido. Muito parecido. Quem foi que ela clamou? Clamou pela salvação. Quem é que você deve clamar hoje? Clama ao Senhor Jesus. Quantos podem clamar? Durante o jejum, eu falei uma ilustração na rádio e recebi muitas mensagens de irmãos querendo saber como é que é isso. Mas eu falei algo muito simples. No Velho Testamento tinha uma lei. E a lei era o seguinte: se uma mulher solteira, jovem, fosse atacada por um homem, ela deveria gritar. Se ela gritar e aparecer alguém, só o homem é condenado. Ela não. Mas se ela não gritar, a palavra de Deus diz que ela é condenada junto com o homem. Depois o Senhor acrescenta: se ela estiver no campo, ela gritou, mas ninguém podia ouvir. Então, quando acontecer no campo, você não condena ela, porque não tinha ninguém para ouvir. Condena o homem. Olha para cá. O que isso significa? Quando o inimigo vier atacar você, grita, clama. Porque se você clamar, você será acudido. Não faz silêncio. Porque se você fizer silêncio, você está fazendo o quê? Concordando. Nunca concorde com a ação do diabo. Se o diabo veio atacar, entra para o seu quarto e grita para o Senhor. Os anjos do céu estão te ouvindo. Aquela mulher clamou, clamou. O que é clamar? Foi o que Jesus fez na cruz. Bradou em alta voz: Deus meu, Deus meu. Ele clamou. Se ele, o Filho de Deus, clamou, nós também podemos clamar. E eu te digo, Deus gosta quando você grita. Se o inimigo te ameaçar atacar, grita pro Senhor, pro Senhor. Ela clamou dizendo o quê? Meu marido, teu servo, morreu, e tu sabes que ele temia o Senhor, mas agora chegou o credor para levar meus dois filhos para serem escravos. Então aquele homem era discípulo de profeta, deixou dívida. Olha que coisa triste. Avança, verso 2. Eliseu lhe perguntou: que eu vou fazer para você? Dize-me, o que tens em casa? Qual foi a pergunta do profeta? O que você tem? Preste atenção nesse princípio. Deus nunca pede o que você não tem. Deus nunca, nunca está mencionando algo que você não tem. Por quê? Deus não pode abençoar o que você não tem, porque o que você não tem é nada. E nada é zero. E qualquer número multiplicado por nada é igual a nada. Deus é um Deus abençoador. Ele abençoa 30, 60 e 100 vezes mais. Mas o que adianta se ele for multiplicar o nada? Ele tem 100 vezes para dar. Mas o que você está oferecendo é nada. O resultado vai ser o quê? Nada. Está entendendo por que alguns não recebem? Porque eu não tenho. Eu não tenho. Mas a pergunta do Senhor não é pelo que você não tem, é pelo que você tem. Ela respondeu: tua serva não tem nada em casa. Não, peraí, tô lembrando aqui. Eu tenho uma botija de azeite. Para ela, botija de azeite e nada é a mesma coisa. Pro Senhor, não. Pro Senhor é diferente. E a Bíblia fala então, ele disse para ela: olha, vai e pede emprestadas vasilhas. Vasilhas são outros vasos, né? Outras botijas. Pede emprestadas vasilhas a todos os teus vizinhos. Todos os vizinhos. Vasilhas vazias e não poucas. Preste atenção que o profeta disse: não pega pouco, pega muito, pega muito. E a Bíblia fala então que ela entrou, fechou a porta e começou a derramar o azeite em todas aquelas vasilhas. E põe a parte a que tiver cheia. Fechou a porta sobre si E então lhe chegavam mais vasilhas, e ela as enchia. Então, chegava mais vasilhas, e ela enchia, tudo com a mesma botija. Cheias as vasilhas, disse ela a um dos filhos, chega-me aqui, dá-me mais uma vasilha. Mas ele respondeu, não tem mais nenhuma vasilha. E nesse momento o azeite, quando é que o azeite parou? Quando acabou as vasilhas. Então, quem é que limita a bênção de Deus? É Deus que fala, chega, já te dei demais, você está muito afoito, vou te dar esse tanto, não. Não, quem limita somos nós mesmos. Se aquela mulher tivesse 30 vasilhas, as 30 seriam cheias. Se ela tivesse 50, 50 seriam cheias. Não coloque limites para o poder de Deus. Agora olha para cá, quando é que o milagre aconteceu? É o mesmo caso da multiplicação dos pães. O milagre aconteceu enquanto o azeite estava na botija? Sim ou não? Quando é que o milagre aconteceu? Quando ela derramou, quando ela despejou, quando ela fluiu, quando ela ofertou, quando ela deu. E quanto mais ela despejava, mais azeite se multiplicava. Quanto mais você oferta ao Senhor, mais o Senhor multiplica o que você deu. E aqui eu não estou falando só de ofertar financeiramente. Muitos aqui ofertam a casa para a célula. Muitos aqui ofertam o seu tempo para liderar uma célula. Muitas pessoas vão para ajudar em tantas áreas da igreja. Eles estão dando. Preste atenção. Enquanto você está dando, Deus está multiplicando algo na sua vida. Você é a botija de azeite, está me ouvindo? Você é esse vaso cheio de azeite do céu. A botija já está cheia. Por quê? Porque Deus já deu o azeite para cada um de nós aqui. Você já tem um azeite, mas para multiplicar o que está dentro de você, você tem que fazer o quê? Derramar, compartilhar, fluir. Olha para cá, enquanto você compartilha, Deus vai fazer milagres na sua vida. É que nós achamos que o milagre é reter. Não, o milagre é liberar. O milagre é liberar. É quando você libera que de fato o milagre acontece. Então, não limite a bênção de Deus. Amém, meus irmãos? Lá em 1 Reis 17, a Bíblia fala que Elias foi enviado a Sarepta. Quando ele chegou lá, tinha uma viúva apanhando lenha. Ele a chamou e disse o que para ela? Traze-me, te peço, um copo d'água para eu beber. Indo ela já estava virando as costas para buscar água para ele. Ele a chamou de volta e disse, olha, traz também um pouco de pão na sua mão. Eu fico pensando nessa mulher, o que será que ela pensou? Esse cara é abusado, pediu água, agora já quer pão. Daqui a pouco ele vai querer o quê? Essa é a postura de muitos. Elias sabia disso. E ele falou, então traz para mim. Ela respondeu, tão certo como vive o Senhor, não tenho nada cozido. Tem só um pouco de farinha numa panela e um pouco de azeite numa botija. Essa aqui estava melhor do que a outra, ela tem um pouco de farinha também. E olha, peguei aqui uns gravetos, vou preparar com ele o resto da comida, para mim e para o meu filho. Vamos comer e então morreremos. Aí Elias fala o quê? Para com isso, não vai ser assim não. Vai lá, faz o que eu te falei, né? Faz um bolo pequeno e traz aqui para mim. Depois você vai fazer o mesmo para o seu filho. Elias pediu o que tinha sobrado na casa. Por que que Elias faz isso? Porque ele entende os caminhos de Deus, a maneira como Deus faz. E a maneira como Deus faz é, ele multiplica aquilo que lhe é dado. Ao trazer para o profeta, está trazendo para o Senhor. Entendeu? E aí, o que acontece? Deus agora vai multiplicar, porque ela está dando. Olha o que diz o verso seguinte. Porque assim diz o Senhor, o Deus de Israel, a farinha da tua panela não se acabará e o azeite da tua botija não faltará até o dia em que o Senhor fizer chover sobre a terra. Quando é que o azeite e a farinha foram multiplicados? Quando ela foi lá e resolveu dar. Só que quanto mais ela tirava, mais multiplicava. Até o dia da chuva, em que não precisaria mais daquele milagre, Deus ia fazer de outra maneira, mas o suprimento vem sempre do Senhor, procede do céu. Deus não pode abençoar o nada, lembra disso? Lá em Êxodo capítulo 3, verso 2, Deus apareceu para Moisés, apareceu-lhe o anjo do Senhor numa chama de fogo no meio de uma sarça, Então, disse consigo mesmo, irei para lá e verei que grande maravilha, porque que a sarça não se queima. Vendo o Senhor que ele se voltava para ver, Deus no meio da sarça o chamou e disse, Moisés, Moisés, você conhece a história, Senhor envia outro, não envia a mim, não sei falar, sou gago, envia Arão, meu irmão. Houve toda essa história. No capítulo 4, olha o que o Senhor pergunta para ele. Perguntou-lhe o Senhor, que é isso que tens na mão? E ele respondeu o quê? Um bordão, uma vara, é isso que eu tenho na minha mão. Êxodo 4:17, o que vai acontecer com esse bordão agora? Toma, pois, este bordão na mão e com ele você agora vai fazer sinais. Por que o bordão? Porque é o que tinha a mão. Por que vai ser através dele? É o que ele tinha disponível. O que Deus vai usar na sua vida? Ao que você tem hoje. Tem na sua casa, ou tem no seu talento, tem na sua habilidade. Alguma coisa você tem que o Senhor está perguntando do que você tem. E ele quer abençoar você com base no que você tem. Lá em Jó, no capítulo 42, no verso 10, Jó tinha passado por uma aflição muito grande e tinha perdido tudo. Jó não tinha bens, Jó não tinha filhos, Jó não tinha nada, perdeu tudo. Se tem alguém que você pode dizer que não tem nada, esse alguém era Jó. E no entanto, Deus só pode multiplicar o que é dado, o que é compartilhado. O que que Deus usou na vida de Jó para ele multiplicar? Mudou o Senhor a sorte de Jó. Quando Deus mudou a sorte de Jó? Quando ele orava pelos seus? Nesse momento Deus restituiu, hein? Então, Jó não tem dinheiro, Jó não tem nada, mas uma coisa eu tenho, né? Eu não tenho prata, não tenho ouro, mas uma coisa eu tenho. O que que você tem? É isso que Deus vai usar. No caso de Jó, ele só tinha isso, eu posso orar por você. Nunca pense que é coisa pequena. Quando o irmão me manda uma oração e me avisa que está orando por mim, eu já logo oro ao Senhor, falo, Senhor, enquanto ele ora, multiplica a bênção de Deus na vida dele. Multiplica para que ele veja. As coisas de Deus são baseadas em semeadura. Muitas pessoas não compreendem os ciclos da graça de Deus. A graça de Deus começa recebendo, mas a graça de Deus conclui semeando. Você só pode colher o que semeia. Você quer manga, tem que plantar manga. Você quer amor, plante semente de amor. O Senhor vai dar de acordo com a semente. Esse é o ciclo da graça. Estou aqui apenas lembrando a você um princípio espiritual e uma promessa da parte de Deus. Mas somente faça se o Espírito mover em você. Não me mande mensagens contando coisas do tipo, olha pastor, o único dinheiro que eu tenho aqui é para pagar a água. O senhor acha que eu dou o dinheiro? O que você acha que eu tenho que responder para alguém? Não, não dê. Guarda, paga a água, não fique sem a água. É isso que eu vou responder, porque homem nenhum tem direito de pedir esse tipo de coisa. Homem nenhum tem direito de falar para você fazer algum sacrifício para Deus. Eu não tenho e não faço. Não faço. Preste atenção, ninguém tem o direito de exigir de você isso. Nem eu, nem ninguém. Mas você tem um Deus. Se você, ele também não vai te exigir. Olha que coisa linda. Deus também não está lá no céu dizendo, dá tudo para você passar fome. Não, não tem nada disso. O Senhor não está precisando, ele não está no céu porque é carente de alguma coisa. Nada disso. Mas, se você voluntariamente, espontaneamente, resolve ofertar, Deus vai receber da sua mão. Vai ser igual a oferta daquela viúva que Jesus disse que deu tudo o que tinha. Deus recebe, mas deu por quê? Porque procedeu de um coração. Não deu porque estava em débito com Deus, não deu porque era uma obrigação, não deu para manipular Deus. Deus, agora que eu te dei, o Senhor tem que me dar. Agora que eu te dei, o Senhor tem que me dar de volta. Não, ele não deu para manipular, ele deu. Deu livremente, deu com o coração aberto, porque queria abençoar. Esses são aqueles que são abençoados e que têm os seus bens multiplicados para a glória de Deus.

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2: Pastor Rigonato perguntando aqui a Máuria. O que significa, pastor, na Bíblia, onde está escrito tomar o reino por força ou tomar o reino por esforço?
3: Mateus 12:41, Jesus falou assim: olha, a lei e os profetas durou até João Batista. E agora o reino de Deus é tomado pelo esforço. É o esforço da cruz, é o esforço da obra de Cristo. É Jesus que exerce esse esforço. O reino de Deus, ele tem três aspectos: a semelhança, a realidade e a manifestação. Nós estamos vivendo a realidade. A semelhança é o que foi escrito, é o que tentam imitar. A realidade é o que nós vivemos, é o que Jesus falou. O reino de Deus não está aqui nem acolá, está dentro de cada um de vocês. Vivendo isso, ele vai se manifestar quando Jesus vier. Agora, o esforço é o esforço da graça. Paulo fala assim: pela graça de Deus, eu sou o que sou. E a sua graça que me foi concedida não se tornou vã. Pelo contrário, eu trabalhei mais do que todos eles. Não eu, mas a graça de Deus comigo. Tá vendo uma medida de esforço aí? É o esforço da obra de Cristo. Efésios 2:8 fala: pela graça sois salvos mediante a fé. Isso não vem de vós, é dom de Deus. Não é de obras para que ninguém se glorie. Então não tem esforço humano, não tem obra humana. Mas aí o versículo seguinte, que é o 10, diz assim: porque vocês são feituras de Deus, criadas em Cristo Jesus para as boas obras, as quais Deus preparou de antemão para que andássemos nelas. Quem que esforça? Sou eu ou é Deus? É a graça de Deus comigo. Qual o único esforço que a Bíblia fala no Novo Testamento? O esforço do descanso. Hebreus 2 fala: esforçai-vos por entrar no descanso de Deus. Porque os judeus, no êxodo, eles se recusaram a entrar no descanso de Deus. Qual que é o descanso de Deus? Espere em Deus, confia nele, o mais ele vai fazer. Entrega o seu caminho ao Senhor, confia nele, o mais ele fará. É o esforço da fé. O esforço que é legítimo é o esforço da confiança, da segurança de que Deus é poderoso para fazer infinitamente mais. Amém?
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ouvinte da Vinha, graça e paz vos sejam multiplicadas. Diz assim a palavra do Senhor: no dia da minha angústia, clamo a ti, porque me respondes. Essa é uma verdade inquestionável. Quando você decide orar, Deus prontamente ouve a sua oração e a responde. Por isso, eu quero, nesse momento, estimular você a exercitar a sua fé. Eu não sei exatamente o que você está passando, mas eu sei em quem eu tenho crido. Eu sei que Ele é poderoso para fazer infinitamente mais. Então, onde quer que você esteja agora, se você pode, pare por um instante. Incline o seu coração, o seu espírito,

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2: Para nós, receber de homens é uma situação excepcional, que pode acontecer, mas não é o propósito de Deus. Agora, preste atenção nisso, dar para os homens é diferente. Quando você dá do que Deus tem te dado, você vai experimentar plenitude do céu. Amém, meus irmãos? E por que que você deve dar? Por que que você deve dar essa oferta que é verdadeira? Eu queria mencionar para você 4 ou 5 exemplos bíblicos aqui. Primeiro evento foi na multiplicação dos pães. Lá em Lucas 9, verso 12, esse milagre é contado nos 4 evangelhos. É o único milagre de Jesus contado nos 4 evangelhos. Isso para te mostrar a importância que o Espírito Santo dá a esse evento. A Bíblia fala o seguinte: o dia começava a declinar. Então, se aproximaram os 12 e lhe disseram: despede a multidão. Vamos terminar o culto, pastor Jesus. Vamos terminar para que as pessoas possam sair nas aldeias circunvizinhas e elas possam se hospedar e achar alimento. Porque nós estamos aqui num lugar que não tem comida por perto. E o Senhor responde o que para eles? Verso 13. Ele, porém, lhes disse: dai-lhes vós mesmos de comer. Dai-lhes vós mesmo de comer. Mas eles responderam: nós só temos 5 pães e 2 peixes. Preste atenção nisso. Isso é aqui nesse relato de Lucas. No relato de João, está lá em João capítulo 6, lá diz o seguinte: que Jesus já fala logo para eles: olha, estou preocupado com esse pessoal, eles vão embora, vão desfalecer pelo caminho, eles precisam de comer. E aí, alguém já levanta e faz a conta. Sempre tem o pessoal de fazer a conta. E ele diz: olha, já fiz aqui a conta, precisamos de 200 denários para comprar comida. Preste atenção nisso aqui. Sempre tem essas duas abordagens ministeriais, ambas erradas. Primeira abordagem: deixe que eles vão e resolvam por eles mesmos o problema. Nós não podemos, não conseguimos, deixa que eles vão. É a primeira abordagem. A segunda abordagem é: nós não temos dinheiro para desempenhar o nosso ministério. O Senhor quer que nós alimentemos essa multidão. E era uma multidão grande, viu, irmãos? 5 mil homens. Então, foi só homens que foram contados. Devia ter criança e mulheres. Então, não era menos de 10 mil. 10 mil pessoas. Alguém já tinha feito a conta. Não temos condição. Não temos o dinheiro. E aqui você está entendendo por que eu estou pregando também. Para mim, essa é uma abordagem ministerial. Muitos ministros que são chamados, qual que é a postura deles? Vou esperar Deus dar o dinheiro para depois eu fazer. Essa não é a abordagem do Senhor. Por quê? Se você for esperar o dinheiro para depois fazer, nem precisa de ser crente para fazer depois. Não precisa de fé nenhuma para fazer depois. Você só precisa de fé se você não viu ainda o dinheiro, mas você já está indo para dar, distribuir o que Deus te mandou dar. Quantos estão entendendo o que eu estou dizendo? Nossa abordagem aqui é essa. E o que vai acontecer? A obra é dele, não é minha. Então o milagre do Senhor vai acontecer de uma maneira ou de outra. Hoje você tem a oportunidade de participar desse milagre. Mas mesmo que você não participe, meu querido, de outro lugar vai vir o livramento. Mas virá. Então, qual que é a abordagem do Senhor? A abordagem do Senhor é: dá vocês mesmo. E a Bíblia fala então que eles só tinham 5 pães e 2 peixes. Na verdade, era de um garotinho. Eles pegaram, no meio de uma multidão de 10 mil, só tinha 5 pães e 2 peixes. E aí, o Senhor manda trazer, porque é o que eles têm. Muitas pessoas acham que não podem dar porque não têm. Mas preste atenção. Afirmar que não tem é dizer que Deus é mentiroso. Por quê? Deus distribuiu dons a todos. Todos nós recebemos algo da parte de Deus. Alguns mais, outros menos, mas não tem ninguém que não recebeu nada. Então, nunca diga não tenho nada. E é esse pouco que você tem que Deus vai usar. Imagina os discípulos, quando Jesus diz para eles, dá vocês mesmo para eles de comer. Aí eu fico pensando, o que que um falou para o outro? Será que ele entendeu? Será que ele compreendeu que não tem pão? Que nós não temos recurso? Que o caixa está vazio? Que não temos nada? Claro, o Senhor sabe de tudo. O que ele vai fazer? Ele quer multiplicar aquilo que está na sua mão. A Bíblia fala então que o Senhor pegou, deu graças e entregou para os discípulos distribuírem. A Bíblia fala que eles tinham cestos com eles, né? Um jacá. E eles tinham cestos com ele. E eles foram distribuindo e o povo foi recebendo. A pergunta é, quando o pão foi multiplicado? Essa é que é a pergunta. O milagre começa quando ele ergue para cima e dá graças. Mas o milagre se consuma quando o discípulo vai pegando e distribuindo. O milagre acontece quando você dá, quando você compartilha, quando você serve, quando você abençoa. Na medida em que você vai tirando para abençoar, Deus vai multiplicando o que vai ficando para trás. Você crê no que eu estou dizendo? Essa é a promessa do Senhor. Deus quer multiplicar aquilo que está na sua mão. Foi assim que aconteceu o milagre. E você sabe, isso tem que ser aplicado em todas as áreas da nossa vida. A mentalidade, muitas vezes, é de tirar. Mas a vontade de Deus é compartilhe. Nunca tem aquela postura, ah, não fizeram, não estão fazendo. No seu trabalho, qual que é a sua postura? Você está lá para compartilhar ou você está lá para tirar algo do seu trabalho? Infelizmente, alguns têm uma postura tão ruim, né? Uma postura tão ruim, não valorizam o que Deus tem feito. Muitos anos atrás, estava aqui numa reunião de oração que nós fazemos todos os dias, 7 horas da manhã, quando terminou a oração, um irmão estava saindo, eu falei, ô irmã, onde é que você vai? E ela falou, tô indo lá para aquele Egito, sofrer na mão daquele faraó. Eu falei, não, não faz isso não, não vai não. Você vê, a atitude conta muito. O que que ela vai fazer no trabalho dela? Quem acha que está trabalhando para faraó, vai fazer alguma coisa além? Ele só faz o que foi pedido e olha lá. Porque ela ainda vai dizer, pelo tanto que me paga, tá de, ó, pegando o boi de eu fazer isso aqui tudo. Essa é a postura. Querem tirar. Deus multiplica as suas coisas quando você dá. Surpreenda. Compartilhando. Essa semana eu ouvi uma história. Eu fui abençoado com essa história. Uma história simples, mas me abençoou. Nos Estados Unidos, um homem com a sua esposa estão numa estrada e a esposa, muito, muito cansada, diz para o marido, não consigo mais. Eu preciso de parar num hotel para descansar. Ele então para no hotel, vai até a recepção e fala, eu preciso de um quarto. O recepcionista diz, infelizmente não temos, estão todos cheios. Ele falou, você não está me entendendo, a minha esposa está passando mal, ela precisa de um quarto. E o recepcionista diz, mas eu já falei para o senhor, nós não temos nenhum quarto. Ele diz, olha, você consegue resolver esse problema. Aí o recepcionista olhou para ele e falou, olha, aqui no hotel tem um quarto de funcionário. Eu estou aqui de plantão, não vou usar o quarto. O senhor quer usar o meu quarto? E o cara falou prontamente, se é o único que tem, é para lá que eu vou. Foi para lá com a esposa e descansaram. 3 meses depois, chega para o recepcionista uma carta do dono do maior hotel de Nova York, chamado Waldorf Astoria. O dono do maior hotel de Nova York mandou uma carta para ele, oferecendo para ele ser gerente no hotel de Nova York. E ele colocou embaixo, você é exatamente o tipo de gente que eu preciso trabalhando para mim. É igual a história de José. Num dia ele era recepcionista, no outro ele é gerente do maior hotel da maior cidade dos Estados Unidos. Por que que aconteceu isso? Ele semeou. Lá em 2 Reis, capítulo 4, conta a história da viúva e do azeite que que fez o quê? Multiplicou-se. Certa mulher, das mulheres dos discípulos dos profetas, clamou a Eliseu dizendo, ela clamou a quem, meus irmãos? Eliseu. A palavra ou o nome Eliseu, em hebraico, Elisha, Eli é Deus, Chá é da raiz, da mesma raiz do nome de Jesus, que é Yeshua. Yeshua é Jeová, é salvação. Elisha é Deus, é salvação. Você vê, muito parecido, muito parecido. Quem foi que ela clamou? Clamou pela salvação. Quem é que você deve clamar hoje? Clama ao Senhor Jesus. Quantos podem clamar? Durante o jejum, eu falei uma ilustração na rádio e recebi muitas mensagens de irmãos querendo saber como é que é isso. Mas eu falei algo muito simples. No Velho Testamento tinha uma lei. E a lei era o seguinte: se uma mulher solteira, jovem, fosse atacada por um homem, ela deveria gritar. Se ela gritar e aparecer alguém, só o homem é condenado, ela não. Mas se ela não gritar, a palavra de Deus diz que ela é condenada junto com o homem. Depois o Senhor acrescenta: se ela estiver no campo, ela gritou, mas ninguém podia ouvir. Então, quando acontecer no campo, você não condena ela, porque não tinha ninguém para ouvir. Condena o homem. Olha para cá. O que isso significa? Quando o inimigo vier atacar você, grita, clama, porque se você clamar, você será acudido. Não faz silêncio, porque se você fizer silêncio, você está fazendo o quê? Concordando. Nunca concorde com a ação do diabo. Se o diabo veio atacar, entra para o seu quarto e grita para o Senhor. Os anjos do céu estão te ouvindo. Aquela mulher clamou, clamou. O que é clamar? Foi o que Jesus fez na cruz, bradou em alta voz: Deus meu, Deus meu. Ele clamou. Se ele, o Filho de Deus, clamou, nós também podemos clamar. E eu te digo, Deus gosta quando você grita. Se o inimigo te ameaçar atacar, grita pro Senhor, pro Senhor. Ela clamou dizendo o quê? Meu marido, teu servo, morreu, e tu sabes que ele temia ao Senhor, mas agora chegou o credor para levar meus dois filhos para serem escravos. Então, aquele homem era discípulo de profeta, deixou dívida. Olha que coisa triste. Avança, verso 2. Eliseu lhe perguntou: que eu vou fazer para você? Dize-me, o que tens em casa? Qual foi a pergunta do profeta? O que você tem? Preste atenção nesse princípio. Deus nunca pede o que você não tem. Deus nunca, nunca está mencionando algo que você não tem. Por quê? Deus não pode abençoar o que você não tem, porque o que você não tem é nada. E nada é zero. E qualquer número multiplicado por nada é igual a nada. Deus é um Deus abençoador. Ele abençoa 30, 60 e 100 vezes mais. Mas o que adianta se ele for multiplicar o nada? Ele tem 100 vezes para dar, mas o que você está oferecendo é nada. O resultado vai ser o quê? Nada. Está entendendo por que alguns não recebem? Porque eu não tenho. Mas a pergunta do Senhor não é pelo que você não tem, é pelo que você tem. Ela respondeu: tua serva não tem nada em casa. Não, peraí, estou lembrando aqui. Eu tenho uma botija de azeite. Para ela, botija de azeite e nada é a mesma coisa. Para o Senhor, não. Para o Senhor é diferente. E a Bíblia fala, então, ele disse para ela: olha, vai e pede emprestadas vasilhas. Vasilhas são outros vasos, né? Outras botijas. Pede emprestadas vasilhas a todos os teus vizinhos. Todos os vizinhos. Vasilhas vazias e não poucas. Preste atenção que o profeta disse: não pega pouco, pega muito, pega muito. E a Bíblia fala então que ela entrou, fechou a porta e começou a derramar o azeite em todas aquelas vasilhas. E põe a parte a que tiver cheia. Fechou a porta sobre si E então lhe chegavam mais vasilhas, e ela as enchia. Então, chegava mais vasilhas, e ela enchia, tudo com a mesma botija. Cheias as vasilhas, disse ela a um dos filhos, chega-me aqui, dá-me mais uma vasilha. Mas ele respondeu, não tem mais nenhuma vasilha. E nesse momento o azeite, quando é que o azeite parou? Quando acabou as vasilhas. Então, quem é que limita a bênção de Deus? É Deus que fala, chega, já te dei demais, você está muito afoito, vou te dar esse tanto, não. Não, quem limita somos nós mesmos. Se aquela mulher tivesse 30 vasilhas, as 30 seriam cheias. Se ela tivesse 50, 50 seriam cheias. Não coloque limites para o poder de Deus. Agora olha para cá, quando é que o milagre aconteceu? É o mesmo caso da multiplicação dos pães. O milagre aconteceu enquanto o azeite estava na botija? Sim ou não? Quando é que o milagre aconteceu? Quando ela derramou, quando ela despejou, quando ela fluiu, quando ela ofertou, quando ela deu. E quanto mais ela despejava, mais azeite se multiplicava. Quanto mais você oferta ao Senhor, mais o Senhor multiplica o que você deu. E aqui eu não estou falando só de ofertar financeiramente. Muitos aqui ofertam a casa para a célula. Muitos aqui ofertam o seu tempo para liderar uma célula. Muitas pessoas vão para ajudar em tantas áreas da igreja. Eles estão dando. Preste atenção. Enquanto você está dando, Deus está multiplicando algo na sua vida. Você é a botija de azeite, está me ouvindo? Você é esse vaso cheio de azeite do céu. A botija já está cheia. Por quê? Porque Deus já deu o azeite para cada um de nós aqui. Você já tem um azeite, mas para multiplicar o que está dentro de você, você tem que fazer o quê? Derramar, compartilhar, fluir. Olha para cá, enquanto você compartilha, Deus vai fazer milagres na sua vida. É que nós achamos que o milagre é reter. Não, o milagre é liberar. O milagre é liberar. É quando você libera que de fato o milagre acontece. Então, não limite a bênção de Deus. Amém, meus irmãos? Lá em 1 Reis 17, a Bíblia fala que Elias foi enviado a Sarepta. Quando ele chegou lá, tinha uma viúva apanhando lenha. Ele a chamou e disse o que para ela? Traze-me, te peço, um copo d'água para eu beber. Indo ela já estava virando as costas para buscar água para ele. Ele a chamou de volta e disse, olha, traz também um pouco de pão na sua mão. Eu fico pensando nessa mulher, o que será que ela pensou? Esse cara é abusado, pediu água, agora já quer pão. Daqui a pouco ele vai querer o quê? Essa é a postura de muitos. Elias sabia disso. E ele falou, então traz para mim. Ela respondeu, tão certo como vive o Senhor, não tenho nada cozido. Tem só um pouco de farinha numa panela e um pouco de azeite numa botija. Essa aqui estava melhor do que a outra, ela tem um pouco de farinha também. E olha, peguei aqui uns gravetos, vou preparar com ele o resto da comida, para mim e para o meu filho. Vamos comer e então morreremos. Aí Elias fala o quê? Para com isso, não vai ser assim não. Vai lá, faz o que eu te falei, né? Faz um bolo pequeno e traz aqui para mim. Depois você vai fazer o mesmo para o seu filho. Elias pediu o que tinha sobrado na casa. Por que que Elias faz isso? Porque ele entende os caminhos de Deus, a maneira como Deus faz. E a maneira como Deus faz é, ele multiplica aquilo que lhe é dado. Ao trazer para o profeta, está trazendo para o Senhor. Entendeu? E aí, o que acontece? Deus agora vai multiplicar, porque ela está dando. Olha o que diz o verso seguinte. Porque assim diz o Senhor, o Deus de Israel, a farinha da tua panela não se acabará e o azeite da tua botija não faltará até o dia em que o Senhor fizer chover sobre a terra. Quando é que o azeite e a farinha foram multiplicados? Quando ela foi lá e resolveu dar. Só que quanto mais ela tirava, mais multiplicava. Até o dia da chuva, em que não precisaria mais daquele milagre, Deus ia fazer de outra maneira, mas o suprimento vem sempre do Senhor, procede do céu. Deus não pode abençoar o nada, lembra disso? Lá em Êxodo capítulo 3, verso 2, Deus apareceu para Moisés, apareceu-lhe o anjo do Senhor numa chama de fogo no meio de uma sarça, Então, disse consigo mesmo, irei para lá e verei que grande maravilha, por que que a sarça não se queima? Vendo o Senhor que ele se voltava para ver, Deus no meio da sarça o chamou e disse, Moisés, Moisés, você conhece a história, Senhor, envia outro, não envia a mim, não sei falar, sou gago, envia Arão, meu irmão. Houve toda essa história. No capítulo 4, olha o que o Senhor pergunta para ele. Perguntou-lhe o Senhor, que é isso que tens na mão? E ele respondeu o quê? Um bordão, uma vara, é isso que eu tenho na minha mão. Êxodo 4:17. O que que vai acontecer com esse bordão agora? Toma, pois, este bordão na mão e com ele você agora vai fazer sinais. Por que o bordão? Porque é o que tinha a mão. Por que vai ser através dele? É o que ele tinha disponível. O que que Deus vai usar na sua vida? Ao que você tem hoje. Tem na sua casa, ou tem no seu talento, tem na sua habilidade. Alguma coisa você tem que o Senhor está perguntando do que você tem. E ele quer abençoar você com base no que você tem. Lá em Jó, no capítulo 42, no verso 10, Jó tinha passado por uma aflição muito grande e tinha perdido tudo. Jó não tinha bens, Jó não tinha filhos, Jó não tinha nada, perdeu tudo. Se tem alguém que você pode dizer que não tem nada, esse alguém era Jó. E no entanto, Deus só pode multiplicar o que é dado, o que é compartilhado. O que que Deus usou na vida de Jó para ele multiplicar? Mudou o Senhor a sorte de Jó. Quando Deus mudou a sorte de Jó? Quando ele orava pelos seus? Nesse momento Deus restituiu, hein? Então, Jó não tem dinheiro, Jó não tem nada, mas uma coisa eu tenho, né? Eu não tenho prata, não tenho ouro, mas uma coisa eu tenho. O que que você tem? É isso que Deus vai usar. No caso de Jó, ele só tinha isso, eu posso orar por você. Nunca pense que é coisa pequena. Quando um irmão me manda uma oração e me avisa que está orando por mim, eu já logo oro ao Senhor, falo, Senhor, enquanto ele ora, multiplica a bênção de Deus na vida dele. Multiplica para que ele veja. As coisas de Deus são baseadas em semeadura. Muitas pessoas não compreendem os ciclos da graça de Deus. A graça de Deus começa recebendo, mas a graça de Deus conclui semeando. Você só pode colher o que semeia. Você quer manga, tem que plantar manga. Você quer amor, plante semente de amor. O Senhor vai dar de acordo com a semente. Esse é o ciclo da graça. Estou aqui apenas lembrando a você um princípio espiritual e uma promessa da parte de Deus. Mas somente faça se o Espírito mover em você. Não me mande mensagens contando coisas do tipo, olha pastor, o único dinheiro que eu tenho aqui é para pagar a água. O senhor acha que eu dou o dinheiro? O que que você acha que eu tenho que responder para alguém? Não, não dê. Guarda, paga a água, não fique sem a água. É isso que eu vou responder, porque homem nenhum tem direito de pedir esse tipo de coisa. Homem nenhum tem direito de falar para você fazer algum sacrifício para Deus. Eu não tenho e não faço. Não faço. Presta atenção, ninguém tem o direito de exigir de você isso. Nem eu, nem ninguém. Mas você tem um Deus. Se você, ele também não vai te exigir. Olha que coisa linda. Deus também não está lá no céu dizendo, dá tudo para você passar fome. Não, não tem nada disso. O Senhor não está precisando, ele não está no céu porque é carente de alguma coisa. Nada disso. Mas, se você voluntariamente, espontaneamente, resolve ofertar, Deus vai receber da sua mão. Vai ser igual a oferta daquela viúva que Jesus disse que deu tudo o que tinha. Deus recebe, mas deu por quê? Porque procedeu de um coração. Não deu porque estava em débito com Deus, não deu porque era uma obrigação.

Não, não deu para manipular Deus. Deus, agora que eu te dei, o Senhor tem que me dar. Agora que eu te dei, o Senhor tem que me dar de volta. Não, ele não deu para manipular, ele deu. Deu livremente, deu com o coração aberto, porque queria abençoar. Esses são aqueles que são abençoados e que têm os seus bens multiplicados para a glória de Deus.

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1: Sete em ponto. Olá, muito bom dia para você. Ligado na Vinha FM 91,9. Hoje, quarta-feira, 6 de maio de 2026. Este é o ano da multiplicação. Sou o jornalista Elias Júnior, chegando aqui pela Vinha FM 91,9. É a nossa frequência no seu rádio. Nós estamos também ao vivo no YouTube, no aplicativo da Vinha, no portal Vinha FM. E esses são os destaques de hoje. Ataque em escola no Acre deixa duas servidoras mortas e aluno de 13 anos é apreendido. Câmara deve votar fim da escala 6x1 ainda em maio. Ação no STF questiona a rejeição de Jorge Messias no Senado. Conselho de Ética aprova a suspensão de deputados da oposição que ocuparam mesa diretora. E ainda hoje tem entrevista. Começando a série com entrevistas com pré-candidatos ao governo de Goiás. E hoje receberemos o pré-candidato do PSDB, o ex-governador Marconi Perillo. Tudo isso e muito mais no JR, que já está no ar.
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1: E para comentar as notícias do JR, nesta quarta-feira, meio de semana, estamos recebendo o advogado e escritor Giuliano Mioto e o economista e advogado Bruno Fleury. Muito bom dia, Mioto.
2: Bom dia, Elias Júnior. Bom dia a todos os nossos ouvintes e telespectadores da Vinha FM.
1: Bom dia, Bruno.
3: Muito bom dia, Elias. Bom dia a todos os nossos queridos ouvintes, ao pessoal nosso da técnica aqui, aos nossos internautas de plantão aí. Todo mundo que estiver ligado no nosso programa aí no YouTube, por favor, like.
1: 7h02 e a partir de agora também você participa através da bancada virtual, WhatsApp 9999-72005 e também YouTube chat em tempo real. Vamos trazendo os destaques de sites e jornais. Capa do Jornal Popular. Assembleia devolve parte do duodécimo após alta de repasses. É o grande destaque de capa do Jornal O Popular nesta quarta-feira. Matemática, restituição de quase 550 milhões de reais ao Poder Executivo ocorre após acúmulo de recursos repassados pelo governo estadual à casa, a partir da regularização das transferências. Despesas com pessoal que tiveram aumento nos últimos anos não entram na conta. É o destaque de capa do Jornal O Popular nesta quarta-feira. Mais destaques por aqui, ó. Jornal Opção. Goiás acumula prejuízo bilionário com royalties do petróleo desde 2013, afirma Rafael Arruda. Diário de Goiás. Alego devolve 550 milhões de reais ao governo, que projeta duplicações até Santo Antônio, Vianópolis e Catalão. Mais um destaque por aqui, 7h03, o Diário da Manhã diz o seguinte: Goiás pode transferir 326 quilômetros de rodovias à União após aprovação de projeto na Alego. Na capital federal, Correio Brasiliense, caso Master, capitalização do BRB em compasso de espera, é o destaque do Correio Brasiliense. CNN Brasil, em torno de Lula, avalia que caso Ramagem ficará fora de reunião com Trump. São os destaques de sites e jornais nesta quarta-feira.
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1: Sete horas e 4 minutos, Jornal Realidade, Vinha FM 91,9. E um ataque a tiros dentro do Instituto São José, uma escola em Rio Branco conveniada ao Estado, deixou duas servidoras mortas e outros dois feridos ontem. A informação foi confirmada pelo Batalhão de Operação Especial e pelo governo estadual. As servidoras mortas foram identificadas como Alzenira Pereira da Silva, de 53 anos, e Raquel Salles Feitosa, de 37. Uma outra funcionária foi baleada no pé e um aluno levou um tiro na perna. Segundo o governo do Acre, os feridos foram encaminhados para o pronto-socorro. As aulas nos colégios estaduais foram suspensas até sexta-feira, dia 8. Ambulâncias do Serviço de Atendimento Móvel de Urgência fizeram atendimentos, né? Um trabalho assim muito efetivo por parte das equipes de socorro, equipes das polícias militar e civil também, incluindo a Delegacia de Homicídios e Proteção à Pessoa e também Instituto Médico Legal, trabalharam no local. A polícia confirmou que o suspeito é um aluno do colégio de 13 anos que entrou armado na escola e foi apreendido após os disparos. A arma é do padrasto dele, que foi levado pela polícia militar e está detido. Os alunos do turno da tarde já estavam em aula quando ouviram os disparos. Ainda conforme os sobreviventes, os alunos ficaram mais assustados no momento do ataque, se jogaram no chão e tentaram fazer barricada com cadeiras. O comandante do BOP, Coronel Felipe Russo, disse que as duas vítimas mortas são inspetoras do colégio. Segundo o coronel, nenhum aluno foi ferido gravemente, Mioto.
2: Elias, eu fico consternado quando eu escuto esse tipo de notícia, porque o ambiente escolar, a gente presume, né, que seja um ambiente tranquilo, um ambiente que as pessoas estão ali para aprender, para serem instruídas, né? E acaba que sempre tem recorrentemente esse tipo de situação. Eu lembro que teve algumas outras situações que geraram também comoção nacional e que geraram inclusive debates públicos. A gente até participou de uma audiência pública com o deputado Caio de Salim para falar sobre essa questão da violência nas escolas, né? Eu acho que tinha que ter mais protocolos de segurança, né? Acho que deveria ter, as escolas deveriam estar preparadas às vezes ali para uma com pessoas preparadas ali para uma contenção mais imediata, né? As forças de segurança geralmente sempre demoram um pouco para chegar, né? Às vezes chegam rápido, mas não consegue chegar a tempo de evitar essas tragédias. E eu espero que, enfim, que não aconteça mais isso. Mas enquanto a gente sabe que é possível, que pessoas têm às vezes esse tipo de mentalidade, às vezes estimuladas até por outros colegas ou por situações que a pessoa sofre bullying, essas coisas assim. Então acho que tem que ter protocolos dentro das escolas para contenção desse tipo de ação, para evitar o máximo possível aí de mortes e de danos para as vidas das pessoas que estão ali nas escolas, especialmente professores, alunos e servidores desses ambientes. É uma pena que isso tenha acontecido.
1: Lamentável, não é, Bruno Fleury?
3: Lamentável e infelizmente esse é um fenômeno que acontece por diversos países, né? Não é só no Brasil. A gente vê isso, talvez seja esse é um dos efeitos negativos, né? desse Big Brother que nós vivemos hoje, onde as pessoas têm acesso a muita informação e muitos jovens são altamente influenciáveis por esses eventos que acontecem, ruins que acontecem no mundo inteiro, e às vezes muitos fazem para copiar, mas tem muitas teorias sobre isso também, né? Em muitos casos, não querendo justificar, mas buscando a motivação, né? Jovens que sofrem bullying na escola, são humilhados pelos colegas, vai acumulando uma mágoa, a escola não detecta isso. Bullying é um negócio sério. Eu vivi essa experiência de perto. Eu sei como é que isso impacta na criação dos filhos. E quando a escola não detecta, a criança, o jovem vai acumulando essa mágoa, essa raiva. E em determinado momento já. E é ruim porque a arma conseguida dentro da própria casa, né? Dentro de casa, ficou disponível, ficou ali sem uma orientação adequada para esse adolescente quanto ao não uso, né? Então, realmente tem todo aí circunstâncias que vão caminhando para um desfecho trágico como esse aí. Então, é muito importante, primeiro, quem tem arma, não deixar a arma em casa, em locais de fácil acesso para crianças e adolescentes. Sempre é possível acontecer uma tragédia. Segundo, pais precisam observar melhor seus filhos e adolescentes para verificar comportamentos que possam ser onde a criança ou adolescente esteja numa situação que precisa de cuidado, precisa de atendimento, precisa de uma atenção maior por parte da família, ou talvez até uma atenção psicológica, para que ele possa contornar aquele momento, aquela dificuldade que ele está vivendo emocional, e evitar que se chegue nesse nível de tragédia. E as escolas precisam ficar mais atentas ao que acontece com o seu público discente, né? Para verificar se não está acontecendo alguma coisa entre eles que possa também caminhar para uma tragédia como essa.
1: 7:10, vamos aqui para nossa bancada virtual, WhatsApp 99997-2005, YouTube também, chat em tempo real. Participação aqui, bom dia Elias, sinaleiro da T9 com a C233, ginásio T9, inoperantes, trânsito um caos total. Tá aí o alerta do nosso ouvinte, um alerta, claro, para as autoridades de trânsito. É o Rafael Cruz que mandou essa mensagem. Valeu, Rafael. Obrigado. É repórter do nosso JR, repórter virtual do Jornal Realidade. Vamos aqui para o YouTube chat e em tempo real. E você vai mandando sua mensagem. Tem notícia por aí, por onde você passa? Manda para a gente. Sua participação é muito bem-vinda aqui no nosso JR. Manda, porque com certeza... Repórter virtual do Jornal Realidade. Vamos aqui para o YouTube chat e em tempo real. E você vai mandando sua mensagem. Tem notícia por aí, por onde você passa? Manda pra gente. Sua participação é muito bem-vinda aqui no nosso JR. Manda, porque com certeza faz toda a diferença pra nossa

0: Ciência que cresce de forma orgânica a cada dia. Por aqui é Luzimere Cardoso, como sempre, mandando bom dia. Bom dia, Luzimere. Mandando bom dia para a bancada, desejando bênçãos para nós. Obrigado, Luzimere. 7:12 também conosco aqui pelo nosso WhatsApp, mandando mensagem. Sinomar. Bom dia, Sinomar. Tá na
1: grande
0: sintonia.
1: Grande Sinomar, né, Elias?
0: Exatamente. Ele que mandou grande, Elias Júnior. Aí o Mioto já, antes mesmo, já colocou aqui o grande Sinomar. Valeu, Sinomar. Obrigado pela audiência, pela companhia de sempre. Tem também um bom dia muito especial para quem está aqui acompanhando o nosso jornal Realidade no Trânsito. Você motorista, obrigado. Obrigado também por estar conosco nesta quarta-feira. Motoristas de aplicativo, uma audiência também que cresce a cada dia nos veículos aí de transporte alternativo na nossa capital. Às 7:12. Olha, o relator da proposta de redução de jornada de trabalho, deputado Léo Prates, Republicanos da Bahia, apresentou ontem um plano de trabalho que prevê a votação do parecer sobre o fim da escala 6x1, 6 dias de trabalho para 1 de descanso, no dia 26 de maio, em comissão especial da Câmara dos Deputados. Atualmente, a jornada máxima no Brasil é de 44 horas semanais. A proposta já passou pela Comissão de Constituição e Justiça e agora segue em análise em uma comissão especial que discute o mérito do texto. Após essa etapa, o projeto ainda precisa ser votado em 2 turnos no plenário da Câmara. Se aprovado, segue para o Senado. 2 propostas de emenda à Constituição, que são as PECs, estão em debate. A primeira, apresentada pela deputada Érica Hilton, PSOL de São Paulo, propõe a redução da jornada para 4 dias por semana, com prazo de até 360 dias para que a mudança entre em vigor após a aprovação. A segunda PEC, de autoria do deputado Reginaldo Lopes, PT de Minas Gerais, apresentada em 2019, prevê a redução da jornada para 36 horas semanais, com implementação gradual ao longo de até 10 anos. Paralelamente, o governo do presidente Lula também apresentou um projeto de lei que não altera a Constituição, propondo a redução da jornada máxima para 40 horas semanais. O texto também prevê o fim da escala 6x1, garantindo 2 dias de descanso remunerado aos trabalhadores. O tema tem gerado amplo debate entre parlamentares, especialistas e representantes do setor produtivo, principalmente pelos impactos diretos na economia, na produtividade e na qualidade de vida dos trabalhadores, Mioto.
1: É um tema que tem causado realmente um incômodo muito grande para o setor produtivo em geral. E não é porque o setor produtivo é contra o trabalhador, não é porque o setor produtivo é contra a redução, enfim. O que o setor produtivo tem se incomodado é esse tipo de tema, esse tipo de matéria ser discutido e votado a toque de caixa em ano eleitoral, sem as devidas discussões, sem os devidos estudos de impactos econômicos. Agora, o que acontece? Quando você fala de grandes empresas, indústrias, empresas que têm porte e que conseguem absorver esse tipo de custo e conseguem, às vezes, automatizar determinadas funções e substituir por pessoas, você imagina o seguinte: essas empresas, elas não vão estar tão expostas a uma mudança brusca na legislação da maneira como eles querem fazer. Mas o que vai estar atingindo de fato são os pequenos, os micros, os MEIs, aquelas pessoas que às vezes mal conseguem pagar um funcionário para trabalhar ali de segunda a sábado. E essas empresas, às vezes uma lanchonetezinha que funciona ali com o dono trabalhando, a esposa no caixa, o filho cuidando de servir as pessoas, e às vezes contrata uma pessoa para ajudar. E essas empresas pequenas, e eu estou dando exemplo dessa pequena lanchonete que a gente encontra para todo lugar, né? Essas pequenas empresas vão ser as mais impactadas com essa mudança brusca. Se for, por exemplo, essa PEC do deputado aí que é trans, né? A Érica Hilton, né? Se for desse deputado, vai ser um desastre. Ele quer já partir para 36 horas, né? Para 4 dias da semana, na verdade. Outro quer lá trabalhar só 5 dias, outro quer 40 horas. Enfim, a gente tem que chegar a um bom senso de que esse ano é um ano eleitoral. E não é um ano para se votar e se discutir esse tipo de assunto. Até porque, Elias,

0: deputado que vai querer, em ano de eleição, votar contra uma medida dessa? Que é uma medida populista. Em todos os países do mundo, ok, você tem discussões sobre jornada de trabalho, mas você tem, por exemplo, nos Estados Unidos, que você pode trabalhar por hora. Você não tem as amarras que a gente fala da CLT. E no Brasil, o empresário, para ele poder contratar um empregado, ele está sujeito a uma carga tributária, a um acréscimo naquela contratação, que é enorme, quase o dobro, às vezes, do que ele paga efetivamente salário. Porque aí você vem INSS, imposto de renda, você tem uma série de incidências no salário que oneram muito a folha de pagamento. Então, são medidas irresponsáveis, de um governo irresponsável, e de deputados que jogam para a galera, aquele pessoal que acha que o mundo é feito de fantasia, né? Eles não vivem a realidade. Muitos desses, acho que sequer tiveram uma empresa na vida, sequer tiveram um negócio da vida. Eles vão ali tomando essas decisões, mandando isso aí, como se fosse assim, o mundo fosse um lugar onde ações, ideias não geram impactos. É isso que esse pessoal está fazendo, Elias.
1: 7:17, Bruno Fleury, como é que também você enxerga esse momento e em qual das propostas que você apostaria, não a sua vontade, mas no resultado final, qual que você acha que vai ser aprovada?
2: Elias, é o seguinte, é um projeto que vai ser aprovado. Isso é bobagem, não adianta ficar esperneando, não, porque você já está tomada, o Congresso já tomou a decisão de votar e aprovar. O governo mandou uma proposta, o Congresso não quer ser protagonista no processo, então não vai votar. O governo mandou através de projeto de lei e o Congresso resolveu fazer por emenda constitucional, que eu acho que é mais segura essa mudança, né? Então vai ser aprovado de toda forma. O que precisa é minimizar o impacto disso, principalmente nas micro e pequenas empresas. Eu tenho uma pequena empresa e desde que eu criei essa minha empresa, eu trabalho nesse regime já, tá? 5 dias trabalhados e 2 de folga. Isso nunca me causou nenhum problema, nenhum prejuízo. Meus clientes já sabem o horário que a minha empresa funciona e para mim não há nenhum problema nesse sentido. Eu poderia trabalhar sábado, mas eu ia atender, eu não ia bancar, não ia cobrir meus custos, tá? Então eu trabalho nesse regime e meus funcionários se sentem muito bem com essa opção, entendeu? Então eu não posso, não, mas acho que existem outros setores que precisam, né, e que nós, consumidores, precisamos que funcione, né? Nós tivemos um problema aí nesse feriado de 1º de maio, quando, por conta de um problema de convenção, os supermercados não puderam abrir. E eu sei que muita gente foi impactada com isso, porque precisava, às vezes, fazer algum tipo de compra no supermercado e estava fechado. Só foi abrir no sábado. Então, é uma situação que vai ter que ser contornada, ajustada, para que isso possa funcionar. É uma tendência mundial. Não adianta a gente lutar contra a maré e aí ficar esperneando com relação a isso. É uma tendência mundial isso, aumentar os dias de descanso do trabalhador. Eu não acho que seja a ideia da deputada lá, ou sei lá, a Erika Hilton, de 4x3, eu acho que é um exagero. Isso aí é 2 ou 3 países da Europa que conseguiram fazer isso, porque lá é uma outra realidade econômica, né? Estão num outro patamar de desenvolvimento econômico. O Brasil, que ainda está tudo por fazer, eu acho que uma realidade de 5x2 seria bastante razoável. Existem pontos positivos e pontos negativos. Pontos positivos para o trabalhador, evidentemente, que são muitos. Do ponto de vista emocional, do ponto de vista do descanso psicológico, da pressão que ele sofre por trabalhar 6 dias na semana, só no domingo. Então, para o trabalhador, é realmente muito bom. É uma ideia muito interessante. Para as empresas, tem uma série de números aí que são lançados aí. Eu não sei se esses números são... qual é a base? Porque o meu curso de economia tem lá estatística. Eu tenho que estudar estatística. Então, quando eu vejo gente lançando número nessas entrevistas, dados... vai ter um impacto de não sei quantos bilhões, eu fico querendo entender, né, como é que isso foi feito, como é que isso foi calculado. Então, de qualquer maneira, algum impacto vai ter do ponto de vista econômico, tanto no PIB quanto no custo das empresas, que precisa ser devidamente equacionado. E eu acho que vai ser equacionado no correr do tempo. Quando a lei entrar em vigor, não vamos ter alternativa, as empresas vão ter que se ajustar a essa situação, a essa realidade. O governo está fazendo agora, por exemplo, o governo está com esse negócio do desenrola que ele lançou aí, isso vai ter impacto no custo de muitas empresas. Eu estava estudando ontem, vai ter impacto inclusive nas ações da Bolsa, certo? Mas vai vir, é uma decisão política que vai ser tomada e as empresas vão ter que se ajustar a essa decisão política tomada. Em diversos países do mundo isso acontece. Então, o meu raciocínio é o seguinte: a melhor alternativa que você me perguntou é 5x2. Tá? Trabalha 5 dias na semana, descansam 2. É evidente que setores que precisam trabalhar a semana toda, funcionar a semana toda, vão ter que fazer escala, reorganizar seu corpo de trabalho para poder continuar atendendo seus clientes. Mas, evidentemente, que como economista, minha preocupação é: isso vai aumentar o custo das empresas? Se aumentar o custo das empresas, evidentemente aumenta o preço final dos produtos, e isso, de uma forma ou de outra, vai ter algum impacto na inflação num primeiro momento, porque depois isso entra no processo e as empresas vão acabar absorvendo esse custo.
1: A sua opinião é que essa é a melhor opção e essa vai ser a proposta que será aprovada?
2: Essa vai ser a proposta que vai ser aprovada, pode ter certeza disso.
1: 7h22, Jornal Realidade, Vinha FM 91,9. O tempo não para, não apita na curva, não espera por ninguém. Girou em 7h23 agora no Jornal Realidade, Vinha FM 91,9.
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1: Ela vem chegando com a previsão do tempo nesta manhã de quarta-feira, meio de semana, Neila Santos. Olá, Neila, muito bom dia para você.
4: Bom dia, Elias, uma ótima quarta-feira para você, para os nossos ouvintes aqui da Vinha FM, nossos comentaristas do dia, nosso convidado também e os nossos colegas de trabalho. De acordo com o Cimego, hoje tem predomínio de sol e calor em todo o estado aqui, sob uma influência de massa de ar seco. Aqui na capital, a temperatura mínima registrada na madrugada foi de 18 graus, a máxima pode chegar a 32 graus, umidade relativa do ar entre 30% e 85%. Em Jataí, o tempo também segue firme, sem chuva, a temperatura mínima registrada lá na cidade foi de 16 graus, a máxima de 33 graus. Umidade relativa do ar entre 30% e 85%. Vou destacar também o município de Araguapaz. A temperatura mínima registrada na cidade foi de 21 graus, a máxima 34 graus. Umidade relativa do ar entre 30% e 85%. A atenção para hoje fica por conta da ampliação de temperaturas elevadas, principalmente no período da tarde, queda na umidade relativa do ar. Aí a gente fica com aquela velha recomendação, né, Elias? Muita hidratação, atenção especial para idosos e crianças.
1: 7h24 no giro com informação agora da cidade, do estado, do país.
4: Olha, cerca de 2 mil perfumes foram apreendidos pelo Procon de Goiás ontem sob suspeita de falsificação durante uma fiscalização em um atacadista no setor Coimbra, em Goiânia. No local, os fiscais encontraram 1.771 frascos que seriam de marcas árabes bastante divulgadas no mercado. E segundo o gerente de fiscalização do Procon, Antônio Anísio Teixeira, os produtos não tinham informações em português, como data de validade, composição e dados de fabricação. Os responsáveis pelo estabelecimento também não apresentavam notas fiscais, o que impediu a identificação da origem dos itens. Além disso, a empresa não possuía autorização para comercializar esse tipo de produto. Então é isso, Elias. Perfumes árabes vendidos mais barato, mas sem procedência, o que representa perigo aí para o consumidor.
1: 7h25, aí a questão do que o próprio Procon colocou, não dá para saber da procedência, vai saber se realmente são perfumes árabes. Exato. É a dúvida que fica no ar, porque como não tem como checar, fica aberto, né? Mas eles eram comercializados como sendo
4: perfumes árabes. E o PROCON chegou a esses produtos por causa de denúncia, então tem um telefone aqui, que é o 151, então pelo WhatsApp, ou então pelo telefone 3201-7124. Então desconfiou, gente, que o produto não tem legalidade, ou então sentiu uma alergia, que pode ter acontecido também, né, Elias? É só denunciar aí que o PROCON vai lá averiguar e acontece o que aconteceu. Mais de quase 2 mil perfumes apreendidos.
1: 7 horas e 26 minutos, intervalo comercial, e daqui a pouco tem entrevista no JR com o pré-candidato ao governo de Goiás, ex-governador Marconi Perillo, do PSDB. Voltamos já.
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1: Estamos de volta com o nosso JR, 7 horas 31 minutos agora. Bom dia para você, uma excelente quarta-feira. Sou o jornalista Elias Júnior, não tô aqui para passar manteiga no bigode do gato, gente. Comentando as notícias na nossa bancada presencial nesta quarta-feira, o advogado e escritor Giuliano Mioto e também o economista e advogado Bruno Fleury. Você participa também através da nossa bancada virtual, WhatsApp à sua disposição, 99997-2005, e pelo YouTube, chat em tempo real. E vai dando seu like, quanto mais likes, maior a nossa audiência. E o Jornal Realidade inicia hoje uma série de entrevistas de 30 minutos com os pré-candidatos ao governo de Goiás. O primeiro convidado é o ex-governador Marconi Perillo, ele que é do PSDB. Durante a entrevista, vamos abordar temas centrais sobre gestão pública, como modernização de serviços, com foco em mais agilidade e menos burocracia. Também entra em pauta a relação com o governo federal e a importância de parcerias para garantir investimentos, crescimento econômico e avanço da industrialização no estado. Na área da saúde, o debate inclui a descentralização dos serviços de alta complexidade, ampliando o atendimento no interior. Já na segurança pública, o foco é o equilíbrio entre tecnologia, inteligência e valorização das forças policiais. Ele, que já foi governador por 4 mandatos, é uma figura histórica na política goiana, sendo o político que mais vezes ocupou o cargo de governador do estado por meio do voto direto. Seus mandatos foram divididos em 2 períodos de reeleições consecutivas. Períodos de governo: primeiro mandato, 1999-2002. Segundo mandato, 2003-2006. Renunciou em abril de 2006 para disputar o Senado. Terceiro mandato, 2011-2014. Quarto mandato, 2015-2018. Renunciou em abril de 2018 para disputar o Senado. Já está nos nossos estúdios, ex-governador Marconi Perillo. Muito bom dia para o senhor.
15: Bom dia, Elias. Bom dia, doutor Giuliano, doutor Bruno. Bom dia, Edinaldo e todos os colaboradores da Vinha 91.9 FM. Bom dia muito especial a todos os ouvintes, a todos os internautas. Uma alegria começar essa rodada de entrevistas aqui com vocês.
1: Pré-candidato.
15: Já passou a manteiga no bigode do gato hoje?
1: A gente não passa manteiga no bigode do gato, muito pelo contrário. Mas obrigado pela menção ao nosso bordão.
15: Você foi um grande deputado e querido amigo, por isso eu tomo a liberdade de fazer essa brincadeira.
1: Imagina, fique à vontade. É uma brincadeira carinhosa, inclusive. Mas, como foi colocado uma história, 4 mandatos como governador, sem contar a história como senador, deputado federal, deputado estadual... E mais uma vez disputando, né? Como um pré-candidato nessa corrida aí para o Palácio das Esmeraldas. Por que disputar novamente o governo do estado de Goiás?
15: Eu defino a política como vocação. Política não é profissão. Política é vocação, é dom, é talento. Tem muita gente que é bom para ser advogado, economista, outros são bons médicos, professores, carpinteiros, serralheiros, pedreiros, tem as mais distintas profissões, que são todas nobres. E isso é vocação. A minha vocação é a política de servir, de fazer o bem. Por isso eu continuo na política, continuo com resiliência, continuo com determinação para fazer da melhor forma aquilo pelo qual eu me disponho a fazer, né? Agora, por exemplo, Elias, nós estamos inovando na discussão do plano de governo. Eu abri essa discussão pública através da internet. Eu até peço que o ouvinte, o internauta, colabore na nossa plataforma avançagoias.com.br. Nós estamos ouvindo, porque com o trabalho planejado é que a gente consegue realizar, entregar, beneficiar as pessoas. Plano de governo tem que envolver as pessoas. Aliás, governo tem que envolver. O político precisa estar atento às pessoas, ouvindo, dialogando, conversando, buscando as melhores soluções, buscando as melhores equações para as demandas, que são muitas e são crescentes. Eu governei Goiás no início com uma população de pouco mais de 3 milhões e meio de habitantes. Hoje Goiás já tem mais de 7 milhões de goianos. Então as demandas foram crescendo, nós fizemos muito à nossa época. O Fleury, o Bruno que está aqui, participou desse projeto, sobretudo do planejamento desse projeto. A gente fez um projeto em 98 para 30 anos. Nós estamos agora no 28º ano desse projeto, desse planejamento. E está vencendo. Então é preciso uma nova discussão, um novo planejamento envolvendo as pessoas todas, porque afinal de contas um governo ele tem que refletir o interesse, a necessidade das pessoas, e ele tem que entregar benefício para as pessoas, né? Você veja bem, a gente construiu o UGOL, nós entregamos o UGOL em 2016. O UGOL já salvou milhares de vidas, é o maior hospital do Centro-Oeste. Qual foi a motivação para construir o UGOL e tantos outros, mais de 10 outros grandes hospitais? Salvar vidas, cuidar das pessoas no momento de maior fragilidade delas, que é a doença. E o UGOL significou e significa um grande benefício às pessoas. Hoje ele está já necessitando de uma ampliação, porque não tem porta aberta mais, está lotado de macas nos corredores. E uma das minhas maiores preocupações ao voltar com a candidatura ao governo é cuidar deste e de outros assuntos que são muito importantes para as pessoas. Portanto, voltando à sua pergunta, eu não faço política por profissão. Algumas pessoas fazem políticas pensando em em outros benefícios pessoais, às vezes. Eu faço política por vocação e pensando no bem comum. A verdadeira política é aquela que foca o cidadão, que foca as pessoas. Depois de tudo que eu passei ao longo da minha vida, eu estou aqui de cabeça erguida, porque não há um canto nesse estado que não tenha benefícios para as pessoas. Em todos os cantos. As pessoas, às vezes, podem até não se lembrar. Sobretudo jovens, não têm obrigação de se lembrar dos benefícios. Estou aqui no estúdio com o doutor Alexandre Tocantins, que colaborou conosco desde o início. E ele foi, e é da Videira, é pré-candidato a deputado federal. O Alexandre foi fundamental na construção desse projeto, porque foi um projeto realizado com muito amor. Goiás não virou o que é hoje, não se transformou como se transformou. Se nós não tivéssemos feito governos modernizadores, governos estruturantes, isso tudo passa pela escuta, isso tudo passa pelo planejamento.
1: 7h38, entrevistado de hoje, pré-candidato ao governo de Goiás, ex-governador Marconi Perillo. Você, ouvinte, também pode mandar sua pergunta através do WhatsApp 9999-7205, YouTube também, chat em tempo real. Juliano Iotto, ele que é comentarista do JR, tem a liberdade para fazer uma pergunta.
0: Governador, Goiás teve uma época, um período de muita industrialização, né? Inclusive durante seu mandato foi uma época que Goiás se desenvolveu muito. Muitas empresas foram atraídas, né? O que é a visão que o senhor tem hoje assim, para a gente ampliar isso, melhorar isso, e como é que o senhor enxerga hoje assim, o estado de Goiás? Porque assim, a gente percebe hoje, não é só o Goiás, o Brasil como um todo, a gente tem sofrido aí na economia, e o senhor tem um plano já assim, formulado, ou o senhor ainda está sendo consultando assim, a sua base? O que o senhor está pensando aí para o setor produtivo?
15: Juliano, qualquer plano de governo hoje, qualquer projeto governamental hoje, tem que considerar os avanços extraordinários das novas tecnologias, da inteligência artificial. Eu acho que, para começar, a gente tem que pensar, e eu já estou pensando, em construir uma cidade tecnológica, cidade da inteligência artificial, trazendo jovens do estado inteiro para se aprimorar, para aprender as tecnologias novas, aprender a desenvolver tecnologias, participar de todos os movimentos de startups, ou seja, ser estimulado a se inserir nesse mundo de startups, de incubadoras, de arranjos produtivos, enfim, primeiro por aí. Segundo, é preciso políticas agressivas em relação à atração de investimentos. Na minha época, eu andei o mundo inteiro e fui a todos os estados do país para atrair investimentos, para atrair industriais, para atrair empresas. E criamos aqui vários programas para atrair logística através do Logo Produzir, para atrair centro de distribuição através do Centro Produzir, para atrair indústria através do Produzir, que foi o programa de governo que viabilizou a industrialização definitiva em Goiás, polo alimentício, polo de automóveis, né, fábrica de carros, polo de confecções, polo de medicamentos. Isso tudo dentro de uma visão planejada de desenvolvimento. Isso foi tão assertivo, foi tão forte, que nós conseguimos tirar Goiás de um PIB de 17 bi em 98 para 230 bi em 2018, quando eu saí do governo. Isso é um salto gigantesco na economia do Estado. Mas, assim, além das exportações, além do impulsionamento que nós demos no agro, nós também conseguimos gerar empregos. Nós multiplicamos por 30 vezes as exportações. Nós multiplicamos por 12 vezes o PIB. Isso tudo gerou, durante esse período, mais de 1 milhão de empregos. Quer dizer, emprego é dignidade na veia, né? Agora, você pergunta o que a gente está pensando daqui para frente. O Bruno certamente está careca de saber disso. Nós vamos ter um desafio enorme daqui para frente, que será exatamente o fim dos incentivos fiscais no ano 2032, por conta da reforma tributária. Eu converso com empreendedores, com grandes empresários, grandes industriais, como converso aí com pequenos comerciantes, donos de vendas, de pequenos mercados, e todos têm essa preocupação, mas sobretudo os grandes, porque como Goiás fica longe dos grandes centros consumidores, apesar de que nós já somos um centro consumidor expressivo, mas ficamos longe dos grandes centros consumidores como São Paulo, Rio, Minas, e também dos portos, a nossa mercadoria chega lá mais cara. Você tem que ter um diferencial de competitividade para a nossa mercadoria chegar lá em níveis competitivos, para que os empreendedores possam ter ganhos, né? Afinal de contas, o capitalista quer ganhos. Com o fim dos incentivos fiscais, muitas pessoas já disseram: ou vocês conseguem um projeto, uma liderança que possa articular no Brasil uma mudança nessa reforma tributária, ou nós vamos mudar daqui, nós vamos para o Paraguai, vamos para o Uruguai, vamos para São Paulo, enfim. Goiás poderá viver, num período não muito distante, um processo de desindustrialização. O Brasil já está vivendo um processo de desindustrialização por conta dos ataques da China. A China hoje é um país predador em relação aos outros países emergentes. Ela traz para cá matéria-prima mais barata do que a gente coloca lá. Isso tudo já tem contribuído muito para reduzir a indústria de base, para desindustrializar a indústria de base. E se nós não tivermos cuidado, se nós não tivermos uma liderança antenada, forte, que possa andar o Brasil e articular um novo modelo tributário que preserve os estados em desenvolvimento, os estados emergentes, Goiás vai passar por muitas dificuldades. Hoje é bonito a gente chegar em Anápolis e ver o Daia lotado de indústrias, fábricas de automóveis, fábricas de medicamentos, fábricas de alimentos, aqui em Goiânia, Senador Canedo, Aparecida de Goiânia, Rio Verde. Imagina um galpão que hoje oferece 8 mil empregos fechado. Para onde vai esse pessoal? Nós já tivemos isso aqui no passado, lá atrás, quando a Vicunha fechou as portas, quando outras empresas fecharam as portas. Se nós não tivermos uma articulação eficaz, competente, não é no discurso, é de verdade, nós vamos ter problemas sérios. Goiás já perdeu muito com essa reforma tributária por conta da cobrança do ICMS, do imposto. Antes era na origem, na produção. Nós somos estados produtores. Agora é no destino, ou seja, no consumo. Isso tudo me coloca preocupações enormes com o futuro do nosso estado. A gente tinha uma indefinição muito grande, que era a regularização dos incentivos fiscais. E a gente lutou, eu andei o Brasil inteiro, conversando com todos os governadores, fizemos um grande movimento e nós conseguimos depois aprovar um projeto no Congresso Nacional, Senado e Câmara, que de uma forma definitiva regularizou os incentivos fiscais e deu tranquilidade à produção industrial. Então, a sua pergunta é muito oportuna, porque para além de nós tentarmos buscar indústrias novas para cá, para gerar emprego, para verticalizar a nossa produção primária, a gente tem que se preocupar com o que pode acontecer de nefasto no futuro.
1: Em relação a serviços públicos, pré-candidato, como o senhor enxerga a realidade, o que o senhor tem de proposta, o que está sendo elaborado para um eventual mandato?
15: Na nossa época, nós trouxemos para cá, não foi uma criação nossa, mas nós trouxemos para cá uma revolução que tinha começado no estado de São Paulo, chamado Poupa Tempo, que aqui nós batizamos de VaptVupt. E o VaptVupt foi espalhado por Goiânia inteira, região metropolitana inteira, região de Brasília e todo o interior. Nós terminamos o nosso último governo com 90 unidades do VaptVupt. Naquela época, uma pessoa ia a um desses serviços para tirar um documento e em uma hora estava com tudo resolvido. Hoje gasta-se uma semana. O VaptVupt teve uma piora considerável, porque não tem mais o estímulo que tinha, não tem mais a quantidade de servidores que tinha. E, por outro lado, com o advento da inteligência artificial, com o advento das tecnologias novas, é óbvio que a gente vai ter que fazer uma

0: reciclagem entre o presencial com eficiência. Uma carteira de habilitação, por exemplo, de motorista, tem que ser presencial, tem que ser eficiente e rápido. As pessoas não têm tempo para ficar esperando uma semana por um documento. E tem que ter o virtual, que é aquele que você pega o seu telefone celular, e resolve os seus problemas, os seus pagamentos todos. E o governo tem que facilitar a vida das pessoas. Então, a modelagem que eu estou pensando é essa modelagem mista de eficiência, de qualidade na prestação do serviço público. Eu aprendi isso com o professor Neon Bernays. Ele me dizia sempre que, falava, Marconi, governar é cuidar das pessoas e cuidar de serviços públicos eficientes. E nós trabalhamos fortemente para que os serviços públicos pudessem ser juntados num lugar só, daí o VaptVupt, em lugares de fácil acesso, shoppings, rodoviárias, etc., mas que funcionassem com qualidade, com respeito ao usuário, que é o cidadão que paga impostos, né? Então eu acho que nessa área de serviço a gente vai ter que melhorar bastante o VaptVupt e modernizá-lo. Mas as outras áreas que atendem ao público também precisam ter eficiência. Os hospitais precisam melhorar consideravelmente. A parte de educação, a gente também quer avançar bastante, valorizando principalmente os agentes, valorizando o servidor público, como eu sempre fiz, valorizando professores, servidores da educação, valorizando de verdade a polícia, as polícias, valorizando quem presta serviço na área de saúde.
1: 7h48, JR entrevista hoje com o pré-candidato ao governo, ex-governador Marconi Perillo, do PSDB. Bruno Fleury, comentarista, tem a liberdade de fazer uma pergunta.
2: A camisa azul voltou, né? Deixa eu te fazer uma pergunta. Seguinte, a pergunta que eu ia te fazer seria na área econômica, mas o Mioto se adiantou. E eu, aí você tocou no professor Neon. Eu me lembrei de uma época, de uma reunião com ele, e ele dizendo o seguinte: toda campanha precisa ter um mote, e que é o que vai ser a espinha dorsal da campanha, que vai fazer com que os eleitores entendam qual é a proposta do candidato. O que que você, a sua equipe já desenhou e vai colocar, porque naquela época a gente se identificou claramente na primeira campanha com a história da panelinha, aquela coisa toda, e aquilo foi uma ideia do professor Neon da gente criar um mote para a sua campanha. Qual é o mote da campanha dessa vez? Lembrando sempre o seguinte, eu sempre digo o seguinte, e aí se puder me engatar nessa segunda pergunta, o nível de criatividade de propostas mirabolantes, fabulosas, para poder atrair o eleitor, aquelas promessas que sempre são feitas, eu acho que já chegou no limite, acho que não dá mais para inventar uma coisa nova que o eleitor fala, puxa vida, isso aqui realmente não existe e agora vai acontecer nesse governo e eu vou me aproveitar dela. As bolsas, não sei o quê. Então, várias coisas, várias propostas que foram criadas durante o tempo aí e que acabavam, num determinado momento da campanha, sendo importantes até para poder ajudar no processo eleitoral. Então, duas coisas. Como fazer uma campanha hoje sem ter que fazer esse tipo de promessa e o eleitor entender que essa é a melhor proposta? E qual seria o mote dessa campanha?
0: Bom, nós temos uma campanha, uma pré-campanha bastante antecipada no Brasil e em Goiás. Por conta dos fatos que acontecem, por conta da polarização, as campanhas se anteciparam bastante. Antes a gente fazia campanha depois da convenção. Agora você tem uma pré-campanha longa. Eu já estou em pré-campanha há alguns meses. E até porque isso ajuda no contato. Eu tenho conversado com todos os segmentos da sociedade, ouvindo, preparando o plano de governo. Então, como a pré-campanha se antecipou, não houve um tempo ainda suficiente para a gente definir mote, para a gente definir qual vai ser o foco principal, né? Isso também, Bruno, ele depende muito dos fatos que vão acontecendo. Às vezes, numa conversa de rua, numa conversa com moradores de bairros, você acaba pegando o mote. Definindo, é isso aqui, né? Ainda vai chegar esse momento em que a gente vai definir. Naquela época foi tempo novo, foi panelinha, e foi muito bacana porque houve aderência muito grande àquelas propostas. Agora, a gente está ouvindo através da internet, inclusive, para a elaboração do plano, e com certeza vai surgir aí o mote adequado para a gente trabalhar, juntamente com as alianças que também nós pretendemos fazer. Agora, do ponto de vista de projetos, de propostas, eu vou fazer tudo com os pés no chão da realidade financeira do Estado, até porque eu já tenho uma experiência lá.

0: carga, mas vou fazer tudo ancorado naquilo que eu já fiz. As políticas inovadoras que aconteceram em Goiás nos últimos 30 anos vieram naquele tempo. As propostas e projetos e promessas que a gente procurou rigorosamente cumprir. Na área social, uma rede de proteção envolvendo mais de 20 programas. Banco do Povo, que é o microcrédito, salário escola, bolsa universitária, programa de formação de professores, renda cidadã, bolsa universitária, e tantos, cheque moradia, cheque reforma, e tantos outros projetos que foram muito importantes para a vida das pessoas. Os programas de recuperação de dependentes químicos, enfim, foram muitos os projetos que a gente criou, além dos projetos de geração de emprego e renda, os projetos nas áreas estratégicas como educação, saúde e segurança. Nós estamos atentos a tudo isso. Agora, repito, a gente tem uma base sólida, que foi o que a gente já desenvolveu no passado. Com base nisso, a gente vai projetar o futuro.
1: 7h52, Jornal Realidade, Vinha FM, pergunta chegando aqui pelo WhatsApp, Marconi. É a seguinte, olha só, abrindo nesse exato momento. Pergunta feita por Suzana Gomes. Quero saber do Marconi. Sou servidora da saúde. Como ficará a questão de concursos? No estado todo faltam servidores na área de informática. É um sofrimento. Pouquíssimos profissionais administrativos também. E cargos técnicos de saúde. Pergunta aqui da nossa ouvinte, Suzana.
0: Suzana, sua pergunta é muito oportuna, mas eu queria respondê-la por partes. Primeiro, nós tivemos um déficit primário no ano passado, nas contas do governo do estado, gigantesco. Quase 5 bilhões de reais de déficit. Eu não sei como é que vai ser o comportamento fiscal e financeiro do estado nesse ano agora. É possível que essa situação se agrave. Em se agravando, certamente o próximo governo enfrentará dificuldades seríssimas. E tudo terá que ser feito com base na realidade financeira, com os pés no chão, mas pensando em avançar, sobretudo em relação aos servidores, que são a âncora de qualquer governo. Os governadores passam, os funcionários públicos ficam, e eles são os responsáveis pela prestação de serviço ao público. Se os serviços são de boa qualidade ou de má qualidade, isso tudo está nas mãos dos servidores. Quanto melhor estimular o servidor público, quanto mais valorizá-lo, melhor será o serviço prestado. Nós vamos ter problemas de vazio aí em relação a concursos nas mais distintas áreas. Para você ter uma ideia, quando eu deixei o governo em 2018, nós tínhamos cerca de 14 mil PMs. Nós temos hoje menos de 10 mil PMs. Há um acúmulo de serviço e uma desvalorização. Tem 5 datas bases das polícias que não foram pagas. Há uma insatisfação muito grande no meio das polícias. Eu sei, porque eu converso com todo mundo. Nós vamos ter que fazer concurso para as polícias. Nós vamos ter que fazer concurso na área da educação. Nós teremos que fazer concurso na área da saúde. E em outras áreas também que são estratégicas, meio ambiente, etc. Então, a Suzana tem razão. Para além da valorização que está estagnada aí nos últimos 7, 8 anos, nós teremos sim que fazer concurso, até porque o concurso dá oportunidade para a gente oxigenar o governo. E eu vou encarar esse desafio como encarei, por exemplo, a criação da Escola de Governo Henrique Santillo, a Escola de Saúde Cândido Santiago, o Instituto Mauro Borges. Esses avanços todos significaram formação, qualificação, modernização do serviço público. Isso tem que voltar de novo. Isso não pode ser só discurso, isso tem que ser prática, tem que ser realidade. Repito, quanto melhor tratado o servidor público, quanto mais valorizado e quanto mais funcionários qualificados nós tivermos, melhor para o público que depende do serviço público.
1: O senhor falou agora há pouco que a pré-campanha está bem antecipada, começou cedo, o senhor tem andado pelo estado, andado pelos bairros. E em relação às articulações para a composição com os partidos, vice, candidatos, eventuais candidatos ao Senado, como é que anda essa articulação?
0: Elias, eu aprendi ao longo da minha vida que o apressado come cru. Nesse tipo de articulação, é preciso ter prudência, paciência, aguardar os fatos se desenrolarem, até porque eu enfrento uma máquina pesada de governo do estado, prefeituras, que gasta muito dinheiro com a imprensa. Pra você ter uma ideia, nos últimos 7 anos foram gastos 5 bilhões e meio de reais do Estado, dos cofres públicos, dos impostos que o povo paga com a imprensa. Então, não é fácil você enfrentar essas máquinas todas. E geralmente, muitos partidos, sobretudo os partidos do Centrão, apoiam qualquer governo. Apoiaram o Fernando Henrique, apoiaram o Lula, apoiaram o Bolsonaro, apoiam o Lula de novo, apoiaram a Dilma. No Nordeste apoia o PT, no Sul apoiam a direita, aqui em Goiás apoia o governo. Enfim, então não é fácil você furar esses bloqueios estruturais de governo, né, de máquina de governo. Então eu vou levando com calma. A gente já tem no PSDB hoje, nós temos a Federação PSDB Cidadania, nós já temos um número expressivo de candidatos a deputados federais. Há 6 meses atrás a gente não tinha ninguém. Hoje nós temos chapa completa de deputados federais, estaduais. E já temos, inclusive, nomes para disputar o Senado, para disputar a vice-governadoria, mas eu vou aguardar o tempo certo. Quase todo mundo já definiu seus nomes. Eu estou aguardando. Vamos esperar, a gente tem essas convenções, para ver o que fazer. Tenho certeza que nós vamos apresentar um bom elenco para disputar as eleições e apresentar boas propostas para o Estado. Todo mundo me fala, cuidado com o vice, escolha bem o vice. E eu vou ter todo o cuidado na escolha do vice, como terei também todo o cuidado na escolha dos nossos candidatos ao Senado.
1: 7h57, JR entrevistando hoje, pré-candidato ao governo, ex-governador Marconi Perillo, do PSDB. Pré-candidato em relação à saúde, que é um tema de grande importância para toda a população, principalmente quando fala de alta complexidade. Como é que o senhor está enxergando o cenário atual? O que é que o senhor pensa para o futuro?
0: Você lembrou aqui, Elias, no começo, de descentralização. Eu fui buscar em São Paulo o modelo das AMES, ambulatórios médicos de especialidades. E aqui em Goiás nós fizemos um plano de regionalização. Começamos com 6, e aqui demos o nome de USE, Unidade de Saúde Especializada. A ideia era a gente ter mais ou menos 20, 23 especialidades médicas. E espalhamos esses USEs em várias regiões do estado, mais precisamente Quirinópolis, Goianésia, Posse, no Nordeste, Formosa, no entorno de Brasília, São Luís de Montes Belos e a cidade de Goiás. Nós deixamos 3 USEs prontas, equipadas e funcionando, e 3 quase prontas. O governo atual rebatizou essas USEs como policlínicas. Então, o único projeto de regionalização de saúde que existe no estado foi esse. E depois nós construímos os hospitais de urgências, espalhados também por todas as regiões. Lá em Águas Lindas, no entorno de Brasília. Fizemos um hospital menor municipal em Valparaíso, também no entorno de Brasília. Fizemos um hospital no norte. O doutor Alcides fez um hospital no sudoeste, lá em Santa Helena, que eu botei para funcionar. E nós fizemos aqui em Anápolis, Aparecida de Goiânia, Trindade, hospitais de urgências como o UGOL, refizemos o Hugo, o HGG, o CRER, o TRIM em Trindade, o APA em Aparecida, o ANA em Anápolis, foram diversos, hospital de servidor. Foram cerca de 10 grandes hospitais. Nós fizemos todo um processo de regionalização, inclusive da urgência e emergência e da alta complexidade. Agora, o que é que a gente precisa? Recolocar esses hospitais para funcionar como funcionavam. Eles estão lotados hoje de macas nos corredores. O atendimento, segundo os relatos que eu recebo, toda hora, de dentro dos hospitais, é de alta precariedade. Nas pesquisas que eu tenho, 50% da população goiana diz que o maior problema, o maior desafio é saúde. Aliás, não é nem saúde, é a doença, porque quando a pessoa chega no hospital público, ou no posto de saúde, ou no hospital, a pessoa chega fragilizada, porque chega doente. E se ela não tiver um atendimento na hora para fazer um exame, um diagnóstico, para ser atendida, para fazer uma cirurgia, ela morre. Na doença, você não tem escolha. Ou você é atendido com precisão, ou você é atendido com humanização, com respeito, com dignidade, ou morre. Entendeu? E hoje, assim, o governo não dá conta, não deu conta de resolver o problema da saúde. Nós fizemos 10 ou mais hospitais, reformamos todos os hospitais, recuperamos, dobramos de tamanho. Eles fizeram o CORA, superfaturado, que é pequeno, e não se fez mais nada na área de saúde. Hoje, as reclamações são enormes. E quais são as medidas que a gente tem que tomar? Primeiro, recolocar nos eixos esses grandes hospitais públicos, colocados para funcionar bem. Depois, fazer convênios com os hospitais privados e filantrópicos, como o Araújo Jorge, o Francisco Camargo aqui em Umas, que são do câncer, as Santas Casas de Misericórdia e os privados que estejam aptos a realizar parcerias com o governo. Qual é a minha ideia? É criar a tabela SES, a tabela da Secretaria Estadual de Saúde, como eu fiz no passado, para os leitos de UTIs. O governo federal, através do SUS, paga muito barato por um leito de UTI, leito hospitalar, exames, diagnósticos. Nós criamos uma tabela para complementar o valor da tabela do SUS para os leitos de UTIs. Com isso, o Estado tinha cerca de 1.000 leitos de UTIs disponíveis nos hospitais públicos e privados, porque o governo do Estado, através da Secretaria de Saúde, complementava esse valor. A minha ideia é a gente criar uma tabela SES para complementar o valor do SUS, para que a gente tenha cirurgias eletivas realizadas na hora que a pessoa precisar, na hora da doença, exames diagnósticos como ultrassom, ressonância, raio-x, tomografia, ressonância magnética, PET scan, etc. Também na área de hemodiálise, que é uma área que as pessoas sofrem muito, na área de diabetes. Ou seja, você tem uma tabela SUS para complementar. Primeiro, com essa tabela e com esse convênio, fazer um mutirão para zerar as eletivas, para zerar os exames que estão na fila aí há meses. Você imagina uma pessoa com um câncer precoce, se ele espera 6 meses, ele morre por conta de não ter sido tratado. Se ele não é diagnosticado, pior ainda. Se ele não faz a cirurgia, mais grave ainda. Então, a ideia é a gente fazer um mutirão público e privado, filantrópico, zerar as filas e, a partir daí, começar a funcionar regularmente. A pessoa chegou no hospital público, tem vaga, ela é internada ou ela faz o exame. Não tem, já é direcionada para a área privada. E lá o sujeito vai atender porque ele vai receber o valor que realmente o hospital merece receber. Ninguém vai querer atender, fazer uma cirurgia para ter prejuízo. Então o Estado tem que cobrir esse valor. Para além disso, é preciso resolver a questão do IPASGO. O IPASGO se deteriorou. Todo mundo hoje está contrariado com o IPASGO. Todo mundo hoje, servidor, prestador de serviços, funcionários, está todo mundo contrariado. Então, essa área de saúde terá que... E outra coisa é a regulação. É um absurdo, Bruno, que hoje um paciente é regulado em Santa Helena para ser atendido em Uruaçu. Ou em Tumbiara para ser atendido em Posse. Não tem cabimento isso. Essas coisas precisam ser realizadas com planejamento e com rotina de governo. A gente tem hoje discurso e não tem solução porque não tem rotina.
1: Ex-governador Marconi Perillo, muito obrigado pela presença do senhor. 30 minutos já de entrevista. Fique à vontade
0: Passou rápido.
1: Passou rápido. Voando. Fique à vontade para as considerações finais.
0: Eu quero agradecer ao pastor Aloysio, que faz um belíssimo trabalho aqui na Videira, a todos os seus colaboradores, a vocês todos da Rádio Vinha. Te agradecer, Elias, por trazer aqui para a banca dois craques como comentaristas e colaboradores, o Mioto e o Fleury. Agradecer a todo o seu time que está aqui. E agradecer aos ouvintes, aos internautas que participaram dessa entrevista, me colocar à sua disposição para a gente abordar outros temas, por exemplo, segurança pública. Nós temos uma defasagem enorme na segurança pública e vamos precisar fazer concursos. Os policiais todos estão insatisfeitos porque não são valorizados. Nós temos que abordar temas como educação e outros projetos que a gente já está desenvolvendo. Mas eu agradeço a todos pela atenção e, de novo, reafirmo o convite para que participem da elaboração democrática do nosso plano de governo, construído a muitas mãos, a milhares de mãos, entrando no avançagoias.com.br. Um abraço a todos, fiquem com Deus, muito obrigado pela atenção.
1: Entrevista de hoje com o pré-candidato ao governo de Goiás, ele é do PSDB, ex-governador Marconi Perillo. Vamos para o intervalo, já já voltaremos com muito mais.
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1: Estamos de volta com o nosso JR Vinha FM 91.9, 8 horas, 10 minutos. Bom dia para você. Sou Elias Júnior, hoje comentando as notícias na nossa bancada presencial, Giuliano Mioto e também ele que é advogado, escritor, e também Bruno Fleury, economista e advogado. Mioto, que já vai seguindo com a agenda desta quarta-feira. Obrigado por mais uma vez estar com a gente.
17: Eu que agradeço, Elias. Obrigado a todos que nos acompanharam. Deixo um abraço muito especial aí para quem nos acompanhou na rádio, no YouTube. E que a gente tenha um resto de semana abençoado.
1: 8:11, você vai mandando sua mensagem para cá através do nosso WhatsApp 9999-7205, YouTube também, chat em tempo real. E o ministro Luiz Fux, do Supremo Tribunal Federal, foi sorteado ontem, relator da ação que questiona a validade da derrota do advogado-geral da União, Jorge Messias, no Senado. A ação, protocolada pela Associação Civitas para a Cidadania e Cultura, sustenta que o presidente da Casa, Davi Alcolumbre, teria antecipado o resultado ao afirmar que o indicado ao cargo de ministro do Supremo, abre aspas, vai perder por 8, fecha aspas. Segundos antes da proclamação oficial do placar, Messias foi barrado no plenário do Senado após receber 34 votos favoráveis e 42 contrários. Para ser aprovado para uma vaga no STF, eram necessários ao menos 41 votos. A ação foi apresentada por meio de uma arguição de descumprimento de preceito fundamental. No pedido, a entidade afirma que houve violação a princípios constitucionais, como moralidade administrativa. STF, eram necessários ao menos 41 votos. A ação foi apresentada por meio de uma arguição de descumprimento de preceito fundamental. No pedido, a entidade afirma que houve violação a princípios constitucionais, como moralidade administrativa, devido ao processo legal e separação.

É, quando eu digo improvável, gente, não é só quem não é convertido, não, tá? Às vezes é uma pessoa que você não tava esperando, você não tem contato com ela, você não tem intimidade com ela, e de repente, até mesmo dentro da igreja, né? A pessoa chegou e falou assim: olha, Deus tá mandando te dar esse recado aqui, tal, tal, tal. E você realmente viu que aquilo partia de Deus, né? Porque a gente precisa ter, né, ali o testemunho interior, precisa falar com a gente também, não é verdade? Então conta pra mim aqui, ó. Às vezes te deu um conselho, né? E aí você falou assim: gente, olha só, eu não tinha muita esperança de ter um conselho tão sábio igual eu tive com essa pessoa, porque eu não tenho contato com ela. Alguém que de repente, assim, você realmente sabia que, né, você fala assim: gente, mas eu nem imaginava que essa pessoa fosse me ajudar. E me ajudou, olha só. Ah, eu já tive várias pessoas, hein? Várias pessoas chegaram em mim. Pra você ter uma ideia, teve uma vez que eu tava dentro da igreja, e aí terminou o culto, mas chegou uma pessoa que eu nunca tinha visto lá dentro da igreja. Eu nunca tinha visto essa pessoa na minha vida. E a pessoa começou a falar coisas que eu orava pra Deus. E eu falando assim: não tem condição, gente, isso é de Deus demais, não tem... Eu nem conheço a pessoa, nem sei quem é essa pessoa, eu nunca vi ela aqui dentro da igreja. Mas acabou dando certo, viu? Acabou se concretizando e foi algo assim surpreendente pra mim. Mas e aí? 99997-2005, vem responder!

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0: Kings, King of Kings aqui na programação. Antes teve Trazendo a Arca aqui no Clássico da Vinha, Deus do Impossível. Olha, são 9 horas 26 minutinhos. Deixa eu fazer uma pergunta pra você que tá ligado aí na programação da Rádio Vinha, hein? Você tá querendo emagrecer? Aliás, você tá precisando emagrecer? Você faz de tudo, inclusive faz aquelas dietas malucas, né? Severas demais. Até consegue um pouquinho de resultado, mas daqui a pouco você tá lá engordando tudo de novo, né? Eu vou falar agora aqui com o Dr. Douglas, que é especialista em saúde integrativa, e ele tem aqui uma dica maravilhosa. Presta atenção para o que você tá fazendo, porque agora sim você vai emagrecer, emagrecer com responsabilidade, hein? Dr. Douglas, bom dia!
1: Bom dia, Daniel, bom dia a todos os ouvintes da Rádio Vinha. É isso aí mesmo que você estava falando, gente, porque assim, é um desafio, né? Ontem eu até achei interessante, Daniel, que a gente trouxe para pessoas, né, falando dos homens, né, que alguns homens tinham entrado em contato e perguntado se homem era para homem também e tal. E aí ontem teve mais homens, eu achei isso interessante, porque assim, existe um número que mostra que as mulheres acabam preocupando mais, né, com a saúde, mas eu tenho percebido aqui na Rádio Vinha que os homens estão iguais, hein? Ontem teve bastante homens, né, preocupados também, porque como a gente está trazendo, gente, não é só estética. Né, e o homem, até hoje eu vou falar mais pro homem, porque, né, esse interesse, que o homem tem a tendência de acumular a gordura visceral, né, que é aquela gordura na barriga, né, pode observar, a maioria dos homens, eles vão engordando barriga e papada, né, que faz parte do biotipo, né, do masculino. Então, assim, tanto para homens quanto para mulheres, gente, porque o excesso da gordura e essa gordura visceral aumenta riscos de infarto, de AVC, tá? De problemas cardiovascular, pressão alta. Esses dias para trás eu achei engraçado que um cliente, né, falou assim para mim: não, eu fiz uns exames, eu não tenho nada, eu só dei pressão alta. E assim, a falta às vezes da informação, porque a pressão alta está mostrando que existe um problema de circulação sanguínea. Então, assim, quem tem pressão alta, quem tem diabetes, tem um problema dentro do campo da circulação sanguínea. E se tiver acima do peso, estudos têm comprovado que o sobrepeso potencializa os problemas de saúde num todo. Então, como a gente puxou ontem, não é só questão de estética, gente, é questão de saúde. E o IOMED regula, ele vem na contramão de tudo que você está acostumado. Ah, já fiz de tudo. Não, nessa linha de regulação metabólica, de trabalhar o eixo cérebro-intestino, você não tem, porque é uma forma desenvolvida a pedido meu. Eu sou terapeuta integrativo, sou psicanalista, sou doutor em psicanálise, é a pedido meu para equilibrar este eixo cérebro-metabolismo. Ele vai ajudar você a emagrecer, perder peso e manter esse magro, porque ele vai regular seu metabolismo.
0: Show de bola, show de bola. 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
4: Estamos começando mais um programa Tira Dúvidas nessa manhã abençoada de quarta-feira. Sempre uma alegria nós estarmos juntos aqui para falar do quê? Para falar da coisa mais importante que nós temos e que não vai passar, embora todas as coisas sejam passageiras, que é a palavra de Deus, a Bíblia, né? Como é bom a gente conhecer a Bíblia, porque conhecendo a Bíblia a gente está conhecendo o próprio Deus. E você já sabe que você tem que participar. Sua participação, ela é imprescindível aqui. A gente conta com a sua pergunta, com a sua dúvida, para que o pastor Luiz Rigonato possa tirar a sua dúvida aí à luz da Bíblia, tá bom? E olha, a gente está fazendo um formato diferente desde semana passada. É que o nosso ouvinte agora, ele não apenas traz uma dúvida, mas ele também traz uma resposta. E eu já deixo sempre aqui no começo do programa essa pergunta para que no segundo bloco você envie para a gente a sua resposta. Pode enviar em formato de áudio, pode enviar por escrito. E a gente vai comentar uma resposta aqui sua, que vai vir para cá. E o pastor Luiz Rigonato vai discorrer sobre essa pergunta. Vai trazer o posicionamento dele através da palavra. E agora a gente vai falar com ele. Pastor Luiz Rigonato, bom dia. Tudo bem com o senhor?
5: Bom dia, Raquel. Bom dia, Chairo. Bom dia, Daniel.
6: Bom dia.
5: É a minha equipe aqui para a gente ser uma voz. Nós somos juntos uma voz que proclama. Ah, e de tempos em tempos, Deus fala ao nosso coração com um texto específico. Ultimamente, Deus tem falado comigo em Colossenses capítulo 1, versículos 9 e 10, onde diz, né, que por essa razão, nós, desde o dia que ouvimos, não cessamos de orar por vós e de pedir. Paulo está falando aos Colossenses, mas de pedir o quê? Que transbordeis de pleno conhecimento da sua vontade, em toda sabedoria e entendimento espiritual, a fim de viverdes de modo digno do Senhor para o seu inteiro agrado, frutificando em toda boa obra e crescendo no pleno conhecimento de Deus. É a bênção com a qual eu te abençoo, declarando que de nós mesmos nós não somos nada. Não promovemos nem podemos produzir coisa alguma. Jesus falou em João 15, versículo 5, é que sem mim nada podeis fazer, sem mim nada podeis fazer. Então, só para abençoar a sua vida com essa palavra. Você quer ser agradável a Deus? Dependa dele. Dependa só dele. Você quer frutificar? Dependa dele. É, não tente fazer nada na tentativa de fazer da sua habilidade, da sua competência, da sua opinião, da sua determinação, da sua disciplina. Tudo isso é obra humana. Mas o que é obra de Deus é aquilo que ele mesmo produz em nós. E tudo que eu acabei de falar, Boas obras, disciplina, alegria, temperança, produtividade, frutificação. Ele vai promover isso, amém? Nós vamos às respostas das perguntas que vocês fazem e devem fazer, porque é a ferramenta principal do nosso trabalho aqui.
4: Maravilha, pastor, o senhor até falou sobre essa dependência profunda, tem até uma pergunta aqui relacionada a isso, eu vou até começar com ela, mas antes de fazer essa pergunta aqui, eu vou fazer a nossa pergunta aí, que é aquela para o ouvinte responder. A pergunta do ouvinte é essa aqui, ó, gente: os mandamentos do Novo Testamento são os mesmos do Velho? E aí, você, querido ouvinte, você acha que é a mesma coisa? Deus, ele trata da mesma forma no Novo Testamento? São os mesmos mandamentos? Você pode enviar a sua resposta pra gente através do nosso WhatsApp, que é o 999972005. Então manda pra gente. Lembrando que o nosso programa também está sendo transmitido aqui ao vivo no nosso canal do YouTube, tá? Você pode conversar com a gente pelo chat também, pode compartilhar nesse instante para uma pessoa que gosta aí de conhecer profundamente a palavra de Deus. Pastor, já que o senhor começou com essa pergunta, aliás, com essa introdução, né, falando sobre viver em Cristo, estar e fazer tudo na dependência dele, na força dele,
5: do inteiro agrado dele.
4: Tem uma pergunta assim totalmente inédita aqui do Natan, vou começar com ela. Ele diz aqui: pastor, Paulo diz: já não sou eu quem vive, mas Cristo vive em mim. É o que está lá em Gálatas 2:20. O que que isso implica para o conceito filosófico de identidade individual e autonomia do eu? Quando é que a gente pode agir? Como é que é isso?
5: Pois é, frutificando em toda boa obra, assim, para ser agradável a Deus, primeira coisa é crucificar o ego, é esquecer o ego. Quanto mais ego você tiver, e a Bíblia chama o ego de justiça própria. Filipenses 3:9 diz assim: e sermos achados nele, não tendo justiça própria que proceda da lei, senão a justiça que é por meio da fé. A justiça por meio da fé em Cristo, essa é a justiça que procede de Deus por meio da fé. O ego,
4: não sou eu, então.
5: Sou eu.
4: O meu eu tem
5: que ser crucificado.
4: Então, quanto
5: mais eu você tem, mais introspectivo, mais independente de Deus, mais você impõe as suas preferências contra as de Deus. Sabe o que é cruz? Cruz não é enfermidade, cruz não é pobreza, não. Isso é maldição em si.
4: Sim.
5: Cruz é a vontade de Deus no lugar da nossa. Isso procede da declaração de Jesus. Não se faça a minha vontade. Contudo que não se faça a minha vontade, mas a sua.
4: Então,
5: eu estava indo para onde? Para a cruz.
4: Se eu anulo o meu mas eu não perco a minha individualidade?
5: Não, é a individualidade é uma dignidade perante pessoas.
4: Sim.
5: Perante Deus, a sua individualidade.
4: Identidade, que ele colocou identidade.
5: Sua identidade, ela foi comprada pelo sangue de Jesus.
2: Amém.
5: Você estava morto nos seus pecados e delitos. Você não podia escolher. O homem jamais escolheria a Deus. Uhum. Você foi escolhido por Deus. Mas e o livre-arbítrio? Adão deu ele pro diabo lá no Éden.
4: Uhum.
5: Aí você nasce na natureza pecaminosa, que é de morte. Aí você estava morto nos seus delitos e pecados, conforme Efésios 1, versículo 4, sim. Sabe o que Deus fez? Foi lá e ressuscitou você juntamente, trouxe você para a vida. Ele te comprou. Você não é mais seu. Eu quero ter o direito de ter as coisas. Então tenha. Quando você quer ter o direito de ter as coisas, aí Deus não força. O Espírito Santo, ele é gentil, ele é gentleman, ele é educado.
4: Uhum.
5: Ele deixa você a sua própria sorte. Mas não vale a pena viver a própria sorte. Esse é o ego. Uhum. Esse é o eu. Agora, claro que você, diante das pessoas, da família, marido e mulher, há uma dignidade e uma individualidade que deve ser respeitada por pessoa. Mas Deus é soberano, ele é meu dono. Quer dizer, já não vivo eu, ia viver que eu vivo agora, eu vivo na fé do Filho de Deus. E isso é uma bem-aventurança extraordinária.
4: Uau.
5: Porque Deus é perfeito, Jesus é perfeito.
4: Jesus, quanto mais? Jesus se anulou o tempo todo. Então.
5: É, Jesus falou assim: eu não faço a minha vontade, eu faço a vontade daquele que me enviou.
4: Uau. Né? Então é isso aí.
5: É, para um propósito maior e eterno, né, Daniel?
2: Amém.
4: Isso mesmo, Daniel. Bom dia. Tem pergunta aí pra
2: Meu
4: nós?
2: Deus, tô aqui babando a resposta do pastor.
4: Você tá babando?
2: Viu? Meu Deus, que resposta, viu?
4: Pois
2: que
4: é,
2: resposta.
4: O caminho é a submissão completa, a rendição total.
5: Exato. A grande moeda da cruz, né? Daniel, é a renúncia, né, do eu.
2: É,
5: se Adão tivesse feito isso, né? Que bênção que seria.
2: É verdade. Pastor, quem está participando com a gente aqui nessa manhã também é a Rosânia. Ela fez uma pergunta interessante aqui. Por que a tribo de Judá era tão especial, pastor?
5: Por que a tribo de Judá era tão especial? Pois é, é porque é uma questão que antecede, né, os dias da travessia do êxodo. Que na verdade é o deserto do Saara que eles atravessaram. Saíram ali da região do Cairo, subiram para o norte, né? Atravessaram o Mar Vermelho e entraram por Jericó e entraram na terra. Essa tribo de Judá é a promessa, a bênção de Deus foi determinada sobre eles. E Judá não era o primogênito. O primogênito era Rubem, dos 12 filhos de Jacó. Só que Rubem, ele cometeu um incesto contra o próprio pai. Ele traiu o pai com a mulher do pai, que era Jacó. Isso foi. E eles pensavam que o pai não sabia. No dia antes do pai morrer, ele foi abençoar um por um. E ele falou: olha, eu tive com você no dia que você deitou com a minha concubina. Você trouxe corrupção e perversidade.
4: Sim.
5: Aí ele perdeu o direito de primogenitura. O segundo filho é Judá, que quer dizer louvor. Aí as profecias que vêm agora, que Jacó profetiza na vida de Judá, já configura Judá como o progenitor direto do Cristo. Então, é claro que a ascendência de Cristo procede de Abraão, Isaac, Jacó e Judá. Ele é da tribo de Judá. Bem assim, as promessas proféticas feitas a Judá em Gênesis capítulo 5 torna Judá aquele que configura o privilegiado, a tribo de Judá que caminhava na frente. Quer dizer, sempre que ia ter uma batalha, era primeiro louvor, porque quer dizer louvor, Judá. E dessa forma, em Gênesis, ou melhor, pela primeira vez em Apocalipse, né, capítulo 5, aparece a expressão: ele é o leão de Judá, a raiz de Jessé.
2: É.
5: Então, assim, essa bênção vai percorrer a Bíblia de Gênesis a Apocalipse em Judá, mas ela passa pelo nascimento do Messias, tanto José como Maria, eles vêm da ramificação cuja origem é Judá. Por isso que ele é o leão da tribo de Judá. Deus já escolheu ele lá em Jacó, pela pronúncia profética de Jacó. Aí Judá se torna uma tribo muito importante, sempre muito abençoada, que mais cresceu. Tanto é quando o reino dividiu, foi dividido pelo sucessor de Salomão, Jeroboão. Perdão, Jeroboão. Ele tributou muito as tribos e houve guerra. E dividiu-se o reino do norte com 10 tribos e o reino de Judá. Judá e Benjamim. As tribos, né? Quer dizer, ele é o primogênito e por promoção divina. Primogênito de fato era Rubem. E Benjamim, ele é o caçula. Ele é o irmão de José. Olha que bênção, porque tem segredos divinos por detrás das coisas.
2: É.
5: Interessante que a sua pergunta, Daniel, tem muito mais mistérios reservados por detrás das coisas que não são reveladas do que aquelas que propriamente estão reveladas para nós.
2: Isso foi um negócio interessante demais, pastor, em questão da profecia, né, que confirmou realmente a tribo de Judá sendo a mais importante, porque eu me lembro de uma profecia que Jacó proferiu, que disse que o cetro de justiça jamais se apartaria da tribo de Judá. Uhum. Ou seja, a autoridade nunca seria de outra tribo, e sim de Judá.
5: Por isso que é bom ter pastores e pastoras aqui, porque eu só falei uma informação geral e você definiu ela com clareza, com detalhes. É isso aí mesmo. Olha aí, a profecia que Jacó proferiu foi essa.
2: Amém.
4: Lindo demais.
5: Por isso que Jesus nasce da tribo de Judá e ela se torna, né, a mais importante de todas.
4: A concepção de Judá também foi uma coisa muito bonita, né? Porque Lia queria muito agradar Jacó, ela queria muito o amor dele. E todos os filhos que ela tinha, ela queria impressioná-lo. Mas por fim, ela cansou e falou: sabe de uma coisa? Eu não estou preocupada mais com
5: agradá-lo.
4: Agradá-lo. Agora eu louvarei ao Senhor, né? Por isso que ela colocou o nome de Judá. Muito bonito também. Só lembrando ao nosso querido ouvinte aqui que o nosso programa agora tem uma resposta sua. É, você não vai fugir, não. Você não vai ficar só perguntando pra gente, mas vai mandar uma resposta pra essa pergunta aqui, ó. Os mandamentos do Velho Testamento são os mesmos mandamentos do Novo? A gente vai saber, né, da sua resposta depois do intervalo comercial. Manda agora, rapidinho, pra gente aqui, para o nosso WhatsApp 99997-2005. Tô esperando. E tem mais pergunta e mais resposta para você daqui a pouquinho.
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4: De volta ao programa Tira Dúvidas ao Vivo, segundo bloco aí, última oportunidade de você fazer sua pergunta agora. Olha, você sabe que agora a gente tem um formato diferente, né? O ouvinte manda a sua pergunta, mas ele também manda uma resposta. E eu deixei no bloco anterior aqui a pergunta do dia, que é essa aqui, ó. Os mandamentos do Novo Testamento são os mesmos do Velho? A gente tem duas respostas aqui para o pastor Luiz Rigonato comentar com a gente. A primeira foi por escrita, eu vou ler aqui, pastor, a resposta da Tainara a respeito dessa pergunta. Ela diz aqui, pastor, Jesus, ele somente resumiu todos os mandamentos em dois, né? Que é amar a Deus sobre todas as coisas e ao próximo como a ti mesmo. E aí ela dá uma ressaltada aqui. E agora, pastor, a diferença é que através do Espírito Santo, os mandamentos estão dentro do nosso coração. Não estão mais em tábuas e nem em pergaminhos. Agora nós vamos ouvir a resposta de quem mesmo? É da Lana, né, Daniel?
2: Exatamente. Mandou a Lana um participou com a gente, mandou um áudio aqui. E a gente vai passar agora aqui.
13: Olá, pastor Rigonato, tudo bem? Aqui é a Lana. Sim, os mandamentos do Velho Testamento são os mesmos no Novo Testamento, mas nós não temos mais que cumpri-los baseado na lei, mas sim em Cristo.
4: Pronto, objetiva.
5: Eu achei excelente as respostas. Estão muito bem versadas, fundamentadas, né? Olha só. Os versículos que falam propriamente dito, que as irmãs responderam com muito acerto, deixa eu ver aqui, Hebreus capítulo 8, diz assim, ó, versículo 11, e não ensinará jamais cada um ao seu próximo, nem ao seu irmão, dizendo, conhece ao Senhor, porque todos me conhecerão, né? Desde o menor até o maior deles. O versículo 10, ele é mais preciso. Deus está falando o seguinte: ninguém vai precisar de falar a lei para o outro, porque a lei é para mostrar Cristo, para mostrar o Senhor. Ela é o Ai, é o professor. É aquele tutor que pega uma criança e conduz ela para o caminho que ela deve andar. Na hora de ir para a escola, é para a escola. Na hora de tomar banho, na hora de dormir, é hora de dormir. A lei, o propósito dela é nos conduzir a Cristo. Ela se mostra como impotente de ser cumprida para nós. Ninguém pode cumpri-la. Então, como que eu faço para cumpri-la? Eu recorro a Cristo. Ele cumpriu completamente, cabalmente a lei. E o versículo 10 de Hebreus 8 diz assim: porque essa é a aliança que firmarei com a casa de Israel. Depois daqueles dias, diz o Senhor. Quais dias? Os dias da lei, do Antigo Testamento. Na sua mente imprimirei as minhas leis. Também sobre o seu coração as inscreverei. E eu serei o seu Deus, e eles serão o meu povo. E aí, Deus é tão maravilhoso que no versículo 12, vou dar essa palhinha de graça aqui. Pois de graça de Deus, e não é que é gratuito, não. Pois para com as suas iniquidades usarei de misericórdia, e dos seus pecados jamais me lembrarei. Amém. Ah, mas eu não tenho que cumprir? Não, elas estão impressas no seu coração. E se estão impressas, é uma questão de natureza. Não é uma questão mais de prática. É a natureza. O porco, ele rola na lama e fica feliz. Nós não somos assim, não somos porcos nem porcas. Se rolarmos na lama, a primeira atitude, a criancinha mais novinha, ela vai sentir uma necessidade imensa de tomar banho, porque a nossa natureza não foi criada, não é acostumada ou adaptada, ou não absorve a prática de rolar na lama. É a mesma coisa. Sabe quando você não gosta de um alimento? Você não suporta. Então você sente o cheiro do alimento, você refuga, né? Você tem náuseas. Você é alérgico ao pecado. Por quê? Porque a sua natureza, ela é depurada com o sangue do Cordeiro. E você tem a lei impressa no seu coração. E as irmãs responderam muito bem.
4: Uau, parabéns, meninas.
2: Bom demais.
5: O Velho Testamento está impresso no seu coração.
4: Aleluia. Muito bem, né?
2: Pastor, o Marcos também está participando com a gente aqui. E ele fez uma pergunta que eu achei muito boa, muito boa. Aparentemente parece ser, né, Raquel, uma pergunta assim fácil.
4: Facinha.
2: Mas não é. Olha só a pergunta dele, ó. Pastor, não tomarás o nome de Deus em vão. O que que é tomar o nome de Deus em vão?
4: A gente fala toda hora, ai meu Deus, Senhor me ajuda.
5: Parece que não pode nem pronunciar o nome de Deus, né? Só uma coisa que eu quero concluir da pergunta, que foi a enquete, né?
4: Sim, pastor.
5: Diferenças do Velho e do Novo Testamento. Alguém pode até pensar, mas eu não tenho que obedecer agora mais a lei? Então posso andar em desobediência, dissolução, libertinagem, pecados e pecados? Claro que não. Romanos 6,14 diz que o pecado não terá domínio sobre vós, porque não estáis debaixo da lei, sim da graça. É porque Cristo mudou a sua natureza. E obediência? Não, o seu pensamento tem que ser submisso à obediência de Cristo, tá? A sua é trapo de imundícia, mas a obediência de Cristo é perfeita. Agora, essa pergunta agora que o Marcos fez, né? Usar o nome de Deus em vão, né,
2: isso,
5: Daniel?
2: Isso.
5: Pois é uma questão, né? Que todo mundo tem um temor. Mas usar o nome de Deus em vão é algo mais sério, é algo mais profundo e amplo. Usar o nome de Deus em vão, vou dar só um exemplo como amostra, é o voto de tolo, né? Quando você vota algo que é impossível de cumprir. Jessé cometeu esse erro. Eu falo, se Deus me der vitória. Jessé é o pai de Davi. Jefté foi um dos juízes. Estava em guerra, achou que era impossível vender a guerra e prometeu para Deus, fez um voto de tolo. Usou o nome de Deus em vão. Senhor, se o Senhor me der a vitória sobre o inimigo, o primeiro que aparecer na minha frente ofereça em sacrifício.
4: Triste voto.
5: Ele tropeçou feio, foi um ato falho. Quando ele vai chegando em casa, a filha dele linda vem para abraçá-lo, para felicitá-lo pela vitória sobre o inimigo. E aí? Agora eu levantei outra dúvida. E ele ofereceu ou não ofereceu?
4: Isso é para um outro episódio. Aliás, essa pergunta já foi feita aqui muitas vezes.
5: Já, mas ele não ofereceu, ele não cometeu abominação.
4: Essa loucura, né?
5: Porque oferecer sacrifício humano era abominação.
4: Sim.
5: Deveria morrer com um juízo severo. E ele não trouxe esse mal sobre ele, é claro. Mas ela, pelo que a história deixa claro, ela ficou muito constrangida com aquela. Ela falou assim, olha, então, ela fez um voto de celibato. Isso aí, e concluiu e amenizou a história para Jefté. Agora, usou o nome de Deus em vão.
4: Sim.
5: Agora, é claro que os escárnios de pessoas que acham que é... Às vezes pessoas imitam outros falando em línguas, outras línguas, imitam as pessoas, os gestos que eles têm em louvor e adoração, porque tem gente que é muito expressivo na sua intensidade de adoração. E isso é algo sério também. Você não deve ficar fazendo teatro daquilo que é sério, da relação de alguém com Deus. Isso é usar o nome de Deus em vão. Você faz teatro que você acha engraçado a maneira de um irmão se expressar diante de Deus. Oh, Deus maravilhoso, oh, Deus poderoso, né? E aí alguém acha aquilo engraçado e fica fazendo piadas de imitação. Não, escolhe outras coisas para imitar, né? Eu acho que nem deveria, mas então imite político, imite pessoas que você conhece, né? Como, com todo respeito, faça isso. Mas imitações, declarações vãs sobre Deus, piadas obscenas contendo o nome de Deus, escárnios elaborados, né, para dizer que Deus não existe, que Deus é isso ou aquilo outro, né? Mas quando você força de expressão, meu Deus do céu, meu Pai Celestial, não vejo que isso seja porque maldade, porque O que conta em tudo é a intenção do coração. Uhum. Tem pessoas de maneira planejada, premeditada, escolhida, uhum, fazem algumas coisas que são abomináveis. Por isso que Jesus falou: toda palavra frívola que o homem falar diante dos homens, ele dará conta diante de Deus. Palavras frívolas são palavras que envolvem o respeito a Deus, a divindade, a obra dele, a obra do Espírito Santo. Porque algumas coisas não se perdem. Uhum. A primeira é essa: palavras não se perdem. Então, cuidado com o que você fala.
4: É, geralmente você... eu acho que a palavra assim, errada em relação a Deus, sai daquela pessoa que não tem mais o temor de Deus, né, pastor?
5: Quando ele fala com a intenção e a motivação de realmente desconstruir Deus, é em vão.
4: Aham, legal isso.
5: Ou então aquele desrespeito de alguém que acha que Deus não ouve nada. Não, Deus ouve tudo, uhum, de todos. Então Deus é na sua onipresença e onisciência, porque tem duas maneiras de Deus estar presente, a presença, a onipresença de Deus. Ou ela é manifesta para um propósito, ou ela é imanente. O que é a presença imanente? É que qualquer centímetro quadrado do longínquo universo reporta a Deus. Essa é a presença que emana, ou seja, tem a autenticação e a assinatura de Deus até os confins do universo, né? O universo não é infinito, só Deus é infinito. O universo, Deus detém ele na palma das mãos. E olha que é grande, gente. Então, assim, levar o nome de Deus em vão é sério. Primeira coisa que não se perde são palavras. Segunda coisa que não se perde, então, orações. Estão diante de Deus. Apocalipse 5 fala que estão diante de Deus. No tempo certo tem resposta. Obras não se perdem. O homem dará conta do que tiver feito por meio do corpo, ou bem ou mal. 2 Coríntios 5:10. Outra coisa que não se perde, que é muito importante: suas lágrimas. Lágrimas de fé. É um salmo que diz que Deus recolhe em seu cálice as lágrimas que você chora na presença dele. Então Deus, tem muito
4: Deus
5: valor.
4: Deus tem uma piscina minha lá.
5: Lágrimas que fluem de um coração cheio de fé vão irrigar essa fé e vai produzir o fruto que é necessário.
2: Amém, amém.
4: Amém, glória a Deus. Amém. Vamos saber, né? Que Deus ele tá atento a tudo.
5: Então levar o nome de Deus em vão
4: é coisa
5: muito
4: séria,
5: né,
4: pastor? É. Ok, e a gente, nosso tempo acabou. Estamos finalizando aqui mais um programa Tira Dúvidas. Obrigada pela sua participação. Você pode participar sim, mandando a sua pergunta e mandando sua resposta também. E pode seguir a gente também: Luiz com Z, Rigonato, Raquel de Lima Oficial, Daniel.D.Fernandes. Agora o pastor vai finalizar orando e abençoando a nossa vida.
5: Pai, em nome de Jesus, nós te damos graças pela sua presença, pela sua bondade, pelo seu poder, ó Pai. Senhor, como eu disse, nada escapa ao seu olhar. Mas o seu olhar, Senhor, é de graça, é de misericórdia, não é de fiscalização. Ah, vou ficar de olho nessa pessoa, vou ficar de olho no Rigonato, no Daniel, na Raquel, quero ver se vocês vão fazer tudo certinho. Não, o olhar de Deus é de cuidado.
2: Amém.
5: É olhar de amor. É aquele olhar que atrai, como Jesus atraiu para si as criancinhas. Hoje Deus, com ternura, atrai-nos para ele. Sua palavra diz em Jeremias: de longe deixou-se o Senhor ver-me, dizendo: amor eterno eu te amei, por isso te amei, por isso com benignidade eu te atraí. Obrigado pelo seu amor eterno, Pai, e seu olhar que de longe, no tempo, na história e em todas as dimensões, o Senhor me viu de longe, me atraiu para ti. Cada um daqueles que oram comigo agora, Pai, eles são abençoados assim. A sua bondade é infinita sobre nós, a sua glória é muito grande sobre aqueles que te invocam. E nós estamos te invocando aqui na nossa simplicidade, na nossa carência. Pai, sabe por que nós oramos? Porque nós sabemos que o Senhor ouve. Sua palavra diz que aquele que pede, ele recebe. Amém. O que está pedindo. Deus, Deus. O que busca, ele vai alcançar o que está buscando.
2: Sim, Deus, nós cremos.
5: E aquele Senhor, que bate na porta da intercessão intensa, essa porta vai se abrir para ele. O Senhor é bom, por isso nós rendemos graças a Ti, porque o Senhor é bom e a Sua misericórdia dura para sempre, ó Deus. Ó Deus de graça, de bondade e misericórdia, cura os que estão enfermos, dá provisão abundante, Pai. Faz o salário multiplicar, ó Pai. Que não seja, como dizem, Senhor, salário de fome, mas seja um salário de gratidão. Deus, a gratidão atrai o favor do Senhor. Quando o Senhor multiplicou pães e peixes, o Senhor nos multiplicou, nem pedindo, Pai, mas apenas te dando graças. Porque haviam ali 5 pães e 2 peixes que foram suficientes para alimentar 10 mil pessoas aproximadamente. Nós vamos agradecer, Pai, por tudo aquilo que temos, que nós somos, porque no Senhor nós vivemos e existimos, e o Senhor é o Deus da abundância. Para isso mesmo que o Senhor vem, para nos dar vida abundante. Eu abençoo essa rádio, eu abençoo cada funcionário que trabalha aqui, eu abençoo aqueles que nos ouvem, Senhor, que sejam abençoados, Senhor, pela nossa palavra, o nosso compartilhar profético das grandezas de Deus. Amém e amém.
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2: Muito bem, a gente já tá de volta aqui na programação da Rádio Vinha, você continua comigo, hein? Daniel Fernandes, ao vivo com Cidade Ligada, que tá de volta depois aqui do programa Tira Dúvidas, e agora, mais uma vez aqui, ó, eu quero contar com a sua participação para você concorrer aos nossos prêmios. Eu tenho dois vouchers aqui, ó, do Manda Picanha, né, para você consumir o que você quiser lá na unidade do Bueno. E também você vai responder a nossa enquete. Não é só deixar o nome, não. Tem que responder a enquete, tá? Você vai deixar o seu nome, claro, né? Nome completo, não pode abreviar, tá? Por escrito. E aí, ó, você vai responder a nossa enquete. E aí a sua resposta pode ser por texto, pode ser por áudio. Eu quero saber de você o seguinte: já aconteceu na sua vida de alguém improvável te dar uma palavra, né, um conselho, alguma coisa vindo de Deus, assim, você viu claramente que aquilo tava vindo direto do céu pra sua vida, e aí você falou, gente, você ficou surpreso, falou assim, nossa, olha só, nem imaginava que essa pessoa pudesse me falar isso. Conta pra gente aqui, ó, 99997-2005. Deixa eu pegar algumas participações aqui, ó, começar com o Enderson. Alô, Enderson, bom dia.
3: Bom dia, Daniel Fernandes. Tudo na paz?
2: Tudo na paz.
3: Aqui é o Ederson.
2: E aí?
3: Deus usou duas pessoas prováveis para falar comigo.
2: Sim.
3: A primeira foi uma irmã na igreja Deus e Amor. Eu era ímpar, era do mundo. E eu fui visitar essa igreja, né?
2: Uhum.
3: Mas não ia à igreja, deu vontade de ir, fui. No final do culto, a irmã falou, ó, Deus tem um ministério para entregar em suas mãos. Eu nem dei bola, né? Porque você sabe como é que é a cabeça, né? Quando você não conhece Deus. Aí, depois, uns 4 meses depois, eu fui numa igreja diferente, em locais diferentes, Assembleia de Deus. E chegando lá no final do culto, outra irmã em outro local, outra denominação, falou a mesma coisa que a irmã tinha falado há 4 meses atrás.
2: Rapaz, olha
3: Deus
2: isso.
3: Deus tem um ministério para entregar em suas mãos. Nossa,
2: olha
3: todo
2: isso.
3: Arrepiado. E chegando lá no final do culto, outra irmã em outro local, outra denominação, falou a mesma coisa que a irmã tinha falado há 4 meses atrás.
2: Rapaz, olha
3: Deus
2: isso.
3: Deus tem um ministério para entregar em suas mãos. Nossa,
2: olha
3: todo
2: isso.
3: Arrepiado. Aí, cerca de 15 dias depois, eu estava sendo convidado para ir no encontro. Oh,

0: com Deus assim. Eu fui para o encontro, aceitei Jesus, estou na graça.
1: Amém, Ederson, amém, meu irmão. Gente, e assim, ó, é que nem eu falei logo no início da nossa programação, tá? A enquete de hoje, ela não envolve só questões espirituais, não, tá? De repente você tá precisando de um conselho aí nos negócios, se comprava ou não comprava uma casa, um carro, né? De repente sair de uma questão financeira, alguém veio assim, improvável, e te deu um conselho. Por exemplo, já aconteceu de algumas vezes em questões humanas, gente que nem sequer era convertida, veio conversar comigo, me deu um conselho e o conselho valeu para minha vida. Então, realmente foi um conselho de alguém improvável, que eu não imaginava, porque geralmente a gente fica achando, né, que o Senhor vai usar só os convertidos, né? Só pessoas ali para poder de repente tentar nos ajudar em alguma área. Deixa eu te falar uma coisa, Deus usa quem ele quer, do jeito que ele quer e onde ele quer. Gente, assim, eu já recebi alguns conselhos em locais, por exemplo, fui jogar bola. Fui jogar bola, tava ali conversando, compartilhei alguma situação que tava acontecendo na minha vida. E aí, um cara que nem sequer aceitou Jesus, recebeu Jesus na sua vida, virou para mim lá e me deu um conselho que foi muito válido para mim naquele momento. Não em questões espirituais, porque você, para ter conselhos espirituais, eles só podem vir de quem tem o quê? O Espírito Santo habitando nele, né? Você não vai pegar tô precisando saber que rumo tomar em questões espirituais no meu casamento. Aí você não vai para um ímpio falar coisas do seu casamento para um ímpio, né? O ímpio, ele sempre vai tendenciar a te dar conselho baseado naquilo que ele vive no mundo. Você precisa de pessoas que realmente estão ali caminhando com o Senhor. Agora, o conselho que eu tava precisando naquele momento não era um conselho meramente espiritual, era algo do cotidiano, coisa assim mais simples, né? Então, ó, o cara chegou, me deu o conselho, falou, e, gente, posso falar? Serviu demais. E naquele momento eu pensei, falei assim, gente, olha só, Deus realmente usa quem ele quer, né? Na hora que ele quer, do jeito que ele quer. Vamos lá, a Maria Helena também tá participando aqui. Alô, Maria Helena, bom dia.
2: A paz do Senhor,
1: A paz, minha irmã.
2: Deus da vinha. Ô, irmão, eu já fui. Eu tava em um momento bem triste, bem abatido da minha vida, bem preocupada. Também com o pé lá no mundo, outro na igreja, aquela coisa, vida bagunçada. Quando uma pessoa me revelou de longe, bem longe mesmo, que ela é de longe, eu tinha visto ela, tinha mais de 20 anos que eu tinha visto ela. E ela nem tinha me visto, e ela me falou umas palavras que o Senhor tinha mandado, revelação mesmo de Deus, que até hoje eu sinto sobre isso que ela me falou. Aí despertou muito a minha alma, a minha mente, o meu espírito. E aí eu falei, Senhor, então é esse o momento que eu tenho que mudar de vida. Eu não posso estar querendo jogar a culpa que eu tenho em Deus.
1: Olha isso, gente. Olha o tanto que é importante você ficar atento àquilo que as pessoas falam com você, né? Inclusive, gente, um pouco antes, eu tô lembrando aqui agora, um pouco antes de vir aqui pra Goiânia, alguém também que não serve o Senhor ainda me deu um conselho bastante interessante em questões econômicas. E aí eu achei super válido. E aí eu pensei assim, gente, olha só que interessante, né? Essa pessoa não conhece o Senhor, ela não tem um relacionamento com Deus. Só que, pela misericórdia de Deus pra com a minha vida e como ele sabe que essa pessoa para mim é uma referência em questões econômicas, ele usou a boca dessa pessoa para me ajudar. Olha que interessante, né? É isso que eu tô falando, gente. São questões assim de pessoas que você acha que são improváveis, que podem liberar uma palavra, um conselho aí para sua vida para te ajudar em alguma área. Então compartilha com a gente aqui, ó, e já deixa nome também para concorrer. Eu tenho prêmios para você logo mais, 99997-2005. Agora tem Felipe Rodrigues, Melhor Lugar.

91.9, a trilha sonora do céu, tá aí o som do Felipe Rodrigues, melhor lugar, os melhores louvores pra você aqui nessa quarta-feira, e eu quero a sua participação, hein, também indicando o louvor aqui pra gente tá tocando. Sabe o que é o maior barato? É porque é o seguinte, você, quando você faz aqui o seu pedido musical, você coloca a sua música pra tocar aqui e me ajuda a fazer a programação, olha só que legal, hein? Então, ó, não fica de fora não, pede aí o seu louvor preferido, tá? A gente vai ter o maior prazer do mundo de estar tocando pra você e pra você ser abençoado aqui também nesse dia de hoje, tá? E aí, ó, a hora que você puder, você também responde aqui a pergunta que a gente tá fazendo hoje. Eu quero saber o seguinte, alguém provável aí, ó, pra você, já foi usado por Deus pra te dar um conselho, pra te ajudar em alguma área da sua vida? Se sim, compartilha com a gente aqui no 99997-2005 e aí, ó, já deixa seu nome completo pra você concorrer aqui aos vouchers do Manda Picanha, hein? Ó, são 10h22. 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

0: edição do F-Hop com meia-noite. Bom, agora são 10 horas 30 minutinhos, chegando aqui, ó, um clássico da Vinha.
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0: gente relembrar aqui na programação da Rádio Vinha, um clássico do passado, Vim para Adorar-te, com a Mariana Valadão. Ó, e o programa sempre das 6 às 6:30 da manhã, antes da palavra ali da ministração do pastor Aloysio no Companhia da Palavra, primeira edição. Você tem aí, ó, os grandes clássicos do passado, meia hora só com esses louvores abençoados, né, que tocaram nas rádios, também nas igrejas, nas décadas de 80, 90, início dos anos 2000. E a gente segue aqui, ó, com mais uma edição do Cidade Ligada. Você tá comigo, Daniel Fernandes, e hoje eu tô com uma pergunta legal aqui e eu quero muito que você participe, hein? Hora que você puder, manda a resposta aí, ó. Você já teve algum improvável te dando um conselho, trazendo uma resposta de Deus na sua vida? Você viu que foi Deus que te abençoou com aquela pessoa, mas você olhava pra ela assim, você não dava nada, né? Você falava assim, ah, rapaz, eu nem conheço essa pessoa, eu nem sei de onde é, de onde, pra onde vai, e de repente essa pessoa trouxe uma palavra aqui que mudou a minha vida, hein? 99997-2005, fala aí, e já a gente vai estar aqui, ó, passando a sua participação, e também você vai deixar o seu nome pra poder concorrer aqui, ó, a 2 vouchers do Manda Picanha. Deixa eu ir lá pro nosso WhatsApp, deixa eu pegar aqui as participações, ó. Olha que legal que aconteceu com o pastor Marcos, ele tá lá nos Estados Unidos. Olha que interessante que aconteceu com ele, ó. Pastor Marcos, pra o senhor aí, eu acho que já é boa tarde, né? Ah, mas vamos de bom dia.
1: Daniel, bom dia. Respondendo a enquete, eu cheguei nos Estados Unidos há muitos anos atrás.
0: Aham.
1: E o meu status migratório ia vencer, exemplo, na semana que vem.
0: Sim.
1: E eu angustiado, eu não queria ficar ilegal no país.
0: Aham.
1: E eu tava numa lanchonete pedindo um lanche, não sabia falar inglês direito. E um rapaz estava atrás de mim, brasileiro, falava inglês, falou, quer que eu te ajudo a fazer seu pedido? Eu falei, sim. Aí ele fez o pedido, sentou na mesa comigo, eu nunca vi ele, e ele falou assim, ó, vai no consulado e estende o seu visto.
0: Olha isso, gente.
1: E eu vi que era a resposta de Deus, que eu estava angustiado, porque, na próxima semana ia vencer meus status. Então, Deus respondeu, assim, em cima da hora, respondeu, é assim que ele faz, põe um pouquinho de emoção, né? E hoje o green card tá aí na porta, graças a Deus.
0: Aleluia, pastor Marcos, obrigado aí pela participação, mas gente, é assim que Deus faz, tá? Às vezes ele usa alguém que você nunca viu na vida. Eu não falei com vocês, eu já tive aí pessoas que não são convertidas, que não conhecem o Senhor, não caminham nos caminhos do Senhor, pelo menos por agora, né, que eu oro pra que um dia essa pessoa possa conhecer Jesus, mas na época me deu um conselho maravilhoso em termos econômicos, né? Chegou pra mim, e eu vou te falar uma coisa, foi uma pessoa que fez por mim aquilo que pessoas que até são cristãs não tiveram a capacidade de fazer. Olha só que interessante, né? Quando Deus quer usar realmente aí alguém para poder abençoar as nossas vidas, a gente precisa ficar atento, sabe, gente? Ficar atento, não descartar absolutamente nada daquilo que as pessoas falam, daquilo que as pessoas chegam para poder dar conselhos na nossa vida, tá? No primeiro momento, ouve, tá? É óbvio que você não vai seguir tudo aquilo que as pessoas vão falar com você. Muita coisa vem de Deus, mas muita coisa também vem do capiroto, né? Então você tem que ficar atento quanto a isso, né? Mas assim, é bom você ouvir. Gente, eu não descarto nada. A pessoa chega pra mim e fala assim, ó, ô Daniel, tem uma palavra pra liberar na sua vida. Eu amei, irmão, vai lá, libera aí, vamos ver. Não tem problema nenhum a pessoa chegar. Gente, eu não tenho problema nenhum com a pessoa chegar e me dar uma palavra. Agora, se eu vou fazer ou não aquilo que a pessoa tá falando, aí é eu com Deus. Eu vou orar, vou colocar aquilo diante do Senhor e aí o próprio Deus vai responder a mim. É claro, gente, ó, presta atenção. Quando a palavra de Deus diz que a fé ela é racional, o culto é racional, na verdade, né? O culto é racional, é justamente nesse sentido, tá? É que você precisa colocar à luz da palavra se aquela ministração, se aquilo que alguém liberou na sua vida faz sentido de verdade. Então, pra isso que existe a oração, pra você buscar de Deus se aquilo é ou não o Senhor falando com você. Vamos lá, mais uma aqui, ó, que também tem uma participação legal aqui. Do Gemerson. Alô, Gemerson, bom dia!
2: Bom dia, Daniel Fernandes, ouvintes da Rádio Vinha. Eu já passei por algo bastante, até engraçado, né? Que na época eu fiquei um pouco assim. Eu lembro que eu estava passando pelo período de faculdade, trabalho, com tantas coisas, estava vivendo um período tão difícil na minha vida. E eu lembro que um certo dia, né? Um amigo chegou pra mim e disse: Jamerson, eu tenho algo da parte de Deus pra te falar. Eu fiquei bem, bem assim, né? Falei: meu Deus, e agora? Será o que que vai ser? Agora melhora, né? E eu lembro que ela chegou pra mim e disse bem assim: sua vida tá difícil, né? As coisas estão difíceis. Aí eu balancei a cabeça como falando pra ela: tá assim, tá difícil. E eu falei: agora ela vai dizer que vai melhorar, né? Aí ela virou pra mim, essa pessoa, e falou assim:
0: vai piorar.
2: Pois é, Jamerson. Deus manda eu te dizer que vai ficar pior do que tá.
0: Meu Deus!
2: Mas, depois de piorar,
0: vai melhorar. Vai
2: ter um tempo que o Senhor vai trazer a bonança sobre a sua vida.
0: Olha que legal,
2: e
0: cara.
2: Realmente, eu lembro que tava passando por um tempo assim que eu falei: meu Deus, tô no fundo do poço. E as coisas, elas ficaram ainda piores do que eu imaginei. Mas, como ela bem profetizou, que o Senhor disse ao coração dela, depois de um tempo as coisas, elas melhoraram.
0: Olha.
2: Comecei a caminhar novamente, a respirar. Esse foi um momento que me marcou muito na vida.
0: Olha que interessante, né, Jamerson? É porque a maioria das pessoas procuram por profecias e por palavras que vão trazer algum tipo de benefício, coisas boas, né? Quando é ruim, a pessoa já descarta na hora, né? Mas você teve sabedoria para poder entender que era um processo que você estava passando naquele momento ali, que aquilo ia passar e logo, né, o Senhor ia frutificar na sua vida, como de fato acabou acontecendo para você, né? Que legal, cara, que bacana, viu? Ó, manda aí 99997-2005 e a sua resposta, gente. Não precisa ser necessariamente por áudio, não, tá? Pode ser por texto também. Vem participar com a gente aqui, deixa aqui a sua participação. Já já a gente registra aqui, ó. E aí você deixa seu nome completo também pra você concorrer aqui aos vouchers do Manda Picanha, tá? Tô perguntando hoje aqui, ó, se já aconteceu de uma pessoa improvável, tá? No sentido de quê? Não é no sentido de: ah, aquela pessoa não tem conhecimento. Não, é uma pessoa que você não tem contato com ela, você não se abre com ela. De repente ela veio e te deu um conselho que serviu pra sua vida em alguma área ali da sua vida. Aquilo foi benéfico, aquilo foi bom. E eu tava pensando, enquanto o Jamerson tava falando aqui, eu tava pensando que uma vez eu cheguei pra um amigo meu pra dar um conselho pra ele. E ele, assim, como a gente debatia muito a questão da palavra do Senhor, muitas vezes algo que eu falava com ele, ele era meio relutante, né? Porque a gente sempre tava debatendo alguma coisa. E aí, em questão, na sua vida amorosa, o Senhor tinha falado comigo algo que era pra poder entregar pra vida dele. E aí eu virei pra ele e falei: olha, eu tenho uma palavra aqui pra te dar, você vai orar em cima disso que eu vou te falar aqui, pra ver se realmente faz sentido pra você e se é Deus, de fato, né, falando, te entregando uma palavra, tá? Aí ele meio resistente e tal, eu falei assim: rapaz, presta atenção, eu hoje sou a mula de Balaão pra falar, abrindo a boca aqui pra falar com você, mesmo que você não queira aceitar, pelo menos ouve. Coloca diante do Senhor e depois a gente vê como é que vai ser, se ela vai se cumprir ou não. Acabou se cumprindo e ele viu que realmente é necessário a gente tentar ali entender, né, aquilo que Deus faz, porque no momento eu na hora, gente, eu percebi que Deus estava me usando para falar com essa pessoa pelo fato dela estar muito conturbada, a mente dela, o coração dela, o espírito dela não estava na mesma sintonia do Senhor. Então não adiantava naquele momento o Senhor falar diretamente com ele, porque ele não ia ouvir. Ele estava tão atribulado com o que estava acontecendo no casamento dele, na vida dele, que ele não ia conseguir ouvir. Então, o que que Deus faz? Deus começa a usar pessoas que estão ao nosso redor, né, para poder trazer uma palavra, um direcionamento, né? Então, por isso que eu falo, gente, ouve. Você vai fazer? Não quer dizer que você vai fazer. Você vai orar, né? E vai confirmar. Confirmou? Beleza. Não confirmou? Então, né, você descarta e vambora pra frente, tá? 99997-2005. Agora tem o som de Tarian Wells.

0: Adivinha, e o som de Tânia Noels, Bring For Me. Antes teve o som da Mariana Valadão, Vim Para Adorar-te. São 10 horas 47 minutinhos. Ó, você que ainda não respondeu, responde aí, ó. Nós temos aqui uma pergunta hoje. Eu quero saber de você o seguinte: já aconteceu de alguém improvável te dar um conselho, liberar uma palavra de Deus na sua vida e que até causou espanto e surpresa em você, que você falou assim: gente, olha só, nunca imaginei que essa pessoa pudesse me ajudar e me ajudou. Já aconteceu com você? Compartilha com a gente aqui, 99997-2005. Ó, deixa eu aproveitar agora e chamar meu amigo Ronan aqui da Ronan Ambientes Planejados. Ô Ronan, bom dia, beleza?
1: Bom dia, Daniel, bom dia, ouvintes. Ótima quarta-feira a cada ouvinte.

0: FM.
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1: Valeu.
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0: Abraço.
1: 10h52, agora tem Casa Worship.

0: Rádio Vinha e a Casa Worship com Yeshua aqui na programação. Olha, são 10 horas e 55 minutos, eu vou para um rápido intervalo comercial. Ah, antes deixa eu mandar alguns abraços aqui, o pessoal nem tá participando da promoção não, e também da nossa enquete, mas deixou aqui, ó, o nome, deixa eu ver aqui, ó, Mainara, ela deixou aqui, inclusive, o pedido, né? Lucas Agostinho cantando o Meu Mestre. Ô, Mainara, eu vou tocar pra você depois do intervalo, tá? Já separei aqui, ó. Já tá aqui pra poder tocar pra você. Um abraço, obrigado, tá? Pela participação. A Juliana, que é lá de Portugal, mas acabou de mandar mensagem aqui falando que tá aqui em Goianira, tá aqui no estado de Goiás, né? Falou que veio aqui visitar a família. Ô, Ju, depois vem cá, ué. Dá um abraço na gente aqui, conhecer o estúdio da Rádio Vinha, um abraço pra você, obrigado aí pela sua participação, tá? Deixa eu mandar um abraço também aqui, ó, pra o Edivaldo mandou aqui, falou assim, ô Daniel, eu nem preciso pedir música, porque a programação tá top, hein? Tá certo, Edivaldo, que bom que você tá gostando, né? Eu vou pra um rápido intervalo comercial, daqui a pouquinho eu tô de volta, não sai daí!
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14: Irmã, com o tempo eu fui entendendo uma coisa. Nem toda porta fechada foi perdida. Você sabia que algumas é livramento?
15: Poxa, se sei, Michelle. Não, e interessante que na hora dói, né? Frustra, confunde. Mas depois a gente percebe que Deus estava protegendo a gente de lugares que pareciam bons, mas não eram os caminhos adequados do Senhor para nós.
14: É verdade. E isso serve, Márcia, também para os relacionamentos, para o negócio, para as oportunidades, para a sociedade, para convites. Na verdade, serve para tudo.
15: E é, eu acho lindo quando a gente amadurece ao ponto de agradecer até pelo que não aconteceu. Quando a gente entende que realmente portas que se fecharam, foi verdadeiramente Deus nos guardando.
14: É, porque confiar em Deus não é só celebrar o sim, é honrar também o não e ser grato, entender do que Deus está fazendo.
15: Então, irmãs, para a gente fechar. Pensa aqui comigo. Qual porta fechada você ainda está chamando de prejuízo? Mas talvez tenha sido só um cuidado de Deus.
14: Uau, é isso mesmo, Márcia. Porque Deus, quando fecha, ele está guardando os seus filhos. E o que é seu, no tempo certo, não tem como não chegar. Só que ele vai chegar com paz e, de fato, você vai estar preparado para receber a bênção.
15: Amém. Que Deus nos dê sabedoria para entender isso, né, Michelle?
14: Glória a Deus.
15: Amém.
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0: Chuvinha 91.9. Esse louvor é abençoado demais, hein? Abraão Alencar, palavra liberada. Olha, são 11 horas 8 minutinhos. Deixa eu falar aqui, ó, de algo muito importante pra você que tá aí ligado, ligada na nossa programação, hein? Você que tá querendo emagrecer e não tá conseguindo, você até tenta, faz aí aquelas dietas malucas, de vez em quando usa as famosas canetinhas, mas o que que acontece? Você entra naquela espiral, né? Do efeito sanfona. Você vai, mas você volta, né? Pra que isso não aconteça mais na sua vida, eu vou bater um papo agora aqui com o Dr. Douglas. Ele é especialista em saúde integrativa e ele tem uma dica maravilhosa pra você, Dr. Douglas. Vamos ajudar o povo a emagrecer. Bom dia!
1: Bom dia, Daniel! Bom dia a todos os ouvintes da minha. Isso aí, gente, vamos emagrecer, emagrecer com saúde, com qualidade de vida, alcançar um objetivo estético e também funcional, né, de saúde. Como o Daniel sempre fala, emagrecimento, gente, é muito mais do que estética, né? Claro que a estética, principalmente para mulher, né, a estética, ela acaba influenciando a questão da saúde mental, né, ela fica... mais triste ali com o corpo, fica mais estressada, né? E aí entra um problema, gente. Muita gente não sabe que um dos efeitos dessa trava metabólica, da desregulação metabólica, que é das principais causas na dificuldade do emagrecimento, está ligado a estresse, né? Então, assim, se a pessoa fica muito estressada, começa a engordar, produz mais cortisol, começa a desequilibrar o metabolismo, e depois que está mais gordinho, consequentemente, o desconforto ali na hora de vestir uma roupa, ou até potencializando problemas de hipertensão, de diabetes, tudo isso acaba interferindo na questão de estresse. E aí, o biomédico regula. Para vocês entenderem, por que eu estou trazendo as nossas explicações? Não é um emagrecedor comum. Esse emagrecedor que existe aí, não, gente. É algo que atua no eixo cérebro metabolismo, tira ansiedade, tira compulsão alimentar, né, diminui estresse, né, trabalha esse campo do sistema nervoso e também do metabolismo, ativa o metabolismo, regula o metabolismo, acelera o metabolismo, por isso você consegue emagrecer. Dependendo do seu peso, gente, nós temos casos de pessoas que perderam mais de 2 quilos por semana. Por que eu falo dependendo do peso, Daniel? Pra ser verdadeiro. Depende de... tenho 160 quilos, 140 quilos. Vamos conseguir, sim, emagrecer mais de 2 quilos por semana. Eu tenho 70 quilos, mas eu tenho 1,60 m e eu queria chegar nos 60. Neste caso, seu vai ter uma perda menor, vai ter 1 quilo, 800 gramas por semana. Mas é de uma forma que você está emagrecendo, queimando gordura, prevenindo riscos de infarto, que é uma das maiores causas de morte no Brasil, e regulando seu metabolismo para não voltar a engordar de novo. Tá fazendo uso de canetinha, quer somar? Ontem entrou em contato, posso somar junto? Pode. Enquanto a canetinha vai ali, né, eliminando, né, acelerado, ele vai regulando o seu metabolismo. Aí, no caso, o frasco vai dar para 60 dias. 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
0: Tá certo. 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
1: Um abraço, obrigado.
0: Um abraço. 11 horas 12 minutinhos. Daqui a pouquinho tem informações pra você. Agora tem o som do Fernandinho. Uma nova história.

0: Esse é o som do Fernandinho aqui na programação da Vinha. Uma nova história. Cidade Ligada até meio-dia. Agora são 11h16, hein? Chegando informações pra você.
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0: Neila Santos, bom dia.
2: Bom dia, Daniel. Uma ótima quarta-feira para você, para os nossos ouvintes aqui do Cidade Ligada, Vinha FM. Olha aí, a avaliação negativa do governo do presidente Lula chega a 49% entre os eleitores goianos, segundo pesquisa divulgada pela Quest nesta quarta-feira. É a maior rejeição entre os estados pesquisados. No estado, 23% consideram a gestão positiva e 25% avaliam como regular e 3% não souberam ou não quiseram responder. A Quest realizou 11.646 entrevistas em 10 estados e Goiás com certeza aí lidera esse ranking de avaliação negativa do governo federal. A margem de erro é de 2 pontos percentuais em São Paulo e de 3 pontos percentuais em Minas Gerais, Goiás, Paraná, Rio Grande do Sul, Pará e Rio de Janeiro, Ceará e Pernambuco e Bahia. O nível de confiança, por exemplo, em outros candidatos chegam a até 95%. Aqui a pesquisa não citou quais candidatos, mas a grande verdade é que Goiás tem aí essa avaliação negativa de 49%. As entrevistas foram feitas entre os dias 21 e 28 de abril. E termina nesta quarta-feira o prazo para regularizar o título de eleitor. A data limite é a mesma para quem pretende obter o primeiro documento. A gente sabe que já tem fila aí na porta dos cartórios, principalmente agora no horário de almoço, onde estudantes aí pretendem tirar o primeiro título de eleitor. As filas estão muito grandes. É possível regularizar a situação ou solicitar o título presencialmente nos cartórios eleitorais ou pelo autoatendimento na internet para quem já possui a biometria cadastrada. Para você ter ideia, Daniel, por que as pessoas ficam aí evitando essa pendência? É porque quem não tiver a situação eleitoral regularizada,

0: liberada, o cidadão fica com restrições administrativas e com isso tem dificuldade para obter passaporte, carteira de identidade, tomar posse em cargos públicos ou então se matricular em instituições de ensino público. Por isso que as pessoas aí ficam aí na correria para tirar ou regularizar o título de eleitor. Então significa que a partir de 7 de maio, amanhã, o cadastro eleitoral será fechado em todas as unidades da Justiça Eleitoral no atendimento pela internet. A boa notícia é que ele será reaberto em novembro, mas até lá as eleições já passaram. Quem quiser fazer qualquer tipo de concurso que não seja na esfera estadual ou federal, fica impossibilitado.
1: Valeu, Neila, pelas informações. Logo mais, você confere aí outras informações na programação. São 11h19.
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0: a sonora do céu e o som de Jamie McDonald, Left in the River. Antes teve Lucas Agostinho, meu mestre. E também passou por aqui o som do Fernandinho, Uma Nova História, Abraão Alencar com Palavra Liberada. Essa música do, deixa eu ver aqui, ó, do Lucas Agostinho. Alguém tinha me pedido ela, né? Deixa eu ver quem foi aqui. Ah, a Mainara. Foi a Mainara quem tinha pedido aqui pra gente estar tocando, meu mestre. Olha, são 11 horas 26 minutinhos. Daqui a pouquinho a gente tem mais participações aqui, tá? Eu quero aí, ó, você responder na nossa enquete. Daniel, qual é a enquete de hoje? Quero participar. Fácil demais, hein? Eu tô perguntando pra você aqui, ó, preste bem atenção. Tô perguntando pra você qual foi, assim, se já aconteceu de você notar que alguém improvável foi usado por Deus pra trazer uma palavra, de repente, pra poder ali, né, te dar um conselho. Foi um conselho sábio, foi algo, assim, interessante pra sua vida, hein? Conta pra gente aqui no 99972005. Enquanto você vai pensando aí, ó, deixa... Ah, e deixa o nome completo também pra você concorrer aqui aos vouchers do Manda Picanha. Deixa eu bater um papo aqui com meu amigo Portinari, lá da JP Clean. Ô, Portinari, bom dia!
1: Olá, Daniel, bom dia! Tudo bem, meu amigo?
0: Graças a Deus, Portinari, quem tá precisando aí, ó, higienizar e permeabilizar não só o sofá, mas o colchão, de repente os estofados das cadeiras, dá uma limpada ali nas cortinas, no ar-condicionado, vai ligar pra quem, Portinari?
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0: 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Um grande abraço pra você. São 11 horas 30 minutinhos. Por aqui a música não para. Chegando agora o som de Sara Beatriz. Deus na minha história.

0: a minha história. Eu sou da Sara Beatriz. Quem gosta dessa música é a Josi, né, Josi? Pediu aqui, ó, pra que a gente pudesse estar tocando. E aqui é assim, né? Você não pede, você manda. Você vira literalmente aqui o nosso programador. Por isso que eu gosto, sabe, gente? Por isso que eu incentivo aí vocês pedirem os louvores aqui na programação da Rádio Vinha, porque toda vez que vocês pedem, eu fico só de boas aqui, sabe? Fico só olhando aqui o pessoal, colocando as músicas pra tocar. E o pessoal tem um pedido, assim, tem um gosto refinado, Grazi. O pessoal aqui só pede música boa. Só música boa. Grazi, bom dia!
1: Bom dia, Daniel! 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
1: 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Então,
0: uhum,
1: tem que ser de uma forma mais natural.
0: Sim.
1: E ontem eu dei vários procedimentos, né, que é o laser de CO2, o bioestimulador, os fios de colágeno. Só que tem alguns procedimentos que muita gente não sabe que é pra naturalidade. Por exemplo, os ácido hialurônico, que são os preenchimentos de ácido hialurônico. Eles também devolvem a vitalidade e o rejuvenescimento também.
0: Oh,
1: desde que seja utilizado de forma responsável.
0: Uhum.
1: E muita gente tem medo de fazer o ácido hialurônico justamente por causa disso, pra não perder a essência, né? Não perder a identidade. Mas não é assim que funciona. Por exemplo... É, lábios. Lábios com o tempo, a boca tende a murchar e ficar mais fininha. 1 ml de ácido hialurônico é rejuvenescimento de lábios. É para devolver a vitalidade dos seus lábios ali, o arquinho do cupido. Outra coisa
0: arquinho
1: também.
0: Arquinho do cupido? O que é o arquinho do cupido?
1: O arquinho do cupido, esse coraçãozinho
0: aqui,
1: da boquinha.
0: Ah, é? Arquinho do cupido, que legal. Não sabia, não.
1: Com o tempo, esse arquinho, ele começa a desaparecer na boca feminina.
0: Uh-huh, sim, sim.
1: Com 1
0: ml,
1: a gente devolve a vitalidade dos lábios. Outro caso também, tem pessoas com o tempo, vão ficando com o olhar cada vez mais fundo. Mundo, com olheira.
0: Sim,
1: isso é muito
0: sim.
1: Genético também.
0: Uhum.
1: 1 ml de ácido hialurônico, na maioria dos casos, a gente resolve e devolve o quê? Um olhar mais suave, né? Que não num olhar menos cansado. Outra coisa também, quando acontece os efeitos de derretimento da face, que começa a evidencializar bigodinho chinês, boquinha triste, a gente coloca... Muitas vezes no malar, bem aqui no, na bochechinha,
0: uhum. Aí dá
1: meio
0: uma puxada,
1: ml
0: né?
1: De cada lado, às vezes já é o suficiente pra o quê? Resolver a questão do bigode em chinês.
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0: Sim.
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0: Valeu, Grazi. Um abraço. 11:39. Gente, eu vou aqui rapidinho pro intervalo comercial. Na volta, a gente faz aqui as últimas participações, tá? Na nossa enquete de hoje. E já já tem também o resultado aqui da nossa promoção. São 2 vouchers do Manda Picanha pra você.

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2: Olha, a gente já tá de volta aqui na programação da Rádio Vinha, uma ótima manhã de quarta-feira para você sintonizado em 91.9, Daniel Fernandes aqui, ó, daqui a pouquinho vou tá fazendo sorteio aqui de dois vouchers do Manda Picanha, tomar que você possa aí, ó, faturar um dos dois. Mas eu vou te dar 3 minutinhos aí, ó, pra você responder a enquete pra concorrer e deixar o seu nome aqui, tá? Hoje a gente tá querendo saber o seguinte: já aconteceu de uma pessoa assim, improvável, uma pessoa que você nem conhecia, ou de repente você até conhecia, mas você não botava fé que aquela pessoa pudesse te dar um conselho, que fosse um conselho de Deus pra sua vida em alguma área aí, né, da sua vida? Então, compartilha com a gente aqui, manda sua resposta no 99997-2005. 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

0: 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Gente, acabou aqui mais uma edição do Cidade Ligada. Eu, Daniel Fernandes, eu vou ficando por aqui, tá chegando Companhia da Palavra. Vamos lá liberar aqui, ó, os prêmios dessa manhã, né? Os vouchers aqui do Manda Picanha saíram pra Maria Helena Ramos, final de fone 2694, e o Ederson, com o Ederson Silva, final de fone 1570. O Ederson Silva e Maria Helena Ramos faturaram aqui. Obrigado, tá? Todo mundo que participou. Amanhã a gente está de volta, se Deus quiser. Um abraço, gente. Tchau. 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
2: Para nós, receber de homens é uma situação excepcional, que pode acontecer, mas não é o propósito de Deus. Agora, preste atenção nisso, dar para os homens é diferente. Quando você dá do que Deus tem te dado, você vai experimentar plenitude do céu. Amém, meus irmãos? E por que que você deve dar? Por que que você deve dar essa oferta que é verdadeira? Eu queria mencionar para você 4 ou 5 exemplos bíblicos aqui. Primeiro evento foi na multiplicação dos pães. Lá em Lucas 9, verso 12, esse milagre é contado nos 4 evangelhos. É o único milagre de Jesus contado nos 4 evangelhos. Isso para te mostrar a importância que o Espírito Santo dá a esse evento. A Bíblia fala o seguinte: o dia começava a declinar. Então, se aproximaram os 12 e lhe disseram: despede a multidão. Vamos terminar o culto, pastor Jesus. Vamos terminar para que as pessoas possam sair nas aldeias circunvizinhas, e elas possam se hospedar e achar alimento. Porque nós estamos aqui num lugar que não tem comida por perto. E o Senhor responde o que para eles? Verso 13. Ele, porém, lhes disse: dai-lhes vós mesmos de comer. Dai-lhes vós mesmo de comer. Mas eles responderam: nós só temos 5 pães e 2 peixes. Preste atenção nisso. Isso é aqui nesse relato de Lucas. No relato de João, está lá em João capítulo 6, lá diz o seguinte: que Jesus já fala logo para eles: olha, estou preocupado com esse pessoal, eles vão embora, vão desfalecer pelo caminho. Eles precisam de comer. E aí, alguém já levanta e faz a conta. Sempre tem o pessoal de fazer a conta. E ele diz: olha, já fiz aqui a conta, precisamos de 200 denários para comprar comida. Preste atenção nisso aqui. Sempre tem essas duas abordagens ministeriais, ambas erradas. Primeira abordagem: deixe que eles vão e resolvam por eles mesmos o problema. Nós não podemos, não conseguimos, deixa que eles vão. É a primeira abordagem. A segunda abordagem é: nós não temos dinheiro para desempenhar o nosso ministério. O Senhor quer que nós alimentemos essa multidão. E era uma multidão grande, viu, irmãos? 5 mil homens. Então, foi só homens que foram contados, devia ter criança e mulheres, então não era menos de 10 mil. 10 mil pessoas, alguém já tinha feito a conta. Não temos condição, não temos o dinheiro. E aqui você está entendendo por que eu estou pregando também. Para mim, essa é uma abordagem ministerial. Muitos ministros que são chamados, qual que é a postura deles? Vou esperar Deus dar o dinheiro para depois eu fazer. Essa não é a abordagem do Senhor. Por quê? Se você for esperar o dinheiro para depois fazer, nem precisa de ser crente para fazer depois. Não precisa de fé nenhuma para fazer depois. Você só precisa de fé se você não viu ainda o dinheiro, mas você já está indo para dar, distribuir o que Deus te mandou dar. Quantos estão entendendo o que eu estou dizendo? Nossa abordagem aqui é essa. E o que vai acontecer? A obra é dele, não é minha. Então o milagre do Senhor vai acontecer de uma maneira ou de outra. Hoje você tem a oportunidade de participar desse milagre. Mas mesmo que você não participe, meu querido, de outro lugar vai vir o livramento. Mas virá. Então, qual que é a abordagem do Senhor? A abordagem do Senhor é: dá vocês mesmo. E a Bíblia fala então que eles só tinham 5 pães e 2 peixes. Na verdade, era de um garotinho. Eles pegaram, no meio de uma multidão de 10 mil, só tinha 5 pães e 2 peixes. E aí, o Senhor manda trazer, porque é o que eles têm. Muitas pessoas acham que não podem dar porque não têm. Mas preste atenção: afirmar que não tem é dizer que Deus é mentiroso. Por quê? Deus distribuiu dons a todos. Todos nós recebemos algo da parte de Deus. Alguns mais, outros menos, mas não tem ninguém que não recebeu nada. Então, nunca diga não tenho nada. E é esse pouco que você tem que Deus vai usar. Imagina os discípulos, quando Jesus diz para eles, dá vocês mesmo para eles de comer. Aí eu fico pensando, o que que um falou para o outro? Será que ele entendeu? Será que ele compreendeu que não tem pão? Que nós não temos recurso? Que o caixa está vazio? Que não temos nada? Claro, o Senhor sabe de tudo. O que ele vai fazer? Ele quer multiplicar aquilo que está na sua mão. A Bíblia fala então que o Senhor pegou, deu graças e entregou para os discípulos distribuírem. A Bíblia fala que eles tinham cestos com eles, né? Um jacá. E eles tinham cestos com ele. E eles foram distribuindo e o povo foi recebendo. A pergunta é, quando o pão foi multiplicado? Essa é que é a pergunta. O milagre começa quando ele ergue para cima e dá graças. Mas o milagre se consuma quando o discípulo vai pegando e distribuindo. O milagre acontece quando você dá, quando você compartilha, quando você serve, quando você abençoa. Na medida em que você vai tirando para abençoar, Deus vai multiplicando o que vai ficando para trás. Você crê no que eu estou dizendo? Essa é a promessa do Senhor. Deus quer multiplicar aquilo que está na sua mão. Foi assim que aconteceu o milagre. E você sabe, isso tem que ser aplicado em todas as áreas da nossa vida. A mentalidade, muitas vezes, é de tirar. Mas a vontade de Deus é compartilhe. Nunca tem aquela postura, ah, não fizeram, não estão fazendo. No seu trabalho, qual que é a sua postura? Você está lá para compartilhar ou você está lá para tirar algo do seu trabalho? Infelizmente, alguns têm uma postura tão ruim, né? Uma postura tão ruim. Não valorizam o que Deus tem feito. Muitos anos atrás, estava aqui numa reunião de oração que nós fazemos todos os dias, 7 horas da manhã. Quando terminou a oração, uma irmã estava saindo, eu falei, ô irmã, onde é que você vai? E ela falou, tô indo lá para aquele Egito, sofrer na mão daquele faraó. Eu falei, não, não faz isso não, não vai não. Você vê, a atitude conta muito. O que que ela vai fazer no trabalho dela? Quem acha que está trabalhando para faraó, vai fazer alguma coisa além? Ele só faz o que foi pedido e olha lá. Porque ela ainda vai dizer, pelo tanto que me paga, tá de, ó, pegando o boi de eu fazer isso aqui tudo. Essa é a postura. Querem tirar. Deus multiplica as suas coisas quando você dá. Surpreenda. Compartilhando. Essa semana eu vi uma história. Eu fui abençoado com essa história. Uma história simples, mas me abençoou. Nos Estados Unidos, um homem com a sua esposa estão numa estrada e a esposa, muito, muito cansada, disse para o marido, não consigo mais. Eu preciso de parar num hotel para descansar. Ele então para num hotel, vai até a recepção e fala, eu preciso de um quarto. O recepcionista disse, infelizmente não temos, estão todos cheios. Ele falou, você não está me entendendo, a minha esposa está passando mal, ela precisa de um quarto. E o recepcionista disse, mas eu já falei para o senhor, nós não temos nenhum quarto. Ele diz, olha, você consegue resolver esse problema. Aí o recepcionista olhou para ele e falou, olha, aqui no hotel tem um quarto de funcionário. Eu estou aqui de plantão, não vou usar o quarto. O senhor quer usar o meu quarto? E o cara falou prontamente, se é o único que tem, é para lá que eu vou. Foi para lá com a esposa e descansaram. 3 meses depois, chega para o recepcionista uma carta do dono do maior hotel de Nova York, chamado Waldorf Astoria. O dono do maior hotel de Nova York mandou uma carta para ele, oferecendo para ele ser gerente no hotel de Nova York. E ele colocou embaixo, você é exatamente o tipo de gente que eu preciso trabalhando para mim. É igual a história de José. Num dia ele era recepcionista, no outro ele é gerente do maior hotel da maior cidade dos Estados Unidos. Por que que aconteceu isso? Ele semeou. Lá em 2 Reis, capítulo 4, conta a história da viúva e do azeite que que fez o quê? Multiplicou-se. Certa mulher, das mulheres dos discípulos, dos profetas, clamou a Eliseu dizendo, ela clamou a quem, meus irmãos? Eliseu. A palavra ou o nome Eliseu, em hebraico, Elisha. Eli é Deus. Chá é da raiz, da mesma raiz do nome de Jesus, que é Yeshua. Yeshua é Jeová, é salvação. Elisha é Deus, é salvação. Você vê, muito parecido. Muito parecido. Quem foi que ela clamou? Clamou pela salvação. Quem é que você deve clamar hoje? Clama ao Senhor Jesus. Quantos podem clamar? Durante o jejum, eu falei uma ilustração na rádio e recebi muita

as mensagens de irmãos querendo saber como é que é isso, mas eu falei algo muito simples. No Velho Testamento tinha uma lei, e a lei era o seguinte: se uma mulher solteira, jovem, fosse atacada por mensagens de irmãos querendo saber como é que é isso, mas eu falei algo muito simples. No Velho Testamento tinha uma lei, e a lei era o seguinte: se uma mulher solteira, jovem, fosse atacada por um homem, ela deveria gritar.

O juiz que ela é condenada junto com o homem. Depois o senhor acrescenta, se ela estiver no campo, ela gritou, mas ninguém podia ouvir. Então, quando acontecer no campo, você não condena ela. Porque não tinha ninguém para ouvir. Condena o homem. Olha para cá. O que isso significa? Quando o inimigo vier atacar você, grita, clama. Porque se você clamar, você será acudido. Não faz silêncio. Porque se você fizer silêncio, você está fazendo o quê? Concordando. Nunca concorde com a ação do diabo. Se o diabo veio atacar, entra para o seu quarto e grita para o Senhor. Os anjos do céu estão te ouvindo. Aquela mulher clamou. Clamou. O que é clamar? Foi o que Jesus fez na cruz. Bradou em alta voz. Deus meu, Deus meu. Ele clamou. Se ele, o Filho de Deus, clamou, nós também podemos clamar. E eu te digo, Deus gosta quando você grita. Se o inimigo te ameaçar atacar, grita pro Senhor, pro Senhor. Ela clamou dizendo o quê? Meu marido, teu servo, morreu. E tu sabes que ele temia o Senhor. Mas agora chegou o credor para levar meus dois filhos para serem escravos. Então aquele homem era discípulo de profeta. Deixou dívida. Olha que coisa triste. Avança, verso 2. Eliseu lhe perguntou: o que eu vou fazer para você? Dize-me, o que tens em casa? Qual foi a pergunta do profeta? O que você tem? Preste atenção nesse princípio. Deus nunca pede o que você não tem. Deus nunca, nunca está mencionando algo que você não tem. Por quê? Deus não pode abençoar o que você não tem, porque o que você não tem é nada. E nada é zero. E qualquer número multiplicado por nada é igual a nada. Deus é um Deus abençoador. Ele abençoa 30, 60 e 100 vezes mais. Mas o que adianta se ele for multiplicar o nada? Ele tem 100 vezes para dar. Mas o que você está oferecendo é nada. O resultado vai ser o quê? Nada. Está entendendo por que alguns não recebem? Porque eu não tenho. Mas a pergunta do Senhor não é pelo que você não tem, é pelo que você tem. Ela respondeu: tua serva não tem nada em casa. Não, peraí, estou lembrando aqui. Eu tenho uma botija de azeite. Para ela, botija de azeite e nada é a mesma coisa. Para o Senhor, não. Para o Senhor é diferente. E a Bíblia fala então, ele disse para ela: olha, vai e pede emprestadas vasilhas. Vasilhas são outros vasos, né? Outras botijas. Pede emprestadas vasilhas a todos os teus vizinhos. Todos os vizinhos. Vasilhas vazias e não poucas. Preste atenção que o profeta disse: não pega pouco, pega muito, pega muito. E a Bíblia fala então que ela entrou, fechou a porta e começou a derramar o azeite em todas aquelas vasilhas. E põe a parte a que tiver cheia. Fechou a porta sobre si e então lhe chegavam mais vasilhas e ela as enchia. Então, chegava mais vasilhas e ela enchia, tudo com a mesma botija. Cheias as vasilhas, disse ela a um dos filhos: chega-me aqui. Dá-me mais uma vasilha. Mas ele respondeu: não tem mais nenhuma vasilha. E nesse momento o azeite, quando é que o azeite parou? Quando acabou as vasilhas. Então quem é que limita a bênção de Deus? É Deus que fala: chega, já te dei demais, você está muito afoito, vou te dar esse tanto. Não, quem limita somos nós mesmos. Se aquela mulher tivesse 30 vasilhas, as 30 seriam cheias. Se ela tivesse 50, 50 seriam cheias. Não coloque limites para o poder de Deus. Agora olha para cá. Quando é que o milagre aconteceu? É o mesmo caso da multiplicação dos pães. O milagre aconteceu enquanto o azeite estava na botija? Sim ou não? Quando é que o milagre aconteceu? Quando ela derramou. Quando ela despejou, quando ela fluiu, quando ela ofertou, quando ela deu. E quanto mais ela despejava,
mais azeite se multiplicava. Quanto mais você oferta ao Senhor, mais o Senhor multiplica.

multiplica o que você deu. E aqui eu não estou falando só de ofertar financeiramente. Muitos aqui ofertam a casa para a célula. Muitos aqui ofertam o seu tempo para liderar uma célula. Muitas pessoas vão para ajudar em tantas áreas da igreja. Eles estão dando. Preste atenção. Enquanto você está dando, Deus está multiplicando algo na sua vida. Você é a botija de azeite. Está me ouvindo? Você é esse vaso cheio de azeite do céu. A botija já está cheia. Por quê? Porque Deus já deu o azeite para cada um de nós aqui. Você já tem um azeite, mas para multiplicar o que está dentro de você, você tem que fazer o quê? Derramar, compartilhar, fluir. Olha para cá, enquanto você compartilha, Deus vai fazer milagres na sua vida. É que nós achamos que o milagre é reter. Não, o milagre é liberar. O milagre é liberar. É quando você libera que de fato o milagre acontece. Então, não limite a bênção de Deus. Amém, meus irmãos? Lá em 1 Reis 17, a Bíblia fala que Elias foi enviado a Sarepta. Quando ele chegou lá, tinha uma viúva apanhando lenha. Ele a chamou e disse o que para ela? Traze-me, te peço, um copo d'água para eu beber. Indo ela já estava virando as costas para buscar água para ele. Ele a chamou de volta e disse: olha, traz também um pouco de pão na sua mão. Eu fico pensando nessa mulher. O que será que ela pensou? Esse cara é abusado. Pediu água, agora já quer pão. Daqui a pouco ele vai querer o quê? Essa é a postura de muitos. Elias sabia disso. E ele falou: então traz para mim. Ela respondeu: tão certo como vive o Senhor, não tenho nada cozido. Tem só um pouco de farinha numa panela e um pouco de azeite numa botija. Essa aqui estava melhor do que a outra, ela tem um pouco de farinha também. E olha, peguei aqui uns gravetos, vou preparar com ele o resto da comida, para mim e para o meu filho. Vamos comer e então morreremos. Aí Elias fala o quê? Para com isso, não vai ser assim não. Vai lá, faz o que eu te falei, né? Faz um bolo pequeno e traz aqui para mim. Depois você vai fazer o mesmo para o seu filho. Elias pediu o que tinha sobrado na casa. Por que que Elias faz isso? Porque ele entende os caminhos de Deus, a maneira como Deus faz. E a maneira como Deus faz é, ele multiplica aquilo que lhe é dado. Ao trazer para o profeta, está trazendo para o Senhor. Entendeu? E aí, o que acontece? Deus agora vai multiplicar, porque ela está dando. Olha o que diz o verso seguinte. Porque assim diz o Senhor, o Deus de Israel, a farinha da tua panela não se acabará e o azeite da tua botija não faltará até o dia em que o Senhor fizer chover sobre a terra. Quando é que o azeite e a farinha foram multiplicados? Quando ela foi lá e resolveu dar. Só que quanto mais ela tirava, mais multiplicava. Até o dia da chuva, em que não precisaria mais daquele milagre, Deus ia fazer de outra maneira, mas o suprimento vem sempre do Senhor, procede do céu. Deus não pode abençoar o nada. Lembra disso? Lá em Êxodo, capítulo 3, verso 2, Deus apareceu para Moisés. Apareceu-lhe o anjo do Senhor numa chama de fogo no meio de uma sarça. Então, disse consigo mesmo, irei para lá e verei que grande maravilha, porque a sarça não se queima. Vendo o Senhor que ele se voltava para ver, Deus no meio da sarça o chamou e disse: Moisés, Moisés, você conhece a história. Senhor, envia outro, não envia a mim, não sei falar, sou gago, envia Arão, meu irmão. Houve toda essa história. No capítulo 4, olha o que o Senhor pergunta para ele. Perguntou-lhe o Senhor: que é isso que tens na mão? E ele respondeu o quê? Um bordão, uma vara. É isso que eu tenho na minha mão. Êxodo 4:17. O que que vai acontecer com esse bordão agora? Toma, pois, este bordão na mão e com ele você agora vai fazer sinais. Por que o bordão? Porque é o que tinha a mão. Por que vai ser através dele? É o que ele tinha disponível. O que que Deus vai usar na sua vida? Ao que você tem hoje. Tem na sua casa, ou tem no seu talento, tem na sua habilidade, alguma coisa você tem que o Senhor está perguntando do que você tem, e ele quer abençoar você com base no que você tem. Lá em Jó, no capítulo 42, no verso 10, Jó tinha passado por uma aflição muito grande e tinha perdido tudo.
Jó não tinha bens, Jó não tinha filhos, Jó não tinha nada. Perdeu tudo. Se tem alguém que você pode dizer que não tem nada, esse alguém era Jó. E no entanto, Deus só pode multiplicar o que é dado, o que é compartilhado. O que que Deus usou na vida de Jó para ele multiplicar? Mudou o Senhor a sorte de Jó. Quando Deus mudou a sorte de Jó? Quando ele orava pelos seus, nesse momento Deus restituiu, hein? Então, Jó não tem dinheiro, Jó não tem nada, mas uma coisa eu tenho, né? Eu não tenho prata, não tenho ouro, mas uma coisa eu tenho. O que que você tem? É isso que Deus vai usar. No caso de Jó, ele só tinha isso: eu posso orar por você. Nunca pense que é coisa pequena. Quando o irmão me manda uma oração e me avisa que está orando por mim, eu já logo oro ao Senhor, falo: Senhor, enquanto ele ora, multiplica a bênção de Deus na vida dele. Multiplica para que ele veja. As coisas de Deus são baseadas em semeadura. Muitas pessoas não compreendem os ciclos da graça de Deus. A graça de Deus começa recebendo, mas a graça de Deus conclui semeando. Você só pode colher o que semeia. Você quer manga, tem que plantar manga. Você quer amor, plante semente de amor. O Senhor vai dar de acordo com a semente. Esse é o ciclo da graça. Estou aqui apenas lembrando a você um princípio espiritual e uma promessa da parte de Deus. Mas somente faça se o Espírito mover em você. Não me mande mensagens contando coisas do tipo: olha, pastor, o único dinheiro que eu tenho aqui é para pagar a água. O senhor acha que eu dou o dinheiro? O que que você acha que eu tenho que responder para alguém? Não, não dê. Guarda, paga a água, não fique sem a água. É isso que eu vou responder, porque homem nenhum tem direito de pedir esse tipo de coisa. Homem nenhum tem direito de falar para você fazer algum sacrifício para Deus. Eu não tenho e não faço. Não faço. Preste atenção, ninguém tem o direito de exigir de você isso. Nem eu, nem ninguém. Mas você tem um Deus. Se você, ele também não vai te exigir. Olha que coisa linda. Deus também não está lá no céu dizendo: dá tudo para você passar fome. Não, não tem nada disso. O Senhor não está precisando, ele não está no céu porque ele é carente de alguma coisa. Nada disso. Mas se você voluntariamente, espontaneamente resolve ofertar, Deus vai receber da sua mão. Vai ser igual a oferta daquela viúva que Jesus disse que deu tudo o que tinha. Deus recebe, mas deu por quê? Porque procedeu de um coração. Não deu porque estava em débito com Deus, não deu porque era uma obrigação, não deu para manipular Deus. Deus, agora que eu te dei, o Senhor tem que me dar. Agora que eu te dei, o Senhor tem que me dar de volta. Não, ele não deu para manipular, ele deu. Deu livremente, deu com o coração aberto, porque queria abençoar. Esses são aqueles que são abençoados e que têm os seus bens multiplicados para a glória de Deus.

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5: Boa tarde, ouvintes da Vinha FM.
6: Eu vejo muitos órgãos de informação dando muita cobertura a esse desenrola. O desenrola, na verdade, a essência dele é negativa, porque estimula o endividamento. Vocês dirão, ah, está oferecendo crédito, está oferecendo para resolver. Sim, mas o primeiro desenrola, que foi na eleição anterior, também em véspera de eleição, eleitoreiro, portanto, foi na eleição municipal de 24, tinha 15 milhões de endividados. Agora tem mais que o dobro. Por quê? Ah, o crédito fácil, depois resolve. É isso que a gente vê aqui nesse país, é facilitar as coisas e aí piora. No momento em que se solta um condenado, o crime piora, a corrupção piora, porque, puxa, o sujeito cometeu tais e tais crimes, foi condenado em tais e tais instâncias, ele é solto, vamos fazer de novo. Aí tira 6 bilhões dos velhinhos da Previdência, aí aceita dinheiro sendo do Poder Judiciário, aceita dinheiro, né? Porque acha que é tudo fácil. O juro é alto por causa dos gastos do governo. Todo mundo sabe disso, porque o governo tem que tomar dinheiro emprestado do mercado, emite papel, né, e toma dinheiro e paga juros. E se o dinheiro, se o governo é o principal devedor, né, o Estado brasileiro está devendo mais de 10 trilhões, o principal devedor é que pesa na balança do juro. Embora o Banco Central faça uma ginástica enorme para controlar crédito e inflação, que vai passar do teto da meta nesse ano. É isso que a gente tem quando o governo gasta demais, né, e quer estimular a farra para os outros. Não existe almoço grátis. Não, a riqueza não cai do céu. A riqueza vem, a produção de riqueza, de renda, vem da natureza, capital, trabalho e tecnologia. Tudo junto, não tem como. Não tem outra solução a não ser isso. Não? Bom, e o caminho da normalidade é a economia de mercado. É as leis de mercado, que é aquela mão invisível que regula tudo. A procura e a oferta. A produção, a demanda, a oferta de bens e serviços. É básico e simples. Não? Bom, uma outra questão. Eu já falei disso e eu vou repetir, porque me toca muito, porque eu conheço muitas famílias que educam em casa seus filhos pequenos. E o resultado tem sido excelente. Inclusive, não se contaminam. E, no entanto, em Jales, um juiz condenou um casal, pais de duas meninas, de duas crianças, porque elas não vão à escola, estão aprendendo em casa, com a mãe e com duas professoras, e com alto rendimento. Mas o juiz descobriu que elas não gostam de funk. Então isso é discriminatório. O Ministério Público pediu a absolvição dos pais, mas o juiz os condenou. 50 dias de regime semiaberto, que pode ser suspenso se matricularem as meninas, mas vão ter que prestar serviços também à comunidade. Isso certamente vai para a segunda instância e vai ser anulado, certamente, porque não faz nenhum sentido. Tem aí um ranço ideológico, né, nessa história. E, aliás, é bom lembrar que já passou pela Câmara dos Deputados em 2024, se não me engano, esse ensino em casa. Né? Ou, eu não gosto de usar inglês, mas todo mundo usa o homeschooling. Já passou na Câmara e está no Senado. Está na hora de dar um toque lá no Senado para funcionar. Aliás, eu falei em Senado, senador astronauta está explicando, né, por que ele não votou. Ele disse que não votou, que ele estava presente, mas não votou para não dar voto positivo para a eleição, para a escolha do Messias. Que ele simplesmente se negou, porque o Messias precisava de metade mais um. Então ele se negando a votar não deu. Só que é um caminho muito tortuoso que as pessoas pouco entenderam, né? Ficaram cobrando dele. E para encerrar, é a questão do PCC, primeiro comando da capital, Lula e Trump. Lula está indo agora, nessa quinta-feira vai estar em Washington com Trump. Trump vai cobrar dele isso. O Lula quer ver se faz um arranjo qualquer de combate ao narcoterrorismo. Será que quer proteger Comando Vermelho, primeiro comando da capital? Eu não acredito que a coisa seja assim tão aberta. Interessante que eu acho que o Marco Rubio não vai estar nessa reunião, porque o Marco Rubio vai ser recebido pelo Papa no mesmo dia, no Vaticano. O Papa Leão, que é americano, eu até fico pensando, vamos conversar em que língua, né? Porque o Papa fala espanhol também, ele passou um tempo missionário no Peru, né? E ele é americano. E Trump, na véspera desse encontro, dando uma entrevista, cobrou de novo do Papa que o Papa acha que não faz mal que o Irã tenha armas nucleares, que ele não está pensando que muitos católicos podem ser mortos. O Papa nunca disse isso. O Papa quer paz. Agora, o Trump é que deduz que, ao querer paz com o Irã, quer permitir que o Irã faça arma nuclear. Aí não é ter boa vontade em relação ao que o Papa está dizendo. A missão do Papa é paz, né? Porque a mensagem, amor e paz, né? Essa é a mensagem. De Lisboa, Alexandre Garcia.
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13: Olá, ouvinte. O debate sobre o impeachment de ministros do Supremo Tribunal Federal voltou à pauta com a fala do governador Ronaldo Caiado, que defendeu que esse mecanismo deve valer para qualquer autoridade pública. Segundo ele, o impeachment é uma ferramenta legítima dentro da democracia e deve ser aplicado com responsabilidade, sempre respeitando princípios como a presunção de inocência. Esse posicionamento reforça a importância do equilíbrio entre os poderes, onde ninguém está acima da lei e todos devem prestar contas à sociedade. Eu Deputado estadual Cairo Salim, acredito que uma democracia forte se constrói com responsabilidade, transparência e respeito às instituições. Defender mecanismos de controle como o impeachment é garantir que o Brasil continue avançando com justiça e equilíbrio. Se você quer acompanhar mais conteúdos como esse e ficar por dentro do nosso trabalho, me siga no arroba Cairo Salim e vamos juntos fortalecer um país mais justo e responsável.
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16: Estamos começando o podcast Escola da Graça. Para quem sempre nos acompanha, uma ótima tarde de quarta. Que alegria nos reunirmos e sentarmos à mesa com o pastor Aloísio. Só para dizer que toda semana tem participações novas. Olha aqui, a nossa pauta, ela fica pronta com você que segue o pastor. Pergunta, manda sua indagação. E eu vou fazer essa pergunta para ele mesmo. Quem será que são os melhores para perguntar, hein? Quem será? Será que são os novos convertidos? Será que é você que já está mais tempo na igreja? Vamos ver. Pastor Aloísio, uma ótima tarde para o senhor. Que alegria estarmos aqui. O senhor gosta de receber pergunta mais de quem, pastor?
17: Ah, essa é uma boa pergunta. Bom dia, pastor Guilherme Rigonato. Bom dia a todos. É sempre uma alegria estar aqui para compartilhar a palavra do Evangelho. Olha, eu gosto mais das perguntas de novo convertido. É, porque elas são dúvidas sinceras, genuínas. Isso me motiva a responder, né? As perguntas de pessoas que vão se tornando mais velhas na fé são perguntas que envolvem mais um debate teológico. Elas viram um debate na internet, elas viram professores debatendo um tópico e elas querem ouvir minha opinião sobre aquele debate. Então eu tenho preguiça de debates teológicos, né? Então as perguntas dessas pessoas me cansam um pouco, mas eu procuro responder a todos.
18: Pastor, né, bom dia a todos, boa tarde, né? Mas assim, eu acho que as dúvidas, as perguntas que são provenientes de dúvidas genuínas, né? É melhor, né, pastor? Porque às vezes tem crente que tem muitos anos de fé, mas surge dúvidas, né? Por circunstâncias.
17: É, e tem gente que é polemizador só. Então ele quer me envolver numa polêmica. Então isso tem muito. Tem também aqueles que perguntam coisas. Isso também é próprio novo convertido. Mas são coisas que não tem o poder de responder. Entende? E se tivesse, não poderia. Então, é gente que pergunta se deve ou não continuar casado, está passando por uma luta muito grande, o que ele tem que fazer na área financeira, ele abre uma empresa ou ele arruma um emprego. Entende? Tem gente que nos procura para ter uma direção da vida dele, pessoal. E nós não fazemos isso. Sim. Nós não dirigimos a vida de ninguém.
16: Pastor, eu devo me casar com a fulaninha ou a ciclaninha, né?
17: Também,
16: pastor?
17: Tem muito isso, tem muito isso. Estou em dúvida, não sei com quem eu caso, então eu não posso entrar nisso, porque imagina se eu digo para ele, casa com a Joaninha. Depois o casamento não dá certo, ele vai dizer o quê? Que eu fui o culpado. Exato. Pastor Luiz que mandou, por isso que eu estou aqui. Né? Então, é também, existe também... Isso é mais, não tanto na igreja, mas é comum Instagram, esses lugares, as pessoas mandarem perguntas perguntando se determinada coisa é pecado.
16: Ixi, tem demais.
17: Então eles querem saber se é pecado ou não. Não, na verdade o que eles querem é uma liberação, eles querem poder chegar diante de Deus e dizer, eu estou fazendo, a pastora Luiz autorizou, ele falou que podia.
18: Isso que é uma valista.
17: Entendeu? Então eles querem fazer e eu levar a responsabilidade. Então eu não caio nessas conversas. Né? Cada um deve saber de si.
18: Pastor, o senhor deve ter sido perguntado: eu posso cancelar esse voto que eu fiz, né?
17: Demais, muitas vezes. Então, essa é uma pergunta muito comum. Então, ensinar é uma coisa, dirigir a vida de outros é completamente diferente.
16: Que isso, é poderoso. Pastor Marcos Motta, uma ótima tarde, pastor.
14: Ótima tarde, Guilherme. Para mim é mais uma alegria estarmos aqui nesse podcast, né? Abençoado. Lembrando, né, que quarta-feira nós estamos no podcast, na quinta-feira nós estamos no programa Fé para Mudar a História, e nós precisamos de graça e fé.
16: Aleluia, né? E a bênção é completa.
14: Verdade.
16: Tem que participar de todos.
18: Viu, Guilherme? Uma coisa interessante, a gente tá aqui com o pastor Aloysio, né? É uma oportunidade, né, pastor Marcos Motta e ouvintes, de a gente provocar o pastor Luiz com perguntas, porque sempre a gente é muito enriquecido. Exato. Com tudo aquilo que ele fala.
16: Essa é a nossa percepção, né? Eu já ouvi até de irmãos falar, parece que quanto mais a gente pergunta, mais o pastor abre o tema, assim, ele acessa outros lugares que a gente não tinha entrado. Falei, meu amigo, por isso nós temos que perguntar, não vamos deixar de falar. Por exemplo, pastor, Amara Passos, parece uma pergunta comum, mas eu tenho certeza que o pastor já respondeu ela várias vezes, vai nos dar uma luz diferente. Pastor, olha o que ela diz. Pastor Aloysio, muitas vezes pensamos que temos que sofrer para agradar a Deus. Se Jesus já sofreu em nosso lugar, é necessário?
17: Então, Mara, sofrimento faz parte da vida. Não é uma questão de você ter que sofrer para agradar a Deus, porque você não busca sofrimento. Você não fala, agora eu vou sofrer. Não, as tribulações, as lutas, as tempestades, os terremotos da vida, eles vêm, e vêm para todos.
16: Sim.
17: Ninguém é poupado disso. Então, numa certa medida, todos nós vamos experimentar sofrimento. E por que disso? Eu penso que sofrimento, ele pode te ensinar muitas coisas.
16: Sim.
17: Você pode aprender muitas coisas no meio da luta. E essas lições aprendidas no meio da dificuldade, elas permanecem, elas são como cicatrizes, marcas, não saem mais da sua vida. Então, uma pessoa que teve uma experiência, por exemplo, de quase morte, né, teve um acidente, quase morreu, ou teve um câncer, quase morreu, esse momento do quase morreu tem algum poder para nos mudar, para nos acrescentar algo. Mas, dito isso, é importante então responder sua pergunta. Jesus já não sofreu em nosso lugar? Muito bem, o que Jesus sofreu, você não tem que sofrer. Isaías 53 diz que ele levou sobre si, por exemplo, as nossas enfermidades.
16: Sim.
17: E as nossas maldições.
16: Uhum.
17: Então, se ele levou a doença, você tem todo o direito de lutar contra a doença.
16: Amém.
17: Se ele levou a doença, é porque a doença é inimigo.
16: Não preciso aceitar, né?
17: Não precisa de aceitá-la, conformar dizendo é a vontade de Deus. Não, faça o que tiver ao seu alcance. Você pode ir ao médico, fazer tratamentos, o que for possível a você. Orar, buscar a cura, você não tem que se conformar. Por quê? Porque Cristo, de fato, levou a doença. Né? Então, Deus não tem interesse, ele, de trazer na sua vida pragas, né? Essas pragas, quando elas acontecem, não são enviadas por Deus, são enviadas pelo diabo. Porque se Deus manda praga, você vai ficar em conflito. Quem que tá mandando? Né? Quando é que é Deus, quando é que é o diabo?
16: Sim.
17: Então, não existe isso. Então, quer dizer, pastor, que o cristão não vai sofrer nada? Então, ele vai sofrer, mas ele vai ser vencedor. Mas existe um sofrimento que está decretado para nós no Novo Testamento, que é a perseguição. Então, você vai sofrer por crer no Evangelho, por pregar o Evangelho, você vai sofrer perseguição, deslealdades, traições, alguns podem chegar ao ponto do martírio, da morte, em muitos lugares. Então, esse sofrimento é uma parte que cabe a todos os crentes. Nós completamos os sofrimentos de Cristo no seu corpo, mas isso é só em caso de perseguição. Então, Paulo sofreu muito, ok? Mas ao contrário do que muitos dizem, ele não sofreu com doença,
16: uhum.
17: Ele não sofreu com pragas,
16: uhum.
17: Ele sofreu com perseguição.
16: Uhum.
17: Aquele espinho na carne, que muitos dizem que é uma doença, na verdade não era. Eram mensageiros do diabo que iam adiante de Paulo em toda a cidade para persegui-lo, apedrejá-lo, açoitá-lo, não é? E ele pediu para o Senhor livrar. Mas o Senhor disse o que? A minha graça te basta. Em outras palavras, perseguição vai continuar. Perseguição faz parte da nossa vida cristã. E Paulo disse: todo aquele que quiser seguir a Jesus piedosamente será perseguido.
16: Amém. Esse é o tipo de sofrimento que, se a pessoa tolera sabendo que Deus vai fazê-la vencer, agrada a Deus.
17: Sim, esse agrada a Deus.
14: Pastor, ela falou a palavra sofrer para agradar. Eu queria que a gente explorasse um pouquinho essa palavra, essa frase dela, né? Agradar a Deus. Lembrando que Cristo já agradou.
17: Olha, eu não sei, pastor. Eu não sei o que que Amara Passos quer dizer com sofrer para agradar a Deus. Mas se você for ser honesto, você vai ver todas essas práticas religiosas, elas passam a impressão de que Deus gosta de ver um pouco de sangue.
16: Penitência.
17: Deus gosta de ver você gemendo. É. Deus dá um prazer em Deus sádico. Uhum. Entendeu? Uhum. Então é como se a pessoa fosse adorar a Deus e oferecesse para ele a pereba. Olha aqui minha pereba, eu dou pro Senhor hoje. É. Entendeu? Olha aqui meu tumor, dou pro Senhor. Não. Então, tem aqueles que saem carregando cruz, tem aqueles que sobem escadarias de joelho, tem aqueles que fazem peregrinações enormes.
16: Autoflagelação.
17: Tudo isso com a ideia de que Deus gosta de que você sofra. E você está pagando uma bênção, uma dádiva com esse espírito. Não faça isso. Isso faça uma imagem de Deus horrível. Como se Deus tivesse prazer em ver os seus filhos sofrendo. Isso é horrível. Muitas pessoas rejeitam a Deus por causa disso. Entende? Mas não é o Deus e Pai de nosso Senhor Jesus Cristo. O Deus e Pai de nosso Senhor Jesus Cristo, ele não tem prazer. Pelo contrário, ele quer que a sua alegria seja completa.
16: Amém.
17: É isso que ele quer. Ele tem pensamentos bons, planos bons a seu respeito. Então, precisamos de pregar constantemente a bondade de Deus. Compreender essa bondade, saber que é amado e sentir também este amor é fundamental no seu relacionamento espiritual.
16: Aleluia. Vamos então ver um vídeo aqui, pastor, da Adriele Souza, e ela faz a pergunta pro pastor Aloysio. Vamos assistir.
19: Oi, pastor, tudo bem? Prazer, meu nome é Adriele, sou da Igreja Aparecida. Eu gostaria de fazer uma pergunta pro senhor. A Bíblia diz que nós somos transformados de glória em glória, mas muitas das vezes esse processo parece lento e doloroso. Eu gostaria de saber com o senhor qual que seria, né, a forma de poder passar por esse processo sem me frustrar ou desanimar nesse processo.
17: Muito bem, você disse que, primeiro você afirma de maneira correta que nós somos transformados de glória em glória. Ou seja, é um processo, ok? Mas essa transformação, ela só começa depois que você nasce de novo, depois que você é salvo. Deus não está operando transformação na vida de ímpios. Deus opera transformação na nossa vida, ok? E essa transformação, ela envolve mudança de crença, mudança de pensamento, metanoia. Por que que acontece aos poucos? Né? Porque se fosse de uma vez só, seria como se chovesse toda a chuva de um ano no mesmo lugar, no mesmo dia. Isso seria catastrófico, mas a chuva distribuída, ela é tão delicada que às vezes a chuva não derruba a pétala de uma rosa. Entendeu? Por quê? Porque foi distribuída. Então Deus te ama muito. Por isso ele vai tratar e corrigir você aos poucos.
16: Amém.
17: Aos poucos. E aí você coloca aqui, mas o processo parece muito lento. Então você não pode acelerar Deus, mas você pode atrasar. Entende? Porque você pode resistir. E, às vezes, na nossa obstinação, acabamos repetindo a mesma lição. Né? E nos recusamos a avançar. Isso é uma coisa muito frequente. Então, você não pode acelerar. E vai ser lento na medida em que vai envolver toda a sua vida. Ok? Você sabe, uma das virtudes mais importantes que a Bíblia fala no Novo Testamento é a paciência. E lá em Hebreus diz que pela paciência nós herdamos as promessas. Então é preciso esperar no Senhor pacientemente.
16: Amém.
17: Pacientemente. Essa paciência é a perseverança. Eu sei que ele virá, ele está às portas, eu espero por ele pacientemente.
16: Amém.
17: Deus vai mudar essa história, Deus vai transformar o meu casamento, eu espero pacientemente.
16: Amém.
17: É que essa é uma palavra que é muito mal vista hoje em dia na cultura coach. Por quê? Porque esperar parece tempo perdido. Esperar parece tempo perdido, mas não é tempo perdido quando você tem uma promessa que te foi feita.
16: Aleluia. Amém.
17: Se quando há uma promessa, não é tempo perdido. É. E aí as pessoas do mundo querem tudo instantaneamente, porque vivemos a geração do instantâneo. É apertar a tecla enter, vai acontecer o que você está querendo, mas com Deus não funciona assim.
16: Amém.
17: Então Deus precisa de tratar com você. Mas pastor, eu pedi para o Senhor isso. Então vou te dizer, Deus ouviu você na hora que você orou.
16: Sim.
17: É. Mas a resposta da oração, ela pode demorar.
16: Amém.
17: Ela pode custar a vir.
16: E a resposta pode ser não também, né, pastor? Tem que ter essa maturidade.
17: Se for uma oração desalinhada com a palavra, aí eu te digo, Deus nem ouve. Não é que ele diz não. É porque está desalinhado com a palavra. Então, por exemplo, quando o filho pródigo volta para casa, ele disse o que para o pai? Não sou digno de ser chamado teu filho, trata-me como um dos teus empregados. O pai ouviu?
18: Nem ouviu.
17: Não. Nem ouviu. É. Ele falou com o vento.
18: Ignorou.
17: Ignorou completamente. Por quê? Porque foi um pedido descabido.
16: Sim.
17: Entendeu? Eu não vou tratar você como empregado, você é meu filho, tô alegre que você voltou. Entendeu? É outra postura. Então, Deus nem ouviu aquela oração. Então, se tudo que é desalinhado com a palavra, ele não vai ouvir. Mas aquilo que está em linha com a promessa, por isso, antes de você orar, tenha a promessa em mãos.
16: Amém.
17: Qual promessa você está reivindicando?
16: Amém.
17: Essa é uma coisa importante. Qual é a promessa? Então, quando você tem a promessa, você já chega com a resposta.
18: Aleluia.
17: Então, a promessa é a resposta? Sim. Essa ilustração eu sempre gosto de contar para explicar isso. Vamos imaginar que eu chegasse aqui no Guilherme Rigonato e dissesse para ele: tô vendo que você está a pé, eu gosto muito de você, então eu vou te dar o meu carro. Uhum. Então eu prometi para ele dar o carro. Mas eu digo para ele: mas não vou te dar hoje. Uhum. Primeiro eu vou mandar fazer uma revisão, trocar óleo, arrumar pneu, fazer uma guariba, para dizer uma expressão daqui de Goiás. E aí eu vou te passar o carro. O Guilherme vai embora para casa. Fala pra esposa: ganhei um carro.
18: Ganhei um carro.
17: Ela fala: cadê? Eu falo: não chegou. Ele fala: não chegou. Mas quem falou que te deu? Quem te prometeu? Foi o pastor Aloísio. Né? Aí eles dizem o quê? Bom, se ele prometeu, imagino que vai acontecer. Mas passa 2 dias, 3 dias, 8 dias, nada acontece. No 10º dia eu chego com o carro e dou a chave pra ele e digo: é seu. Então, depois de te contar essa história, aí vem a pergunta pra te explicar o princípio. Qual foi o momento que o Guilherme ganhou o carro? Foi quando eu prometi ou quando ele pegou a chave? Entendeu?
16: Foi quando prometeu.
17: Então, no momento que deu a promessa, já descansou.
16: Sim.
17: Foi embora pra casa em paz. Pô, tem um carro, aleluia. Então você já recebeu, ainda que não tenha pegado. Mesma coisa acontece com aqueles que se relacionam com Deus. Você ora e às vezes vai ter que esperar um pouco. Por quê? Por que que tem que esperar, pastor? Várias razões, eu não quero nem exaurir esse assunto. Uma razão, primeiro é você mesmo. Às vezes você não está pronto para aquela bênção.
16: Sim.
17: Né? Você pediu para casar, mas você tem 18 anos.
16: Não é hora
17: ainda. O Senhor fala: espera um pouco, calma, você vai casar. Já ouvi a sua oração. Não, eu estou ganhando pouco, eu quero ganhar tantos mil. Então o Senhor fala: não, vou te dar, mas primeiro eu preciso de cuidar de você, para você aprender a lidar com esse dinheiro, porque se eu te der esse dinheiro hoje, você sai da igreja.
16: Isso.
17: Tem gente que é assim, ele não pode ter dinheiro, ele sai da igreja, ele ganha dinheiro, ele sai da igreja. Negócio impressionante. Então, às vezes, a espera é um tempo de crescimento para você. Outras vezes, a espera é para você aprender realmente a virtude da paciência. Pode parecer desnecessário, mas às vezes precisamos. E também, às vezes, a espera é um tempo de preparação. Deus está preparando tudo, porque a bênção de Deus, ela não traz pesar. Ela não vem acompanhada de coisas ruins.
18: Não traz dor, né, pastor?
17: Não traz dor. Porque senão, como é que é chamado esse presente? Presente grego.
16: É.
17: Né? Quando você ganha um presente, dentro dele tem um exército inimigo. Conhece a história do cavalo de Troia?
16: Isso.
17: Então, o cavalo de Troia tinha uma guerra. Tinha uma guerra entre Troia
18: e Esparta.
17: E aí, eles não conseguiam entrar em Troia. O que que eles fizeram? Eles fizeram um cavalo de madeira muito grande e colocaram os soldados dentro do cavalo. Uhum. E depois chegaram dizendo que era um presente de boa vontade, né, para o rei de Troia. Ele abriu o portão, recebeu o presente, mas de noite os soldados saíram de dentro do presente e conquistaram a cidade.
18: Abriram.
17: Então, por isso tem a expressão presente de grego.
16: Esse é terrível.
17: É aquele que vem com a cilada junto. É. Deus nunca faz isso.
16: Amém.
17: Deus
16: Amém.
17: Nunca faz isso. Amém. Nós, às vezes, fazemos.
16: Sim.
17: Deus. Me lembro um dia. Oh, Deus. Eu tentei cuidar com as coisas que eu conto, que as pessoas ouvem, né? Mas fui com a minha filha no aniversário. E quando a gente vai no aniversário, a gente leva presente. Mas nesse dia, os pais resolveram dar um presente para todos. E qual presente que eles deram? Um peixinho dentro de um saco, cheio de água. Uhum. Um peixinho, tão inofensivo.
18: Para os visitantes, é?
17: Para os convidados.
18: Os convidados.
17: E aí, eu pego o peixe e vou embora para casa. Você acha que eu fui feliz para casa?
18: Não.
17: Porque aquele peixe é lindinho, é fofinho, mas o bicho vai me dar trabalho, eu vou ter que arrumar um aquário, eu vou ter que dar comida para ele, e minha filha vai ficar vigiando. Se eu não fizer agora, eu tô perdido.
18: É.
17: Entendeu? Então ele me arrumou uma confusão sem tamanho.
16: Ah, credo.
17: Deus nunca faz isso. Tá me ouvindo? Deus nunca faz isso. Antes de te dar o peixe, ele vai te dar o aquário, ele vai te dar até a vontade de ter o peixe. Entendeu? Deus nunca traz para você uma bênção e depois essa bênção vira desgosto.
16: Sim, amém.
17: Isso nunca acontece.
16: Aquela oração, né, pastor? Não vou nem perguntar se Deus quer que eu seja enviado para África, porque vai que ele quer.
17: Então, como se perguntar é resolver-se alguma coisa. Porque se Deus quer algo, o que você vai fazer?
16: Nada para fazer.
17: Entendeu? Você vai. Ou você vai espontaneamente ou você vai sem ser espontaneamente. Porque quando se trata de vontade soberana de Deus, você não discute.
18: É.
17: Conhece a história de Jonas? A Bíblia fala, Deus falou para ele, vai pregar lá em Nínive. Jonas falou, vou nada. Não vou, porque se eu for, eles vão converter. E eu não quero que eles se convertam. Aquele povo não vale nada. E ele então foge para uma outra cidade chamada Tarsis. No meio do caminho vem a tempestade, você conhece a história, eles jogam Jonas no mar e vem um grande peixe, eu imagino que era uma baleia, e engoliu Jonas. Tenta imaginar. Tenta imaginar. Jonas pensou que ia morrer. Agora, imagina você dentro de um estômago. Estômago é um lugar cheio de suco gástrico. Hein, Marcos Mota? Você que é médico sabe disso.
18: Exatamente.
17: Aquilo é um ácido, entendeu? Então eu acho que imediatamente ele já perdeu cabelo, sobrancelha, cílio, porque já começou a ser, né?
16: Digerido.
17: Digerido. Ele está sendo digerido. 3 dias. Foi uma indigestão para a baleia, né? E aí imagina ele depois sendo cuspido na praia, né? Vomitado. Olha que maneira horrorosa de chegar.
18: Onde
17: chegou como? Vomitado. Entendeu? Muito ruim. Melhor você chegar dizendo, estou aqui porque o senhor me enviou, estou aqui de boa vontade. Então, ou você vai de boa vontade, ou você vai vomitado. Né? Imagina, eu fico pensando que quando os ninivitas olharam para Jonas, falou, o que aconteceu com esse cidadão? Ele devia estar horrível. O que aconteceu com esse cara? Ele deve ter contado, né? Que Deus queria tanto que ele estivesse lá. E o resultado foi que a cidade inteira se converteu. A cidade inteira se converteu. E você sabe, existem historiadores que dizem que lá em Nínive eles adoravam um deus com aparência de peixe.
16: Eita.
17: Parecido com o deus Dagon dos filisteus. Com aparência de peixe. Quando Jonas conta que o peixe é que trouxe ele, eles pararam para ouvir. Pararam. Dizem alguns historiadores.
18: Provavelmente muitos viram, né, pastor?
17: Aí estava na praia. Certamente pessoas viram. Aquilo se espalhou. Né? Então, eu te pergunto: Jonas teve escolha?
18: Não.
17: Não teve.
18: Como que Deus
17: parecia
18: armou?
17: Que tinha, mas não teve.
18: Deus está.
17: Então, quando Deus quer cercar você, ele vai cercar, nem que seja na barriga, sendo digerido por algum bicho, mas você vai. Então, nós não discutimos com Deus, nós nos submetemos a Deus, porque nós o amamos. Não submetemos por medo. Tudo que Deus fez com Jonas foi apenas o ato soberano dele. Não era necessariamente para ensinar algo para Jonas.
16: Sim.
17: Para ensinar, ele faz no final do livro. Quando Jonas sai da cidade, chateado, porque o povo tinha arrependido, Deus não ia destruir mais a cidade, ele então senta debaixo de um arbusto. O sol estava muito quente, aí Deus faz uma planta crescer. Imagina a planta que vai crescendo, igual filme, né? E fez uma sombra para ele falou: aleluia, né? Que Deus bom eu tenho. A Bíblia fala que Deus mandou um verme, foi lá e picou a planta secou de novo. E Jonas ficou butina da vida. Butina da vida. E aí Deus faz a lição para ele: você está butina da vida por causa de uma planta. E você quer que eu ignore uma cidade que tem 200 mil moradores, que não sabe discernir a mão direita da mão esquerda? Então mostrou para Jonas a escala de valores dele. É a mesma escala de hoje em dia. Estão preocupados com mosquito, com planta, mas abortam os bebês. O Senhor nos ajude.
18: Olha aí.
16: Amém.
18: Pastor, acho dentro dessa pergunta da Adriele, cabe a questão, né? Ela está falando de processo de transformação, é lento, doloroso. E assim, as perguntas, né? Que dentro, as enfermidades que Deus não cura. Pessoas que alguém ora pela salvação e Deus não salva, né? E essa questão, como encarar isso?
17: A oração é um assunto vasto e precisa de considerações. Quando você faz uma petição para si mesmo, é uma coisa, é um tipo de oração. Uhum. É só você que está na equação, você e Deus. Uhum. E Deus vai relacionar com você. Uhum. Deus pode dizer: irmão, filho, perdoa, filho, abre mão disso, tá bom, você quer que eu te dou? Então dê uma semente, vou multiplicar. Uhum. Então quando você vai orar pedindo, o Espírito Santo te fala coisas, você se relaciona com o Pai.
14: Amém.
17: É um tipo de oração. Uhum. Mas a intercessão é você pedir pelo outro. Uhum. Então você percebe que já complicou. Por quê? Você está orando e o outro tem a vontade dele também. Né? E você não sabe as circunstâncias dele, entendeu? E você acha que só porque você quer algo para ele, ele deve estar querendo aquilo também. A coisa é complexa. Coisa é complexa quando é intercessão. Uhum. Tem que realmente ser movido pelo Espírito.
14: Amém.
17: Ok? Você sabe, tem uma historinha, vou te contar uma historinha. Eu gosto dela. É só uma piadinha que todo mundo já deve conhecer, mas eu vou contar assim mesmo. Três homens estavam pescando no mar. E estavam já longe de casa há muitos dias. E apareceu um peixe encantado e falou para eles: vou conceder um desejo para cada um. Aí o primeiro falou: queria agora estar lá em casa, sentado à mesa, comendo com a minha esposa. Uhum. Puf, desapareceu, foi embora. Aí o segundo falou: eu também queria agora estar brincando com os meus filhos no jardim. E puf, foi embora. Uhum. Aí o terceiro ficou pensando e falou para ele: eu não sei, tô sentindo sozinho. Queria que trouxesse os dois de volta. Entendeu? Aí você acha que o seu desejo não afeta a vida do outro, mas afeta.
18: Afeta demais, pensando bem.
17: Tenha cuidado, entendeu? Porque só porque você quer o melhor, vai ver que aquele cara achava que ele era o melhor pros amigos,
14: meu,
17: né?
14: Pai amado.
17: Mas eu te pergunto, como é que os amigos apareceram no navio de novo? No barco.
18: Ó, que descobriu que ele era responsável pelo retorno deles.
17: Já que você gosta tanto de nós, vamos dar uma lição em você agora.
18: Vamos ver se você gosta mesmo.
14: Eu fiquei imaginando aqui, foi o seguinte: é Jonas na barriga do peixe. E esse peixe depois ele vomita o Jonas. Mas a questão ali é o seguinte: é que Deus acabou dando uma hipocloridria pro peixe.
17: Ixi.
14: E o peixe teve uma má digestão.
17: Travou no estômago.
14: E esse peixe depois ele vomita o Jonas. Mas a questão ali é o seguinte: é que Deus acabou dando uma hipocloridria pro peixe. E o peixe teve uma
17: má digestão. Travou no estômago.
14: Ele não digeria o Jonas,

0: ele vai atrapalhar os desejos todos.
1: Então, a intercessão, ela exige de você uma oração, é um tipo de oração em que você precisa de saber qual a vontade de Deus para aquela pessoa.
2: Sim. Amém.
1: Você precisa de buscar primeiro, Senhor, como eu devo orar?
2: Amém.
1: Como eu devo orar por ele? É. Né? Teve uma vez que eu fui orar por uma pessoa e Deus me disse que ela tinha que passar para onde ela queria ir. Ela estava querendo mudar de país, tarará, tererê. O Senhor falou comigo: você está orando por ela, mas ela precisa de ir. Nossa. Mas ela vai voltar. E eu peguei e falei para ele: Deus me disse que você tem que ir, mas você vai voltar. E dito e feito, aconteceu dessa maneira. Mas ele foi e sofreu muito. Né? Eu poderia orar para ele não sofrer, mas Deus falou: não, ele precisa de ir. Então as coisas são mais complexas quando envolve intercessão. Petição não. Petição, que é, vamos dizer assim, a oração que fazemos quase o tempo inteiro, ela só envolve o conhecimento da promessa da palavra, porque a palavra de Deus diz que tantas quantas são as promessas de Deus, tantas tem nela o sim de Deus.
2: Amém.
1: Então Deus já disse sim para todas as promessas, até do Velho Testamento? Claro, por que não? É porque existe esse pessoal aí que acredita que promessa é só promessas pro céu, espirituais. Não, eu sou abençoado com bênçãos espirituais. Pois é, se Deus te deu a bênção espiritual, que é tão elevada, ele vai te negar uma bênção material?
2: Não vai. Que é de nível inferior.
1: Por que ele faria isso?
0: Exatamente. Aleluia, aleluia. Vamos fazer o seguinte, pastor Aloysio, rápido intervalo, e o Danilo Moisés pergunta na sequência sobre a questão de idolatria, sobre trazer aí o reavivamento a Israel, entendendo aí sobre o profeta Elias. Vamos ver aí como é que é essa pergunta. E na volta também a notícia da Perspectiva da Graça, uma Bíblia na língua japonesa, olha só, 150 anos, é uma bênção para a igreja e para o país. É uma Bíblia escrita à mão que completa 150 anos. Vamos entender, e a Sociedade Bíblica do Japão está celebrando no ano de 2025 esse 150 anos. Abre intervalo, Escola da Graça Cast já volta.
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5: De volta com Escola da Graça Cast, já falamos muitas coisas no primeiro bloco, pastor Aloísio explicando as perguntas. Se você quer assistir desde o início, entra lá no YouTube, pastor Aloísio da Rádio Vem e assista desde o início. Para quem ligou o rádio agora, seja muito bem-vindo também aqui na Rádio Vinha. Eu pergunto Danilo Moisés para o pastor Aloísio, olha o que ele diz. Ele é lá da cidade de Jardim e ele pergunta: pastor Aloísio, o profeta Elias foi uma figura marcante, usado por Deus para confrontar a idolatria, o reavivamento em Israel. A vida teve altos e baixos. Pastor, eu me identifico com a história desse profeta. Minha pergunta: qual o significado da vida de Elias e o que podemos aprender com ele?
6: Bom, obviamente você pode aprender muita coisa, mas o significado de Elias. Elias é um profeta fascinante.
7: É.
6: Mas você chegou na nova aliança. E a Bíblia fala, lá em Mateus 17, que um belo dia Jesus pegou três dos discípulos, Pedro, Tiago e João, e subiu com eles num alto monte. E lá em cima, a Bíblia fala que ele foi transfigurado. E apareceu em glória para os discípulos. Que é uma coisa extraordinária. E nesse momento, diz a Bíblia, aparecem Moisés e Elias. Moisés e Elias aparecem lá. Tiago e João, eles, você vai descobrir depois que eles eram fascinados por Elias. Por isso eram filhos do trovão.
5: Queriam imitar Elias, pastor?
6: Isso. Teve uma ocasião que Jesus estava indo pregar para os samaritanos, ou passando por Samaria, e os samaritanos não quiseram recebê-lo. E eles então disseram para Jesus, os dois: Senhor, quer que a gente ore para cair fogo?
5: Eita!
6: Então, quem ora para cair fogo é Elias. É. Então, você vê que os caras tinham admiração. Então, naquele momento que Jesus aparece com Elias, eu imagino que Tiago e João já ficou: Elias, rapaz, Elias está aqui. E o outro era Moisés, né? E você pensa, Pedro admirava Moisés? Sim. Pedro admirava, porque a Bíblia fala que quando eles descem da montanha, um cara vai cobrar o imposto do templo, não o imposto civil, o imposto religioso, da manutenção da casa de Deus. E ele pergunta para Pedro: vosso mestre não paga? E ele diz o quê? Meu mestre paga tudo. Quando Jesus entra em casa, quando ele vai entrando em casa, Jesus fala para ele, Jesus já tinha ouvido pelo Espírito, né? O Senhor se adianta e fala: ô Pedro, me responde uma coisa. De quem que os reis cobram imposto? Dos filhos ou dos estranhos?
7: Meu Deus.
6: Aí eu imagino que nessa hora ele percebeu, dei uma gafe. Eu errei muito. Né? Ele não quis falar mal de Jesus, mas ele quis dizer que Jesus cumpre a lei. Tal, porque a lei é que é o negócio. Então, quando Pedro, Tiago e João veem Moisés e Elias, eles ficam encantados. Aí Pedro diz: vamos fazer três tendas: uma para o Senhor, outra para Moisés, outra para Elias. E nesse momento, a Bíblia fala, Pedro ainda estava falando, Deus interrompe a conversa. Deus Pai, no meio de uma nuvem luminosa, diz para eles o quê? Este é o meu filho. Isso é muito importante você entender. Este é o meu filho. Não dá para comparar o filho com servos. Moisés e Elias foram servos fiéis, são servos extraordinários, mas são servos. Mas Cristo é filho. Filho. Ninguém deveria fazer sombra ou tentar fazer sombra para o Filho de Deus, porque ele é a autoridade suprema, é Senhor sobre todas as coisas. Entendeu? Então, o problema que acontece muitas vezes é que, por causa dessa mentalidade legalista que mistura, né, graça com lei, os crentes admiram mais João Batista do que Jesus.
5: Sim.
6: Porque João Batista, ele veio no mesmo espírito de Elias. Uhum. Então ele se vestia igual, não é? Uhum. A pregação dele era similar, ele só não fez nenhum sinal. Uhum. Teve um problema com a mulher, né? Elias também teve problema com uma bruxa, entendeu? Então, o João Batista, ele teve um ministério semelhante, veio no mesmo espírito. Então você vê que os crentes admiram mais João Batista do que Jesus.
5: Isso é muito ruim.
6: Ah, pastor, mas por que você diz isso? Por causa da santidade que cada um fala. A santidade na cabeça deles é de João Batista. Mas ninguém vê a santidade de Jesus, que é a verdadeira santidade.
7: Eles gostam de austeridade, né,
6: pastor? Isso, eles gostam daquela coisa sacrificial, doída, né? Aquele sofrimento. Puxa, esse cara é de Deus demais. Né? Eu me lembro, uns anos atrás, apareceu um cara aqui em Goiânia, que ele era um pregador, e ele vestia sempre a mesma roupa e andava descalço. Aí o irmão veio me contar, falou: pastor, tem que trazer, porque é homem de Deus demais, não conheço ninguém como ele. E eu fiquei olhando meu pé e pensando, eu descalço estava perdido, eu preciso de um sapato, no mínimo um chinelo, não é? Mas o cara andava descalço, né? Eu me lembro, anos atrás também apareceu aqui em Goiânia um grupo musical que eles cantavam de costas pro povo. Vestiam roupas de pano de saco.
5: Ah, meu Deus.
6: Saco de linhagem. Né? Que coisa, saco de linhagem. Deve pinicar demais, meu deve Deus. Ser um horror. E deixava barba. E os jovens ficam encantados, né? Esse cara é comprometido demais, ele tem uma radicalidade. E tarará, tererê. E eu fico olhando e pensando: poxa vida, esse pessoal gosta mesmo de João. Não é? Por quê? João comia gafanhoto com mel. Barbaridade.
5: É difícil.
6: Que coisa horrorosa, né? Mas ele era de Deus. Mas Jesus comia de tudo, ao ponto dos fariseus chamarem ele de glutão. Jesus bebia vinho, ao ponto do fariseu chamar ele de beberrão.
7: O contraste é muito grande aí.
6: João Batista nem jamais bebeu coisa alguma. Ele era consagrado a Deus. Então, Jesus vai na festa e transforma água em vinho. É como se hoje em dia tivesse igreja transformando água em cerveja. Pastor, com certeza seria um escândalo.
7: E ele transformou porque todo mundo já tinha bebido muito, né? Porque bebeu tudo.
6: É. Porque bebeu muito. Então, veja, a espiritualidade de Cristo é uma espiritualidade muito superior. Mas as pessoas não conseguem perceber. Elas preferem a espiritualidade da lei, que é baseada em algo exterior. Toda a lei era exterior ao homem. Então essa santidade exterior fascina os crentes, né? Por isso que o irmão Danilo Moisés é fascinado com Elias, né, Moisés? Isso é uma coisa interessante. Mas aí ele pergunta qual que é o significado de Elias. Qual o significado de Elias? Então é muito precioso que a última profecia do Velho Testamento é uma profecia de que Elias vem. Elias vem. Jesus disse que Elias já veio, que era João Batista.
5: Exatamente.
6: Não é? Mas eu creio que haverá um cumprimento final lá em Apocalipse capítulo 11, quando Elias, na minha opinião, será uma das duas testemunhas que virão para testemunhar durante a grande tribulação.
5: Sim.
6: A outra eu creio que é Moisés, os dois que aparecem aqui. Creio que eles vão aparecer de novo por lá. Ok? Então essa profecia é importante. Então Elias foi alguém que teve um papel relevante. Mas Elias era um homem da lei. E você não é mais. Entendeu? Quando João e Tiago falam para Jesus: Senhor, quer que a gente ora para descer fogo do céu sobre eles? Jesus fala o que para eles? Vocês não sabem de que espírito sois. Vocês não sabem. Ou seja, um é o espírito de Elias, outro é o espírito de Cristo. O espírito de Elias eu vou fulminar, eu vou orar para morrer. Entendeu? O que deve ter de crente orando aí pro juiz do Supremo morrer? Não é brincadeira, porque não é o espírito de Cristo, não. É o espírito de Elias. É pecador, tem que cair fogo na cabeça dele, não é verdade? Então, é horrível isso, mas é infelizmente a realidade, não é? Então, é preciso entender que, bom, vamos falar da história lá no Velho Testamento, né? eu gosto muito de perceber, Elias sendo um homem da lei, Deus, na verdade, deu lições de graça para ele.
5: Amém.
6: Mostrou a graça para ele. Uhum. Mostrou para ele a situação que ele estava vivendo. Em algumas situações. Primeiro, a Bíblia fala que Deus mandou ele para a beira de um ribeiro e todos os dias mandava comida no bico de um corvo. Uhum. Agora, corvo na lei é um animal imundo, porque ele é carniceiro também. Uhum. Né? E Deus usa um animal imundo para trazer comida para ele.
7: Poxa.
6: Entendeu? É como se estivesse dizendo, Elias, preste atenção. É. Tem algo superior.
7: Traz, né? Um animal imundo traz comida para quem não come sem lavar as mãos, hein?
6: Aí acabou que a água do rio secou. E a Bíblia fala que Deus então falou: olha, vai para Sarepta, que fica em Sidom. Talvez você não conheça muito de geografia, mas Sidom era a segunda cidade mais importante dos fenícios. E o rei de Sidom e o rei de Tiro era mais importante. Na Bíblia eles simbolizam o diabo. E essa mulher morava na periferia de Sidom. Deus falou: vai para lá, que eu já preparei ela, ela vai cuidar de você agora até o fim. Aí veja, não podia ser uma viúva em Israel? Tinha que ser uma viúva que não era de Israel. Provavelmente era o quê? Sei lá, uma adoradora de ídolo. E ela que vai cuidar de Elias. E como Jesus disse, né? Tinha muitas viúvas passando fome, mas aquela viúva teve comida.
7: É.
6: Teve comida.
7: Glória a Deus.
6: Todo o tempo. E água também.
7: É.
6: Que coisa impressionante. Porque Elias disse que não ia faltar na botija.
7: É.
6: E a Bíblia fala que depois ele sobe no monte, desafia, faz aquele desafio extraordinário e faz cair fogo do céu. Faz cair fogo do céu. E naquele momento, os homens de Israel que estavam ali gritaram: só o Senhor é Deus. Por isso que o Danilo está falando que teve um avivamento. Mas esse avivamento não durou muito. Não durou muito. Porque nesse momento, Elias sobe até o topo do Monte Carmelo e ele vai orar para chover. Isso é uma coisa interessante. Ele teve que orar quantas vezes para chover? 7. Quantas vezes ele orou para cair fogo? 1. Por quê? Porque para aquele que tem a mentalidade da lei, é mais fácil orar por juízo do que por misericórdia. É mais fácil crer na punição do que no favor imerecido. Então ele teve que lutar contra ele mesmo, porque Deus quer abençoar. É ele mesmo que precisava de gemer até que o Senhor respondeu, né? E aí Jezabel ameaça de matá-lo, ele foge lá para o Monte Sinai, para Horeb. E lá Deus aparece para ele. Mas antes de Deus aparecer para ele, primeiro vem a ventania. Depois vem fogo do céu. Depois vem terremoto. Mas Deus não estava nessas coisas. Mas tudo isso é da lei. A lei produz tudo isso. Aí por fim vem um cicio suave. A Bíblia fala que Elias colocou lá o seu capuz, ele entendeu, o Senhor está aqui. Então o Senhor não estava no fogo, não estava no terremoto, não estava na chuva de pedra. O Senhor estava no cicio suave. Tudo isso era mensagem de Deus para Elias.
5: Amém.
6: Elias. E como é que Elias ora? Como é que ele começa a conversa dele com Deus? Ele diz: Senhor, mataram os teus profetas, derrubaram os teus altares, e agora querem me matar. Ele falou bem do povo?
5: Não.
6: Ele orou a favor do povo?
5: Não.
6: Não, ele quer que caia fogo em cima desse povo. Entendeu? Então não é uma oração boa. Por isso Jesus disse que não é o espírito do filho. O filho não veio para falar mal de você diante de Deus. Amém. Ele veio para ser o advogado, amém, intercessor.
5: Amém. Amém.
6: Concorda comigo?
5: Sim.
6: Diferente, amém, de Moisés. A Bíblia fala, quando Moisés estava lá em cima da montanha, o povo embaixo, cansado de esperar, fez um bezerro de ouro. Né? Caiu na idolatria. E Deus fala para Moisés: vou matar todo mundo e vou começar de novo com você. É uma proposta irrecusável.
5: Eita.
6: Começar de novo comigo.
7: Mas
6: Moisés, qual que é a oração que ele faz? Senhor, se é para matar, mata todo mundo. Se é para matar, mata todo mundo. Né? Risco o meu nome do livro. Quer dizer, ele não falou mal do povo. Ele intercedeu. Esse é o espírito de Cristo.
5: Amém.
6: Isso é uma coisa muito importante. Então, tenha muito cuidado quando você diz que é fã de Elias.
7: É.
6: Entendeu? Tenha muito cuidado. Porque você vive hoje no espírito da graça.
5: Amém.
6: Não mais no espírito de Elias. pastor, que é o espírito da lei.
7: Amém.
6: Tem uma canção antiga que diz que esses são dias de Elias.
5: É mesmo.
6: Esses são dias de Elias.
5: Pregando, né, a palavra de Deus.
6: Não são. Não, esses são dias da graça.
5: Amém.
6: Essa canção está equivocada. Não é uma canção boa. Né? Não estou dizendo que não é de Deus.
5: Claro.
6: Estou apenas dizendo que coloca Elias numa posição que não é. Hoje não são dias de Elias. Mas, pastor, nós não temos que confrontar o pecado? Pois é. Como é que você confronta o pecado? Anunciando o perdão. Há perdão disponível. Quem quer perdão? É assim que você confronta
7: o pecado. Nós somos filhos da reconciliação.
6: Exatamente. Né, então você não fala mal das pessoas para Deus. Você não manda Deus trazer fogo em cima do presidente, do juiz, do supremo, sei lá mais quem, porque tem muitos crentes fazendo isso. Por favor, não faça isso. Esse não é o Espírito de Cristo. O Espírito de Cristo é misericórdia. Amém. Tem compaixão. Faz na vida dele que se converta. Esse é o Espírito de Cristo.
7: Pastor, além disso, né, falando sobre Elias e reavivamento a Israel, tem ministérios que tem um foco muito voltado para Israel. Parece que eles têm isso como uma missão, né, de orar por Israel, e aí o ministério fica muito envolto e acaba que incorre até em algumas práticas que os judeus praticavam, né?
6: Pois é, esse
7: usa
6: é o
7: de algumas paramentas, né?
6: Esse é que é o problema, entendeu? Se eles amassem Israel e orassem pela salvação de Israel, eu diria, fazem bem, entendeu? Fazem bem. A Bíblia fala, orai pela paz de Jerusalém. Então, eu oro pela paz de Jerusalém, mas eu sei que a paz só virá quando o príncipe da paz descer lá.
7: Amém.
6: Entendeu? Mas mesmo assim, eu oro pro Senhor. Amém. Trazer o reino rapidamente. Eu amo o povo de Israel, eu amo o Estado de Israel, mas não quero ser judeu. E não me iludo. Amém. Tá me ouvindo? Ele não é salvo só porque é descendente de Abraão. Só pode ser salvo por meio de Cristo. Não há salvação em nenhum outro. Eu sou um pregador do evangelho. Amém. Então não me interessa se você é judeu, gentio, se você é branco ou preto, isso é irrelevante. Todos precisamos de Cristo.
5: Amém.
6: Só chegamos ao Pai por meio dele.
7: Amém. O que é ignorado é que Israel não crê em Cristo, não tem em Cristo o Redentor, o Messias, né, pastor?
6: Não, hoje não. Hoje está em cegueira. Cegueira e rebelião contra Deus, hoje.
7: Olha só.
6: Mas o remanescente será salvo, diz a Bíblia. O remanescente vai clamar.
7: E o remanescente é a última parte do todo?
6: É, o que vai sobrar no fim. Remanescente é o que sobra no fim. Entendeu? Vai clamar. Deus, então, as pessoas, infelizmente, por não terem um fundamento realmente no evangelho, elas acabam misturando as coisas. Aí elas querem ir a Israel, querem amar Israel, e logo estão fazendo o quê? Se tornando judaizante. Entendeu? Querem práticas de Israel. Isso é triste. A semana passada saiu uma reportagem grande na BBC sobre os novos judeus no Nordeste. Depois você podia olhar isso.
5: Que loucura.
6: Novos judeus. Está tendo um avivamento de judaísmo.
7: Oh,
6: né?
7: Mas judaísmo, na
6: religião, eles abriram sinagoga. Mas o que é interessante é que a reportagem conta que aquela sinagoga, na verdade, era uma igreja evangélica. E eles começaram a praticar as coisas judaicas, começaram a praticar, até que chegou no ponto que alguém falou: gente, vamos assumir esse negócio. E mudaram o nome. Agora é sinagoga. E lá eles têm o kipá, têm o talit, sei mais o quê. É tudo um ritual judaico. Entendeu? Quer dizer, abandonaram a graça. Abandonaram o evangelho. Entendeu? Veja, eu amo Israel. Mas o desejo de virar judeu sendo cristão, essa coisa judaizante, é do diabo. Do diabo, não tem menor constrangimento de te dizer. É contra Cristo, é contra o evangelho. É contra o evangelho. Entende? Então tenha muito cuidado com isso. Você que admira Elias, lembra disso. Leia a Bíblia usando a chave do evangelho. E pense sempre que o seu padrão de espiritualidade é Cristo. E o Espírito de Cristo é que tem que encher o seu coração. Você nunca deve perguntar o que Elias faria nessa hora. Sempre pergunte o que Jesus faria.
5: Amém.
6: Espero que o Espírito Santo vai te dizer.
7: Amém. Eu vi um vídeo esses dias, o Benjamin Netanyahu, primeiro-ministro do Estado de Israel, numa reunião solene, né, dando pontapé inicial na reconstrução do templo, né? E muitos crentes às vezes ficam iludidos achando que isso é bênção, né, pastor? É o contrário, né?
6: É uma coisa complicada.
7: Por um lado é um sinal, né?
6: É bênção, mas vai trazer muito problema. Por quê? Por que que é bênção? Porque existe a profecia de Jesus, que ela vai ter que se cumprir. Ou seja, o lugar santo será profanado. Está lá em Mateus 24:16. Vai ser profanado. Mas, quando isso acontecer, isso significa que as trombetas estarão tocando. Então vai ter uma tribulação na terra como nunca houve antes.
7: E nós temos que lembrar que antes disso tem um arrebatamento. Que bênção.
6: Então, você faz bem em observar todos esses fatos acontecendo, não é? Mas lembra disso. Quando os selos se abrem, o pau quebra.
5: Jesus poderoso. Pastor, só voltando ali, Elias, nunca pense que é superior fazer algo que Elias ou os judeus fazem ao que Cristo fazia, né?
6: Exatamente.
5: Eu não como carne de porco. Não, você não é superior ao que Jesus deixou.
6: Não pode ser. Jesus disse que não é o que entra pela boca que tem valor, mas é o que sai. Esse é o princípio geral que diferencia a velha da nova. Na velha aliança, tudo era exterior. Você tocava no morto, tocava numa coisa suja, você ficava impuro, porque é exterior. Mas Jesus disse, agora tudo é por dentro. É o que sai que contamina. Entende? Então mudou completamente o parâmetro. Então não é mais a comida que te torna aceitável diante de Deus. Não importa o que você come. Eu recomendo que você coma coisas boas, saudáveis. Mas você pode comer o que você quiser. Porque não, isso não altera mais sua relação com Deus. Agora, o seu coração afeta. A sua roupa não faz diferença também. Eu tenho preferências de roupa para homem e para mulher. Uhum. Entendeu? Mas não, nunca vou dizer que é por causa da roupa que você vai ser aceito. Uhum. Entendeu? Não é o seu corte de cabelo, não é a sua maquiagem, não é nada que você faça por fora. Alguém me perguntou esses dias se podia tocar o shofar no culto. Falei, pode tocar o que você quiser, fique em paz. Só não pense que quando tocar o shofar, os demônios vão dizer, vamos ter que sair agora, porque o cara tocou o shofar, entendeu? Quer dizer, o shofar tem algum poder nele mesmo? Não, zero, porque é exterior. Mas as pessoas acreditam e estão aí brincando de religião. Que coisa triste que acontece. Então não são mais as coisas exteriores que nos recomendam diante de Deus, mas é o nosso coração.
5: Aleluia! Ó, nós estamos caminhando para o final do programa, mas tem ainda aqui só um acontecimento. Então coloca na tela para nós essa notícia. A Sociedade Bíblica do Japão celebra em 2025 o 150º aniversário de seu trabalho de divulgação da Bíblia na língua japonesa. É uma história que começou em 1875, quando a Sociedade Bíblica Escocesa abriu uma filial companhia bíblica no norte da Inglaterra e também em Yokohama, na cidade japonesa ao sul de Tóquio, e estabelecendo essas bases que tem aí hoje a sociedade. E aí está aqui alguns dados, representa, segundo as pesquisas, 0,7% a 1,5% da população que tem aí acesso à Bíblia. E a entidade da missão tem que ser transmitir a palavra de Deus por meio da Bíblia no tempo que se cumpre a missão nas conferências. 150 anos que a Bíblia está sendo divulgada no Japão, pastor. É algo, na verdade, até recente, né? Pensando no evangelho, né, pastor?
6: Olha, com certeza, é algo muitíssimo recente, mas você sabe, não, no Brasil também é recente. A história protestante no Brasil, ela começa possivelmente com a invasão, né, dos franceses, a chamada França Antártica, lá pelo ano de 1550. Então eles chegaram, eram protestantes fugindo da perseguição na França. Os portugueses, sendo católicos, fizeram o quê? Matou todo mundo, né? Ou expulsaram e foram embora. Esse foi o primeiro momento. Não chegaram a se estabelecer, né? Depois, lá em Recife, quando os holandeses chegaram, né, isso foi outro momento, eles também estabeleceram a igreja reformada holandesa no Brasil, com outra igreja evangélica. Mas também isso durou 30 anos, mais ou menos. Depois os portugueses expulsaram todo mundo. Então esses foram os primeiros momentos. Agora, igreja que chegou e depois pôde continuar, aí já é no século XIX, mais ou menos pelo ano 1870, foi quando os batistas chegaram, depois logo em seguida os presbiterianos, e então abriram as primeiras igrejas protestantes no Brasil, vamos dizer assim, dessas que permanecem até hoje. Então o Brasil também não tá muito distante desses 150 anos, né? 155. É. Então a história talvez mesmo duração do Japão. Mas o que que a gente vê nessas duas histórias, né? Então tanto a igreja no Brasil quanto no Japão tem mais ou menos a mesma idade. Mas no Brasil, os evangélicos hoje são em torno de que? 30%?
8: É muita gente, hein?
6: Muita gente. No Japão, quantos por cento é? Menos de um. Menos de um. Em 150 anos, não conseguiram chegar nem a 1% do país. Entendeu? Nem a 1%. Em 150 anos. Enquanto no Brasil nós chegamos a uma proporção como essa. Temos alguma glória nisso? Nenhuma. Mas isso fala algo a respeito do solo, onde a semente caiu.
8: Exatamente.
6: Isso fala o tanto que por lá a terra é cheia de pedra. Entendeu? O poder do evangelho é o mesmo. Sim. Mas quando a terra é cheia de pedra, não tem espaço para germinar, disse Jesus. Não é? E aqui no Brasil, não. Parece que a terra é boa, continua sendo boa. Sim. Porque a igreja tem crescido. Tem avançado.
8: É
6: apenas essa consideração que eu faço. Eu não vou ousar fazer uma análise da igreja no Japão, porque eu não tenho conhecimento suficiente da realidade do país. Mas aqui, olhando de longe, né, eu penso que no Brasil, o fato de ser um país católico favoreceu muito. Por quê? Porque sendo católico, pelo menos você sabe quem é Jesus, você sabe do Espírito Santo, sabe de Maria, a Virgem, de José, você conhece a história.
7: Você fica mais atento à Bíblia, né?
6: Então, você pregar para católico, vamos ser franco, né? Sem querer tirar a glória dos evangélicos, né? Mas assim, não tem um mérito tão grande assim, né? Agora, no Japão, não. É um país shintoísta. Shintoísta.
7: Tá bem distante.
6: E o shintoísmo, ele tem uma característica, ele não tem Deus. As pessoas adoram os antepassados, entendeu? Então, quem é religioso, ele tem um altar em casa e tem lá imagem ou fotos de pai, avô, bisavô, tataravô. Então, eles oram para esses antepassados virem abençoar, guardar e coisas assim. Tem as festas, tudo é para os antepassados. Entendeu? E aí eu fico pensando, não deve ter sido fácil para um japonês mudar de religião. Porque ao fazer isso, ele estaria contrariando todos os seus antepassados. Entendeu? Então ele, como disse, fica travado. Né? No Brasil também teve muita gente que rejeitou por causa da tradição. Meu pai, minha mãe, meu avô, bisavô, eles são católicos, morri católico. Isso também tem aqui, mas é muito menor. Muito menor. Então, a tradição tem um poder terrível. E quando a tradição é contra Deus, aí ela vira um inimigo de Deus.
5: Misericórdia, tem que tomar muito cuidado, né, pastor? Eu até acho, viu, pastor Aloysio, que quando alguém vai para pregar o evangelho nesses outros países, cada um tem uma dificuldade. O Japão é relativamente grande, né?
6: São 115 milhões de pessoas. Então, é um país populoso, sim. É um país envelhecido, tem pouca criança, muitos velhos. É um país rico, o japonês não é pobre, né? Tecnológico, né? Cheio de robôs para toda a banda. Eu mesmo comi num restaurante que é servido por robô.
5: Olha!
6: Você faz o seu pedido na mesa, num iPad, e depois um robô vem. Ele não é de perna, é de rodinha. Mas ele vem, para na mesa e fala. Avisa, olha, aqui está o prato tal, e você pega. Então, assim, é muito bom essa coisa tecnológica, né? Então, é um país fascinante. Eu acho o Japão fascinante. É um lugar que vale a pena você conhecer. Mas a minha oração é que venha um avivamento por lá.
5: Amém.
6: Que venha um mover de Deus ali.
7: Para
6: salvar o japonês.
7: Temos a igreja, não começa, mas já é uma igreja estabelecida lá, né?
6: Temos uma igreja, tem um ano. Tem um ano a igreja. Ela fica na cidade chamada Ibaraki, que é na grande Tóquio, região metropolitana, e já temos lá mais ou menos 200 irmãos.
5: Aleluia.
7: Que bênção.
6: Mas qual é a diferença? Não são japoneses, são brasileiros,
7: imigrantes.
6: Filhos ou netos de japoneses que imigraram para lá. E é interessante isso. Quer dizer, só o fato da pessoa ter nascido por aqui, convivido, ele é aberto para ouvir, ele quer receber. Então, alguns deles, ou elas, né? São normalmente mulheres casadas com japoneses. E eventualmente, esses até vão com respeito, né? São muito educados. Mas hoje a igreja ainda é com brasileiros. Mas você sabe, eu não importo, não. Por quê? Porque vai vir a próxima geração.
5: Amém.
6: E eles têm filhos. É. E esses filhos são japoneses.
5: Glória a Deus.
6: Acabou. Amém. Então, se nós ganharmos os filhos, os filhos vão ser uma luz resplandecendo no futuro.
5: Amém. Amém. Glória a Deus.
9: E o crescimento da nossa igreja lá é percentual deve ser muito acima do que o crescimento do cristianismo no próprio Japão.
6: Sim, e é considerado disso. Uma igreja grande.
5: É. Ah, com certeza.
6: Grande, porque o movimento é muito grande. E nós nos reunimos num prédio muito legal e os irmãos têm uma vida em comunidade muito forte de ajuda mútua, de amparo mútuo. É uma igreja realmente que é uma grande bênção.
5: Amém.
6: Aleluia. Eu ano que vem vou lá novamente ministrar na vida deles.
5: Nós ainda veremos esse avivamento, pastor. Glória a Deus.
6: Amém.
5: Vai acontecer. Para você que estava aqui até agora, deixa eu te dizer, que bom que você veio. Manda esse podcast para alguém que está acompanhando. Coloque essa pessoa para ser abençoada também. Amém. E nós vamos despedindo do nosso pastor Luiz, agradecendo a disposição. E pastor, semana que vem nós vamos ter algo especial. Vamos ver se a gente não traz aqui, porque tem uma fila de irmãos que sempre pedem. Eu quero participar com o pastor Luiz. Então vamos ver se a gente não seleciona aí uns novos convertidos bons para perguntar. E a gente dá uma movimentada no nosso podcast. Pode ser, pastor?
6: Pode, fica à vontade, Guilherme Rigonato. Você é jovem, cheio de energia.
5: Aleluia.
9: Criatividade.
6: Né? Você rapidamente fica entediado. É assim mesmo. Eu fico contente. Acho muito interessante a gente ter irmãos aqui fazendo perguntas também.
5: Amém.
6: É sempre estimulante. E a minha oração permanece a mesma por você, que você possa ter revelação,
5: amém,
6: entendimento, luz do Espírito, amém, Santo no seu coração a respeito da graça de Deus.
5: Aleluia, glória a Deus. Pastor Luiz Rigonato, quarta-feira estamos de volta.
8: Quarta-feira de volta aqui em novo podcast com muitas riquezas da palavra e pegando aquilo que Deus está fazendo no panorama geopolítico e enquadrando no panorama profético. Que bênção, né? São muito edificados.
5: Glória a Deus. Pastor Marcos Mota, forte abraço.
9: Forte abraço, Guilherme Rigonato, e eu quero deixar, né, essa palavra do pastor Luiz para revelação, né, que você possa ter revelação da mensagem da graça, revelação do evangelho, realmente é o que faz a diferença na nossa vida e vai fazer na sua, eu tenho certeza disso.
5: Aleluia! Obrigado, pastor Luiz, por servir a mesa, amém, espiritual nessa tarde. Ouvinte, é um presente, não é? Então, quarta que vem, vamos voltar. Forte abraço e até lá. Tchau.
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5: Uma boa tarde para você conectado na rádio Vinha FM. 12:04. Começando o seu futebol na mesa com o meu parceiro Edinaldo Maurício, Edinaldo do Povo. Como é que você tá, meu irmão?
6: Boa tarde, Silvio. Boa tarde, Gessé, o Shailon. E boa tarde ao ouvinte da Vinha.
5: Shailon Lau, rapaz, e hoje...
7: Shailon Lau,
5: 16, quartou, ontem teve semifinal Champions, teve o nosso camisa 10 da Copa jogando, marcando, que eu quero ouvir os comentários de Edinaldo do Povo. Teve Sul-Americana, Libertadores, Sul-Americana.
6: Sul-Americana.
5: Mas tá bom. Importante é estar jogando bem, foi o que o Ancelotti falou. E vamos começar pela Champions League, 1-0, um jogo sem tanta emoção, igual vai ser o jogo de hoje, a final antecipada de PSG e Bayern de Munique. Hoje tem um grande jogo, porque o da ida já foram 9 gols.
6: É muito
5: gol. Então, rapaz, a média desses dois jogos, dessa semifinal, vai ser uma loucura. Você não pode perder PSG.
6: O Atlético de Madrid patinou demais ontem, né, Silvio?
5: E aí eu quero já começar com a pergunta mais polêmica. Porque a gente tem que começar pelo que mais foi comentado. Foi pênalti ou não foi pênalti do Gabriel Magalhães, zagueiro?
6: Foi não.
5: Em cima do argentino Simeone. Tirando o coração, porque brasileiro em cima do argentino vão estar.
6: Não, mas
5: torcendo assim, pro brasileiro, mas tecnicamente.
6: Aquele Gabriel Magalhães joga muito, né, Silvio? Eu gosto muito dele.
5: É titular na Copa.
6: Tem que ser. Pelo menos tem que ser.
5: E aí, no lance, eu separei aqui, eu salvei aqui esse lance, picotadinho, porque foi muito. Rapaz, foi um gol que ele fez. Porque quem não assistiu, o filho do técnico, o Simeone, joga bem. Mas pra ser titular daquele time lá, eu acho que o coração... O Simeone é um grande técnico, mas ele escala um pouco o coração ali.
6: Um pouco?
5: Ele é guerreiro, ele é esforçado, mas perdeu aquele gol. Ele domina muito bem, um domínio direcionado, tirando do goleiro do PSG. Do PSG não, perdão, do Arsenal.
6: Do Arsenal.
5: Quando ele tira, o Gabriel Magalhães já vem já... Eu vou te mostrar o lance aqui em câmera lenta. Ele já vem perdido, tomamos o gol. Só que na hora, o que o Gabriel Magalhães fez que eu vou te mostrar? Ele deu um semi-puxão e um tapa no ombro do Simeone, que no momento que ele deu esse puxão, o Simeone filho, ele ficou na dúvida se ele ia cavar o pênalti, porque se ele cai ali é pênalti, ou se ele finalizaria, porque a bola tava ali na frente, era só tocar pro fundo do gol. Deu um lapso de dúvida nele por causa desse leve puxão do Gabriel. Ele decidiu chutar. Ele chutou já um pouco errado ali o pé dele. O Gabriel Magalhães também já vinha com o pé embaixo. Não foi pênalti porque ele seguiu na jogada, mas foi no detalhe. Que assim, jogada
6: milimetricamente
5: do Gabriel Magalhães. Quem não assistiu, assiste esse lance. Foi uma aula de zagueiro. de defesa.
6: A explosão do Gabriel foi assim, foi muito precisa, né, Silvio?
5: Obrigado.
6: Veja você que se ele não... E assim, e aí foi uma malandragem do marcador, do Gabriel Magalhães, em cima do atacante do Atlético de Madrid. E se ele não faz, não dá aquele tranco, ele não conseguiria destabilizar o jogador. Concorda?
0: Domínio guiado.
6: Foi, aí olha lá, esse tapa preciso que ele dá...
5: Ele tira a concentração. Ele tira a
6: concentração. Porque aí...
5: E por isso não foi pênalti. Os comentários aqui da TNT Sports, a maioria falando que foi pênalti. Não. Pênalti, claro, mas não foi pênalti. 1-0, Arsenal está na final. Tem chance agora de ganhar a Premier League, porque o City derrapou. 3-3, empatou o jogo, então o Arsenal... Assim,
6: empatou no finalzinho do jogo também, né, Silvio?
5: No finalzinho do jogo. Então agora depende do Arsenal.
6: Se estava perdendo para o Everton, 2-1, 3-2, no finalzinho... 3-3,
5: a Haaland fez um golaço, depois no finalzinho ali, o Doku...
6: Que gol foi aquele do...
5: O Doku, Jeremy Doku, tá jogando bola, hein?
6: Muito.
5: E aí, o Arsenal, assim, então, podendo levar os dois principais torneios, que a Premier League é o principal torneio de clubes de liga do mundo, pra mim é o mais difícil, né? Arsenal chega com moral nessa final.
6: Muita. Porque, agora sim, é claro. Nessa final da Premier.
5: O favorito tá do outro lado.
6: O favorito tá do outro lado.
5: É, independente.
6: Entendeu? É. Também porque, assim, o que aconteceu entre Arsenal e Atlético de Madrid. Assim, e pode acontecer do Arsenal ser campeão, tranquilamente.
5: Mas, jogo é jogado.
6: Mas dentro de uma lógica, Silvio. Dentro daquilo que o futebol. Tem hora que ele prega peças, mas um momento que a gente enxerga, e aí assim, você analisando o futebol, percebe-se que do outro lado, pra mim, é que está o favoritismo pra levantar a taça da Premier League, ou entre o Paris, ou entre o Bayern.
5: Pronto. Vamos falar desse jogo aqui, vamos detalhar um pouquinho o que vai ser essa final às 16 horas lá na Alemanha. Time do Bayern, pra você, quem passa é o Bayern, mesmo tendo o placar agregado já 1-0 aí pro PSG?
6: Eu falei da outra vez que o Bayern...
5: Eu também, estou contigo.
6: Passa.
5: Mas, assim, um pouquinho favorito, né?
6: Porque é daí... Você lembra o ano passado da Copa do Brasil? Eu falei do jogo entre Cruzeiro e Corinthians, sai o campeão da Copa do Brasil. E de fato saiu o campeão da Copa do Brasil do jogo entre Cruzeiro e Corinthians. Desse grupo da semifinal entre Paris e Bayern, é claro, cara, ali assim, quem for campeão é merecedor. Não que o outro lado não seja, mas por tudo que esses dois times estão representando atualmente, viu, Silvio?
5: Concordo contigo, Edinaldo do povo. O time do Bayern de Munique, pra mim, chega com esse ataque fenomenal. É uma artilharia, mas por isso que teve muitos gols no primeiro jogo. Porque é uma artilharia franca. Luiz Dias, Harry Kane, hoje, pra mim, o melhor centroavante do futebol mundial. Olise, o Musiala deve ser titular, pra mim, um grande meia.
6: E esse colombiano já tem um bom tempo fazendo...
5: E ele só saiu do Liverpool e o Liverpool sentiu a saída dele. Sim. Tanto que o futebol lá caiu o nível. Sentiu muito por causa... Ele só saiu por causa daquele episódio com o Diogo Jota, que ele estava em um momento de luto do time, ele estava festejando, alguma coisa nesse sentido. Mas é um baita jogador. O que faz fora de campo é uma coisa, o que faz dentro de campo é outra coisa.
6: Você tem que resolver dentro de campo.
5: Então vamos falar disso, porque é desse homem que eu quero falar, que você não gosta do fora de campo, e eu concordo contigo, eu assino embaixo, mas dentro de campo é um cracaço, está tentando voltar a jogar um bom futebol e convencer o Ancelotti, que merece ir para a Copa. Ontem, o Santos tomou um empate... 1-1 do time Recoleta do Paraguaio. Recoleta?
6: Recoleta.
5: Rapaz, mas vou falar.
6: Deportivo Recoleta.
5: A hora que eles fizeram empate, todo mundo que estava no estádio assistindo o jogo falou assim, meu Deus, que empate achado. É, foi, jogou por... Aquele famoso jogou por uma bola mesmo. O time do Recoleta ficou toda hora mais fraco, tecnicamente. Ficou na defensiva. O Neymar... Você assistiu o jogo, Edinaldo?
6: Assisti parte.
5: Partes?
6: Foi.
5: Então eu assisti esse jogo, porque eu quero ver e comentar imparcial, por mais que eu quero que ele esteja na Copa. Buscou o jogo, os 90 minutos, criou várias oportunidades, fez o gol do Santos, um gol que ele chamou ali, deu, fez tabela, apareceu em velocidade, criou oportunidades, agora perdeu um gol que o Neymar de antigamente não perdia.
6: Ele não perdeu um.
5: Você viu esse gol que ele perdeu, né?
6: Eu vi esse lance.
5: Tudo bem que o goleiro soltou e às vezes ali no reflexo o jogador não espera que aquela bola venha cair no pé dele igual caiu, mas é o Neymar.
6: É porque...
5: Se ele erra um gol desse na Copa aí, meu amigo.
6: É o que a gente fala.
5: Tá doido?
6: Você não tá falando de um cabeça de bagre, você tá falando de um cara que tem...
5: Furou. É,
6: literalmente. E teve um lance também, que se não me engano foi o Gabigol, lançou e ele, na hora de chutar, ele...
5: Deu uma picotada,
6: ele não chegou.
5: Eu vi.
6: Aquilo ali, assim, é falta de explosão, literalmente.
5: Falta. Eu acompanhei só o segundo tempo.
6: Entendeu? Então, assim, essa falta de explosão do Neymar pra uma Copa do Mundo, ela vai fazer muita falta.
5: Ah, não, sim. Concordo, entendeu? Que ele tá 100%. Então, assim, ele não vai voltar nunca.
6: Nunca aquela explosão que ele era.
5: Neymar 100%.
6: Hoje mesmo, no almoço, eu falava com aquele moço que tá ali atrás, o Daniel. Eu falava com ele o seguinte.
5: Aquele querido?
6: Ele falou assim, você falou outro dia que o Neymar é 20%. Eu falei, não, nunca falei que o Neymar está 20%. Ele não está 20%. Se o Neymar com 20%, Silvio, ele estaria na Copa do Mundo. O problema é que o Neymar está muito longe disso. Se brincar dos 10,
5: do auge
6: na minha
5: dele,
6: opinião.
5: Né?
6: É, o auge dele não está.
5: É o auge, se você pegar o auge dele pode... ali de...
6: Ele não está 20%. Se o Neymar com 20%, Silvio, ele estaria na Copa do Mundo. O problema é que o Neymar tá muito longe disso. Se brincar dos 10,
5: do auge
6: na minha
5: dele, né?
6: Opinião. É, o auge dele não
5: é
6: vai
5: o auge,
6: estar.
5: Se você pegar o auge dele pode... ali de...
6: O Neymar, ele pode...

0: Ofensivo. Ele tá ainda um pouco ofensivo, mas o lugar do jogo do Neymar hoje é naquele miolo central onde começa a partida.
1: E sem muito
0: esforço.
1: Sabe por
0: quê? Porque ali é onde saem as principais jogadas, os principais passes, a criação, o cérebro do jogo é naquela bolinha central.
1: É, mas aí...
0: Ali ele não vai precisar correr muito, ele fica articulando naquele meio pro time jogar pra ele, porque ali é onde desafoga. Vem um passo, Neymar, dá de primeira, ele dá um drible curto, que ainda consegue fazer, mas se precisar de velocidade, aí eu concordo contigo. Se ele jogar mais pras pontas, se ele jogar buscando contato físico, ele não consegue.
1: O que a gente tem que entender, assim, na seleção, a seleção vai jogar pro Neymar?
0: Tem que jogar pelo Neymar. É igual que eu falei ontem no programa, o Brasfoot, é a única estrela que nós temos.
1: Ter que jogar para o Neymar é uma coisa. Se vai jogar para o Neymar é uma outra situação, e eu acho que não vai.
0: E eu não digo jogar para o Neymar no sentido que tem um sentido pejorativo de jogar para alguém. Ah, por exemplo, um Mbappé, um Cristiano Ronaldo, jogar para o cara só para ele fazer o gol, ele é saído, válvula de escape, é ruim. Mas se o Neymar fizer essa posição que eu falei para você de ser o meia articulador, que vai receber, olhar, levantar a cabeça, ou dar um drible curto, dar o passe, dar um famoso triângulo do videogame, aquela enfiada de bola ousada, ele vai ser um cara que não vai segurar a bola. Ou seja, o time pode jogar buscando ele. Mas o Ancelotti tem que falar: Neymar, não quero que você corra demais com a bola no pé, você não tem a mesma velocidade. Vai dar um drible, drible curto, solta a bola, lançamento. Fora da área, você bate com as duas pernas, arrisca. Não quero você correndo tanto. Ele não vai voltar,
1: isso
0: seu Neymar.
1: Pra nós aqui
0: do... Então essa adaptatividade do Neymar vai levar ele pra Copa.
1: É bom, isso é o que você pensa. Eu penso que ele não vai. Entendeu? Eu no meu modo, penso que ainda continuo com ele. Assim, apesar de ter se esforçado muito, inclusive nesse grupo dele lá na Sul-Americana, o Santos é o lanterna. Né? O Santos não conseguiu.
0: Mas jogou melhor, isso é bom. Bom indício.
1: Esse melhor do Neymar é que é o problema, né,
0: Silvio? Os jogadores do coleta respeito. A hora que vê o Neymar ali em campo, rapaz, deve ser uma,
1: tipo, não,
0: uma tietação do Neymar. É, respeita. O time ali do adversário fala: cara, estamos jogando contra o Neymar. Isso aí na Copa do Mundo tem peso. E ele não vai. O Neymar ponta não vai pra Copa mesmo, não. Concordo contigo. Agora, esse Neymar que eu falei. De soltar a bola rápido.
1: O problema é que hoje é dia 6 e dia 19 é 18. Sai a convocação. E aí?
0: Chegou a hora.
1: É a hora. Chegou então a gente tem essa semana, a outra. Mas esse restante hoje é quarta-feira. Né? É,
0: eu contei um segredinho pra vocês ontem. Eu tô com péssimas expectativas, mas vamos ver, né? O que, é que vai.
1: Isso aí. Assim, apesar de ter resolvido a situação dele interna lá com o Robin, depois.
0: Ah, eu brinquei, tem alguns ouvintes, sei lá, que. Leva tudo ao pé da letra.
1: É.
0: Falei que se o Neymar não fosse convocado, nós ia para as ruas. Brincadeira, viu, gente? É humor, viu? É descontraído.
1: É um momento de descontração.
0: É, tá, né? No começo do programa fala, é descontrair. Leva tudo ao pé da letra.
1: Não. Né?
0: Mas eu ia ficar chateado. Eu ia mandar um... Eu ia xingar no Twitter, um xingamento gospel. Você está sendo... Está equivocado.
1: Ancelotti.
0: Igual o Caio lá da Globo falou. Desculpa a palavra, mas ele foi um bananão.
1: Mas o Neymar, se você deveria... Ele teve desde o ano passado para ele se aprimorar, né, cara? Ele não se aprimorou, ele não se cuidou. E deixar para se cuidar agora, assim, na hora do... Aos 49 do segundo tempo, eu continuo com o pensamento que não dá pra você resolver, até porque é uma Copa do Mundo. E na Copa, pelo menos no que eu penso, tem que ir, apesar de há muito tempo na seleção não se levar os melhores, que pra mim tem que levar o melhor. Quem que é o melhor da posição? Quem que é o melhor? Eu não vejo o Neymar hoje nessa posição como o melhor. Tanto é que eu já disse, levaria o Pedro para essa Copa do Mundo, né? Os goleiros, para mim, vai o que já tá aí mesmo, que eu acredito que deve ser o Hugo, o Alisson e o Ederson, né? Ederson.
0: Falhou nos últimos jogos lá, né?
1: Falhou, mas vai. É cria do...
0: Um dos poucos pontos que eu discordo do Reginaldo Maurício, acho que o Neymar tem que estar ali no bololô, mas vamos seguindo agora, vamos ver, tá em breve, vamos saber a resposta final. Se ele vai ou não, essa novela vai chegar ao fim. Falando agora do Palmeiras, fez o dever de casa na Libertadores.

0: Fora, né?
1: Fora de casa, 2-0. Douglas, que está aqui, chegou agora, palmeirense. 2-0, Flamengo. O Flamengo, Flaco Lopes fez 1-0. E Ramon Sousa fez o segundo gol do Palmeiras. Fez o dever de casa, né? É favorito, 2-0.
0: O Palmeiras, esse grupo do Palmeiras não é um grupo assim, de sete cabeças, não é um grupo.
1: Para de menosprezar, né? Tá igual. Douglas, tá igual o Daniel Fernandes ontem. 3-1. Foi 3-1 o Atlético Mineiro contra o Cruzeiro?
0: Foi.
1: 3 ou 4? 3-1, né? Aí eu falei, o que você acha? Ele caçou e arrumou algum jeito de falar algum ponto negativo do Atlético Mineiro.
0: Não.
1: Aí eu perguntei, 2-0. Ele caçou algum jeito.
0: O Palmeiras, ele entra como favorito em qualquer competição.
1: Ele não consegue falar.
0: Esse grupo do Palmeiras aqui é um grupo assim. Você entendeu?
1: Baba, tranquilo.
0: É, tá se classificado.
1: Não, e vai... para, aí não dá. Cerro Porteño, Barranquilla Júnior, Sport Cristal.
0: Estudiantes, né? Júnior Barranquilla.
1: Cerro Porteño, difícil.
0: Cerro Porteño do Paraguai, não.
1: Não,
0: grupo. Isso aqui é... Não. Esse grupo aqui...
1: Não merece você tecer esse comentário aí. Que se é fosse o Corinthians, esse comentário não seria tecido aqui nesse ambiente. Eu tenho que dar uma atiçada, não sei que o Daniel não tá aqui, nem o Danilo. Mas 2-0 e o Palmeiras vai liderando, né?
0: Tanto é que quem tava liderando era o Sport Cristal, hein? Tava liderando esse grupo, hein?
1: Mas porque o Palmeiras não tinha.
0: Não, aí. É aí o Palmeiras. E se eu não me engano aqui, eu tenho que ter que pegar aqui, Silvio? No jogo do
1: Sport. Não, era o Palmeiras que tava liderando.
0: Era o Sport.
1: Porque eles agora estão com os.
0: Agora tá liderando.
1: Ah, sim.
0: Era. Agora tá. Verdade.
1: Aí, eu estava equivocado. Porra.
0: Então, assim, o Palmeiras, ele empatou com o Cerro Porteño.
1: Mas foi mais que obrigação.
0: Por isso que eu tô falando.
1: Aí. Igual a mãe de menino inteligente. Não foi mais que obrigação esse 9,5-10 aí. Não, 9,5 não, 10. 9,5 é a
0: porra. Ô, Silvio, quem que é o time aqui nessa Libertadores aqui, assim, que é o bicho de sete cabeças?
1: É o Corinthians. Eu tô com você esse ano, viu? Eu tô torcendo pro Corinthians fazer uma surpresa.
0: É, o Corinthians surpresa tá sendo a surpresa
1: nessa Libertadores.
0: Nessa Libertadores. Pra mim, é a surpresa. É, diante do assim, por
1: de tudo. Elenco, pra mim, não perde muito, não. Pode surpreender. Tem elenco pra isso.
0: O Corinthians tem 11 titular.
1: Agora, tem que manter o Depay lá. Você acha que ele vai sair?
0: Eu acho que ele não vai porque tem a Copa do Mundo e ele quer ir pra Copa do Mundo. Se ele sair agora,
1: não
0: tá
1: é
0: indo.
1: Momento de sair.
0: Entendeu?
1: Ele soma demais. É, agora então,
0: mas o
1: Corinthians tranquilo,
0: o Flamengo.
1: Pontos.
0: É, mas assim, pra você ver, esse grupo do Corinthians não é um grupo também.
1: Ah, agora...
0: Você entendeu?
1: É difícil mesmo. Peñarol, Platense. Platense é um time massa, histórico. Não, Platense, nunca ouvi falar.
0: Então?
1: Santa Fé. É, você tem fé, é o time
0: só
1: difícil.
0: Só o Santa Fé aí. Agora, o grupo do Flamengo, tem o Estudiantes argentino.
1: E amanhã o Flamengo entra em campo, né?
0: Entra em campo amanhã.
1: Também liderando o time. O único que tá mal na Libertadores é o Fluminense, que trem tá feio lá, precisa urgentemente buscar... Essa virada nesse.
0: É o
1: segunda rodada de confrontos, já foram 3 jogos, metade do.
0: É, e falta mais 2.
1: Cruzeiro,
0: né?
1: Do nosso Daniel Fernandes tá ali, mas ainda pode buscar
0: a classificação.
1: A classificação com a Universidade
0: Católica. Hoje tá o terceiro.
1: Joga que dia o Cruzeiro? Hoje?
0: Hoje. 11 horas da noite.
1: Isso.
0: 11 horas da noite.
1: Esses times que não são na mídia.
0: Agora,
1: não
0: esse, esse grupo do Cruzeiro, Silvio?
1: Cruzeiro joga hoje às 11 horas.
0: 11 horas da noite.
1: Tá doido.
0: O Cruzeiro, ele vacilou no seu jogo no Mineirão contra o Boca Juniors quando perdeu. Entendeu? Se ele... Não, ele venceu por 1-0 no Boca Juniors.
1: Eu falei, rapaz, mas você falou
0: ele
1: com tanta
0: perdeu,
1: convicção...
0: Ele perdeu, foi contra esse Universidade Católica. Esse Universidade Católica que ele vai enfrentar lá no
1: Chile. Isso, perdeu dentro de casa.
0: Ele perdeu dentro de casa, Então, esse jogo hoje, pro Cruzeiro... Ele tem que fazer a revanche dele, vencer lá. Se ele pensa em classificação. Porque se o Universidade.
1: Depois é Boca fora, por mais que é um time que não tá no auge.
0: E perdeu pro Barcelona de Guayaquil, o Boca.
1: Que fase do Boca Juniors, então, que continue assim.
0: Ficou um time nanico, né, cara? Pra você ver assim, o nosso futebol sul-americano, Silvio, você tirou aí o Flamengo e o Palmeiras. O restante tá tudo ali nivelado.
1: Tudo nivelado, também concordo.
0: Não tem ninguém disparado.
1: Agora, bom demais. Chega o Corinthians agora lá, né?
0: É, que faça que seja surpresa lá,
1: a terceira
0: da Libertadores da América desse
1: e
0: ano.
1: E na Libertadores, de vez em quando, porque o mata-mata é diferente do campeonato. É,
0: tem esse Estudiantes da Argentina que tá no grupo lá do Flamengo.
1: É um bom time.
0: É, não é um time bobo, não. Entendeu? E pra mim, na minha opinião, é o time que vai se classificar junto com o Flamengo. Então, assim, desse time da Argentina, de vez em quando surge aí Estudiantes. Entendeu? Pode surgir aí o desse grande aqui, pra mim vai ser esse time do Mirassol, pra mim também não vai ficar aí nessa primeira fase mesmo, mas foi uma boa surpresa o Mirassol, entendeu? Porque nunca disputou uma Libertadores da América, então pelo que o feito dele do ano passado no brasileiro, tá dando o direito de estar na Libertadores esse ano. Mas pra mim, assim, é LDU e o Lanús, pra mim, são hoje. Mas se você for pegar a classificação aqui, Silvio, os três times, a LDU, que tem lá aquele Thiago, que foi
1: técnico
0: do Atlético Paranaense, e o Davidson. O Davidson tá lá nessa LDU.
1: Se jogando no chão lá.
0: É, mas ele é bom. Fazendo a mesma. É, mas ele é. Isso falta, né, cara? Então, assim, e esse Lanús que vira e mexe, quando você pensa que vai, pode ser que dê um traquezinho, mas o Mirassol, se ele vencer o jogo hoje contra a LDU lá em Mirassol, o jogo não é hoje, é amanhã, 7 horas da noite. Se ele vencer esse jogo da LDU, Silvio, pra mim, esse Mirassol, ele pode passar de fase, mas não vai muito longe, não.
1: E, rapaz, você tá vendo, acompanhando o futebol italiano, reforço aí pra Copa, o Wesley tá jogando muita bola lá na
0: Roma.
1: Time da Roma. Pra mim, ele não tinha que ser mais lateral direito na vida, não. Já viu? Igual o João Cancelo lá, ele tem que jogar, se ele for jogar lateral esquerdo. Porque tem pessoa que tem mais facilidade de, querendo ou não, puxar essa bola pro meio, mesmo jogando na lateral. O João Cancelo faz muito isso. E o Wesley, que fase boa ele tá vivendo ali no time da Roma. Vai pra Copa do Mundo, eu acho.
0: Não, mano. Acho que não vai.
1: Tem que ir, né? Tem que ir. Seria ilógico. E você viu, rapaz, o Mbappé teve polêmica lá no Real Madrid. O Mbappé, ele discutiu no treino e parece que teve petição dos torcedores para que ele saia do Real Madrid.
0: É, quando começa a ter esse desgaste aí já... Já, assim, por tudo que o Real Madrid fez nessa Champions.
1: E se o PSG ganhar a Champions League, acho que o Mbappé, meu amigo, eu acho que ele vai, assim, vai ter um triplex na cabeça dele ali pra sempre. Porque ele saiu do PSG, o PSG montou a seleção pra ele. Messi, Neymar, o que tinha de bom, montou pra ele jogar. Ele não ganhou a Champions. O pessoal reclamou, falou que o ego do Mbappé atrapalhou. Messi e Neymar se davam muito bem. Saiu de lá e foi pro Real Madrid. Time que só ganha Champions. Chega lá, não ganha, não chega.
0: Não deu conta de ganhar.
1: Ele joga bem, faz os gols, tem muitos números. Tem números excelentes, sim. Mas é um jogador que às vezes atrapalha o ambiente, a energia do elenco.
0: É um pouquinho negativo.
1: E esse jogador às vezes atrapalha. E eu vou falar pra você, eu sou fã, é um caracaço. Ele é um caracaço. Pra mim, se já não passou, tá muito perto de passar Thierry Henry e Zidane, como francês, por mais que doa o seu coração, duas finais de Copa do Mundo, jogando o que ele joga, os números pelos clubes que tem, se ganhar a Champions League, ele nunca ganhou a Champions League, né? Se ganhar uma Champions League... Ele passa o Zidane. Zidane ainda não passou, não. Eu sei que você fez uma caretinha. Uhum. Mas o que ele já fez em Copa do Mundo é um absurdo. É um absurdo. Zidane dá a cabeçada nos outros lá porque falta maturidade. E esse cara, por mais que seja marrento, eu também não goste da personalidade dele. Ele é um craque de bola, né? Muito bom, muito habilidoso. E vai pra Copa como favorito.
0: Existe.
1: Podendo chegar à sua terceira final, viu?
0: Ô, Silvio, existe jogador ou atleta que ele é bom naquilo que ele faz, e é o caso do Mbappé, pra mim é um cracaço, mas na hora de levantar a taça, ele tem dificuldades. Entendeu? E aí você vai falar assim, poxa, mas...
1: Copa do Mundo.
0: Mas eu falo nos seus clubes.
1: Ele esperava que eu ia falar isso, não.
0: Não.
1: Ele esperava que eu ia falar outra coisa.
0: Eu tô falando.
1: Você pode falar. Aí ele esperou, um pouquinho, eu falei, vou falar então. Copa do Mundo. Ele não era isso que ele tava esperando.
0: Não,
1: aí,
0: não. Mas eu falei que existe dificuldades, entendeu?
1: Ele levantou porque a França é uma baita seleção,
0: E é favorita pra essa Copa agora.
1: Que elenco, que geração. Ele,
0: e é. Eles, agora, eu tô falando...
1: Eles têm um centro de olheiros lá na África e vê todo o craque lá africano e fala assim, esse aqui vai ser francês. E pega só as joias africanas. Porque, rapaz, só nego bom. Bom de bola. Dembélé, Doué, qual que é aquele outro? Olise.
0: Esse do Arsenal, que marcou gol ontem, qual é o nome dele? Sam.
1: Ah, esse é o... do Arsenal, é o...
0: Saki. Ele não é
1: inglês.
0: É inglês. Né? É. Então, que é um baita jogador. Então, assim, Silvio, o que que acontece? Mas eu disse, é questão de clubes.
1: Mbappé. É. Ele é argelino, né? Descendência.
0: É. Então, assim, meu amigo, é esperar pra ver o que vai virar essa Copa do Mundo. Aí, pra mim, a França entra. Pra
1: a favorita,
0: mim, ela é a favoritaça.
1: Tamo junto, Edinaldo do Povo. Bom demais. Programa bom, passa rápido. Amanhã a gente tá de volta aí.
0: Estamos de volta amanhã, se Deus quiser. Silvio falando dos resultados dos clubes nossos. Tanto na... Ah, e o Atlético Mineiro tava perdendo na Sul-Americana. Empatou lá no Uruguai em 2-2 no dia de ontem pela Sul-Americana. O Atlético Mineiro. Depois da saída do Hulk. Ele não perdeu, sabia, Silvio?
1: Olha lá, tô falando, o cara que é craque, indiscutivelmente craque, mas às vezes pesa no elenco ali.
0: Saiu, o Atlético Mineiro ganhou...
1: Aquela aura ruim.
0: O Atlético Mineiro ganhou do Cruzeiro, correto? 3-1. O Hulk já não estava. E ontem foi lá e empatou fora de casa, apesar que é o lanterna do seu grupo, mas empatou lá no Uruguai em 2-2.
1: Daniel Silvio, Fernandes, um abraço. Ficou muito feliz com essa notícia.
0: Muito.
1: Estava esquecendo do Atlético Mineiro. Assim,
0: coração palpitante. Um abraço para você, Silvio, e até amanhã, se Deus quiser.
1: Siga na melhor programação da rádio. Tamo junto, Deus abençoe a sua quarta e amanhã estamos de volta. Valeu, um abraço.
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5: Boa tarde, minha gente! Agora são 2 horas e 34 minutos da tarde de quarta-feira, dia 6 de maio de 2026, e tá começando mais um Alegria na Vinha! Eu sou Isadora Carvalho e tô aqui pra deixar a sua tarde de quarta-feira mais leve, mais animada e cheia de alegria, cheia de louvores poderosos para deixar nossa tarde ainda mais especial. E olha, hoje nosso programa tá valendo sorteio. Então, se eu fosse você, já ficava ligadinho aqui comigo até às 5 horas. Depois das 5 horas eu continuo com você nas Melhores da Vinha, mas aí é outro programa, outra programação e mais novidade. Tem muita coisa boa para acontecer nesta tarde, então já continue ligado aqui na 91.9. E para começar, eu já deixo uma pergunta especial para você, valendo 2 vouchers lá do Manda Picanha. Se você pudesse mudar uma coisa na sua rotina, mas assim, é uma coisa só, ouvinte, a primeira que veio na sua cabeça nesse exato momento, qual seria? Aproveita, pega o nosso WhatsApp, é 629-9997-2005 ou lá pelo aplicativo da Rádio Vinha FM. Manda a sua resposta, interage comigo, que eu tô aqui do outro lado esperando a sua interação. Ela vai fazer toda a diferença nesta tarde. 2 horas e 36 minutos e a gente começa o Alegria na Vinha com Morada. Eu me alegrarei.

0: Você ouviu Morada? Eu me alegrarei aqui na Alegria na Vinha. 2h40. Quarta-feira, tarde de quarta-feira. E olha, a nossa tarde, ela promete muita alegria e muita presença de Deus. Então, se você chegou por agora, seja muito bem-vindo. Aproveita para participar do nosso super desafio de hoje. O que você mudaria na sua rotina se você pudesse escolher apenas uma coisa? Abre o aplicativo da Vinha, abre o nosso WhatsApp e interage comigo, que eu tô aqui do outro lado esperando a sua resposta. Corre, manda a resposta pra gente. E agora vamos continuar nesse clima de presença. Você ouve Sara Beatriz, O Poder do Teu Amor.
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0: tarde de quarta-feira na 91.9, a trilha sonora do céu. São 2:51 e eu, Isadora Carvalho, tô invadindo essa tarde abençoada pra fazer companhia pra você, ouvinte aqui da Vinha FM. Você que tá aí trabalhando, tá em casa descansando ou no carro, fica por aqui porque a gente está no lugar certo. Você tá curtindo na melhor rádio cristã do mundo. Eu tenho certeza que a sua quarta-feira vai ser ainda mais abençoada na companhia da 91.9. E olha só, eu dei uma olhadinha aqui no clima aqui em Goiânia pra gente ver, né, como que tá o nosso dia. E a tarde ela tá predominantemente ensolarada, 29 graus e a sensação térmica tá acompanhando a temperatura real, ou seja, tá calor demais. E por aí, como é que tá? Você tá no ar-condicionado? Tá naquele ventilador, aquele ventinho pra deixar a sua tarde mais assim, mais confortável, ou tá no calor? Tá no calorão? Me conta. E você que tá ouvindo a gente pelo aplicativo, tá em outra cidade, ou até em outro estado, outro país, fala pra mim também de onde você tá ligado e como tá o clima aí. Agora, se você tiver alguém, assim, se tiver aquele ouvinte que tá me acompanhando em uma cidade fria, aproveita já pra deixar a dica aqui pra mim, que eu vou correr pra essa cidade. Eu gosto de um frio, gente. E você que tá aí do outro lado, como é que é? O que você prefere? Bora de mais música boa? Vamos curtir Gabriela Rocha, Vou Seguir, aqui nas Melhores da Vinha. 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

E que começo de tarde, ouvintes! Quarta-feira, dia 6 de maio de 2026. E o nosso primeiro bloco foi simplesmente abençoado. A gente curtiu muita música boa, presença de Deus e até música nova do Morada. Olha só o que, que já passou por aqui. Gabriela Rocha, Vou Seguir. Brandon Lake, The Altar. Dunamis Music, Estações. Sara Beatriz, O Poder do Teu Amor. E Morada, Eu Me Alegrarei. Gente, muito louvor bom, louvor poderoso para deixar a nossa quarta-feira ainda mais especial. E ó, não esquece, a nossa pergunta do dia tá valendo voucher lá do Manda Picanha no valor de R$50. Então, se você ainda não participou, corre e participa. Se você pudesse mudar uma única coisa na sua rotina, o que você mudaria? Mas não vale pensar muito, ouvinte. A primeira coisa que veio na sua cabeça, já abre o aplicativo da Rádio Vim FM ou o nosso WhatsApp e me conta. Lá pelo WhatsApp é 629-9997-2005. Ou pelo aplicativo da Rádio Vinha. Eu tô esperando a sua resposta para deixar essa tarde ainda mais especial. Ó, agora a gente vai para um rápido intervalo, mas segura aí porque chegou aquele momento poderoso. Companhia da Palavra. Então pare o que você tá fazendo e vem descansar nessa palavra que o pastor Naor Pedrosa preparou pra gente. Que eu tenho certeza que vai falar assim, ó, direto no seu coração. Daqui a pouquinho eu tô de volta. Você fica agora com a Companhia da Palavra. Pense poderosamente. Música.

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4: Deus diz que nunca vai permitir que você entre num problema ou passe por uma situação que você não seja capaz de suportar. E juntamente com essa luta, ele já vai mandar o livramento. E vai te dar a força que você precisa. Então não fique desesperado. Pastor, mas eu não vejo saída. Aonde não tiver saída, ele cria uma. Porque ele é o Deus que chama a existência o que não existe. Ele sempre, ouça o que eu vou te falar. Ele sempre te dará graça, te dará força e te dará favor e fé necessárias para passar pelo que você tem que passar. Mas você precisa crer. Mas se você se você está preso no pensamento de que você é incapaz, que o problema é grande demais, que você não vai conseguir superar, então você vai se sentir sobrecarregado. Você vai ficar paralisado. Preste atenção no que está acontecendo na sua mente agora mesmo. Isso é o que aconteceu com quem? Com os israelitas. Moisés já havia prometido Deus já tinha prometido a vitória. Eles eram escravos por muitos anos. Olha para cá, aqui está um exemplo claro. O povo de Israel era escravo por 400 anos. 400 anos, era uma cultura. Eles adquiriram uma cultura, uma mente de escravo. Quando você é escravo por 400 anos, você já nasce e os seus pais já te ensinam como é ser escravo. E agora por 400 anos, essa era a mente deles. Agora Deus envia um libertador, Moisés, e diz para ele: eu ouvi o clamor do povo, estou tirando eles do império das trevas e estou levando para o reino. Porque embora estão, presta atenção, embora estejam escravos, não são. São meu povo. E eu vou levá-los para a terra prometida, que mana leite e mel, porque lá é o lugar deles, não é aí onde eles estão. Vai lá e tira eles de lá. Moisés chama 12 homens e fala: vai lá e dá uma espiada na terra que Deus já nos deu. Deus é homem para que minta? Deus é filho do homem para que se arrependa? Se ele falou, vai acontecer. Ele já tinha dado a terra. Aí os caras vão lá, 12 homens, e voltam com um relatório. 10 homens vira para Moisés e fala: Moisés, tem jeito não. Você não tá entendendo não. Os caras que moram lá é tudo lutador de MMA. Estão tudo gigante, 3 metros de altura. É impossível de entrar. Seremos devorados. Não tem jeito. Pensamento de escravo. E sabe o que é pior? Contaminou todo mundo. Olha, a prova de que os pensamentos são coisas tão poderosas é que 10 homens pensando errado contaminou a nação inteira e fez aquele povo viver 40 anos no deserto. Portanto, muito cuidado com o que você está pensando, porque os seus pensamentos vão definir o resto dos seus dias. Aonde você vai passar? De que time que você é? Dos 10 derrotados ou dos 2 que entraram? Josué e Caleb tinham outro pensamento. Não, conversa fiada, ô Moisés. Eles são grandes, mas o Deus que nos deu aquela terra é maior do que eles. E nós vamos comer eles com café da manhã, pão com manteiga. Pois você pode ler a história, eu estou traduzindo a linguagem de hoje para você. Como pão. Olha a mente de Josué e Caleb. Como pão com manteiga nós vamos devorar. Vai ser prato delicioso. O que, que aconteceu? E você vê que notícia boa, não espalha? Josué e Caleb falou: é benção, a terra manda leite e mel, os cachos de uva são enormes, e aqueles caras lá, pode ser o tamanho que for, pode juntar tudo, nosso Deus já entregou na nossa mão, vamos partir para cima, que nós somos foguete, não tem ré. Mas ninguém comentou. Mas o que os 10 falaram esparramou igual fogo no capim. Notícia ruim contagia, contamina. Ter informação é importante, tá bom? Mas não deixe que o veneno das notícias ruins tome amargura no seu espírito. Para com isso. Para de ficar ouvindo notícia ruim o tempo inteiro. Outro dia eu peguei alguma coisa, deve ter sido chikungunya. Eu já tinha pegado dengue, deu febre, deu dor para todo lado, que trem. Aí alguém chegou para mim lá em casa: você viu falar? Não, e não quero que você me fale. Aí meu menino estava do lado, ficou assustado. Falei: não, tá tudo bem. Não, mas você não quis insistir. Eu falei: não me conte, eu não tenho interesse. Porque não importa o que eu tenho, já está levado na cruz. Eu estou curado, estou aqui. Mas as pessoas querem te contar quantos que morreram. Não sei quem que ela conhece e que o pé vai cair. Fique com as notícias do inferno lá no inferno. Eu vou pensar o que Deus pensa. Eu vou viver com essa mente. Quando eu peguei Covid, um dia eu acordei de madrugada, 3 da manhã, metade do meu corpo estava adormecido. Uma dormência do pé à cabeça. Já falou: vai morrer. Eu levantei 3 da manhã, falei: não vai dar tempo mesmo de ir para o hospital. Se eu tiver que morrer, eu falei: Senhor, nós estamos nós dois aqui, eu não vou nem acordar minha mulher. Levantei, fui para a sala, falei: agora é a tua palavra contra o que eu estou sentindo. Estou vivo. Essa é o final da história. Escolha o que você vai fazer. Escolha o que você vai pensar. Não permita o diabo te paralisar. Interessante é que Josué e Caleb, eles viram os mesmos problemas, eles viram os mesmos gigantes, eles viram as mesmas dificuldades, mas escolheram dar outro diagnóstico. O problema é o mesmo, a questão é o que você vai pensar, não é? O pessoal do exército de Israel olhou Golias e falou: estamos fritos, não tem quem enfrente esse homem, ele é muito grande para ser vencido. Davi, o homem segundo o coração de Deus, que pensava como Deus, olhou o bicho e falou assim: não erra a testa dele de jeito nenhum, é muito grande para eu errar. Quando você vê um obstáculo muito grande, não escolhe pensar no tamanho dele, pensa no tamanho de quem vai resolver ele: Deus. Ele vai ficar desse tamanhozinho. Mude a sua maneira. Quem entrou? Quem entrou na terra? Só os 2 que pensaram como Deus. O resto ficou no deserto. Seja do time de Josué e Caleb. Escolha pensar como Deus pensa. Rejeita isso. 2 Coríntios capítulo 2, verso 14 diz: graças, porém, a Deus que em Cristo sempre nos conduz em triunfo. Eu sei que esse versículo quer dizer que Cristo sempre triunfa sobre nós, é a nossa obstinação. Mas é verdadeiro também que Ele nos conduz em triunfo, sim, porque a Bíblia diz que nós somos mais do que vencedores nele. E a Bíblia não diz que é de vez em quando, é sempre. Sempre, diga sempre. Em qualquer situação, Deus me faz triunfar. Deus é com você, amado. Você precisa crer nisso. Você precisa pensar essa verdade. Pode estar difícil agora, mas mantenha a perspectiva correta. A vitória está no seu futuro. Olhe para Deus. Olhe para Deus. Quando você assume esses pensamentos, sabe o que vai acontecer? Milagres vão começar a acontecer. Quando eu começo a pensar como Deus pensa, eu atraio o favor do céu para mim. O braço de Deus se move, porque a fé ativa o braço de Deus. Mas a fé vem no momento que eu passo a pensar como Deus pensa. Aqueles homens, Josué e Caleb, entraram na posse. Olha o que diz Isaías, capítulo 8, verso 12. Não seja como esse povo, falando de um outro povo que não é o povo de Deus. Não seja como esse povo, sempre com medo. Sempre com medo de que alguém esteja conspirando contra eles. Estão fazendo trabalho macumba para mim. Deve, se tiver brecha na minha vida, misericórdia, a maldição da minha família. Olha o que está acontecendo. Não tenha medo de que eles têm, do que eles têm medo. Esqueça as preocupações que os dominam. Se você quer se preocupar, preocupe-se com o santo. Tema o Senhor dos Exércitos. O santo pode ser um lugar de refúgio ou a rocha que bloqueia o caminho. Uau, que versículo poderoso. Para de pensar igual esse povo que não conhece a Deus pensa. Para de ter medo do que as coisas que o mundo tem medo. O mundo tem medo de passar fome no futuro. O mundo tem medo de que as coisas não vão dar certo. O mundo tem medo de que o casamento vai dar errado. O mundo tem medo de que não vai ser curado. O mundo tem medo de morrer. O mundo tem medo de tudo. Mas você não é do mundo. Você é do reino de Deus. Para de ter medo das coisas que o mundo tem medo. Para de pensar como o mundo pensa. Passe a pensar poderosamente, porque aquele que te chamou vai completar a obra na sua vida. Ele começou uma mudança e ele vai transformar você para ser tal qual ele é. Você vem do jeito que estava, mas vai ficar do jeito que ele é. Essa é a verdade. Se você teme a Deus, você não precisa temer nada. Filipenses capítulo 4, verso 8. Filipenses 4, 8 diz: finalmente, irmãos, tudo que é verdadeiro. Vamos ler junto em voz alta? No 3, vamos lá? 1, 2, 3, vai. Finalmente, irmãos, tudo que é verdadeiro, tudo que é respeitável, tudo que é justo, tudo que é puro, tudo que é amável, tudo que é de boa fama, se alguma virtude há, se algum louvor existe, seja isso que ocupe o vosso pensamento. Eu vou fazer uma proposta para o pastor Aloysio. Vamos fazer um jejum de 21 dias onde é proibido pensar coisa ruim. O que os irmãos acham? 21 dias sem pensar coisa ruim, sem falar coisa ruim. Nós vamos pensar em termos de vitória, vamos falar em termos de vitória. Você vai ficar chocado o que vai acontecer na sua vida. Você nunca mais vai querer sair desse jejum. Você vai falar, você quer saber? É assim que eu vou viver. É por isso que o evangelho é loucura para os que se perdem, mas é poder de Deus para a salvação daquele que crê. Que ele fala, não, mas olha aqui o diagnóstico médico. Contra fatos não há argumentos. Mas Deus, por isso que o evangelho é loucura para os que se perdem, mas é poder de Deus para a salvação daquele que crê. Que ele fala, não, mas olha aqui o diagnóstico médico. Contra fatos não há argumentos. Mas Deus não trabalha com fato.

O meu pai é o dono do ouro e da prata, e ele não negou o filho, não vai negar pagar essa conta. Escolhe a verdade. A chave, então, é não cancelar o que Deus tem para você com pensamentos de derrota. Mas cada manhã que você acordar, ouça o que eu vou te falar. Cada manhã que você acordar, você precisa programar o seu dia, programando a sua mente. Ouça. O seu dia molda. Os primeiros pensamentos moldam o seu dia. Quando você acorda de manhã e o diabo fala, hoje o dia vai ser ruim. Hoje você tem que aquela causa na justiça. Hoje você tem aquele problema, aquele boleto para pagar. Segunda-feira chega tudo, né? Por que eles não mandam terça? Você abre o WhatsApp de manhã. Aí você já fica ruim. Antes de abrir o WhatsApp, amanhã, faça um teste. Antes de abrir o WhatsApp amanhã cedo, o e-mail, seja lá o que for, não mexe não, põe ele em cima da cama, pega a Bíblia, se ele tiver na Bíblia, aí você pode abrir, mas aí você abre a Bíblia, com a lista de versículos, fala, vou começar minha segunda, levanta a mão e fala, eu sou abençoado, porque a palavra do Senhor diz que o Senhor tem me abençoado com toda sorte de bênção espiritual, nas regiões celestiais em Cristo. Não importa o que vai acontecer hoje, o Senhor está comigo. Favor está me cercando como um escudo. Eu tenho a bênção de Deus por causa da obra consumada na cruz. Eu estou protegido e abençoado. E qualquer problema que aparecer no meu caminho hoje, maior é o Senhor que é por mim do que o diabo que é contra mim. Eu vou sair para viver. E esse dia está pronto. E eu sou feliz e vou viver com alegria. Programe a sua mente, a sua vida, a sua fé, abrindo a sua boca. Aí depois você pode abrir. Pode abrir a hora que aparecer. E esse problema aqui, Deus é maior. E esse outro também é maior. E esse aqui, não sei como é que vai resolver não, mas ele sabe. E essa conta, ele pagou meus pecados, não vai pagar ela? Mas você não merece, mas Cristo merece. Mas você fez errado, mas ele fez certo. Mas isso aqui não tem saída, ele cria uma. E aí você sai para viver. Você vai começar a ver milagres acontecerem. Você vai começar a ver Deus mover na sua vida. No início do dia, você precisa definir sua mente para a vitória. Você precisa pensar pensamentos com propósitos. Tem uma versão do Salmo 125, tão poderosa, essa versão diz assim: Deus dará vitória aos que estão em sintonia com Ele. Diga comigo, Deus dará vitória aos que estão, faz assim ó, em sintonia com Ele. Por que que tem irmãos que não tem vitória? Porque não está em sintonia com Deus. Deus está pensando de um jeito, você está pensando do outro. Me mostre na Bíblia algum versículo de Deus pensando alto. Eu estou tão fraco hoje. Ai, Gabriel, tem tanto problema na terra, estou estressado. Me mostra um versículo de Deus com pensamentos de fraqueza, eu rasgo a Bíblia e eu largo de ser pastor. Deus nunca pensa em derrota. Então você não pode estar em sintonia com Deus pensando diferente de Deus. Deus, Ele abre o mar vermelho, Ele ressuscita morto. 4 dias, Ele chama a existência o que não existe, Ele multiplica pão, Ele tira a água da pedra, Ele vence, e um anjo dEle mata 185 mil do exército inimigo sozinho. Então você não pode estar em sintonia com Deus e pensar diferente de Deus. Mas Deus não só pensa da maneira de vitória, Deus também pensa só coisa grande, porque Ele é grande. Deus pensa em termos de abundância. Deus pensa em termos de grandeza. Você quer entrar em sintonia com Deus? Passe a pensar coisas grandes. Está pedindo uma casa? Para de pensar numa casa, mas pensa numa casa mobiliada.

Está pensando em casar? Já vê logo os meninos. Vai abrir um negócio? Já vê as filiais. Pense como Deus pensa. Se Deus estivesse no seu lugar, como Ele pensaria? Esteja em sintonia. Sintoniza sua mente com Deus. Fala, eu vou pensar como Deus pensa. Pastor, por quê? Porque eu tenho a mente de Cristo. A Bíblia que diz isso. A Bíblia diz que eu tenho a mente de Cristo. Deixa eu te ensinar algo. Olha para cá. Quando vem um pensamento de morte, destruição, derrota, antigamente eu ficava apavorado. Eu falava, ai meu Deus do céu, como é que eu estou pensando coisas tão horrorosas assim? A minha mente é terrível. Até o dia que eu descobri que a minha mente é a mente de Cristo. Hoje, quando me vem pensamentos ruins, eu começo a rir. Eu falo, esses pensamentos não são meus, porque a minha mente é a mente de Cristo. E Cristo não pensa isso. Isso é conversa fiada do diabo. Fala, demônio, você é um delinquente mesmo. Olha as coisas que você pensa. Eu rejeito, simplesmente fique em paz, porque eles não são meus, eles são de Deus. Os meus pensamentos são os pensamentos de Deus. Eu sou, é o nome dele. Você tem que pensar pensamentos poderosos. Lá em Gênesis capítulo 3, verso 11, quando Adão pecou com a Eva, a Bíblia fala que eles vieram falar com Deus. Olha o que Deus falou. Quem te fez saber que estava nu? Quem está falando nos seus ouvidos? A serpente tinha falado com eles. Olha para cá, o Espírito Santo hoje nessa palavra está dizendo aqui para você: quem está falando no seu ouvido? Quem está falando essa conversa de que você é incapaz? Quem está falando essa história de que seu casamento não vai dar certo? Quem está falando nos seus ouvidos? Quem está colocando esses pensamentos? Não sou eu! O que eu tenho que dizer para você é que você é meu filho amado, minha filha querida, abençoado, curado. Você é feliz, você vai prosperar. Eu vou mudar sua sorte. Eu comecei uma obra e eu vou terminar. Eu tenho a última palavra para você. Para de pensar esses pensamentos. Para de dar ouvido para a serpente. Porque a serpente, se você acreditar nela, ela te tira do jardim. Mas se você acreditar e pensar como eu penso, você vai desfrutar dele. Não permita que o diabo fale na sua cabeça. Escolha pensar como Deus pensa. Para encerrar, a Bíblia diz que Jeremias capítulo 29, verso 11. Hoje eu decido pensar que eu ainda vou conseguir pregar em uma hora. Um dia desses. Jeremias 29, 11 diz assim, olha para cá. Vou encerrar com ele. Eu é que sei que pensamentos tenho a vosso respeito. Pensamentos de paz e não de mal, para vos dar o fim, para vos dar o fim que desejais. O que você deseja? Qual é o fim que você espera dessa situação que você está vivendo? Deus vai te dar ele. Mas tem gente aqui, o Espírito Santo está me falando, olha para cá, você estava esperando um fim trágico. Ele está te dizendo, não, eu não tenho esse pensamento para você. A última palavra é minha. A história só termina quando eu disser acabou. E o que eu estou pensando para você é coisa boa. Então, espere outro fim. Mude hoje. Você entrou aqui pensando que não tinha jeito. Deus está dizendo, tem jeito. Porque você está esperando coisas boas de mim. Eu vou te dar. Eu vou mudar a minha maneira de pensar. Levante as suas mãos para o Senhor. Eu decido desligar os maus pensamentos, os pensamentos de morte, de derrota, de incapacidade, de condenação. Eu decido
sintonizar a minha mente e os meus pensamentos com Deus. Eu tenho a mente de Cristo e eu decido que, como Deus pensa, eu pensarei. Os meus pensamentos, em linha com a palavra, vão produzir a fé correta e vão trazer à existência as promessas de Deus na minha vida. Os meus pensamentos estão moldando a minha vida, por isso eu declaro que eu vou pensar como Deus pensa e vou viver em cada área da minha vida os meus melhores dias, em nome de Jesus. Amém, amém e amém. Aleluia. Diga glória a Deus. Aleluia.

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agora vamos de mais música boa. Júlia Vitória e Nívia Soares, Canção dos Redimidos, aqui no Alegria na Vinha. Tarde de quarta-feira, 3 horas e 36 minutos, e você ouviu a Companhia da Palavra com o pastor Naor Pedrosa. Pense poderosamente. Ó, o nosso programa hoje tá valendo voucher lá do Manda Picanha. No valor de R$50, você concorre respondendo a nossa pergunta. Se tivesse uma coisa na sua rotina, ouvinte, que você pudesse mudar, o que seria? Aproveita esse próximo bloco, essa próxima música, para pegar o WhatsApp da Vinha, para pegar o aplicativo e me contar. Enquanto isso, a gente curte mais música boa. Júlia Vitória e Nívia Soares, Canção dos Redimidos.

0: Alegria na Vinha! 3 horas e 45 minutos, 15 minutos para as 4 da tarde, dia 6 de maio de 2026. E você está na minha companhia, Isadora Carvalho, deixando a sua tarde de quarta-feira mais animada aqui na Alegria na Vinha. Afinal, Alegria na Vinha tem que ser lá em cima, tem que ser com alto astral. Você ouviu Get Worship, Vou Deixar na Cruz, e Júlia Vitória e Nívia Soares com Canção dos Redimidos. Ó, as interações já começaram a chegar aqui no nosso WhatsApp, mas eu passei aqui rapidinho só pra relembrar você, o ouvinte que chegou agora, que não participou ainda do nosso sorteio. Quer levar pra casa 2 vouchers no valor de R$50 lá do Manda Picanha? Pois é, nosso programa tá sorteando 2 vouchers, ou seja, 2 ganhadores, 2 ouvintes vão ser contemplados neste começo de tarde de quarta-feira aqui na Alegria na Vinha. E para participar é muito simples. Vai lá no nosso WhatsApp, é 629-9997-2005. 99997-2005. É muito simples. Entra no aplicativo da Vinha, aba Contatos, Participação do Ouvinte, manda a sua resposta da nossa pergunta do dia. Se você pudesse mudar uma coisa na sua rotina, o que seria? Vamos ler algumas das respostas? Ó, o Cláudio Alves mandou aqui no nosso WhatsApp que se pudesse mudar uma coisa, era começar o dia fazendo esportes. Nossa, olha, o Carlos, ele tá assim, motivado. E você, ouvinte, o que você faria se você pudesse mudar um hábito ali na sua rotina? Aproveita a próxima música, aproveita esse tempinho aqui na 91.9 pra me contar. Agora a gente curte Elevation Worship, Aleluia!
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0: 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Alegria na Vinha, Vinha FM 91.9, 3 horas e 51 minutos, tarde de quarta-feira, dia 6 de maio de 2026, e eu, Isadora Carvalho, estou com você, trazendo muita alegria, muita música boa. Vamos relembrar tudo que a gente ouviu nesse último bloco? Elevation Worship, Aleluia, Get Worship, Vou Deixar na Cruz, e Júlia Vitória e Nívia Soares, Canção dos Redimidos. Ouvintes, essa tarde tá muito especial, tá muito alegre, afinal você tá na melhor rádio cristã do mundo. E pra continuar nesse clima bom, hoje eu trouxe uma novidade especial pra você, ouvinte da Vinha. Hoje eu tô aqui com um doutor, que assim, gente, é especial. Experiente no assunto, vai ajudar você, homem, você mulher, aqui que tá do outro lado ouvindo a Vinha e tá precisando daquelas dicas na alimentação, dicas assim pra conseguir de uma vez por todas emagrecer. Ó, eu sei que a mulherada principalmente sofre por isso, então se você que tá aí do outro lado tá precisando emagrecer, tá acostumada a fazer aquelas dietas loucas e sempre consegue atingir a meta, mas depois engorda de novo. Hoje a gente trouxe um especialista no assunto. É o Dr. Douglas. Boa tarde, doutor.
1: Boa tarde.
0: Boa tarde. Como você
1: tá? Tudo bem, Isadora? Tá me ouvindo?
0: Tô te ouvindo. Tô te ouvindo. Tá ouvindo a gente legal?

0: Doutor.
1: Boa tarde.
0: Boa tarde, como é que você tá?
1: Graças a Deus, tudo bem, e você?
0: Coisa boa, eu tô bem demais. Ô, doutor, eu fiquei sabendo que você trouxe aquelas dicas assim, chave de ouro pro ouvinte da Vinha. 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
0: 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Tem como regular o metabolismo, não é mesmo, doutor?
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0: E ouvinte, agora a gente vai para um pequeno intervalo, mas daqui a pouco eu tô de volta. Você fica com o programa Valores que Inspiram, com a Sandra Vaz.

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2: Boa tarde, ouvintes da Rádio Vinha FM. Sandra Vaz chegando aqui na sua quarta-feira para levar para você mais uma história que inspira, que vai levar para você mais uma história que vai fazer você pensar e refletir. E eu estou muito feliz porque o Valores que Inspiram tá com uma série de 6 entrevistas maravilhosas por conta que a gente fez 6 meses de vida. Valores que Inspiram agora tem Instagram. Se você não tá seguindo a gente ainda, por favor, gente. Eu olhei hoje, eu tava com 3 seguidores. Eu, minha mãe e meu filho. Então você faz favor. Faz favor de seguir aí o Instagram do Valores que Inspiram. Ele nasceu, tá com a logomarca linda que nós criamos. E eu estou muito feliz por isso. Que Deus abençoe muito cada um aí, onde você estiver, no carro, no trabalho, assistindo pelo canal do YouTube, né? Então eu quero dizer pra você que esse programa, ele inspira porque ele nasceu no coração de Deus. Depois no coração do pastor Guilherme, depois pastor Fabrício, depois no meu coração, e a gente tá aqui então com essa série maravilhosa de 6 entrevistas incríveis pra você. E hoje eu trouxe uma pessoa aqui que é a segunda entrevista da série, que vai ser uma pessoa que trabalha mais ou menos no mesmo ramo que eu, mas é claro que por trás de uma grande profissional sempre tem uma grande história. E eu estou com a Miss Lene aqui comigo, que o apelido dela é Miss, e não é à toa que o apelido dela é Miss, porque ela é uma Miss, ela é linda, maravilhosa, linda por dentro e por fora. Então, antes de chamar a Miss aqui, antes de apresentar pra vocês, dela começar a falar, dela cumprimentar você, eu quero te dizer que esse programa, ele só existe porque tem grandes parceiros. 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Agora sim, eu vou chamar a minha convidada de hoje. Miss, obrigada por ter vindo. Eu sei que a sua agenda realmente é complicada, mas você escolheu estar aqui. Muito obrigada.
3: Escolhi, eu que agradeço pelo convite, Sandra. Obrigada por essa apresentação de excelência. Fiquei me sentindo super lisonjeada. E é uma grande honra estar participando aqui do seu programa. Você é uma mulher que me inspira, que eu admiro bastante.
2: Obrigada.
3: Li o seu livro.
2: Ah, é verdade.
3: Então, pra mim, hoje é uma honra. Me sinto muito lisonjeada. lisonjeada de participar desse programa e de poder contribuir com a minha história, com a minha trajetória profissional para os seus ouvintes.
2: Que maravilha! Os nossos ouvintes, né?
3: Os nossos ouvintes.
2: Muito bem, obrigada. Então, que bom que você leu meu livro, Acredite em Você, né? Sim. O Miss, você é uma pessoa que já acredita em você. Depois que você leu esse livro, como que ficou essa autoestima?
3: Eu acredito mais ainda. Esse livro realmente me deu upgrade, né? Foi um dos livros, assim, que realmente eu me identifiquei. A nossa história é uma história parecida, porque a gente atua no mesmo segmento também de trabalho, nessa área de gestão de pessoas. E eu acho que esse é o segredo, sempre. A gente acreditar em nós e acreditar que nós somos capazes de chegar onde nós almejamos.
2: É verdade. E o Acredite em Você, ele traz a minha história também de vida, né? Que eu comecei lá de baixo e fui subindo. E pra mim não tem fronteira. E eu acho que para você também não tem fronteira, né? A gente vai conhecer um pouquinho da sua história aqui e o ouvinte vai entender por que que eu tô falando isso, que a gente não tem fronteira. Porque quando a gente vem de baixo, quando a gente vem realmente do simples, sim, e quando a gente conquista uma vida, uma história, significa que a gente acredita na gente, sim. Primeiro,
3: exatamente,
2: nós confiamos em Deus, porque sem ele a gente não faz nada. Confia em Deus, mas nós precisamos acreditar que nós podemos, não é, Miss?
3: Que nós somos capacitados por ele, né?
2: Exato, exatamente. E conta pra mim, você nasceu onde mesmo?
3: Eu nasci em São Paulo, mas eu apenas nasci em São Paulo. Foi uma história muito curiosa, inclusive, da minha vida, que os meus pais, eles moravam em Mato Grosso do Sul, em um interior chamado Santa Rita do Pardo, e na época não tinha parteira lá na cidade. E minha mãe teve que ir correndo para Presidente Epitácio, interior de São Paulo, para eu nascer. Eu fiquei apenas apenas algumas horas depois do meu nascimento e retornei para Mato Grosso. Então, eu sou registrada como paulista, mas eu resido aqui em Goiânia desde os meus 4 anos de idade. Então, eu me considero goiana.
2: Ah, não tem nem o que falar, né? Você é goiana mesmo, você come piqui?
3: Não.
2: Ah, e pamonha?
3: Amo, pamonha amo. Pamonha de doce, a moda, todas.
2: E você fez então a sua vida aqui, né? Você veio bem pequenininha,
3: exato,
2: pra cá. E
3: exato,
2: como que foi aí essa trajetória até você ficar adolescente? Como que foi tudo?
3: Eu residia com os meus pais até os 18 anos de idade. Depois que eu concluí o ensino médio, eu sempre trabalhei, Sandra. Desde os meus 13 anos de idade, eu trabalhava fazendo freelance, em festas infantis. Então, eu sempre dei um jeito de ganhar meu dinheirinho. Vim de uma família muito simples e nós passávamos algumas dificuldades financeiras. Então, sempre que tinha um biquinho ali pra mim fazer, ou trabalhar de vendedora no período da tarde, porque eu estudava no período da manhã. Então, eu sempre arrumava um jeito ali de ganhar um dinheiro, de fazer algo, de trabalhar, de me posicionar no mercado de trabalho. E quando eu terminei o ensino médio, eu ingressei no meu primeiro emprego de secretária executiva, que era o emprego que era dos meus sonhos. É muito interessante porque eu via essas secretárias na televisão, nas novelas, e me encantava. Eu falava, gente, eu quero ser uma secretária. E aí, o meu primeiro emprego foi como secretária. Eu tinha uma sala só minha, com computador, com ar-condicionado. Pra mim, era um sonho. E aí, os meus pais resolveram, nessa época, se mudar pra Vilhena, Rondônia. E eu optei por continuar em Goiânia.
2: Aí você não foi com eles?
3: Não fui com eles. Então, saí de casa aos 18 anos para trabalhar, para construir a minha carreira profissional, para poder estudar, porque eu não via tantas oportunidades em Vilhena quanto eu vim aqui em Goiânia,
2: sim,
3: né? Por ser uma capital,
2: sim,
3: maior, enfim, bem posicionada no mercado. E aí foi onde começou a minha trajetória profissional. Fui me especializando na área de humanas, gestão de pessoas, psicologia, enfim.
2: Faculdade foi de quê?
3: A minha primeira graduação foi de gestão de recursos humanos. Foi a primeira graduação que eu fiz.
2: Já foi pra área direto?
3: Já fui pra área de humanas. Mas eu costumo brincar que foi essa área que me escolheu. Porque desde o início eu pensava em fazer em outros cursos, outras áreas, outros segmentos. E a vida foi me encaminhando pra essa área que eu estou hoje. Então, por isso que eu acredito que faz parte do meu propósito.
2: Bacana. E quando você começou como vendedora, você tava falando e eu sempre fico pensando, né, ouvinte?
3: Como secretária.
2: Eu fico pensando na minha história também. Eu também, quando eu mudei para a cidade, eu também fui trabalhar como vendedora. E eu sempre falo, gente, é igual o livro do Napoleão Hill, né? Quem vende, enriquece. Então, vender é tudo de bom.
3: Sim.
2: Você foi vender o quê quando você começou?
3: Quando eu comecei, foi na minha adolescência que eu trabalhei,
2: sim,
3: como vendedora no período da tarde. Era numa lojinha pequenininha ali.
2: De roupa?
3: De roupas. ali na Igualdade, no setor Garavello.
2: Sim, uhum.
3: E eu trabalhava só meio período, das 14 às 18. E eu sempre fui muito comunicativa, né, Sandra?
2: Sim.
3: Sempre trabalhei
2: falante.
3: Muito falante. Sou muito boa de fazer amizade, de conhecer pessoas. E aí, eu me dava muito bem nessa área. Consegui ficar lá até quando eu terminei meu ensino médio.
2: E você vendia muito, Miss?
3: Eu vendia bastante.
2: É.
3: Sandra, vendia bastante.
2: A conversa era boa, né?
3: Aproveitava pra fazer amizade com as minhas clientes. Então, eu vendia não só as roupas, como eu me vendia também como profissional.
2: É.
3: E faço isso até hoje.
2: É verdade. E fala de hoje, a sua profissão hoje, então. Você foi direto pra recrutamento e seleção?
3: Exatamente. Hoje eu trabalho com recrutamento e seleção para o agronegócio.
2: Bacana.
3: Já atuei em todos os nichos, em todos os segmentos, mas hoje, especificadamente, eu atuo para o agro. Então, meu nível hoje são vagas mais gerenciais, diretoria, CEO, CFO, mais vagas de alta gestão, vagas estratégicas. Mas já passei por todos os segmentos, todas as áreas operacionais, chão de fábrica. E eu tenho muito orgulho, Sandra, de falar que hoje eu trabalho com o que eu gosto. Por isso que eu te disse anteriormente que faz parte do meu propósito, porque eu acho que o propósito ele tá alinhado com o que aquece o nosso coração, com o que nos deixa feliz.
2: Verdade.
3: E hoje eu faço o que eu gosto, eu adoro fazer todo o processo de recrutamento, dar uma venda consultiva para um dos meus clientes, posicionando como o mercado de trabalho está. Para mim, assim, não é um trabalho quando a gente faz o que ama.
2: A gente se diverte, né? Quando a gente gosta,
3: sim,
2: nós estamos nos divertindo,
3: exato,
2: né, Miss? E você tem uma empresa disso? Ou você tá como autônoma? Como é que você faz?
3: Então, eu tenho uma consultoria que chama One Hunter. Essa consultoria, ela é uma consultoria do segmento do agro, para todos os nichos. Mas eu também presto serviço para uma empresa especializada da América Latina pro agronegócio. Então, eu tô nessas duas vertentes. É muito trabalho.
2: Sim.
3: A gente não tem tempo. Eu trabalho aí quase 24 horas por dia. Porque, como eu também tenho essa flexibilidade de atuação home office, então, à noite, a gente tá trabalhando, tá assistindo uma série, tá assistindo um filme e tá ali trabalhando no computador, feriado, domingo, sábados, finais de semana.
2: Não para.
3: Não para.
2: Tem aquele slogan, né? O agro não para.
3: O agro não para, exatamente. Não para mesmo. O agronegócio, ele é o tempo todo uma constante movimentação que, assim, é lindo de se ver, né? Apesar dos altos e baixos ali em relação ao mercado de trabalho e a situação do país para crédito e etc. Mas não tem como o agro parar, ele tá sempre se movimentando.
2: Ele mantém todos nós, né? O agro, não tem jeito de fugir disso, né? E qual que é a sua maior dificuldade com a seleção desses profissionais? Como que você faz para buscar, para atrair esses talentos? Como que você... Porque hoje o mercado não tá fácil, né, Miss?
3: Não, o mercado não tá fácil para todos os segmentos, Sandra.
2: A mão de obra tá escassa.
3: Exatamente, você trabalha com isso, então, segmento de engenharia, operacional, industrial. Mas, falando um pouco do agro, que é o que eu atuo hoje... as vagas que eu conduzo são vagas bastante específicas.
2: Sim.
3: Porque o agronegócio, ele exige que o profissional tenha conhecimento em um determinado insumo, tenha conhecimento em uma determinada região, ou norte, ou centro-oeste, ou região sul. Então, são vários requisitos determinantes.
2: Sim, é verdade.
3: Isso dificulta o processo seletivo.
2: Trava um pouquinho ali a vaga, né?
3: Trava um pouquinho a vaga. A gente consegue, às vezes, retirar esses candidatos de uma linha de inscritos, sim. Mas a maioria é por hunt ativo. Como que é o hunt ativo? É quando você busca esse profissional através do LinkedIn, que hoje é a principal plataforma dos profissionais do Brasil e do mundo.
2: É verdade. O LinkedIn é uma plataforma de trabalho mesmo, né?
3: Exato.
2: Muito bem engajada ali, né?
3: Exato.
2: Miss, depois do intervalo, eu vou querer saber de você sobre essa principal dificuldade de mão de obra, mesmo sendo a mão de obra específica, né? Mesmo sendo pro agro e tudo, a gente tem aí alguns desafios e eu acho que nós vamos trocar esses desafios aqui depois do intervalo. Ouvinte, fica por aí porque o intervalo é bem rapidinho e a gente volta já.
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2: Já.
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2: Eu falei que era rapidinho, então nós já estamos de volta com essa entrevista incrível dessa série de 6 entrevistas aqui para comemorar os 6 meses de existência do Valores que Inspiram. E eu estou aqui com a minha querida amiga Miss Lene, que é a Miss, né? Eu falei porque que ela é Miss e vocês estão aí no canal do YouTube, vocês estão entendendo por quê, né? Tanto que ela é linda, maravilhosa, obrigada, tanto por dentro quanto por fora, né? E a gente vai continuar. Miss, vamos falar então dessa dificuldade de mão de obra, que eu acho que pode ajudar muita gente que está escutando a gente agora, né? O que que o empresário deve fazer hoje para ele conseguir uma mão de obra qualificada, já que você trabalha mais com mão de obra mais qualificada? Porque na qualificar, sim, eu trabalho muito com o chão de fábrica, eu trabalho muito com a vaga que não tem que ter experiência, né? Eu trabalho, não precisa nem de ter ensino médio, sim, completo, sim. Eu trabalho muito, muito mesmo com o assistente de produção, auxiliar de produção, que não exige muita coisa, né? Tem mão, tem braço, sabe conversar e sabe chegar lá na empresa, ele já tá contratado, né? Exato. Então, assim, é muita vaga aberta para esse sentido que eu trabalho hoje lá com a minha equipe. Mas você não, é uma mão de obra mais refinada, uma mão de obra que precisa, assim, de uma entrevista mais elaborada.
3: Exato.
2: Né? Então, o que você entende sobre isso?
3: É uma entrevista por competência, né, Sandra? Realmente, o processo seletivo de uma vaga.

0: vaga que exige tantos requisitos para uma vaga mais operacional é diferente, né?
1: Sim.
0: Você entende muito bem disso.
1: Demais.
0: Então, você sabe que todo o processo ali, a entrevista, a condução, é o bate-papo com o próprio candidato é totalmente diferente para uma vaga que exige, por exemplo, hoje uma das maiores dificuldades que nós temos quando a gente procura um profissional de alto padrão é quando essa vaga exige que esse profissional seja bilíngue e fale inglês. Então, esse é um dos maiores desafios que nós temos. O que eu sugeriria, Sandra, para os candidatos, se profissionalizem, façam cursos, façam aula de inglês, profissionalizem, sejam bilíngues em outras áreas, não deixem de estudar, conheçam bastante região, bastante departamento e tenham network, isso também faz toda a diferença. E para o empresário, para ele conseguir uma mão de obra qualificada, eu sugiro contratar uma consultoria. Uma consultoria, ela sempre tem os melhores passos e etapas para conseguir o melhor profissional. Então, quando esse empresário está com dificuldade de achar esse candidato através do network que ele tem ou através do mercado de trabalho, procurar uma consultoria especializada é a melhor sugestão.
1: É, eu já quero dar um recado aqui para os empresários que não têm consultoria ainda. Se for procurar qualificar, eu já vou avisando. Se pagar mal, não precisa me procurar. Não, nem pensar. Porque, gente, hoje o salário, ele precisa ser considerável.
0: Exato.
1: Por quê? Porque tem muita vaga, gente. Tem muita vaga, tem muita empresa contratando. Então, o que que acontece? O candidato hoje, que ele é bom de verdade, ele tá exigindo um bom salário. Então, lá na Qualificar, a gente conversa até no sentido de ser consultor mesmo. Às vezes o cliente passa uma vaga, o diretor de empresa me liga: Sandra, eu preciso de um profissional desse nível, esse nível maior, né? Eu falo: olha, beleza, vamos pegar aqui no banco de dados para você e vamos te mandar os currículos que nós temos. Porque nós temos hoje uma plataforma onde a gente cadastra,
0: sim,
1: todo mundo. Então, ele fala assim: olha, ele exige tudo, exige o mundo do candidato, mas ele tá pagando um salário muito abaixo da pretensão salarial hoje de um candidato que é um pai de família, né? Que ele hoje aceita ser um PJ, mas ele precisa ter um salário considerável. E eu já falo,
0: sim,
1: na consultoria eu já falo: olha, se você quiser resolver realmente o problema dessa vaga, você precisa pagar simplesmente o dobro desse valor que você está falando. Então, tipo assim, a gente já organiza para que o cliente possa também cair ficha em relação a isso. Você concorda com isso?
0: Plenamente. E o pior, Sandra, é quando esse cliente não entende isso. A gente
1: se não entender, não faz contrato comigo, não.
0: A gente tenta, eu passo por isso também na One Hunter. A gente tenta colocar na cabeça do cliente que esse profissional não é esse preço.
1: Uhum.
0: Esse profissional é o profissional mais caro. E aí, muitas vezes, o cliente não entende. E o processo vira um processo mais demorado, um processo mais minucioso. Ou ele desiste de fazer a contratação, ou ele precisa flexibilizar, que aí seria uma segunda opção, flexibilizar para um profissional que seja mais nível júnior ainda.
1: Aí ele vai ter um pouco de problema, né? Porque esse nível júnior não vai resolver o que ele precisa.
0: E ele vai ter que treinar, vai ter que gastar um tempo ali treinando esse profissional. E outro ponto bastante interessante desse desafio em questão de remuneração à mão de obra é a nossa geração, né? Hoje a geração dos jovens, hoje a geração hoje é que está procurando um trabalho, principalmente os adolescentes, os que chegaram no mercado de trabalho agora, eles não estão querendo trabalhar muito, se esforçar muito, ter pouca qualidade de vida. Não. Eles estão querendo trabalhar numa empresa que ofereça muitos benefícios.
1: Tem os benefícios também.
0: Além do salário, que ofereça muitos benefícios de vale alimentação, benefícios de vale transporte.
1: Ajuda de custo.
0: Gratificação.
1: Uber.
0: E eles não querem trabalhar muito. Eles não querem fazer hora extra. Eles não querem passar do horário. Os 18 em ponto, eles querem ter qualidade de vida, de voltar para casa, de estar com a família. Então, hoje, o perfil também do candidato mudou bastante, Sandra.
1: Sim.
0: Então, a empresa, ela precisa acompanhar essa evolução do mercado.
1: Exatamente. Mesmo porque quando a empresa contrata uma pessoa com um salário melhor, ele pode descansar sossegado. Outro dia eu falei para um cliente meu que estava querendo contratar um gerente geral para estar abaixo dele ali no organograma. Então, assim, era uma pessoa de extrema confiança, né? Ele queria pagar um salário X e eu sugeri Y e achou caro demais, mas eu consegui convencê-lo e ele contratou um dos nossos candidatos. E eu falei: agora você pode ficar tranquilo, pode viajar para Orlando, pega sua esposa, sua família e vai passear, porque agora o cara dá conta. Então, às vezes, paga um pouco mais, mas ele tem qualidade de vida. O próprio empresário, ele busca ter a qualidade de vida dele contratando pessoas melhores.
0: Sim, sim. Mas eu não sei se você sente essa dificuldade de convencê-los. Eu sinto um pouco essa dificuldade de colocar na cabeça do empresário, do empregador, que ele vai sair ganhando, pagando um pouco mais.
1: É, não, eu tenho essa dificuldade. Esse eu consegui convencer, mas assim, não são todos que eu consigo.
0: A maioria não consegue entender, não consegue ter essa clareza que nós do RH conseguimos. E aí a gente fica assim, decepcionada, porque a gente sabe qual que é a dificuldade. A gente tem experiência no negócio.
1: Eu, 17 anos.
0: A gente tem conhecimento do mercado de trabalho. Então, muitas vezes, a gente fica decepcionada porque a gente vê a dor do empregador e ele não consegue enxergar. E ele
1: Exatamente.
0: Não consegue ver.
1: Outra coisa também, Miss, que eu acho interessante também, que a gente lá na Qualificagem valoriza muito, é a geografia. Geograficamente falando, hoje, os candidatos, como nós estamos numa capital, né, a pessoa que trabalha muito longe, ela perde a qualidade de vida, ela gasta muito tempo indo e voltando. Então, a gente procura também colocar profissionais, até de nível de liderança para cima, a gente coloca também hoje, não só de nível menor, Sim. mas um nível mais elevado também, que é um gerente, um coordenador, um encarregado, para ele morar mais ou menos nas regiões. Então, a nossa plataforma, ela filtra isso. Né? Ela acaba filtrando onde que a pessoa mora.
0: É muito interessante, Sandra, que as pessoas não sabem o que que nós do RH fazemos ali para beneficiar o nosso cliente, para beneficiar os candidatos.
1: A gente pensa em tudo.
0: A gente pensa em todos esses detalhes. E o candidato não tem a menor noção do que a gente está fazendo. É, eu tenho também uma consultoria de LinkedIn, de página de LinkedIn, de currículo, de mentoria de carreira. E quando eu dou essas dicas, eu dou gratuitamente, tá? Então, durante
1: Bacana.
0: Ali uma entrevista com o candidato, eu pergunto se ele aceita uma sugestão. E aí, quando ele me diz que aceita, eu já passo pra ele, olha, você poderia, por gentileza, fazer essa alteração no seu currículo? E eles me agradecem, falam, nossa, eu nunca imaginava. E realmente, por detrás do nosso trabalho, tem tantos detalhes, né? Que os
1: Exatamente.
0: Candidatos, os clientes não sabem, a gente tá aqui se revirando para poder fazer o melhor para todos.
1: Olha só, se o cliente tivesse noção do que a gente faz por trás para mandar um candidato, eu acho que eles pagariam o dobro para nós,
0: pagariam
1: né?
0: Pagariam o dobro. E não brigariam com a gente. Seriam bem mais empáticos, né?
1: É verdade. Ah, já tá terminando? Fala aí, Isadora e Chara. Fala. Não pode, já acabou. É muito rápido o nosso tempo aqui. Queria ficar conversando com você mais, Miss. Mas depois você volta, promete?
0: Sim, com certeza.
1: Aí, muito bem. Se você fosse deixar um recado aí, um recado para inspirar, já que nós estamos no Valores que Inspiram, que recado você daria para as pessoas?
0: Confie em você.
1: Ah, acredite em você.
0: Confie em você, acredite em você. Não desista dos seus sonhos. Você é capaz. Como a Sandra disse no início do programa, Deus, ele está acima de tudo e de todos.
1: Amém.
0: Deus é o que nos guia, nos capacita. Então, se ele é por nós, quem será contra nós?
1: É verdade. Muito bem. Obrigada, Miss, pela
0: Obrigada
1: sua presença
0: você,
1: aqui. Deus
0: Sandra,
1: te abençoe.
0: Até a próxima.
1: Até, se Deus quiser. Ouvinte, para fechar com aquela chave de ouro, eu trouxe aqui para você ver hoje, ó, na presença do Pai. Só uma frase para você meditar, pra gente não perder o costume. Olha só. Você foi ungido para reinar, capacitado para vencer, chamado para permanecer. Não importa quantas vezes tropece, a graça de Deus irá levantar você outra vez. O justo não é quem nunca cai, mas quem sempre se levanta. E ele faz isso pelo braço poderoso de Deus. Medita nessa frase aqui que você já é sucesso, amado por Jesus, altamente justificado e abençoado. Até quarta-feira que vem, se Deus quiser. Tchau, tchau.
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3: Ouvinte, estamos de volta aqui na Alegria na Vinha, 4:30, 4:30, nessa tarde de quarta-feira. Já estamos encaminhando para o fim da tarde, daqui a pouco já tem gente saindo do trabalho, enfrentando aquele trânsito de Goiânia, aquele calor da nossa cidade, mas a gente ama, né? A gente ama a nossa cidade, a gente ama o nosso estado, ama o nosso país. E eu quero saber, aproveita para mandar no nosso WhatsApp, WhatsApp. De onde você tá me ouvindo? Tem ouvintes que estão lá de longe, até fora mesmo do país, acompanhando a Vinha. E pra mim é sempre uma honra e muito divertido ver a foto que os ouvintes me mandam, escutar os áudios, ler as mensagens e descobrir novos lugares, os costumes, o que, que você anda fazendo daí, de onde você está nos ouvindo. Então é sempre importante que você participe e compartilhe comigo essas coisas. Eu adoro ficar sabendo. Pra compartilhar é muito simples. Entra lá no nosso WhatsApp, 629-9997-2005. Ou pelo aplicativo que é Rádio Vinha FM. E você participa, deixa a minha tarde e a sua mais alegre, mais animada. Afinal, eu não invadi o Alegria na Vinha à toa. É pra trazer alegria pra este povo abençoado que tá acompanhando este fim de tarde comigo. Daqui a pouco tem mais programação, mais coisas especiais, mas por enquanto a gente continua louvando o Senhor. Depois de Valores de Inspiram com Sandra Vaz, a gente curte Israel Salazar. Barulho de festa aqui na Alegria na Vinha, na 91.9. Então continue comigo e vamos fazer essa tarde ainda muito mais abençoada. Barulho de festa, Israel Salazar.

Alegria Novinha tá de volta depois dessas músicas poderosas, desses louvores pra animar a sua tarde de quarta-feira. Ó, 4 horas e 39 minutos, faltam 21 minutos para as melhores da Vinha começarem pra esse programa tão divertido, tão assim famoso. Por quê? Porque são os maiores sucessos, as músicas mais pedidas, as mais tocadas aqui na nossa rádio, na nossa programação, especialmente por vocês, as mais pedidas por você, ouvinte que tá aí do outro lado, que gosta assim desse fim de tarde, quando tá no carro, quando tá voltando pra casa, curtir na melhor companhia. Mas enquanto isso, a gente continua por aqui na Alegria na Vinha. Afinal, a 91.9, não importa o horário, é alegre, é animada o tempo inteiro. A gente vai para um pequeno intervalo, mas daqui a pouco eu tô de volta. É rapidinho. Não sai daí.

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2: Alegria Navinha tá de volta depois desse intervalo rapidinho. Eu prometi pra você, não foi, ouvinte? Que eu já ia estar de volta e realmente foi rapidinho. Já tô de volta pra continuar a nossa tarde com muita alegria. E o que que espera a gente nesse próximo bloco? Tem o Canto das Igrejas todos os dias, Bruna Oli, Renascer Praise e Théo Rubia. Então assim, o próximo bloco, ele tá pra deixar a sua quarta-feira mais alegre, mais animada e, claro, mais abençoada. Afinal, você tá na melhor rádio cristã do mundo, a rádio que te conecta com Deus, que deixa a sua semana mais abençoada. Daqui a pouco a gente traz o sorteio, a gente traz o resultado de quem foram os nossos ganhadores, os nossos contemplados dos vouchers lá do Manda Picanha. Mas pra você que chegou agora, eu tô te dando a última chance de não ficar de fora, de participar do nosso sorteio. É só me responder o que você mudaria na sua rotina. Aquela única coisa, sabe? O que veio na sua cabeça, você já manda lá pelo nosso aplicativo ou pelo WhatsApp. A maioria dos ouvintes disseram, né, responderam que começariam o dia diferente, fazendo um exercício, correndo com a esposa. Teve várias respostas envolvendo esportes. Olha só, esses ouvintes, eles estão muito atletas. E você aí do outro lado, o que que você mudaria na sua rotina? Eu tô aqui esperando a sua resposta pra Alegria Navinha ficar ainda mais especial. Por enquanto, a gente fica com uma super programação de músicas nessa tarde, 4 horas e 45 minutos, e você está no 91.9, a trilha sonora do céu. Vamos ouvir mais uma? O Canto das Igrejas todos os dias.

0: Tarde abençoada! Quarta-feira, dia 6 de maio de 2026, 5 horas e 1 minuto. E Alegria na Vinha chega ao fim depois de uma tarde tão alegre, tão divertida. Sabe, é tão bom, ouvintes, passar a tarde na sua companhia. Então, pra mim, foi gratificante. Foi muito feliz estar com você. Muito obrigada pela participação. Ó, depois do intervalo, antes das melhores começarem, eu volto com o nosso resultado oficial do nosso sorteio lá do Manda Picanha, valendo 2 vouchers no valor de R$50. A gente tá só organizando aqui, vai realizar o sorteio durante o intervalo e eu volto com os nomes depois do intervalo. Então, você que participou do nosso programa, respondeu a pergunta, pode ser um dos ganhadores. Por isso, continue conectado aqui na 91.9. Afinal, o Alegria na Vinha chega ao fim, mas a nossa programação não acaba. A 91.9 traz muita coisa boa ainda nesta tarde, nesse fim de tarde, início de noite desta quarta-feira aqui na Vinha FM. Agora a gente fica com a Isadora Carvalho também nas melhores da Vinha. Então eu continuo com você nos mais tocadas, as mais pedidas, os maiores sucessos desta rádio. Um grande abraço, que Deus abençoe esse restante de semana. E é isso, continuem aqui comigo nessa tarde abençoada.
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7: Poxa, se sei, Michelle. 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Frustra, confunde. 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
6: É verdade. E isso serve, Márcia, também para os relacionamentos, para o negócio, para as oportunidades, para a sociedade, para convites. 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
7: Então, irmãs, para a gente fechar, pensa aqui comigo. 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
6: 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E o que é seu, no tempo certo, não tem como não chegar. Só que ele vai chegar com paz e, de fato, você vai estar preparado para receber a bênção.
7: Amém. Que Deus nos dê sabedoria para entender isso, né, Michelle?
6: Glória a Deus.
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1: As melhores da Vinha, 91.9, 5 horas e 7 minutos. E esse programa maravilhoso está começando. Olha, gente, eu tô tão feliz, porque assim, a gente tá nessa quarta-feira, né, dia 6 do 5 de 2026, e hoje eu invadi o Alegria na Vinha. Então eu tô sendo, assim, abençoada, tô sendo muito feliz a tarde inteira, porque eu tô na sua companhia, tô aqui na companhia da 91.9, a melhor rádio cristã do mundo. E você que chegou por agora, já fica, já acompanha até as 18h30, muita coisa. Coisa boa tá vindo por aí. A minha tarde não vai ser a mesma sem você aqui comigo. Então já manda sua mensagem lá no nosso WhatsApp. É 629-9997-2005 ou pelo aplicativo da Rádio Vinha FM. E me conta de onde você tá me ouvindo, o que você tá fazendo agora nesse começo de programa, fim de tarde, início de noite. E eu tô esperando a sua mensagem, a sua participação. Ó, mais cedo no Alegria na Vinha, a gente fez um sorteio muito especial. Aquele sorteio que os ouvintes amam, estão sempre pedindo por mais. E a gente trouxe. Alegria na Vinha sorteou 2 vouchers no valor de R$50 lá do Manda Picanha. E para participar era muito simples, só responder aquela pergunta que você já sabe qual é, porque eu tenho certeza que você acompanhou, né? Você passou essa tarde de quarta-feira comigo. Mas se você chegou por agora, eu vou dar aquele desconto, eu vou repetir a pergunta. Mas lembrando, o nosso sorteio já aconteceu, o nome já foi passado, já vou anunciar agorinha. Só tô relembrando a pergunta para você, ouvinte da Vinha, estar por dentro de tudo que acontece na programação. O nosso sorteio de hoje, a pergunta era: o que você mudaria na sua rotina, no seu dia a dia, se você pudesse? Eu queria que os ouvintes me contassem, fossem criativos, e teve muita interação legal. A Cristina e a Lana Machado foram as nossas ganhadoras. Parabéns, meninas, que vocês aproveitem demais esse presente especial aqui da Vinha FM, Alegria na Vinha. Que seja uma bênção na vida de vocês. E ó, se você não ganhou dessa vez, não fica triste não, porque ainda hoje mais participantes podem interagir comigo, podem deixar minha tarde mais alegre, e amanhã, quinta-feira, podem concorrer novamente ao voucher. Então continua comigo, manda sua mensagem lá no WhatsApp ou participa pelo aplicativo e fica ligadinho, porque aqui a gente não para. A tarde tá só começando e tem muita coisa boa vindo por aí. Música nova do Morada, Eu Me Alegrarei.

Começamos o nosso programa muito especial, muita música boa, nesta quarta-feira, 5 horas e 19 minutos. As Melhores da Vinha já está no ar, trazendo muita alegria, muita música boa. E claro que você aí do outro lado não quer parar de curtir, porque na 91.9 todo mundo é mais abençoado, é mais feliz, fica todo mundo feliz com tanto louvor poderoso, não é mesmo? E ó, eu tô esperando a sua interação. Se você ainda não mandou aquela mensagem especial, não me contou de onde você tá me ouvindo, eu ainda estou esperando a sua resposta. Vai lá no nosso aplicativo, é Rádio Vinha FM, ou pelo WhatsApp, 629-9997-2005. Eu tô esperando você, porque a minha tarde, o meu fim de tarde, começo de noite, não vai ser o mesmo sem a sua participação comigo. Você faz toda a diferença no nosso programa. Por isso, não deixe de participar. Até agora, você ouviu F-Hop Music, Sublime e Morada, com o mais novo sucesso, Eu Me Alegrarei. Vamos curtir mais? Felipe Rodrigues e Marcos Salles, Amo o Senhor.

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Ouvinte, fala sério. Esse programa, ele tá bom demais. Tá muito animado, tá leve, tá abençoado. Daquele jeito que a gente ama. E eu fico assim pensando, né? Onde você tá ouvindo a gente agora? Você tá no trânsito? Você tá em casa? Tá trabalhando? Ou já tá naquele descanso merecido de fim de tarde? Me conta, manda sua mensagem lá no nosso WhatsApp. Eu quero saber de você. E outra coisa, como é que tá o clima por aí? Porque aqui, ó, o clima tá perfeito pra continuar grudadinho na rádio e não sair mais. Ar-condicionado do carro ligado, ou se você tá em casa, já coloca aquele ventiladorzinho, porque o calor de Goiânia, ele tá forte, né? Essa semana as nossas chuvas não estão vindo, então a gente tá com esse calor, mas o clima é perfeito para continuar recebendo bênçãos, sendo abençoados aqui na 91.9. Agora a gente fica com o comentário, com a informação do jornalista Alexandre Garcia. 5 horas e 26 minutos e você continua abençoado e informado na melhor, nas 91.9.

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3: Boa tarde, ouvintes da Vinha FM.
4: Eu vejo muitos órgãos de informação dando muita cobertura a esse desenrola. O desenrola, na verdade, a essência dele é negativa, porque estimula o endividamento. Vocês dirão, ah, está oferecendo crédito, está oferecendo para resolver. Sim, mas o primeiro desenrola, que foi na eleição anterior, também em véspera de eleição, eleitoreiro, portanto, foi na eleição municipal de 24, tinha 15 milhões de endividados. Agora tem mais que o dobro. Por quê? Ah, o crédito fácil, depois resolve. É isso. É isso que a gente vê aqui nesse país, é facilitar as coisas e aí piora. No momento em que se solta um condenado, o crime piora, a corrupção piora, porque, puxa, o sujeito cometeu tais e tais crimes, foi condenado em tais e tais instâncias, ele é solto, vamos fazer de novo. Aí tira 6 bilhões dos velhinhos da Previdência, aí aceita dinheiro sendo do Poder Judiciário, aceita dinheiro, né? Porque acha que é tudo fácil. O juro é alto por causa dos gastos do governo. Todo mundo sabe disso, porque o governo tem que tomar dinheiro emprestado do mercado, emite papel, né, e toma dinheiro e paga juros. E se o dinheiro, se o governo é o principal devedor, né, o Estado brasileiro está devendo mais de 10 trilhões, o principal devedor é que pesa na balança do juro. Embora o Banco Central faça uma ginástica enorme para controlar crédito e inflação, que vai passar do teto da meta nesse ano. É isso que a gente tem quando o governo gasta demais, né, e quer estimular a farra para os outros. Não existe almoço grátis. Não, a riqueza não cai do céu. A riqueza vem, a produção de riqueza, de renda, vem da natureza, capital, trabalho e tecnologia. Tudo junto, não tem como. Não tem outra solução a não ser isso. Não? Bom, e o caminho da normalidade é a economia de mercado. É as leis de mercado, que é aquela mão invisível que regula tudo. A procura e a oferta. A produção, a demanda, a oferta de bens e serviços. É básico e simples. Não? Bom, uma outra questão. Eu já falei disso e eu vou repetir, porque me toca muito, porque eu conheço muitas famílias que educam em casa seus filhos pequenos. E o resultado tem sido excelente. Inclusive, não se contaminam. E, no entanto, em Jales, um juiz condenou um casal, pais de duas meninas, de duas crianças, porque elas não vão à escola, estão aprendendo em casa, com a mãe e com duas professoras, e com alto rendimento. Mas o juiz descobriu que elas não gostam de funk. Então isso é discriminatório. O Ministério Público pediu a absolvição dos pais, mas o juiz os condenou. 50 dias de regime semiaberto, que pode ser suspenso se matricularem as meninas. Mas vão ter que prestar serviços também à comunidade. Isso certamente vai para a segunda instância e vai ser anulado, certamente, porque não faz nenhum sentido. Tem aí um ranço ideológico, né, nessa história. E, aliás, é bom lembrar que já passou pela Câmara dos Deputados em 2024, se não me engano, esse ensino em casa. Né? Ou, eu não gosto de usar inglês, mas todo mundo usa o homeschooling. Já passou na Câmara e está no Senado. Está na hora de dar um toque lá no Senado para funcionar. Aliás, eu falei em Senado, senador astronauta está explicando, né, por que ele não votou. Ele disse que não votou, que ele estava presente, mas não votou para não dar voto positivo para a eleição, para a escolha do Messias. Que ele simplesmente se negou, porque o Messias precisava de metade mais um. Então ele se negando a votar não deu. Só que é um caminho muito tortuoso que as pessoas pouco entenderam, né? Ficaram cobrando dele. E para encerrar, é a questão do PCC, primeiro comando da capital, Lula e Trump. Lula está indo agora, nessa quinta-feira vai estar em Washington com Trump. Trump vai cobrar dele isso. O Lula quer ver se faz um arranjo qualquer de combate ao narcoterrorismo. Será que quer proteger Comando Vermelho, primeiro comando da capital? Eu não acredito que a coisa seja assim tão aberta. Interessante que eu acho que o Marco Rubio não vai estar nessa reunião, porque o Marco Rubio vai ser recebido pelo Papa no mesmo dia, no Vaticano. O Papa Leão, que é americano, eu até fico pensando, vão conversar em que língua, né? Porque o Papa fala espanhol também, ele passou um tempo missionário no Peru, né? Ele é americano. E Trump, na véspera desse encontro, dando uma entrevista, cobrou de novo do Papa que o Papa acha que não faz mal que o Irã tenha armas nucleares, que ele não está pensando que muitos católicos podem ser mortos. O Papa nunca disse isso. O Papa quer paz. Agora, o Trump é que deduz que, ao querer paz com o Irã, quer permitir que o Irã faça arma nuclear. Aí não é ter boa vontade em relação ao que o Papa está dizendo. A missão do Papa é paz, né? Porque a mensagem, amor e paz, né? Essa é a mensagem. De Lisboa, Alexandre Garcia.
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8: 5 horas e 35 minutos, estou de volta e agora eu trouxe novidade para você, ouvinte, que tá aí do outro lado. Eu trouxe aquele recado importante. Então, assim, presta atenção. 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
8: 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E agora vamos voltar pro que a gente mais gosta. As Melhores da Vinha tá de volta.

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bloco abençoado nesse fim de tarde, aqui nas Melhores da Vinha, 5 horas e 47 minutos. E eu, Isadora Carvalho, continuo com você, trazendo muita alegria e louvores pra animar esse fim de tarde. Vamos relembrar o que a gente ouviu nesses últimos minutos? Sara Beatriz, Eli Soares e Mauro Henrique com Chega de Errar para Aprender. Israel Salazar, Barulho de Festa. Dois louvores animados para deixar o nosso começo de noite, fim de tarde, ainda mais animado. 5 horas e 47 minutos, dia 6 do 5 de 2026. E para você que chegou agora, continue sintonizado na 91.9, porque ainda vem muita coisa abençoada por aí. O nosso bloco comercial, o nosso bloco de recados importantes, sabe? Aqueles recados para deixar a sua tarde ainda mais informada, vem por aí. Mas daqui a pouco eu já tô voltando com novidade. Então não sai daí.

0: Já tô de volta. Eu falei que era rapidinho porque eu trago notícias assim, quentes, notícias importantes pra você, ouvinte da Vinha. Eu tô com mais um convidado super especial aqui no estúdio, o André, lá da Martins Vidro. Boa tarde, André.
1: Boa tarde, Isadora. Boa tarde a todos que nos ouvem.
0: E aí, André, como é que tá as coisas por aí? Tá muito calor onde você tá?
1: Isadora, tá mais ou menos, né? Agora tá mais frio, mas já teve pior, viu? O solzinho hoje não brincou de queimar, não.
0: É verdade, eu tava falando pros ouvintes que esses últimos dias a gente tá sem chuva, então o goiano que tava acostumado com a chuva voltou a sofrer com calor.
1: Isso.
0: Ô André, mas então, vamos pro que realmente importa, vamos com aquela mensagem pra edificar a tarde do ouvinte. 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
0: As melhores da Vinha já tá de volta, deixando a sua tarde de quarta-feira muito mais animada. 5:57, daqui a pouco tem oração do descanso com o pastor Fabrício Barbosa. Mas antes disso, vamos curtir um pouco? Get Worship, sou grato por seu amor nas melhores da Vinha.
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0: Olá, ouvintes da Vinha FM, nós estamos aqui mais uma vez para tocarmos no trono da graça. O Senhor tem, nesse momento, uma bênção para dar a você. Eu sei que muitas vezes nós somos levados a um território de incredulidade. Às vezes você tem clamado a Deus, às vezes você tem buscado ao Senhor, mas você tem aquele pensamento de que não está sendo ouvido. Mas sabe, a Bíblia diz o seguinte: no tempo de Deus, todas as coisas são mais formosas. Sabe, tudo fora do tempo de Deus não tem beleza. Acredite, o Senhor, no tempo oportuno, fará grandes obras na sua vida, na sua casa, na sua família. Isso é o que nós cremos. Por isso eu quero convidar você. Pare por um instante. Estou certo de que o Senhor estenderá a mão dele sobre a sua vida e te abençoará. Vamos, nesse momento, falar com Deus. Espírito Santo, eu te dou graças porque o Senhor é aquele que traz provisão nos momentos mais difíceis da nossa vida. Quem sabe essa pessoa que me ouve agora tem sido privada em muitas áreas. Olha, eu estou certo de que o Senhor tem pensamentos de paz a nosso respeito. Eu creio nisso. E sei que o Senhor fará nesse momento, ó Deus, um milagre na vida conjugal, na vida financeira, na vida profissional, na vida emocional de cada uma dessas pessoas que oram comigo. Talvez esse dia tenha sido um dia tão difícil para essa pessoa, mas eu te peço, a Deus, muda o aspecto das coisas. Dê a essa pessoa sabedoria, força, fé. Ó Deus, altruísmo, que o Senhor possa renovar sobre ela a disposição, o encargo. Ó Deus, porque eu sei que por mais que as guerras sejam duras, a vitória já é nossa, no teu nome. Ó Deus, por isso confessamos e declaramos isso, que o Senhor possa vir agora, nesse momento, sobre cada uma dessas pessoas, onde quer que ela esteja. Talvez ela está aí no seu carro, na sua casa, no seu trabalho, eu não sei. Mas eu sei que o Senhor quer abençoá-la, porque o Senhor tem prazer em abençoar. Por isso, que o Senhor estenda a tua mão sobre ela. Nesse momento, ó Deus, e supra ela em todas as suas necessidades. Não sei quais são as necessidades, mas eu sei que o Senhor, nesse momento, virá sobre ela com grande favor e com grande bênção. Ó Deus, que o Senhor, nesses dias, nos abençoe e nos guarde. Que o Senhor faça resplandecer o teu rosto sobre nós e tenha misericórdia de nós. Que sobre nós o Senhor incline o teu rosto. E que o Senhor nos dê abundante paz. Em nome de Jesus. Amém.
1: 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Você quer ouvir Get Worship? Sou grato por seu amor, não é mesmo? Anunciei e ela vem aí. 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E agora a gente volta com mais música boa. Sou grato por seu amor nas melhores da Vinha com Get Worship.

por seu amor de Get Worship nas melhores da Vinha, 6:06. E agora a gente vai para um breve intervalo, mas já já eu volto com mais música boa, mais felicidade, mais alegria para você que tá aí do outro lado, curtindo muito das melhores. Você que tá buscando a criança na escola, tá voltando do trabalho, ou você que já deu tempo de chegar em casa, já tá deitadinho, preparando a janta para essa quarta-feira, continue sintonizado na 91.9. Não sai daí, já tô voltando.

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9: As Melhores da Vinha tá de volta, trazendo alegria, trazendo música boa pra você nesta tarde de quarta-feira. Ó, daqui a pouquinho eu volto com novidades, mas por enquanto vamos curtir música boa. Maria Marçal, Cura, na 91.9. Aproveita esse próximo bloco recheado de música boa pra me contar qual louvor não pode faltar neste fim de tarde. As Melhores tá quase se encerrando, mas a sua participação faz toda a diferença. Tamo aqui te esperando, viu? As Melhores da Vinha, com Maria Marçal, Cura. Vamos curtir?
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0: 6:14 e as melhores da Vinha tá de volta. Você ouviu Maria Marçal, Cura. Gente, essa música, ela é sempre muito pedida aqui pelos nossos ouvintes. E as melhores da Vinha é aquele programa especial, aquele programa de aconchego, porque você ouvinte que tá aí do outro lado, seja em casa, seja rodando com a Rádio Vinha aí pelo seu aplicativo, pelo Uber ou pelo seu trabalho, a gente te ouve, te escuta e atende o seu pedido. Então você pode mandar aquele pedido, aquela mensagem especial lá no nosso WhatsApp, é 629-9997-2005, ou mandar o seu pedido também pelo aplicativo da Rádio Vinha. E aí você consegue interagir comigo aí do outro lado, consegue conversar, contar um testemunho e até pedir aquela música especial. E já que a gente tá falando de coisa boa, coisa exclusiva da Vinha, hoje eu trouxe mais uma novidade pra vocês. 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
1: 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E agora a gente volta com mais música boa. Vamos curtir Fernandinho, Uma Nova História.
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1: As melhores da Vinha chega ao fim, tarde de quarta-feira, dia 6 de maio de 2026. E foi um prazer ter você comigo aqui nessa tarde tão abençoada. Cada participação, cada interação fez a diferença. E se você não participou, tá perdendo tempo. O locutor que tá aqui do outro lado, seja eu, seja o Daniel, a gente sempre gosta da interação pra deixar a nossa tarde, a nossa manhã mais divertida. Então é lá no nosso WhatsApp, 629-9997-2005 ou pelo aplicativo da Rádio Vinha FM. Até amanhã, ouvintes, que a sua semana continue abençoada, cheia da presença do Senhor. Você fica agora com a companhia da palavra com o pastor Aloysio Silva.
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6: Pastor Rigonato perguntando aqui a Máuria. O que significa, pastor, na Bíblia, onde está escrito tomar o reino por força ou tomar o reino por esforço?
7: Mateus 12:41, Jesus falou assim: olha, a lei e os profetas durou até João Batista. E agora o reino de Deus é tomado pelo esforço. É o esforço da cruz, é o esforço da obra de Cristo. É Jesus que exerce esse esforço. O reino de Deus, ele tem 3 aspectos: a semelhança, a realidade e a manifestação. Nós estamos vivendo a realidade. A semelhança é o que foi escrito, é o que tentam imitar. A realidade é o que nós vivemos, é o que Jesus falou. O reino de Deus não está aqui nem acolá, está dentro de cada um de vocês. Vivendo isso, ele vai se manifestar quando Jesus vier. Agora, o esforço é o esforço da graça. Paulo fala assim: pela graça de Deus, eu sou o que sou. E a sua graça que me foi concedida não se tornou vã. Pelo contrário, eu trabalhei mais do que todos eles. Não eu, mas a graça de Deus comigo. Tá vendo uma medida de esforço aí? É o esforço da obra de Cristo. Efésios 2:8 fala: pela graça sois salvos mediante a fé. Isso não vem de vós, é dom de Deus. Não é de obras para que ninguém se glorie. Então não tem esforço humano, não tem obra humana. Mas aí o versículo seguinte, que é o 10, diz assim: porque vocês são feituras de Deus, criados em Cristo Jesus para as boas obras, as quais Deus preparou de antemão para que andássemos nelas. Quem que esforça? Sou eu ou é Deus? É a graça de Deus comigo. Qual o único esforço que a Bíblia fala no Novo Testamento? O esforço do descanso. Hebreus 2 fala: esforçai-vos por entrar no descanso de Deus. Porque os judeus, no êxodo, eles se recusaram a entrar no descanso de Deus. Qual que é o descanso de Deus? Espere em Deus, confia nele, o mais ele vai fazer. Entrega o seu caminho ao Senhor, confia nele, o mais ele fará. É o esforço da fé. O esforço que é legítimo é o esforço da confiança, da segurança de que Deus é poderoso para fazer infinitamente mais. Amém?
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13: Para nós, receber de homens é uma situação excepcional. Que pode acontecer, mas não é o propósito de Deus. Agora, preste atenção nisso, dar para os homens é diferente. Quando você dá do que Deus tem te dado, você vai experimentar plenitude do céu. Amém, meus irmãos? E por que que você deve dar? Por que que você deve dar essa oferta que é verdadeira? Eu queria mencionar para você 4 ou 5 exemplos bíblicos aqui. Primeiro evento foi na multiplicação dos pães. Lá em Lucas 9, verso 12, esse milagre é contado nos 4 evangelhos. É o único milagre de Jesus contado nos 4 evangelhos. Isso para te mostrar a importância que o Espírito Santo dá a esse evento. A Bíblia fala o seguinte: o dia começava a declinar. Então, se aproximaram os 12 e lhe disseram: despede a multidão. Vamos terminar o culto, pastor Jesus. Vamos terminar para que as pessoas possam sair nas aldeias circunvizinhas, elas possam se hospedar e achar alimento. Porque nós estamos aqui num lugar que não tem comida por perto. E o Senhor responde o que para eles? Verso 13. Ele, porém, lhes disse: dai-lhes vós mesmos de comer. Dai-lhes vós mesmo de comer. Mas eles responderam: nós só temos 5 pães e 2 peixes. Preste atenção nisso. Isso é aqui nesse relato de Lucas. No relato de João, está lá em João capítulo 6, lá diz o seguinte: que Jesus já fala logo para eles: olha, estou preocupado com esse pessoal, eles vão embora, vão desfalecer pelo caminho, eles precisam de comer. E aí, alguém já levanta e faz a conta. Sempre tem o pessoal de fazer a conta. E ele diz: olha, já fiz aqui a conta, precisamos de 200 denários para comprar comida. Preste atenção nisso aqui. Sempre tem essas duas abordagens ministeriais, ambas erradas. Primeira abordagem: deixe que eles vão e resolvam por eles mesmos o problema. Nós não podemos, não conseguimos. Deixa que eles vão. É a primeira abordagem. A segunda abordagem é: nós não temos dinheiro para desempenhar o nosso ministério. O Senhor quer que nós alimentemos essa multidão. E era uma multidão grande, viu, irmãos? 5 mil homens. Então, foi só homens que foram contados. Devia ter criança e mulheres. Então, não era menos de 10 mil. 10 mil pessoas. Alguém já tinha feito a conta. Não temos condição. Não temos o dinheiro. E aqui você está entendendo por que eu estou pregando também. Para mim, essa é uma abordagem ministerial. Muitos ministros que são chamados, qual que é a postura deles? Vou esperar Deus dar o dinheiro para depois eu fazer. Essa não é a abordagem do Senhor. Por quê? Se você for esperar o dinheiro para depois fazer, nem precisa de ser crente para fazer depois. Não precisa de fé nenhuma para fazer depois. Você só precisa de fé se você não viu ainda o dinheiro, mas você já está indo para dar, distribuir o que Deus te mandou dar. Quantos estão entendendo o que eu estou dizendo? Nossa abordagem aqui é essa. E o que vai acontecer? A obra é dele, não é minha. Então o milagre do Senhor vai acontecer de uma maneira ou de outra. Hoje você tem a oportunidade de participar desse milagre. Mas mesmo que você não participe, meu querido, de outro lugar vai vir o livramento. Mas virá. Então, qual que é a abordagem do Senhor? A abordagem do Senhor é: dá vocês mesmo. E a Bíblia fala então que eles só tinham 5 pães e 2 peixes. Na verdade era de um garotinho. Eles pegaram no meio de uma multidão de 10 mil, só tinha 5 pães e 2 peixes. E aí o Senhor manda trazer, porque é o que eles têm. Muitas pessoas acham que não podem dar porque não tem. Mas preste atenção, afirmar que não tem é dizer que Deus é mentiroso. Por quê? Deus distribuiu dons a todos. Todos nós recebemos algo da parte de Deus. Alguns mais, outros menos, mas não tem ninguém que não recebeu nada. Então, nunca diga não tenho nada. E é esse pouco que você tem que Deus vai usar. Imagina os discípulos, quando Jesus diz para eles, dá vocês mesmo para eles de comer. Eu fico pensando, o que que um falou para o outro? Será que ele entendeu? Será que ele compreendeu que não tem pão? Que nós não temos recurso? Que o caixa está vazio? Que não temos nada? Claro, o Senhor sabe de tudo. O que ele vai fazer? Ele quer multiplicar aquilo que está na sua mão. A Bíblia fala então que o Senhor pegou, deu graças e entregou para os discípulos distribuírem. A Bíblia fala que eles tinham cestos com eles, né? Um jacá. E eles tinham cestos com ele. E eles foram distribuindo e o povo foi recebendo. A pergunta é, quando o pão foi multiplicado? Essa é que é a pergunta. O milagre começa quando ele ergue para cima e dá graças. Mas o milagre se consuma quando o discípulo vai pegando e distribuindo. O milagre acontece quando você dá, quando você compartilha, quando você serve, quando você abençoa. Na medida em que você vai tirando para abençoar, Deus vai multiplicando o que vai ficando para trás. Você crê no que eu estou dizendo? Essa é a promessa do Senhor. Deus quer multiplicar aquilo que está na sua mão. Foi assim que aconteceu o milagre. E você sabe, isso tem que ser aplicado em todas as áreas da nossa vida. A mentalidade, muitas vezes, é de tirar. Mas a vontade de Deus é compartilhe. Nunca tem aquela postura, ah, não fizeram, não estão fazendo. No seu trabalho, qual que é a sua postura? Você está lá para compartilhar ou você está lá para tirar algo do seu trabalho? Infelizmente, alguns têm uma postura tão ruim, né? Uma postura tão ruim. Não valorizam o que Deus tem feito. Muitos anos atrás, estava aqui numa reunião de oração que nós fazemos todos os dias, 7 horas da manhã. Quando terminou a oração, uma irmã estava saindo, eu falei, ô irmã, onde é que você vai? Ela falou, tô indo lá para aquele Egito, sofrer na mão daquele faraó. Eu falei, não, não faz isso não, não vai não. Você vê, a atitude conta muito. O que que ela vai fazer no trabalho dela? Quem acha que está trabalhando para faraó, vai fazer alguma coisa além? Ele só faz o que foi pedido e olha lá. Porque ela ainda vai dizer, pelo tanto que me paga, tá de, ó, pegando o boi de eu fazer isso aqui tudo. Essa é a postura. Querem tirar. Deus multiplica as suas coisas quando você dá. Surpreenda. Compartilhando. Essa semana eu vi uma história. Eu fui abençoado com essa história. Uma história simples, mas me abençoou. Nos Estados Unidos, um homem com a sua esposa estão numa estrada e a esposa, muito, muito cansada, disse para o marido, não consigo mais, eu preciso de parar num hotel para descansar. Ele então para num hotel, vai até a recepção e fala, eu preciso de um quarto. O recepcionista diz, infelizmente não temos, estão todos cheios. Ele falou, você não está me entendendo, a minha esposa está passando mal, ela precisa de um quarto. E o recepcionista diz, mas eu já falei para o senhor, nós não temos nenhum quarto. Ele diz, olha, você consegue resolver esse problema. Aí o recepcionista olhou para ele e falou, olha, aqui no hotel tem um quarto de funcionário. Eu estou aqui de plantão, não vou usar o quarto. O senhor quer usar o meu quarto? E o cara falou prontamente, se é o único que tem, é para lá que eu vou. Foi para lá com a esposa e descansaram. 3 meses depois, chega para o recepcionista uma carta do dono do maior hotel de Nova York, chamado Waldorf Astoria. O dono do maior hotel de Nova York mandou uma carta para ele, oferecendo para ele ser gerente no hotel de Nova York. E ele colocou embaixo, você é exatamente o tipo de gente que eu preciso trabalhando para mim. É igual a história de José. Num dia, ele era recepcionista. No outro, ele é gerente do maior hotel da maior cidade dos Estados Unidos. Por que que aconteceu isso? Ele semeou. Lá em 2 Reis, capítulo 4, conta a história da viúva e do azeite, que fez o quê? Multiplicou-se. Certa mulher, das mulheres dos discípulos, dos profetas, clamou a Eliseu dizendo, ela clamou a quem, meus irmãos? Eliseu. A palavra ou o nome Eliseu, em hebraico, Elisha. Eli é Deus. Chá é da raiz, da mesma raiz do nome de Jesus, que é Yeshua. Yeshua é Jeová, é salvação. Elisha é Deus, é salvação. Você vê, muito parecido. Muito parecido. Quem foi que ela clamou? Clamou pela salvação. Quem é que você deve clamar hoje? Clama ao Senhor Jesus. Quantos podem clamar? Durante o jejum, eu falei uma ilustração na rádio e recebi muitas mensagens de irmãos querendo saber como é que é isso. Mas eu falei algo muito simples. No Velho Testamento tinha uma lei. E a lei era o seguinte: se uma mulher solteira, jovem, fosse atacada por um homem, ela deveria gritar. Se ela gritar e aparecer alguém, só o homem é condenado. Ela não. Mas se ela não gritar, a palavra de Deus diz que ela é condenada junto com o homem. Depois o Senhor acrescenta: se ela estiver no campo, ela gritou, mas ninguém podia ouvir. Então, quando acontecer no campo, você não condena ela, porque não tinha ninguém para ouvir. Condena o homem. Olha para cá. O que isso significa? Quando o inimigo vier atacar você, grita, clama, porque se você clamar, você será acudido. Não faz silêncio, porque se você fizer silêncio, você está fazendo o quê? Concordando. Nunca concorde com a ação do diabo. Se o diabo veio atacar, entra para o seu quarto e grita para o Senhor. Os anjos do céu estão te ouvindo. Aquela mulher clamou, clamou. O que é clamar? Foi o que Jesus fez na cruz, bradou em alta voz: Deus meu, Deus meu. Ele clamou. Se ele, o Filho de Deus, clamou, nós também podemos clamar. E eu te digo, Deus gosta quando você grita. Se o inimigo te ameaçar atacar, grita pro Senhor, pro Senhor. Ela clamou dizendo o quê? Meu marido, teu servo, morreu, e tu sabes que ele temia ao Senhor, mas agora chegou o credor para levar meus dois filhos para serem escravos. Então aquele homem era discípulo de profeta, deixou dívida. Olha que coisa triste. Avança, verso 2. Eliseu lhe perguntou: que eu vou fazer para você? Dize-me, o que tens em casa? Qual foi a pergunta do profeta? O que você tem? Preste atenção nesse princípio. Deus nunca pede o que você não tem. Deus nunca, nunca está mencionando algo que você não tem. Por quê? Deus não pode abençoar o que você não tem, porque o que você não tem é nada, e nada é zero, e qualquer número multiplicado por nada é igual a nada. Deus é um Deus abençoador. Ele abençoa 30, 60 e 100 vezes mais. Mas o que adianta se ele for multiplicar o nada? Ele tem 100 vezes para dar. Mas o que você está oferecendo é nada. O resultado vai ser o quê? Nada. Está entendendo por que alguns não recebem? Porque eu não tenho. Eu não tenho. Mas a pergunta do Senhor não é pelo que você não tem, é pelo que você tem. Ela respondeu: tua serva não tem nada em casa. Não, peraí. Estou lembrando aqui. Eu tenho uma botija de azeite. Para ela, botija de azeite e nada é a mesma coisa. Para o Senhor, não. Para o Senhor é diferente. E a Bíblia fala então, ele disse para ela: olha, vai e pede emprestadas vasilhas. Vasilhas são outros vasos, né? Outras botijas. Pede emprestadas vasilhas a todos os teus vizinhos. Todos os vizinhos. Vasilhas vazias e não poucas. Preste atenção que o profeta disse: não pega pouco, pega muito, pega muito. E a Bíblia fala então que ela entrou, fechou a porta e começou a derramar o azeite em todas aquelas vasilhas, e põe a parte a que tiver cheia. Fechou a porta sobre si, e então lhe chegavam mais vasilhas, e ela as enchia. Então, chegava mais vasilhas, e ela enchia, tudo com a mesma botija. Cheias as vasilhas, disse ela a um dos filhos, chega-me aqui, dá-me mais uma vasilha. Mas ele respondeu, não tem mais nenhuma vasilha. E nesse momento o azeite, quando é que o azeite parou? Quando acabou as vasilhas. Então, quem é que limita a bênção de Deus? É Deus que fala, chega, já te dei demais, você está muito afoito, vou te dar esse tanto, não. Não, quem limita somos nós mesmos. Se aquela mulher tivesse 30 vasilhas, as 30 seriam cheias. Se ela tivesse 50, 50 seriam cheias. Não coloque limites para o poder de Deus. Agora olha para cá, quando é que o milagre aconteceu? É o mesmo caso da multiplicação dos pães. O milagre aconteceu enquanto o azeite estava na botija? Sim ou não? Quando é que o milagre aconteceu? Quando ela derramou. Quando ela despejou. Quando ela fluiu. Quando ela ofertou. Quando ela deu. E quanto mais ela despejava, mais azeite se multiplicava. Quanto mais você oferta ao Senhor, mais o Senhor multiplica o que você deu. E aqui eu não estou falando só de ofertar financeiramente. Muitos aqui ofertam a casa para a célula. Muitos aqui ofertam o seu tempo para liderar uma célula. Muitas pessoas vão para ajudar em tantas áreas da igreja. Eles estão dando. Preste atenção. Enquanto você está dando, Deus está multiplicando algo na sua vida. Você é a botija de azeite, está me ouvindo? Você é esse vaso cheio de azeite do céu. A botija já está cheia. Por quê? Porque Deus já deu o azeite para cada um de nós aqui. Você já tem um azeite, mas para multiplicar o que está dentro de você, você tem que fazer o quê? Derramar, compartilhar, fluir. Olha para cá, enquanto você compartilha, Deus vai fazer milagres na sua vida. É que nós achamos que o milagre é reter. Não, o milagre é liberar. O milagre é liberar. É quando você libera que de fato o milagre acontece. Então, não limite a bênção de Deus. Amém, meus irmãos? Lá em 1 Reis 17, a Bíblia fala que Elias foi enviado a Sarepta. Quando ele chegou lá, tinha uma viúva apanhando lenha. Ele a chamou e disse o que para ela? Traze-me, te peço, um copo d'água para eu beber. Indo ela já estava virando as costas para buscar água para ele. Ele a chamou de volta e disse, olha, traz também um pouco de pão na sua mão. Eu fico pensando nessa mulher, o que será que ela pensou? Esse cara é abusado, pediu água, agora já quer pão. Daqui a pouco ele vai querer o quê? Essa é a postura de muitos. Elias sabia disso. E ele falou, então traz para mim. Ela respondeu, tão certo como vive o Senhor, não tenho nada cozido. Tem só um pouco de farinha numa panela e um pouco de azeite numa botija. Essa aqui estava melhor do que a outra, ela tem um pouco de farinha também. E olha, peguei aqui uns gravetos, vou preparar com ele o resto da comida, para mim e para o meu filho. Vamos comer e então morreremos. Aí Elias fala o quê? Para com isso, não vai ser assim não. Vai lá, faz o que eu te falei, né? Faz um bolo pequeno e traz aqui para mim. Depois você vai fazer o mesmo para o seu filho. Elias pediu o que tinha sobrado na casa. Por que que Elias faz isso? Porque ele entende os caminhos de Deus, a maneira como Deus faz. E a maneira como Deus faz é, ele multiplica aquilo que lhe é dado. Ao trazer para o profeta, está trazendo para o Senhor. Entendeu? E aí, o que acontece? Deus agora vai multiplicar, porque ela está dando. Olha o que diz o verso seguinte. Porque assim diz o Senhor, o Deus de Israel, a farinha da tua panela não se acabará e o azeite da tua botija não faltará até o dia em que o Senhor fizer chover sobre a terra. Quando é que o azeite e a farinha foram multiplicados? Quando ela foi lá e resolveu dar. Só que quanto mais ela tirava, mais multiplicava. Até o dia da chuva, em que não precisaria mais daquele milagre, Deus ia fazer de outra maneira, mas o suprimento vem sempre do Senhor, procede do céu. Deus não pode abençoar o nada, lembra disso, Lá em Êxodo, capítulo 3, verso 2, Deus apareceu para Moisés. Apareceu-lhe o anjo do Senhor numa chama de fogo no meio de uma sarça. Então, disse consigo mesmo, irei para lá e verei que grande maravilha, porque a sarça não se queima. Vendo o Senhor que ele se voltava para ver, Deus no meio da sarça o chamou e disse, Moisés, Moisés, você conhece a história? Senhor, envia outro, não envia a mim, não sei falar, sou gago, envia Arão, meu irmão. Houve toda essa história. No capítulo 4, olha o que o Senhor pergunta para ele. Perguntou-lhe o Senhor, que é isso que tens na mão? E ele respondeu o quê? Um bordão, uma vara. É isso que eu tenho na minha mão. Êxodo 4:17. O que vai acontecer com esse bordão agora? Toma, pois, este bordão na mão e com ele você agora vai fazer sinais. Por que o bordão? Porque é o que tinha a mão. Por que vai ser através dele? É o que ele tinha disponível. O que Deus vai usar na sua vida? Ao que você tem hoje. Tem na sua casa, ou tem no seu talento, tem na sua habilidade. Alguma coisa você tem que o Senhor está perguntando do que você tem. E ele quer abençoar você com base no que você tem. Lá em Jó, no capítulo 42, no verso 10, Jó tinha passado por uma aflição muito grande e tinha perdido tudo. Jó não tinha bens, Jó não tinha filhos, Jó não tinha nada, perdeu tudo. Se tem alguém que você pode dizer que não tem nada, esse alguém era Jó. E no entanto, Deus só pode multiplicar o que é dado, o que é compartilhado. O que que Deus usou na vida de Jó para ele multiplicar? Mudou o Senhor a sorte de Jó. Quando Deus mudou a sorte de Jó? Quando ele orava pelos seus... Nesse momento Deus restituiu, hein? Então, Jó não tem dinheiro, Jó não tem nada, mas uma coisa eu tenho, né? Eu não tenho prata, não tenho ouro, mas uma coisa eu tenho. O que que você tem? É isso que Deus vai usar. No caso de Jó, ele só tinha isso, eu posso orar por você. Nunca pense que é coisa pequena. Quando o irmão me manda uma oração e me avisa que está orando por mim, eu já logo oro ao Senhor, falo, Senhor, enquanto ele ora, multiplica a bênção de Deus na vida dele. Multiplica para que ele veja. As coisas de Deus são baseadas em semeadura. Muitas pessoas não compreendem os ciclos da graça de Deus. A graça de Deus começa recebendo, mas a graça de Deus conclui semeando. Você só pode colher o que semeia. Você quer manga, tem que plantar manga. Você quer amor, plante semente de amor. O Senhor vai dar de acordo com a semente. Esse é o ciclo da graça. Estou aqui apenas lembrando a você um princípio espiritual e uma promessa da parte de Deus. Mas somente faça se o Espírito mover em você. Não me mande mensagens contando coisas do tipo, olha pastor, o único dinheiro que eu tenho aqui é para pagar a água. O senhor acha que eu dou o dinheiro? O que você acha que eu tenho que responder para alguém? Não, não dê. Guarda, paga a água, não fique sem a água. É isso que eu vou responder, porque homem nenhum tem direito de pedir esse tipo de coisa. Homem nenhum tem direito de falar para você fazer algum sacrifício para Deus. Eu não tenho e não faço. Não faço. Preste atenção, ninguém tem o direito de exigir de você isso. Nem eu, nem ninguém. Mas você tem um Deus. Se você, ele também não vai te exigir. Olha que coisa linda. Deus também não está lá no céu dizendo, dá tudo para você passar fome. Não, não tem nada disso. O Senhor não está precisando, ele não está no céu porque ele é carente de alguma coisa. Nada disso. Mas, se você voluntariamente, espontaneamente, resolve ofertar, Deus vai receber da sua mão. Vai ser igual a oferta daquela viúva que Jesus disse que deu tudo o que tinha. Deus recebe, mas deu por quê? Porque procedeu de um coração. Não deu porque estava em débito com Deus, não deu porque era uma obrigação, não deu para manipular Deus. Deus, agora que eu te dei, o Senhor tem que me dar. Agora que eu te dei, o Senhor tem que me dar de volta. Não, ele não deu para manipular, ele deu. Deu livremente, deu com o coração aberto, porque queria abençoar. Esses são aqueles que são abençoados e que têm os seus bens multiplicados para a glória de Deus.

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7: Olá, nós estamos aqui em mais uma edição do programa Batom e Bate-Papo Cast, com um tema hoje que já vai gerar em você interesse. Saia da crise para o próximo nível. Uau! Eu também estou querendo saber como é que eu saio da crise para o próximo nível. Mas eu estou aqui com pessoas muito especiais, com duas convidadas e também com a minha parceira de Batom e Bate-Papo. Eu vou começar por ela. Como vai, pastora Dalva?
8: Eu estou bem, você? E você que está nos assistindo, nos ouvindo? Nós estamos aqui para mais um programa que eu tenho certeza, pastora Valéria, que vai edificar a sua vida.
7: É verdade. Deus. Muito bem, estamos aqui com a pastora Dione, lá da Videira Guanabara, esposa do pastor Enio. Que bom que você está aqui, Dione.
8: Ah, muito obrigada, pastora Valéria. Sempre um prazer estar aqui, obrigado pelo convite. E certamente, esse tema de hoje é algo que vai impactar a sua vida, porque faz parte da nossa vida, da nossa rotina. Nós precisamos aprender a sair da crise.
7: Hoje eu estou muito feliz. Porque se tem uma pessoa que tem vontade da convidada, psicóloga, pastora e minha companheira, pastora Paula Marra, lá da Videira do Portal. Paula, eu sempre quis estar aqui do seu lado com você. E o ouvinte e o participante vai ganhar demais com isso.
8: Meu Jesus, obrigada, pastora Valéria. Eu que me sinto honrada, privilegiada de estar aqui com a senhora, que é fonte de grande sabedoria, de inspiração para mim, com a pastora Dalva, com a pastora Dione. Obrigada, acredito que vai ser uma bênção mesmo.
7: E sobretudo com essa pessoa que está aí, né?
8: Com certeza.
7: Conectada, a participação dela é importante demais.
8: Demais, vai ser muito
7: bom.
8: Vai
7: fluir muito, ensina aqui hoje, gente.
9: Amém.
7: Pega seu papel, pega sua caneta, manda mensagem para os seus companheiros, sejam familiares, seja de discipulado, porque é algo que todos nós queremos saber, como sair da crise para um próximo nível. E se isso é gerado por Deus, se nós podemos cooperar com o Espírito Santo para que isso aconteça, tudo isso vai estar aqui. E eu quero te lembrar que você pode participar e ouvir e ver mais de uma vez esse programa. Por quê? Porque no sábado às 10 horas é o nosso horário oficial. Tanto no Instagram da pastora Márcia, como também no canal do YouTube dela. Mas nós também temos na Rádio Vinha, que acontece aos domingos, né, no próprio sábado, às 10 horas. Aos domingos, 8 horas da manhã, olha aí, ó, preparando para ir para o culto, ouvindo Bacon e Bate-Papo. E também na quarta-feira, 20 horas. Não tem desculpa. Um desses horários se encaixa para você. E eu quero aqui, já começando, a falar mais um pouquinho sobre esse tema, para que haja um compartilhar aqui, que eu percebo que o Rio de Vida já está fluindo desde a hora que nós estávamos orando aqui.
9: Amém.
7: Amém. Amém, queridas. Nós vamos falar de uma figura icônica, mas que é conhecido das nossas crianças e que tem atravessado séculos e gerações. Nós vamos falar de Daniel, né? A palavra do Senhor, o profeta Daniel, profetas maiores, nos afirma que ele saiu de uma crise, que foi um desafio muito grande, para ser promovido para uma das maiores posições dos impérios da época.
9: Calma,
7: quem que esse jovem Deus, Daniel tem a nos ensinar? É o que nós vamos descortinar aqui para você. O que que aconteceu? Daniel foi sábio. E essa sabedoria dele legou a ele de um problema sem solução para ser promovido ao segundo homem de um império. A história de Daniel mostra e revela que nenhum sábio ou inteligente daquela época conseguiu solucionar. Eu já queria aqui começar com a pastora Dalva. Dalva, a sabedoria bíblica, ela nos ensina muito além do que a inteligência natural.
9: Muito além. Com certeza, quando a gente fala de sabedoria, as pessoas entendem. Ah, é muito inteligente.
7: É
9: alguém muito que é muito estudioso.
7: Isso, versado.
9: Sim, nem sempre. Muitos estudiosos não são sábios. Ou às vezes as pessoas podem pensar, não, é porque já é velho. A pessoa mais
7: acumulou,
9: velha,
7: né?
9: Ela é sábia.
7: É.
9: Nem sempre. Tem gente velha que não tem sabedoria.
7: Verdade.
9: E tem gente nova, como Daniel, 17 anos, provavelmente ele tinha.
7: Sim.
9: E foi uma pessoa sábia num momento de crise, né? E usou de uma sabedoria. E que é essa sabedoria que você acabou de falar, né? Não é uma sabedoria humana. Eu acho que tem algo que é tão importante nós sabermos, que às vezes a inteligência ela é importante, mas ela não é o bastante.
7: Sim.
9: Né? O bastante é aquela sabedoria que vem do Senhor, é aquilo que realmente vai te dar aquilo que o natural não nos dá. Né? O pastor Luiz deu um exemplo muito interessante que eu gostei, que ele falou sobre a luz natural. Uhum. E a luz dos candelabros dentro do tabernáculo.
7: Sim.
9: Porque a luz natural, todos podem ver.
7: Sim.
9: É uma sabedoria que talvez eu tenha, a Paula tenha, você tenha.
7: Uma inteligência natural.
9: Mas, em momentos de crise, eu preciso de algo além.
7: Uhum.
9: Eu preciso de uma sabedoria que vem do Senhor. Uma direção certa, uma palavra certa,
7: uhum,
9: né? Uma revelação.
7: Isso.
9: Então, são coisas que eu não recebo de uma inteligência normal. Eu preciso buscar em Deus. E eu acho que é aí que existe o grande segredo de Daniel, que todos precisam saber e praticar, que é estar em conexão com o Senhor o tempo, uhum, todo, para receber dele a direção e a sabedoria.
7: Eu quero aqui deixar à vontade para as minhas convidadas. Que crise foi essa? Que problema difícil foi esse que Daniel solveu para legar a ele esse
9: próximo
7: avanço em nível?
8: Então, na Bíblia relata, né, que o rei Nabucodonosor,
10: que era o grande imperador do mundo na época.
9: Sim.
10: Né? Ele era o grande rei, grande imperador, que dominava várias nações. Ele teve um sonho.
9: Sim.
10: Muito
9: misterioso
10: e difícil de compreensão. E ele chamou alguns sábios, né, alguns conselheiros do rei da época para discernir, para descrever, para entender o sonho. Mas ele não contou. Ele falou, se for para vocês traduzirem o sonho, vocês vão saber qual que é.
9: Não era interpretar o que ele falou, era descobrir. O que ele sonhou.
10: Então era o mistério dos mistérios,
9: sim,
10: né? E aí, então, o rei chamou, né, com a intercessão de terceiro, chamou Daniel.
9: Chamou todos os sábios, né?
10: Chamou todos os sábios.
9: Ninguém soube.
10: Ninguém soube, ninguém era insolúvel, era um problema humanamente impossível de se resolver.
9: E aí chegou
10: até Daniel. E aí, Daniel, achei interessante demais, a senhora estava comentando conosco, que ele falou, peraí. Falou com muito tato e sabedoria,
9: exatamente,
10: né, que não era dele, mas era do Senhor. E falou, espera um pouquinho. Pediu um tempo, com sabedoria, com discrição, pediu um tempo. Por quê? Porque ele precisava buscar a sabedoria do alto.
9: E qual que era a crise, Paula? A crise era descobrir o sonho, mas além da crise tinha uma morte envolvida? Porque o rei falou que se ninguém descobrisse o sonho, todos os sábios iam morrer, né?
10: Era.
11: Verdade.
10: Era
9: uma
10: isso.
9: Crise muito grande.
11: Eu acho era que isso. Uma pressão, assim, que a gente não viveu ainda, né?
10: E uma contextualização muito importante é nós entendermos como que era a riqueza e o domínio desse império babilônico.
11: Sim, verdade.
10: Porque eles já faziam, construíam, destruíam, né? Destruíram Jerusalém, destruíram o templo, construíram os jardins suspensos da Babilônia.
11: Então,
10: uma
11: não das
10: era um
11: maravilhas do mundo
10: que
11: antigo.
10: Não tinha conhecimento natural. Havia muito conhecimento.
12: Esse destaque, essa correlação, ela é importante para mostrar exatamente a grandeza da sabedoria.
9: Sim.
12: O conhecimento, ele pode ser adquirido, sabe? Com esforço próprio, estudando, lendo, mas a sabedoria não. A sabedoria você só tem do alto.
9: É verdade.
12: Quando você busca na dependência do Senhor.
11: Você usou o verbo buscar. É possível buscar sabedoria?
10: Pedir.
9: Posso ler? Posso ler?
10: Fala isso, por favor.
9: Olha só o que, Tiago 1,5 diz, pastora Valéria.
12: Sim.
9: Diz o seguinte. Se, porém, algum de vós necessita de sabedoria? Algum de vós necessita de sabedoria?
10: Eu muito.
9: Peça a Deus, que a todos dá com liberalmente. A todos dá liberalmente. Quer dizer, Deus dá a quem pedir.
11: Uh-huh.
9: E que nada lhes improspera. E se lhe há concedido. É só pedir que o Senhor está dando a receita do bolo. Vocês precisam de sabedoria?
11: Sim.
9: Pede para quem tem e eu vou dar com liberalidade, com generosidade.
10: Amém. Eu tenho um filho que se chama Daniel. E ele tem versículo que está no livro de Daniel que fala: mas Daniel se sobrepujou entre príncipes e governantes porque nele havia um espírito excelente.
11: Isso.
10: Eu declaro esse versículo sobre meu filho Daniel. E que espírito é esse? Não era o espírito dele, né?
9: É
10: uma virtude, é um dom dado por Deus. É o Espírito Santo. O mesmo Espírito Santo que nós temos. Né? O espírito
9: exatamente.
10: Excelente de sabedoria.
9: É.
10: E é interessante que a situação difícil... às vezes a gente, diante de uma situação difícil, a gente entra em desespero e... Ah, meu Deus, o que eu vou fazer? Mas a situação difícil pode ser uma grande oportunidade de promoção.
9: Sim.
11: Sim.
10: Não a situação de... Não é um problema. Pode ser, sim, um desafio.
9: Sim.
10: E uma oportunidade que Deus está nos dando para nos promover de alguma forma.
9: Eu acho isso tão interessante, pastora Valéria, que oportunidades, às vezes, elas não são enxergadas no momento.
11: Uhum.
9: Porque... Como a pastora Paula falou, é crise. O que que acontece quando a crise chega?
11: Sim.
9: Desespero. O que que eu vou fazer? Como eu vou fazer?
11: Tem gente que entra em pânico.
9: Sim.
11: Diante de um decreto de morte,
9: sim,
11: gente, eu não julgo ninguém de entrar em pânico.
9: E às vezes acontece na nossa casa uma doença, um problema com o marido,
11: inesperado.
9: Um problema com o filho. E o primeiro momento, a nossa tendência natural é entrar em pânico.
11: Uhum.
9: E é pensar, não tem como resolver, porque tem muitos problemas que não tem o que fazer. Mas o interessante é que cada situação... O Senhor, ele nos dá também uma confiança que ele vai transformar em bênção.
10: Amém. Ele fala poderoso.
9: Que todas as coisas cooperam para o bem daqueles que amam a Deus e são chamados segundo o seu propósito. Todas as coisas.
11: Eu acho uma das maiores promessas que tem
9: Meu
11: no
9: Deus,
11: Novo Testamento.
9: O Senhor está falando que são
11: ele
9: todas
11: vai
9: as coisas.
11: Tudo em bênção.
9: Então quer dizer que a crise, ela vai ser um trampolim para te levar para o próximo nível. Que a crise, ela vai ser um trampolim para te levar para Deus. Ela vai ser um trampolim para te fazer amadurecer como cristão.
11: Amém.
9: É, sabe, nossa, a crise demais. É um trampolim. Mas se eu uso a crise para me levar para depressão, para as perguntas, por que eu? Por que Deus?
11: Os questionamentos, né, Dalva?
9: Não me leva a lugar algum, mas a crise me leva para o próximo nível se eu tenho uma atitude como Daniel teve. Só um minutinho que eu vou buscar a Deus.
10: Isso.
9: E tem uma coisa nessa busca
10: que eu gosto, é porque o alvo aqui é sabedoria, ela que é a palavra-chave para virar o próximo nível. E pastora Luísa sempre fala, né? Você não tem problema no casamento.
9: É.
10: Você tem falta de sabedoria.
9: Sim.
10: É. Você não tem problema financeiro. Você falta sabedoria para conduzir.
11: E quem que tem sabedoria? Não é o Espírito Santo? O meu marido todas sempre fala, não tem crise de casamento. Tem pouco Espírito Santo agindo.
10: É, e é verdade.
11: Enche do Espírito. Mas é verdade. Eu queria retomar aqui em algo que vocês falaram. É que Daniel deu uma paradinha. E Daniel não tinha o Espírito Santo dentro dele como nós temos hoje. Mas ele teve uma estratégia.
10: Amigos.
11: Queria que você comentasse.
10: Amigos. Né? A Bíblia
11: ele chamou gente para orar com ele.
10: Chamou amigos naquele momento para orar junto com ele. Agora, não é qualquer amigo.
11: Não é.
10: Exatamente. Não é qualquer amigo. Você precisa compreender que você só vai sair do nível quando você compartilha e ora com pessoas que têm a mesma fé.
11: Isso.
10: O mesmo Espírito. Espírito que está em vocês. Porque esse espírito, ele é contagiado. Então tem que ser pessoas que têm que declarar a palavra na mesma fé.
11: Exatamente.
10: E sabe uma coisa que eu estava lendo?
9: Não vai roubar a sua fé, né?
10: Não vai roubar. Quando eu estava lendo esse tópico, o Senhor falou algo no meu coração que não está nem citado aqui, nem li isso, mas pensando assim, sabe que pessoas inteligentes, elas são muito solitárias. Às vezes eles são tão estudiosos, tão soberbos, e às vezes eles vivem isolados, assim, eu vejo isso no meu contexto de trabalho.
11: Certo.
10: São pessoas que não têm família, não têm amigos, eles vivem só de estudar.
11: Eles mergulham no mundo do conhecimento.
10: Sim, e às vezes, diante de uma crise, eu fico observando, eles não têm amigos.
11: Ficam sozinhos.
10: Eles ficam sozinhos. Até essa atitude de Daniel mostra que a gente não pode ser soberbo. O Senhor vai usar pessoas.
13: Incrível.
10: Que são a nossa volta.
9: Para
10: gerar fé. E para que nós possamos sair daquela crise.
13: Gente, o conhecimento humano é solitário. Mas a sabedoria de Deus é para o corpo, para a igreja.
11: Corpo,
13: né?
11: Corpo de
13: que precioso.
11: É porque o corpo de Cristo, um órgão precisa do outro. Um sistema depende do outro sistema. Né? Você que é psicóloga, você sabe como que, às vezes, a crise tem, infelizmente, o poder de afetar o físico.
13: Sim.
11: Crises emocionais, pressão, tem o poder de afetar. Mas o que um órgão, às vezes, equilibra o outro.
13: Suportai-vos uns aos outros, né?
11: Não, e até no físico que eu estou falando agora, que eu já percebi que existem. O corpo libera química. Ele libera uma química para impedir a depressão. Um órgão, ele.
13: Uma compensação.
11: Então, assim, é como se você fosse equilibrar. Aquilo está muito pesado, mas os outros órgãos vêm para ajudar a sustentar o peso. Isso é apenas uma metáfora, uma analogia que eu estou fazendo do corpo físico. Mas o corpo espiritual, ele tem poder demais.
10: Muito poder.
13: É verdade.
11: Como nós precisamos descobrir o poder do corpo. O fato de Daniel ter chamado amigos para orar por ele, pessoas com a mesma fé, pessoas com o mesmo espírito, irmão, irmãs, nos mostra. Eu nem vou falar pastoras aqui, porque nós estamos num bate-papo. Eu, a Dione, a Dalva, a Paula.
9: Nós somos irmãs.
10: Aleluia.
11: E eu vou te falar, nós não somos só irmãs. Nós temos descoberto o poder da irmandade.
13: É verdade.
9: Sim.
11: Nós temos descoberto o poder da unidade. A gente estava orando aqui agora recente. Como que fluiu.
13: É verdade.
11: Eu orei sozinha hoje antes de vir para cá. Mas teve um nível, mas a hora que oramos juntas, a passa enche.
9: Existe um poder liberado, né?
13: É.
9: Um poder de fé.
11: Sim.
9: Eu já experimentei momentos que às vezes eu estava desanimada, crendo, mas sem vigor para orar.
11: Entendi. Entendi claramente.
9: Naquele momento, pessoas com poder de fé.
11: Sim.
9: Eu já experimentei momentos que às vezes eu estava desanimada, crendo, mas sem vigor para orar.
11: Entendi. Entendi claramente.
9: Naquele momento, pessoas como a Valéria, que anda comigo há muito tempo.

0: Tem muito poder, porque
1: Amém.
0: às vezes quando você ora sozinha, você ora, mas quando tem mais pessoas, isso acrescenta a nossa fé, isso
1: Amém.
0: nos dá um vigor
1: É verdade.
0: maior
1: Eu
0: e nos
1: concordo.
0: leva a lutar por mais tempo, né?
1: Isso.
0: Esses
1: A
0: dias
1: não
0: eu orei
1: desistir,
0: a
1: né?
0: não desistir, orei com a irmã, e ela já estava a ponto de desistir de algumas coisas na casa dela. E eu sentei, conversei e orei. Eu falei: você não vai abrir mão da sua família.
1: Amém.
0: Falei, Deus te deu e você não vai abrir mão dos seus
1: Amém.
0: filhos. E às
1: Exatamente.
0: vezes, naquele momento, a minha oração e a palavra de fé que eu liberei, o que que fez com ela? Deu vigor para ela ir mais longe. Eu vou,
1: É.
0: eu vou,
1: Vou
0: eu vou lutar,
1: perseverar.
0: vou perseverar.
1: Amém. É. E é
0: Pastora?
1: interessante que a Bíblia coloca isso, né? Que Daniel foi orar com os amigos. Fica a dica para nós. É, ficou a
0: Ficou a
1: direção.
0: dica da
1: Olha,
0: sabedoria.
1: diante de um problema
0: Isso.
1: insolucionável, diante de um grande
0: Isso.
1: desafio, diante de uma circunstância difícil, tenha essas pessoas, né?
0: É.
1: Identifique essas pessoas no
0: Isso.
1: seu discipulado. Às vezes é a esposa do pastor, às vezes é uma colega. Quantas vezes, né? Entre nós, uma colega de discipulado,
0: Isso.
1: uma irmã de aliança,
0: É.
1: alguém que você pode contar, o seu marido, né? Para aquelas que são casadas, mas aquela unidade de espírito que busca na mesma pessoa, na mesma
0: Sim.
1: direção e que recebe, né?
0: Mas tem uma
1: Algo que eu
0: coisa que a
1: queria.
0: Johnny falou que eu queria que ela falasse também. Você falou de pessoas muito sábias, né? Que andam
1: Inteligentes.
0: sozinhas. Mas dentro da igreja nós temos também muitas mulheres que andam sozinhas.
1: É verdade. Eu ia comentar também que,
0: E tá
1: antes de falar
0: deixando de
1: sobre isso,
0: desfrutar de
1: do
0: desfrutar.
1: poder da
0: Eu ia falar
1: unidade,
0: de.
1: mas eu ia falar também, comentar antes da comentário da pastora Dalva, que ele não chamou eles para conversar, para
0: É.
1: desabafar.
0: Sim.
1: Porque no mundo feminino, às vezes a gente é assim,
0: Meu.
1: você está diante de uma
0: É quase
1: crise,
0: uma necessidade.
1: você quer desabafar,
0: Desabafar.
1: falar,
0: É.
1: chorar, mas às vezes você precisa orar.
0: Pode até falar, né, Johnny? Mas
1: Pode
0: depois tem que
1: falar,
0: orar.
1: né? Mas precisa orar. É não inverter, né, as prioridades,
0: Isso.
1: né? Porque orar aqui é a chave,
0: É
1: é
0: verdade.
1: atingir o coração. E é aquilo que você falou, pastora Dalva, as pessoas estão muito isoladas no mundo. As pessoas, eu falei de pessoas
0: E a
1: intelectuais e
0: tendência é
1: tudo,
0: isolar
1: mas,
0: mais,
1: sabe, estão dentro da sua casa,
0: infelizmente.
1: dentro dos seus quartos e na vida da igreja. Eu louvo o Senhor pela nossa igreja, porque o discipulado, ele é um estilo de vida.
0: É.
1: Ele é um estilo de vida. Como eu me sinto fortalecida,
0: Isso.
1: como eu me sinto renovada nas nossas reuniões.
0: É.
1: E você precisa disso, querida. Você
0: Sim.
1: não pode ficar fora do corpo. Isso aqui é
0: Amém.
1: uma chave espiritual para trazer sabedoria na sua vida,
0: Sim.
1: né?
0: E tem uma promessa que eu queria ler, que está em Isaías 33, 6, que diz o seguinte: haverá, ó Sião, estabilidade nos seus templos, abundância de salvação, sabedoria e conhecimento. Vai ter as duas coisas,
1: É,
0: à disposição
1: amém.
0: em Sião. A gente sabe o que é Sião, né? E o temor do Senhor será o teu tesouro. Gente,
1: Amém.
0: que promessa tremenda! E tem muitos mistérios, né, que a gente não discerne de maneira simples. Eu acho que uma das coisas que nos ajuda muito a vencer os problemas é discernir o corpo de Cristo. Isso que nós estamos fazendo aqui. É discernir a alma do Espírito. É discernir o corpo. E
1: É.
0: discernir a unção.
1: É
0: Nós
1: verdade.
0: temos vivido tempos de muito mover de Deus.
1: Muito.
0: E eu tenho orado para que as pessoas consigam discernir esse tempo
1: Amém.
0: para aproveitar essa oportunidade de ir para um outro nível. Discernir, pastora Valéria. Talvez as pessoas ficam pensando, mas eu tenho discernimento de muita coisa. Mas sabe o que eu descobri, assim, ao longo da minha caminhada com Deus?
1: Sim.
0: É que a gente não arranhou nem a superfície do discernimento.
1: Eita,
0: É muita coisa que
1: é
0: tem que discernir.
1: verdade.
0: E às vezes a gente acha que a gente alcançou alguma coisa.
1: É
0: E eu
1: verdade.
0: descobri assim, que falo, Senhor, a cada dia que eu descubro algo em Deus, eu falo, gente, eu preciso de mais, porque eu ainda não entendi.
1: É.
0: Então, o discernimento é algo que a gente precisa buscar continuamente. Eu preciso entender as verdades da palavra para viver.
1: Sim.
0: Porque se eu não entendo, eu não vivo.
1: É.
0: Quantas pessoas perdem porque
1: Sim.
0: não entendem?
1: É. É.
0: Porque eu me lembro de muitas circunstâncias que eu não pedia para Deus. E o que a palavra
1: Você
0: de Deus
1: achou que era
0: fala?
1: automático, né? Que ia
0: Automático,
1: chegar para você.
0: Deus sabe da minha necessidade.
1: Ah, tá.
0: Ele sabe, então para que que eu
1: Sem
0: tenho?
1: você falar?
0: Eu tenho que pedir para que ele já sabe. Onisciente, onipresente. Mas em Tiago 4:2 fala: nada tendes
2: Por que não pedes?

0: Você não tem porque não pede. Quantos são já antigos na igreja e eles não têm o hábito de humilhar diante de Deus? Porque estar diante de Deus é falar: eu não tenho,
1: Eu
0: eu
1: preciso.
0: preciso.
1: Sim.
0: E às vezes as pessoas têm dificuldade de ir para diante de Deus e admitir: eu não tenho. Sabe,
1: Isso.
0: você estar diante de Deus é você dizer para o Senhor: a minha sabedoria é pouca, o meu entendimento é
1: É
0: pouco. Eu
1: insuficiente.
0: preciso do Senhor.
1: Amém.
0: É.
1: E
0: Eu
1: sabe que
0: quero
1: Paulo.
0: chamar
1: um vídeo e nós vamos continuar conversando. Nada tendes porque não pedis, ou pedis mal.
0: Ou pedis mal.
1: Aguarda o vídeo, fica aqui comigo, tô voltando.
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0: É muito bom saber que nós podemos sair da crise para um próximo nível. Mas temos que pedir. Temos que pedir instrução, temos que pedir sabedoria. Temos que pedir que a gente consiga ouvir uma voz atrás de nós dizendo: filha, esse aqui é o caminho, entrai por ele.
6: É.
0: O Espírito Santo põe placas diante de nós.
6: Sim.
0: Mas é preciso pedir. Nós temos tido muita palavra de Deus nesse tempo, que Deus está falando que ele quer ser solicitado.
6: É verdade.
0: Ele fala: gente, eu vou permitir. Eu vou autorizar você me solicitar para que eu te multiplique. Eu tenho pedido, não vou negar. Eu tenho pedido sabedoria. E eu estou solicitando para Deus. À medida que eu tenho, eu andei até aqui. Mas eu preciso avançar.
6: Amém.
0: E sabe, assim, eu tenho muitas estratégias que eu busco, que eu leio. Isso não é errado. Mas eu tenho necessidade, nesse tempo, queridas, na minha vida profissional, na minha vida ministerial, no nosso ministério com mulheres e crianças, eu preciso de um algo além.
6: Amém.
0: Eu estou precisando nesse tempo de uma estratégia do céu.
6: Amém.
0: Para motivar algumas irmãs, para ativar outras.
6: Amém.
0: Eu já estou orando juntas, mas eu quero. Sabe aquela palavra sabedoria?
6: Uhum.
0: Aquela lá que vem de vídeo, que é da alma, do que é do espírito?
6: Uhum.
0: É que eu estou pedindo para Deus para falar para algumas irmãs.
6: Vou contar a historinha aqui para os nossos ouvintes
0: e participantes.
6: E participantes que estão aqui. Engraçado, na última reunião eu brinquei com a pastora Márcia, que ela mostrou algo muito interessante que ela fez. Eu achei, assim, de uma inteligência, de uma sabedoria.
1: De uma criatividade.
6: Criatividade imensa,
1: Foi.
6: né? E eu brinquei com ela, falei, nossa, pastora, a gente tinha que ter um robô, que a gente tinha que pegar a mente da senhora antes da senhora ir embora, morrer, e transferir para esse robô. Ela falou assim para mim, Dalva, não precisa de um robô para transferir a minha mente, precisa de pessoas que dependem de Deus e da sabedoria do alto.
1: É, agora é um
6: Uau!
1: eita mesmo.
7: Eita!
6: Eu falei,
7: Agora
6: eita, isso é que é a resposta!
7: E para as pequenas coisas e para as grandes, né?
6: Para as grandes. Porque, sabe o que a gente pensa, irmãs? Até olhando assim para a pastora Márcia, isso. Porque a gente está com ela de perto e a gente sabe o quanto Deus a usa com sabedoria, com graça, com inteligência e com criatividade. E eu fico vendo que ela reconhece. Essa sabedoria não é minha.
1: Reconhece.
6: Eu busquei do alto. Sabe, isso é tão importante. Porque às vezes tem pessoas tão soberbas que elas acham que tudo que ela tem é dela. Foi Deus que deu, mas é dela. Ela é que
1: o homem
6: sabe.
1: Nada tem se do alto não for dado. E nós que caminhamos, estamos no exemplo da pastora. Há tantos anos com ela, a gente sabe que ela buscou.
6: Sim.
1: E a gente viu ela cavar.
6: Sim.
1: E a gente viu ela insistir. E a gente viu ela não abrir mão. E muitos posicionamentos dela, porque ela acreditou, nós temos visto a glória.
6: É verdade.
1: Então, hoje é tempo de transferir isso.
6: É verdade.
1: Né? Nós temos a mente de Cristo.
6: É verdade.
1: Nós temos o Espírito Santo ensinando, instruindo, né? A unção. A Bíblia fala que nem é necessário muita gente ensinar a gente, porque o Espírito Santo nos ensina. Sobre todas as coisas. Mas não é automático.
6: Não é.
1: Então, o que eu quero que vocês falam aqui... E esclareça que pedir é bom, mas receber não é automático. Existe insistir, existe perseverar. Não é à toa que a Bíblia fala, a perseverança tem ação completa. Eu gosto até de ter três sílabos. Três sílabas na palavra completa. Porque é algo que dá completude.
6: Sim.
1: Então, nós precisamos de revelação para nossa vida pessoal? Sim. Mas e para o propósito de Deus? Vamos falar um pouquinho sobre isso? Porque você estava comentando recentemente sobre o Império Babilônico. Que era algo grande demais, que era algo assim... Nós não temos nem noção do poder. Se a gente começar a ler e pesquisar, a gente vai entender. Mas Deus deu para um jovem de 17 anos uma sabedoria que estava acima dos tempos e dos povos. Porque até hoje...
7: Até hoje, a revelação do sonho de Nabucodonosor vale para o nosso tempo, né?
1: Então, quer dizer que Daniel interpretou o sonho?
7: Interpretou o sonho.
1: E o que tinha, assim, só por alto? O que tinha nesse sonho, gente?
6: Uma imagem. A estátua?
1: É.
6: Você quer que eu explique a estátua?
1: Não, eu quero só que você mencione.
7: Vamos ter que ler essa parte aqui da descrição da estátua.
1: Menciona, gente, é uma estátua
7: com a cabeça de ouro,
1: simbolizando impérios.
6: Sim.
1: Que iam acontecer. E também mistérios escatológicos.
7: Isso.
1: Não só impérios, mas mistérios. Só menciona aí os impérios que tinha na estátua de Nabucodonosor. São quatro impérios. Império Babilônico, Império Medo-Persa, o Assírio Babilônico, o Medo-Persa, o Greco-Macedônico e o Romano. E eu sei toda essa, o que simbolizava o ouro, a prata, o bronze, o ferro, todos eles. Por quê, irmãs? Porque aconteceu, tem acontecido ao longo dos tempos. Então, assim, por que tinha que ter um sábio? Porque não era só para revelar para Nabucodonosor.
6: Não.
1: Era para revelar...
7: Até hoje nós colhemos, né, desta profecia para estudos escatológicos,
1: para
7: entendermos o fim dos tempos.
1: Para entender, nós temos entendendo essa transição
6: de
1: gerações e de impérios.
6: E na verdade, o sonho de Nabucodonosor aponta até para o anticristo, né? É uma revelação para profecia de Apocalipse. Mas o que é muito interessante, pastora Valéria, é que Deus revelou isso para um rei que não servia a Deus.
7: Pois
6: Deus mostrou um sonho.
1: É mistério demais. Mas só para revelar Daniel.
6: E por causa, Deus deu para alguém que tinha uma posição naquele momento. Né? E Deus deu a revelação para quem tinha unção naquele momento. E eu acho tão interessante, porque Daniel, ele tinha 17 anos. E se você for ler na Bíblia, Deus usou muitos com essa idade. Davi tinha essa faixa de idade. José tinha essa faixa de idade. Então, independente da idade, Deus quer usar a todos com sabedoria. Mas o pedir que nós começamos a falar, ele é muito importante. Porque quando eu entendo que eu preciso pedir, buscar, bater, para que a porta se abra, eu vou fazê-lo. Mas se eu não entendo, eu não faço. Por exemplo, um exemplo dos discípulos.
1: Certo.
6: Jesus veio andando nas águas. E os
1: Foi.
6: discípulos estavam no barco. A Bíblia fala que nenhum deles pediu para andar sobre as águas, só Pedro.
1: Foi.
6: Se todos tivessem pedido, será que todos teriam andado? Eu acredito que
7: Possivelmente.
6: sim.
7: Não,
6: Eu
7: e
6: creio que
7: outra
6: sim.
7: coisa, Jesus poderia ter falado assim: para isso que andar sobre as águas, só para ter esperança. Não, isso é
6: Não.
7: inútil.
6: Inútil?
7: Que bobagem é essa? Para com
6: Fútil.
7: isso,
1: Mas
7: bobagem.
1: eles precisavam
7: Não.
1: ver o sobrenatural.
7: É, mas
6: Mas
7: Jesus
6: Jesus,
7: considerou.
6: não, Jesus
7: Você
6: só.
7: quer? Ok, vem.
6: Venha! Jesus falou: você está pedindo? Então vem,
1: Eu te dou.
6: eu te dou. Então, às vezes, nós falamos: ai, por que que eu vou pedir isso? Eu sempre falei para o Senhor, eu falo: Senhor, eu vou te pedir, mas tudo que eu quero, que eu tenho, é do Senhor. Mas eu quero, eu tenho vontade, às vezes são coisas fúteis também. Mas nem tudo que eu peço eu recebo na hora. Mas existe um tempo que eu preciso também, como Daniel pediu um tempo, eu penso que Deus fala: eu vou
1: Dá uma
6: te dar,
1: paradinha.
6: mas espera um pouquinho. Mas eu vou te dar, continua pedindo, continua me solicitando,
1: Isso. Ele quer
6: continua vindo,
1: proximidade.
6: continua vindo,
1: Isso.
6: né? Eu acho que isso é importante.
8: Sobre pedir, eu me lembrei do texto de Efésios, que
6: Então.
8: Paulo, ele orou pela igreja e pelos irmãos, pedindo isso. E eu sempre faço essa oração, quando eu
1: Ele
8: estou orando
1: pediu
8: pelos
1: mesmo.
8: discípulos. Ele fala:
1: Isso.
8: olha, coisa incrível, não cesse de dar graça a Deus por vós, lembrando de vós nas minhas orações, para que o Deus, o nosso Senhor Jesus Cristo, o Pai da glória, vos dê do seu conhecimento um espírito de sabedoria e de
1: Isso.
8: revelação, que ele ilumine os olhos do vosso entendimento, do seu coração, para que você saiba a esperança da sua vocação e as riquezas da glória que está disponível para nós.
6: Nossa, poderoso,
7: Aleluia.
6: hein?
8: Fiquei
1: As
8: pensando:
1: riquezas
8: Senhor,
1: demais, né?
8: tudo começou, ele orava, ele
1: Foi.
8: pedia, ele solicitava até para os irmãos da igreja. Então, nós temos que pedir e temos que orar para aqueles que Deus também coloca nós, para que eles tenham essa revelação para sair de um
1: Eu
8: nível
1: tô
8: e ir
1: pedindo
8: para
1: para Deus
8: outro nível.
1: multiplicar tanta coisa em nós.
6: Amém,
8: Eu
6: amém.
8: estou pedindo
7: Eu
8: ainda,
7: também. Eu preciso
1: nisto
7: mesmo.
1: permitirei ser solicitado pela casa
8: Amém, eu
1: de
8: também.
1: Israel, que eu multiplique os homens como um rebanho. Quem é que está
7: Amém.
1: pedindo líder?
7: Eu.
6: Nossa,
1: Quem está pedindo líder em treinamento? E
6: Amém.
1: líder em
6: Eu tô
1: muitas
6: pedindo
1: outras
6: criança.
1: coisas.
7: Esse é o nosso desafio, né? Um dos nossos desafios atuais,
1: Exatamente,
7: né?
1: porque não é na nossa força. Não. É
7: Exatamente.
1: na fé.
7: Nós
1: E
7: não
1: ativar a
7: conseguimos
1: fé
7: convencer as
1: é falar
7: pessoas.
1: disso, é
7: Isso.
1: crer nisso,
7: É
1: é
7: mesmo.
1: verbalizar e declarar várias vezes ao dia.
6: Pastor Valério, eu acho que uma característica de Daniel, né, que a Bíblia fala lá em Daniel 2:13, é que ele se dirigiu à autoridade dele com prudência e tato.
1: É esse tato aí que
6: Eu acho isso tão interessante,
7: é demais.
6: porque
1: Um jovem
7: tão
1: ter
7: jovem,
1: tato
7: né?
1: assim, né?
6: Porque eu vou me dirigir agora às mulheres casadas. Aqui era um jovem de 17 anos,
1: Certo.
6: que a gente pode dizer que pouca vivência,
1: Isso.
6: mas ele se dirigiu com sabedoria e tato. Quantas mulheres hoje ela precisa pedir isso para Deus? Sabedoria e tato para lidar com seu marido, com seus filhos,
7: É
6: né? E
7: verdade.
6: às vezes você não tem pedido, você tem sido uma mulher sola, não tem tido sabedoria para edificar a sua casa. E a Bíblia fala que a tola destrói com as próprias mãos, sabe? Nós precisamos disso,
1: Misericórdia.
6: sabedoria. Se um menino de 17 anos Deus deu para ele, Deus também vai nos dar.
7: É o mesmo
1: Não vai
7: espírito que estava
1: responder para
7: sobre Daniel.
6: não vai, né? Sabedoria para ganhar o marido sem palavras. Quantas o marido é ímpio, né? Deus precisa nesses dias nos dar também.
1: E o Senhor, ele tem um domínio, né? Aqui, ainda no nosso exemplo aqui de Nabucodonosor, trilha é algo que é até meio poético. Mas olha o que que diz. Deus deu a Nabucodonosor domínio sobre os animais do campo e sobre todos os lugares onde os homens habitam.
6: Uau.
1: Gente, é muita coisa.
7: Era muito
1: Todos os
7: poderoso.
1: lugares onde os homens habitam, que é a terra, né? Bem como sobre os pássaros, que é sobre o céu, né? O ar, mas não sobre o mar. Então, por mais poder, haveria um limite que era para buscar a Deus. E ele deu esse poder de revelar para Daniel, né? Nós sabemos disso. E sobre tudo
6: Mas
1: isso
6: teve
1: que
6: um
1: nós
6: que
1: estamos.
6: veio que tinha que o poder sobre o mar.
7: Jesus.
6: Jesus. Você acabou de falar.
7: Andou sobre as águas.
6: Ele andou sobre as águas.
1: Ele tinha poder sobre o ar, sobre o mar, porque ele repreendeu o vento, ele repreendeu as tempestades, né? E é impressionante ver que esse homem poderoso se prostou diante da Inês.
7: Nossa, uau.
1: Esse homem que tinha poder sobre tudo. Sobre tudo que tinha nos homens, onde o homem pisava na terra. Né? Ele se prostrou diante de Daniel. Isso nos leva a refletir, para termos clareza do grande poder daquele império e do grande poder da sabedoria.
7: Ele se prostrou diante de Daniel e reconheceu o seu Deus é o Deus verdadeiro. Esse, de fato, é Deus.
1: Isso. O alvo era esse, reconhecer.
7: Glorificar a Deus.
1: Glorificar a Deus. E não ficou só por aqui, porque nós estamos dando aqui um exemplo do que Deus usou Daniel. Mas vocês sabiam que Daniel serviu a 4 reis?
7: Eu estou aprendendo muito aqui hoje com Daniel, a senhora pastora,
1: eu sei
7: historiadora.
1: O nome de todos os reis, mas eu não vou falar aqui porque não é o alvo. Isso. O alvo aqui não é contar a história bíblica. O alvo é despertar a sua fé, ativá-la para que você busque.
7: Amém.
1: Sim.
7: Amém.
1: Né? Porque, mas ele não serviu 4 reis de qualquer maneira. Ele foi o segundo homem dos 4 reinos.
7: Uau.
1: E ele tinha confiança. Esses reis, uns temiam a Deus, outros não, mas confiavam nele.
6: Sim.
1: Quando Deus levanta alguém com o espírito de sabedoria e de conhecimento do céu, nem o ímpio consegue resistir.
6: É verdade.
7: Oh, glórias.
1: Nem o ímpio consegue resistir, porque ele, sobre reis ele é colocado.
6: É verdade.
1: E ele está ali para que o povo não sofra. Ele está ali para que tenha estabilidade, igual eu li aqui no começo. Para que tenha estabilidade, para que tenha sabedoria, para que tenha abundância. Então, coisa nós queremos...
8: Eu fico olhando assim, olhando, tá passando um panorama aqui, olhando.
1: Sim.
8: Você vê Nabucodonosor tão soberbo, tão cheio de cercado de pessoas certamente conhecedores.
1: Isso.
8: Depois da soberba dele, esse homem viveu 7 anos como louco, né? Porque ele não reconheceu a soberba do Senhor como um animal que ele viveu. Então, a sabedoria, ela começa com o temor ao Senhor. Provérbios 9, 10 fala, o temor do Senhor é o princípio. Da sabedoria.
6: É verdade.
8: Nós temos que reconhecer o Senhor em todos os nossos caminhos.
6: É verdade.
8: Só quando esse homem reconheceu o Senhor, ele voltou
6: para
8: a sua...
1: Uma coisa boa também, que eu acho que é para a analogia do corpo, é que a Bíblia diz que a multidão de conselhos, na multidão de conselhos, reside a sabedoria. Mora. Então, assim, é bom pedir conselho.
6: Sim.
1: Mas será que é para qualquer pessoa?
6: É, exatamente. Porque na multidão de conselho do ímpio não há sabedoria.
7: Ao desabafar, né? O ímpio junta para desabafar, para buscar conhecimento humano e natural, que é decadente.
1: Isso.
7: Mas quando duas pessoas, duas ou três ou mais, cheias do Espírito, se reúnem, uma testifica na outra,
1: né?
7: No Espírito. E também exorta e adverte, olha, não é bem assim.
6: Não vai por aí.
7: Olha, não é assim. Né? Na palavra do Senhor diz que a gente deve proceder dessa forma. E aquilo ali bate com o nosso espírito, né? Em concordância. A gente fala, nossa, é mesmo. Por que eu não tinha percebido antes?
1: Enxerga algo que não via, porque estava nebuloso, né? Mas assim, você sabe qual que é o melhor conselho? É aquele que diz o que a Bíblia diz.
7: Exatamente.
1: E os melhores conselheiros são aqueles que temem a Deus.
6: E que dão conselho segundo a palavra, não segundo o que acha.
1: Eu me lembro.
6: Porque o que eu acho... Nem sempre é o certo, né?
1: Isso.
6: Muitas vezes meu marido compartilha comigo algumas coisas, eu falo, olha, eu não tenho ainda opinião formada, porque eu tenho medo de falar o que eu acho, porque nem sempre
1: que
6: a minha opinião é a certa.
1: Isso. Eu me lembro, nós ensinando as crianças, é tão bom, né? Porque quem ensina criança aprende mais.
7: É verdade.
1: Quem ouve conselho se torna sábio. Nós ensinamos isso para as crianças. Eu lembro os princípios e os versículos. É muito bom estar na vida da igreja.
7: É verdade.
1: É muito bom participar de discipulado com mulheres. É muito bom pastorear
6: um
1: rebanho de crianças. Porque na hora que você vai cuidar, você tem que depender de mães.
6: É porque você também se alimenta, né?
1: Para
6: você dar alimento, você tem que se alimentar.
1: Johnny, mas a Johnny estamos ali dando aula, né? E aí os alunos lá do seminário ficam assim, nossa... Como é que vocês sabem esse tanto de coisa? Eu falei, quem ensina é quem mais aprende.
6: É quem mais
7: aprende. Nossa, é verdade.
6: Pastor Valéria, sabe uma das coisas da experiência de Daniel que eu acho assim tão precioso para nós nesse bate-papo também? É que Daniel, no meio da crise, que foi uma grande crise, né? Nem me imagino alguém decretando morte, ou eu vou descobrir o que a pessoa sonhou e eu vou morrer.
7: Meu Deus.
6: É uma crise sem precedente, né? Mesmo se acontecesse hoje. ele foi promovido.
8: É.
6: José, diante de uma crise, que ele estava na prisão, e também envolveu o sonho do rei, que tinha,
8: exatamente,
6: que tinha que ser interpretado, José também foi promovido.
8: Foi.
6: Uhum. Davi, diante de Golias, que era um grande desafio, que estava todo mundo com medo, isso, ninguém se dispôs a lutar com Golias, e, uhum, Davizinho, né, chegou lá, aquele, isso, menininho que,
8: exatamente,
6: não cabia nem a armadura nele, a espada era enorme para a mão dele. Aquele menino de 17 anos estava diante de uma crise, que, isso, era uma crise do país.
8: É.
6: E Deus usou ele, e depois disso ele foi promovido rei.
8: Isso.
6: Sabe, assim, tem muitas coisas que a gente precisa aprender com esses homens, uhum, de Deus.
8: Amém.
6: Né, que no meio da crise, nós servimos um Deus que transforma a crise em promoção.
8: Isso.
6: Seja crise no casamento, seja crise no emprego, seja crise com os filhos, seja financeira. Uhum. Deus vai transformar a sua crise. Se você for para ele,
8: sim,
6: ele vai te transformar em uma promoção.
7: Amém. Eu demorei a aprender assim, né? É, eu falo que é bem recente esse aprendizado meu. Eu falo que é uma crise de véspera. Na, uhum, véspera de algo bom que está para acontecer na minha vida, uma promoção mesmo, algo que Deus quer fazer, trabalhar na minha família, na minha vida, vem uma crise.
6: É verdade.
7: Então agora, quando está chegando assim, que eu vejo que a coisa vai apertando, eu falo, opa,
8: mas você já
6: algo
8: sabe.
6: Tá acontecendo.
7: Eu desconfio das crises. Eu já desconfio positivamente.
8: É. Dizem que tem uma aparente contradição, depois você recebe uma palavra de Deus.
7: É.
8: Eu já vi também, assim, no histórico, assim, da minha caminhada cristã, como diz Adão, a nossa jornada.
6: Nossa jornada,
8: a nossa jornada de caminhando com Deus e vendo, né, as experiências dos irmãos e conosco. Muitas vezes você recebe uma palavra de Deus, Deus te dá ali uma promessa daquelas assim, de eita.
6: Uhum.
8: É, entendeu? E, mas aí depois
7: na
8: você vê.
7: Na sequência vem a crise.
8: É, vem algo assim que parece que as circunstâncias estão mostrando o oposto do,
7: exato,
8: que você recebeu.
7: Exato.
8: Mas fica firme. Ativa na fé, porque esse problema aparente não é o que Deus tem para você.
6: É verdade.
8: Né?
6: É verdade.
8: Deus tem algo além. E eu gostaria já que vocês deixassem aqui uma palavra de fé.
6: Amém.
7: Amém.
8: Né? Para fortalecer umas às,
7: amém,
8: outras,
7: amém,
8: ativar.
9: Amém.
7: Amém.
9: Eu quero cada deixar uma, o versículo que está em Provérbios 2:6. Porque o Senhor dá sabedoria. E da sua boca vem a inteligência e o entendimento.
7: Amém.
9: Nosso,
7: amém,
9: coração tem que estar pautado na palavra do Senhor. Todas as circunstâncias que envolvem a nossa vida, elas servirão para promoção quando nós buscarmos ao Senhor.
8: Amém.
7: Amém.
8: Eu creio.
9: Seja,
8: amém,
9: assim na sua,
8: pastora,
9: vida,
8: Paula,
9: participante.
7: Amém. Quero declarar, né, o que está em Isaías 33, já foi citado aqui.
8: Sim.
7: Que haverá no nosso tempo, nos nossos dias, na minha vida, na sua vida, haverá estabilidade nos seus,
8: amém,
7: tempos.
8: Amém.
7: Abundância de salvação, sabedoria, conhecimento, amém, e temor do Senhor será o meu tesouro, o seu tesouro. Amém. Eu me aproprio dessa palavra.
8: Amém.
6: Amém.
7: Em nome de Jesus.
6: Amém.
7: Que você se aproprie também.
6: Amém.
7: Pastora,
6: amém,
7: Dalva.
6: Vou falar um versículo que foi dado para Salomão.
8: Uhum.
6: Né? Um grande homem, considerado o homem mais sábio. Né? Lá em 1 Reis 3, 7. Fala que naquela mesma noite, apareceu Deus a Salomão e lhe disse: pede-me, que, o que queres que eu te dê? Naquela noite, Deus apareceu para Salomão. E eu quero te dizer que o Senhor aparece para você todos os dias.
7: Amém.
6: E está te dizendo: me pede, o que você quer? E a Bíblia fala que Salomão pediu, e o Senhor deu para ele muito mais do que o que ele pediu. Então,
8: amém,
6: eu quero hoje te desafiar,
8: amém,
6: a pedir a um, amém, Deus que é bondoso, generoso e quer te dar aquilo que você pede.
9: Amém.
8: Daniel, ele discerniu onde que ele ia encontrar a sabedoria. Onde buscou até achá-la, mas ele incluiu os irmãos, os amigos. E quando ele foi promovido, os amigos dele foram, também foram promovidos.
7: Verdade.
8: Junto com ele para o próximo nível. Tem um próximo nível diante de nós.
7: Amém.
8: Nós vamos trafegar por esse nível. Nós vamos avançar buscando. Mas nós precisamos crer. Crer na palavra liberada. E fluir nesse outro nível. Porque é para o propósito de Deus para o nosso tempo.
6: Amém.
7: Amém.
6: Aleluia.
8: Então nós vamos encerrar essa edição do programa Batom e Bate-Papo. Lembrando a você. Sábado, 10 horas. Quarta, à noite, e domingo, 8 horas da manhã. Instagram e canal da Pastora Márcia. Até o nosso próximo encontro.
6: Vamos falar junto? Vamos pro próximo nível?
8: Vamos.
6: Então, pra gente encerrar? Um, dois e...

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0: Está no ar a Voz do Brasil. As notícias do governo federal que movimentaram o país no dia de hoje.
1: Olá, boa noite.
2: Boa noite para você que nos acompanha em todo o país.
1: Quarta-feira, 6 de maio de 2026.
2: E vamos ao destaque do dia: acesso mais fácil à carteira de motorista.
1: Um teste, teste teórico gratuito para tirar a CNH. Brasileiros economizaram 1 bilhão e 800.